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4: 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Boa noite. Está no ar a Voz do Brasil. As notícias do governo federal que movimentaram o país no dia de hoje.
5: Olá, boa noite.
6: Boa noite para você que nos acompanha em todo o país.
5: Terça-feira, 13 de outubro de 2026.
6: Vamos aos destaques do dia.
5: Direito do consumidor.
6: Medida provisória estabelece regras para identificar chamadas telefônicas e coibir fraudes e ligações indesejadas.
5: Decreto atualiza o funcionamento dos serviços de atendimento ao cliente. Luana Karen.
7: Em outra frente, está a obrigação de ter sempre uma pessoa para atender demandas no serviço telefônico ou no canal digital.
6: Segurança pública.
5: A ação conjunta estabelece medidas para combater o uso irregular de telefones em unidades prisionais. Thaísa Vitória.
8: O decreto estabelece o bloqueio de terminais de comunicação móvel individualizados e também dos sinais de radiocomunicação no perímetro de segurança penitenciária cadastrado.
6: Comércio exterior.
5: Vendas para países do Mercosul e União Europeia registram crescimento.
6: Exportações acumulam mais de 284 bilhões de dólares entre janeiro e setembro. Graziele Bezerra.
9: Atualmente, o Brasil tem 700 parceiros que aprovam as práticas sanitárias internas e compram dos produtores brasileiros.
5: Hoje, na apresentação da Voz do Brasil, eu, Mariana Jungmann e Luciano Seixas.
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5: Foram publicadas hoje duas medidas que regulamentam a relação entre empresas e consumidores.
6: A primeira delas visa combater fraudes e ligações indesejadas com regras mais severas às operadoras.
5: A segunda medida é um decreto que aprimora os serviços de atendimento ao consumidor para produtos e serviços públicos.
7: Para combater fraudes telefônicas, a medida provisória publicada nesta terça-feira estabelece que as operadoras envolvidas em uma ligação têm a obrigação de assinar digitalmente as chamadas. Com isso, será possível saber, antes de atender ao telefone, se aquela chamada vem de um número certificado. Como detalha, o secretário nacional de Direitos Digitais, Victor Fernandes.
10: Se aquele número de telefone não corresponder ao número de uma pessoa real, e a Anatel vai ter um cadastro dos números a partir dos blocos de numeração, se aquela chamada não for autenticada, o nosso celular não vai nem tocar. É uma espécie de direito do consumidor de não ser importunado. A gente começa a ter uma segurança maior de que aquela ligação é uma chamada legítima.
7: Além disso, a MP estabelece um limite percentual para chamadas curtas, que são aquelas com menos de 6 segundos de duração. Quem fizer ligações em massa poderá sofrer um bloqueio temporário de 15 dias. A Anatel regulamentará os detalhes em até 60 dias e as operadoras que descumprirem a medida poderão ser punidas. Em outra frente, um decreto estabelece regras para aprimorar o serviço de atendimento ao consumidor. Entre elas, está a obrigação de ter sempre uma pessoa para atender demandas no serviço telefônico ou no canal digital. Quem explica é o secretário nacional do consumidor, Ricardo Morichita.
11: A gente está cuidando daquilo que é o mínimo, daquilo que é o essencial, e permitir que o consumidor fale com uma outra pessoa, tenha as informações e possa encaminhar as suas demandas. 7 dias por semana, das 8 às 8.
7: O decreto também determina a continuidade do atendimento e estabelece prazos máximos de espera para falar com um atendente. Até 20 segundos para, no mínimo, 80% das demandas atendidas. O ministro da Justiça e Segurança Pública, Wellington César Lima e Silva, falou do esforço conjunto para pôr em prática as medidas medidas de proteção ao consumidor.
12: Envolve diversos ministérios, muitas agências, para chegar num ponto de compreensão de todos os setores que demandam e que também não haja a inobservância das formalidades legais e do acolhimento das legítimas pretensões dos diversos setores da sociedade.
7: A Secretaria Nacional do Consumidor será responsável por fiscalizar e aplicar sanções às empresas que descumprirem as regras. Reportagem Luana Karen.
6: Combate à comunicação ilícita dentro dos presídios brasileiros.
13: Um decreto publicado hoje cria um programa nacional para bloqueio de celulares e de sinais de rádio nas unidades prisionais de todo o país.
6: Para que os bloqueios sejam realizados, os estados e o Distrito Federal precisam aderir de forma voluntária ao programa.
13: Com a adesão, poderão solicitar a aplicação da medida junto à Agência Nacional de Telecomunicações, a Anatel.
14: Foi publicado nesta terça-feira no Diário Oficial da União o decreto que cria o Programa Nacional de Neutralização de Comunicações Ilícitas em Estabelecimentos Penais. Na prática, a medida cria as condições para o bloqueio de celulares utilizados irregularmente em presídios e de sinais de radiocomunicação nos perímetros de segurança penitenciária. Para garantir que não haja comunicação ilícita de dentro dos presídios, o decreto estabelece o bloqueio de terminais de comunicação móvel individualizados, identificados pelo Código Internacional de Identificação de Equipamento Móvel, conhecido como IMEI, e também dos sinais de radiocomunicação no perímetro de segurança penitenciária cadastrado, por meio de bloqueadores de sinais de radiocomunicação. Para que esses bloqueios possam ser feitos, é preciso a adesão voluntária de estados e do Distrito Federal, que poderão solicitar a medida para a Agência Nacional de Telecomunicações, a Anatel. Os bloqueadores de sinal serão operados pelas autoridades estaduais e a Anatel será responsável por planejar, coordenar e fiscalizar o uso dos equipamentos. O mesmo decreto cria também o Cadastro Nacional de Perímetros de Segurança Penitenciária. Por meio dele, serão fornecidas informações como as coordenadas georreferenciadas do perímetro de segurança, a descrição da unidade e de seu entorno. Assim, será possível preservar o sinal para núcleos habitacionais e equipamentos públicos próximos. Thaisa Vitória para a Voz do Brasil.
6: O agronegócio e a indústria brasileira firmam novos parceiros comerciais.
13: Os Emirados Árabes Unidos são o mais recente destino das exportações do país, com envio de pescados de captura e cultivo.
6: Além disso, o agronegócio brasileiro diversificou parcerias com a venda de frutas e grãos para a Ásia, África e América Latina.
15: Os Emirados Árabes são os mais novos parceiros comerciais do Brasil, que passou a exportar pescado de captura e de cultivo para o país do Oriente Médio. Kuwait, Nicarágua, Síria, Bangladesh, Costa Rica, Malásia e Nigéria são outros parceiros recentes da agroindústria brasileira e importam principalmente mamão, berinjela, maçã e milho em grãos. Atualmente, o Brasil tem 700 parceiros que aprovam as práticas sanitárias internas e compram dos produtores brasileiros. As exportações brasileiras tiveram alta de 10,4% neste ano, segundo o ministro do Desenvolvimento, Indústria, Comércio e Serviços, Márcio Elias. Em relação aos países membros do Acordo Mercosul-União Europeia, o aumento das exportações foi de 30%. Para o ministro, essa expansão de mercado se deve à articulação de diversos setores da economia brasileira e à busca por diversificação.
16: A atuação ou uma política de desenvolvimento para o agro, ela não envolve só a produção agropecuária, envolve muito mais do que isso. Por isso que a missão número um da nova indústria Brasil é justamente a agroindústria e todas as cadeias, ou toda a cadeia produtiva que ela envolve, de máquinas, fertilizantes, tecnificação, serviços, tecnologia. Eu falo, vai da semente à indústria espacial, vai da semente à previsão do tempo, à meteorologia, ao radar, ao sistema de irrigação. Tudo isso envolve a agroindústria. E quando a gente fala
9: No acumulado de janeiro a setembro de 2026, as vendas externas ultrapassaram 284 bilhões de dólares. Os setores que mais exportam são indústria de transformação, que vende matéria-prima para a indústria, indústria extrativista e agropecuária. Reportagem Graziele Bezerra.
13: Encerrou neste domingo a Operação Nossa Senhora Aparecida 2026, que fiscalizou as rodovias federais de todo o país.
6: A Polícia Rodoviária Federal concentrou esforços na rodovia Presidente Dutra, que dá acesso à cidade de Aparecida, em São Paulo, e também na BR-316, que dá acesso a Belém, no Pará.
13: A ação da PRF buscou coibir acidentes no entorno desses municípios, por conta da grande movimentação de pessoas que caminharam pelas estradas em direção ao Santuário Nacional de Aparecida e Auxílio de Nazaré.
6: Foram registrados 926 acidentes, com 68 mortes e mais de 900 feridos. De acordo com a porta-voz da PRF, Natália Guimarães, foram cerca de 45 mil testes de alcoolemia aplicados nas estradas durante o feriado.
17: Em todo o país, a PRF fiscalizou mais de 124 mil pessoas e veículos, o que gerou quase 44 mil testes de alcoolemia e 747 infrações envolvendo embriaguez. Nós também tivemos quase 4 mil ultrapassagens irregulares, o que geram justamente as colisões frontais, acidente que mais gera morte nas rodovias, e também 22 mil infrações por excesso de velocidade.
13: E uma correção, a operação Nossa Senhora Aparecida foi encerrada na segunda-feira, dia do feriado. A PRF apreendeu ainda mais de 2 toneladas de maconha e 34 quilos de cocaína. Ao todo, 356 pessoas foram detidas.
6: O Amazonas registrou 549 focos de incêndios florestais nos últimos 2 dias, mais da metade do total contabilizado em todo o mês de outubro do ano passado.
13: O Ministério da Integração e do Desenvolvimento Regional reconheceu situação de emergência em 36 municípios por conta dos episódios.
6: Uma força-tarefa entre a União, governo estadual e municípios atua no combate aos focos e na assistência às pessoas atingidas.
18: Os ministros do Meio Ambiente e Mudança do Clima, João Paulo Capobianco, e da Integração e do Desenvolvimento Regional, Valdez Góes, sobrevoaram áreas atingidas pelo fogo na região de Altazes, no Amazonas. A comitiva também acompanhou as operações no Centro Integrado de Comando e Controle em Manaus. O ministro do Meio Ambiente e Mudança do Clima, João Paulo Capobianco, anunciou o reforço das ações de combate ao fogo.
19: Nós estamos trabalhando em parceria com o governo do Amazonas e todos os estados da Amazônia, conforme hoje o comandante apresentou para nós, para ampliar a rede de ação do Corpo de Bombeiros.
18: Foram encontrados focos de incêndio em áreas de floresta preservada e de difícil acesso, o que indica a possibilidade de ação humana e intencional. O ministro da Integração e do Desenvolvimento Regional, Valdez Góes, destacou a mobilização conjunta dos governos federal, estadual e municipal. Ressaltou ainda que, além de combater os incêndios, é necessário garantir assistência às pessoas atingidas.
20: Uma coisa é enfrentar em todas as frentes e empregar toda a força que puder, o governo federal junto com o estado e municípios, para apagar o fogo. A outra é assistir pessoas que já estão, de alguma forma, precisando de ajuda humanitária, de assistência médica, com resultado do incêndio.
18: Ao todo, o governo federal mobilizou 11 aeronaves e 250 brigadistas. 6 aeronaves já chegaram ao estado e outros 40 brigadistas estão a caminho. Desde o início da temporada, o IBAMA extinguiu 236 incêndios no Amazonas e ainda atua no combate a outros 22 focos ativos. Reportagem Pablo Mundim.
13: E diante do aumento das queimadas no Amazonas, o Ministério da Saúde mobilizou a Força Nacional do SUS para reforçar os serviços de saúde na região.
6: A equipe técnica da pasta desembarcou no estado para mapear as principais demandas e garantir atendimento à população, incluindo as comunidades indígenas.
13: Uma das principais preocupações é com o aumento das doenças respiratórias causadas pela exposição à fumaça, principalmente em crianças e idosos.
6: Com o diagnóstico, o Ministério da Saúde vai planejar a disponibilidade de profissionais para atuar na região, além de insumos e transporte de pacientes que precisam de atendimento prioritário.
13: Pela primeira primeira vez no país, produtos artesanais de higiene pessoal e cosméticos têm regras específicas para a produção e comercialização.
6: As novas diretrizes foram aprovadas pela Agência Nacional de Vigilância Sanitária, Anvisa, e publicadas no Diário Oficial da União.
13: Agora, esses produtos contam com normas específicas mais simples, que levam em consideração a realidade dos produtores artesanais.
1: Há cerca de um ano, Juliana Viola fez uma transição de carreira para se dedicar ao que realmente gosta: produzir sabonetes, shampoos, difusores de ar de forma artesanal. Ela conta que tem todo cuidado ao comprar matéria-prima para garantir que seus produtos não provoquem danos à saúde de seus clientes.
21: Todos os óleos essenciais que eu utilizo, toda matéria-prima, elas têm a certificação. Então, e as ervas que eu compro?

0: são de ótima procedência, só compram em locais que me certificam da segurança.
1: Quem fabrica de forma artesanal produtos de higiene pessoal, como sabonetes em barra, óleos e manteigas corporais, shampoos sólidos, perfumes, desodorantes naturais, sais de banhos e outros produtos similares, assim como Juliana, não vai mais precisar seguir as mesmas exigências aplicadas às grandes indústrias nacionais. É que a Agência Nacional de Vigilância Sanitária, Anvisa, resolveu simplificar a vida desses produtores artesanais. O diretor substituto da Agência Nacional de Vigilância Sanitária, Anvisa, Marcelo Moreira, explica o que muda para esses produtores.
2: Eles deverão controlar adequadamente as matérias-primas que são utilizadas na fabricação desses produtos. Eles devem evitar contaminações, manter os produtos organizados e devem avaliar a qualidade do produto final antes de colocá-lo à venda da população. Produtos, eles deverão informar ao consumidor a composição do produto, a data da fabricação, o prazo de validade, o endereço de produção, contatos do produtor e a identificação clara de que esse produto trata-se de um produto artesanal.
1: As normas se aplicam a quem produz em pequena escala, de forma predominantemente manual, com domínio completo de todas as etapas, como, por exemplo, a escolha dos ingredientes até a embalagem, sem terceirizar nenhuma parte do processo. Sobre a comercialização, a norma prevê que o produtor poderá fazer vendas em loja própria, feiras de artesanato, redes sociais e sites de marketplace próprios. As regras entram em vigor 60 dias após a publicação. Reportagem Cleide Lopes.
3: A falta de conhecimento sobre direitos das pessoas com deficiência pode gerar situações de constrangimento.
4: É o caso daqueles que sofrem do transtorno do espectro autista e outras condições ocultas que não se manifestam por traços corporais, as chamadas deficiências não visíveis.
3: A legislação brasileira estabelece regras para o atendimento prioritário e obriga estabelecimentos a identificarem essas prioridades.
4: Saiba mais na reportagem de Luciano Colares de Holanda.
5: Pessoas com deficiência, autistas, idosos com mais de 60 anos, gestantes, lactantes, pessoas com crianças de colo, pessoas obesas, indivíduos com mobilidade reduzida e doadores de sangue têm prioridade no atendimento garantida por lei. Mas muitos deles ainda passam por constrangimentos em serviços públicos e estabelecimentos comerciais. Camila Matricardi, de Brasília, tem um filho autista de 18 anos. Caio é nível de suporte 1 e, segundo a mãe, os dois enfrentam uma série de dificuldades no dia a dia.
6: Teve uma vez que eu estava no supermercado e a gente estava na fila, eu entrei na fila de atendimento prioritário. E as pessoas da fila começaram a me olhar. E nisso, uma mulher que estava já quase para pagar fez um comentário pro rapaz do caixa. Realmente, o que é visível, as pessoas já automaticamente se vê que respeitam, tipo, ah, não, tudo bem. E o dele teve ali aquele julgamento por um tempo ali. E eu tava assim, que são esses olhares para mim, sabe?
5: Diferente de deficiências com marcadores visíveis, o transtorno do espectro autista e outras condições ocultas não se manifestam por traços corporais. Por isso, a comprovação pode ser feita apresentando documentos oficiais, como a carteira de identificação da pessoa com transtorno do espectro autista, como explica Edilson Barbosa, advogado e presidente do movimento Orgulho Autista Brasil.
7: Ela é uma carteirinha que tem que ser emitida no seu município para gratuitamente para pessoas autistas. Então a gente pede, se no seu município não está emitindo, cobre e faça a sua CIPTEA, porque com ela aí você garante aí o seu direito de atendimento prioritário. Não basta só falar que é autista. Às vezes você tem que mostrar. E para mostrar, em vez de andar com laudo, aquele papel que o

0: médico emite, você mostra sua carteirinha.
1: Estabelecimentos privados e órgãos públicos devem adequar placas e painéis de sinalização para incluir todos os grupos contemplados pela lei. Em caso de descumprimento da prioridade, a denúncia pode ser feita ao PROCON do município, do Estado ou do Distrito Federal, se forem estabelecimentos comerciais. Já para descumprimentos em qualquer instituição, pública ou privada, é possível acionar o Disque Direitos Humanos, Disque 100. Reportagem Luciana Colares de Holanda.
2: Dicas do Enem.
3: Oi, meu nome é Antônia Barbosa e a minha dúvida é: o que eu devo fazer nos últimos 30 dias antes do Enem?
4: Tá faltando pouco, né? Dia 8 de novembro já é o primeiro dia das provas. O professor de História, Fábio dos Santos Reis, disse que nesse momento, na reta final, é hora de fazer revisão do conteúdo.
5: Agora o importante é fazer revisão de exercícios ou mesmo das antigas provas para que o candidato ele possa ter uma dimensão melhor daquilo que é cobrado no Enem. Chegou ali 4 semanas antes da prova, é exercício. Ou exercícios inspirados nas provas do Enem, ou diretamente a resolução de provas anteriores mesmo. Então, muitos dos alunos, inclusive, fazem simulados, aqueles que, às vezes, têm um pouco mais de possibilidade, às vezes, conseguem imprimir esses simulados para irem fazendo em casa. É aplicação prática, é aquela ideia de aplicando os conhecimentos mesmo.
4: É isso aí. Se prepare e acompanhe as nossas dicas toda terça-feira aqui na Voz do Brasil e também na radiogov.ebc.com.br.
6: A educação digital e midiática foi instituída ano passado como elemento curricular obrigatório prevista na Base Nacional Comum Curricular.
7: A ideia é acompanhar a evolução tecnológica e promover o uso de dispositivos digitais nos espaços escolares, com incentivo a práticas éticas e igualitárias.
6: Para guiar essas diretrizes, o Ministério da Educação criou 2 estruturas para fortalecer ações na rede pública de ensino sobre conectividade, educação digital e midiática e inteligência artificial.
8: O Ministério da Educação instituiu 2 estruturas para fortalecer a implementação das políticas de educação digital e midiática, inovação e conectividade nas redes públicas de ensino. O Comitê Nacional de Educação Digital e Midiática, Inovação e Conectividade e a Rede Nacional de Articuladores. A iniciativa busca aproximar o MEC das secretarias estaduais e municipais de educação e fortalecer a cooperação entre os diferentes níveis de governo. O Comitê Nacional de Educação Digital e Midiática, Inovação e Conectividade tem caráter consultivo. Entre as suas atribuições estão acompanhar e apoiar ações de conectividade, infraestrutura tecnológica, educação digital e midiática, além de inovação pedagógica. Já a Rede Nacional de Articuladores vai fortalecer e articular ações estratégicas de apoio à implementação curricular. Suas atribuições incluem a implementação de ações de monitoramento, formação continuada, produção de materiais orientativos e, principalmente, um espaço estruturado para trocas de experiências. A rede vai contar com articuladores nacionais, territoriais, estaduais e das capitais. Para mais informações, acesse o portal gov.br/mec. Locução Thalita Albuquerque. Reportagem Flávia Fernanda.
7: Instituto Nacional de Estudos e Pesquisas Educacionais Anísio Teixeira, o INEP, liberou para consulta o cartão de confirmação para quem teve o pedido aprovado para a reaplicação da prova nacional docente.
6: O documento já está disponível no sistema PNT, dentro da página do participante. É pelo cartão que o candidato confere as informações mais importantes, como o local e o horário do exame.
7: A reaplicação da prova acontece no próximo domingo, dia 18 de outubro.
6: Para mais informações, acesse pnd.inep.gov.br. Repetindo, pnd.inep.gov.br.
7: E essas foram as notícias do governo federal.
6: Uma realização da Secretaria de Comunicação Social da Presidência da República.
7: Com produção da empresa Brasil de Comunicação.
6: Fique agora com as notícias do Poder Judiciário e do Congresso Nacional. Boa noite.
7: Boa noite e até amanhã.
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10: Evento do Supremo Tribunal Federal promove debate sobre constitucionalidade digital.
11: Justiça do Trabalho em Alagoas condena empresa de telemarketing por restrições ao uso do banheiro e assédio moral.
10: Superior Tribunal de Justiça mantém indenização à comunidade indígena do Rio de Janeiro por reportagem que a associou ao tráfico de drogas.
11: Boa noite, eu sou Marcela Luiza.
10: E eu sou Walter Lima.
11: O presidente do Supremo Tribunal Federal, ministro Edson Fachin, recebeu nesta terça-feira, em audiência solicitada pela Polícia Federal, o diretor-geral da instituição, Andrei Rodrigues. Entre os temas tratados estão as investigações relacionadas ao Banco Master, ameaças dirigidas a ministros do STF e o andamento dos inquéritos relacionados ao INSS e ao Banco Master.
10: O presidente do Supremo pediu celeridade da Polícia Federal para o fim do inquérito 4781, tendo a Polícia Federal adiantado que vai analisar as eventuais diligências pendentes.
11: Ocorreu na manhã de hoje, no Supremo Tribunal Federal, a quarta edição do programa Diálogos Institucionais.
10: O projeto debate os limites da constitucionalidade. Marcelo Della Libera.
12: O tema do encontro foi constitucionalismo digital e os impactos das novas tecnologias na vida das pessoas, como destacou o professor universitário e integrante do Centro de Estudos Constitucionais do STF, Ingo Sarlet.
13: É que a Constituição passou a ser também um instrumento que deve estabelecer um marco sobre justamente essas questões que envolvem a transformação digital, os desafios que ela representa, inclusive em termos de risco e até mesmo violações sistemáticas de direitos, como acontece com a desinformação, especialmente no processo eleitoral.
12: O diretor do Centro de Estudos Constitucionais do Supremo, Fernando Facuri Scaff, destacou que o diálogo constitucional entre os poderes é importante para que todos falem a mesma língua.
14: A importância desses encontros envolve uma participação do Congresso Nacional nas duas casas e também do sistema de justiça, porque muitas questões destas estão pendentes de regulação, por um lado, porque são fatos extremamente novos, tudo que se refere ao mundo digital, à regulação dessas matérias, e, por outro lado, uma parte delas já está judicializada.
11: Superior Tribunal de Justiça mantém condenação da editora Globo a indenizar por danos morais a comunidade Guarani de Bracuí, em Angra dos Reis, no Rio de Janeiro.
10: Em reportagem, os indígenas foram associados ao tráfico de drogas. Fátima Uchoa.
15: Na reportagem da editora Globo, também foi afirmado que a comunidade receberia cachaça em troca de maconha. A indenização foi fixada em R$50 mil pela Justiça Federal Fluminense. No STJ, ao manter essa indenização e reconhecer que o Ministério Público é parte legítima para a propor ação em favor da comunidade indígena Guarani de Bracuí por danos causados pela publicação jornalística, o relator ministro Ricardo Vilas Boas Cueva apontou que a liberdade de expressão e de imprensa devem ser conciliadas com o direito de proteção à honra e à dignidade, o que não ocorreu nesse caso.
11: Justiça do Trabalho em Alagoas condena empresa de telemarketing por restrições ao uso do banheiro e assédio moral.
10: Trabalhadora vai receber R$15 mil de indenização. Simone Moura.
16: A justiça entendeu que a política de pausas da Alma Viva Experience S.A. em Maceió prejudicava especialmente as mulheres por desconsiderar necessidades como a do período menstrual, da gestação e do pós-parto. Depoimentos mostraram que as pausas eram limitadas a 5 minutos e podiam prejudicar as metas dos funcionários. A Nona Vara do Trabalho também reconheceu assédio moral e rescisão indireta do contrato. Cabe recurso.
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11: Uma boa noite.
10: E até amanhã.
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18: Eu sou Paula Groba.
19: E eu sou Humberto Pinheiro.
18: E estes são os destaques de hoje do Jornal do Senado, que começa agora.
20: PEC da Segurança Pública pode ter votação concluída em comissão na quarta-feira.
18: Projeto prevê aquecedores solares obrigatórios em habitações do programa Minha Casa Minha Vida.
20: Comissão pode votar alívio na contribuição previdenciária dos militares.
18: Boa noite.
20: Boa noite.
18: Mais recursos, maior integração entre as forças policiais e regras mais rigorosas para combater facções criminosas, milícias e outras organizações. Esses são alguns dos principais pontos da PEC da Segurança Pública, que pode ter votação concluída pela Comissão de Constituição e Justiça na próxima quarta-feira.
20: A proposta busca reforçar o combate ao crime no país. O texto base foi aprovado pela Comissão de Constituição e Justiça do Senado, com mudanças propostas pelo relator, senador Rogério Carvalho, do PT de Sergipe. Repórter Bruno Lourenço.
21: A proposta de emenda à Constituição, já aprovada na Comissão de Constituição e Justiça, institucionaliza o Sistema Único de Segurança Pública e confere à União a competência para estabelecer diretrizes gerais para o setor. A PEC expande ainda atribuições da Polícia Rodoviária Federal ao permitir o policiamento ostensivo de ferrovias e hidrovias federais. Prevê um regime especial mais rigoroso para chefes de organizações criminosas e admite a criação de polícias municipais de natureza civil. A CCJ vota nesta quarta-feira algumas sugestões de alterações no texto base. O senador Carlos Portinho, do PL do Rio de Janeiro, por exemplo, quer incluir as Forças Armadas entre as beneficiárias dos recursos destinados à segurança quando militares atuarem em atividades de proteção e defesa civil, contra delitos transfronteiriços e na garantia da lei e da ordem.
22: A ausência de previsão expressa quanto à destinação de recursos do Fundo Nacional de Segurança Pública para essas operações gera insegurança jurídica e limita a capacidade de resposta do Estado frente às ameaças do alcance nacional. Aqui falamos de soberania.
21: O relator, senador Rogério Carvalho, do PT de Sergipe, no entanto, recomenda a rejeição da emenda.
23: As Forças Armadas têm o seu próprio regramento de financiamento, que é um outro debate que precisa ser feito num outro lugar. E se ele for convocado, deverá ter reforço orçamentário naquilo que é o lugar do financiamento da segurança pública.
21: A PEC assegura para o desenho das ações de segurança pública receitas vinculadas ao Fundo Nacional de Segurança Pública e ao Fundo Penitenciário Nacional, vedados os contingenciamentos.
18: E militares aposentados que recebem até o teto do regime geral podem ficar isentos da contribuição previdenciária.
20: É o que determina um projeto de lei que está pronto para ser votado na Comissão de Assuntos Econômicos. Raíssa Abreu conta mais.
24: Está pronto para votação na Comissão de Assuntos Econômicos o relatório do senador Efraim Filho, do PL da Paraíba, a um projeto de lei que alivia a cobrança previdenciária de militares aposentados e seus pensionistas. Apresentada pelo deputado Cabo Gilberto Silva, também do PL da Paraíba, a proposta determina que a contribuição só vai incidir sobre a parte da remuneração que ultrapassar o teto do regime geral da Previdência. O senador Efraim Filho é favorável ao projeto. Ele destacou que a mudança vai corrigir uma distorção histórica que vem corroendo as remunerações dos militares inativos. O senador explicou que os militares são a única categoria do serviço público que paga contribuição previdenciária sobre o total dos vencimentos, o que prejudica quem ganha menos. Depois de passar pela Comissão de Assuntos Econômicos, a proposta vai ser analisada pela Comissão de Assuntos Sociais.
18: Empresas poderão ajudar os funcionários a comprar medicamentos em troca de descontos no imposto de renda.
20: O projeto que cria o Programa de Medicamentos do Trabalhador está pronto para votação na Comissão de Assuntos Econômicos. Repórter Marcela Cunha.
25: O projeto permite que empresas ajudem a pagar os medicamentos de seus funcionários e dependentes. A proposta do senador Everton, do PDT do Maranhão, cria o Programa de Medicamentos do Trabalhador, que funcionaria de forma semelhante semelhante ao Vale Alimentação. As empresas que aderirem ao programa poderão dividir com os empregados os custos dos remédios e receber incentivos fiscais. O Everton afirma que a iniciativa poderá aliviar o orçamento das famílias.
0: A empresa que aderir ao programa tem desconto no imposto de renda. Isso vai ajudar muito as pessoas que precisam comprar medicamentos que não estão na farmácia popular.
25: O relator na Comissão de Assuntos Econômicos, senador Nelsinho Trade, do PSD de Mato Grosso do Sul, apresentou parecer favorável ao projeto, mas sugeriu mudanças, entre elas um limite de R$ 90,00 mensais por funcionário para o cálculo do incentivo fiscal concedido às empresas. Se aprovado na Comissão de Assuntos Econômicos, o projeto seguirá para a Comissão de Assuntos Sociais, onde poderá receber a decisão final do Senado.
18: O Senado também pode votar uma proposta que estimula o uso de aquecedores solares de água em residências. O texto está sob análise da Comissão de Meio Ambiente.
20: Uma das ideias é tornar o equipamento obrigatório em obras do programa Minha Casa, Minha Vida. Repórter César Mendes.
1: O projeto cria o Programa Nacional de Incentivo ao Uso de Aquecedores Solares de Água, Pronasol, prevendo que o governo federal defina localidades em que será obrigatória a instalação desses equipamentos pelo programa Minha Casa Minha Vida. O saque do FGTS, uma única vez, para a compra de aquecedores solares destinados à residência própria, também está previsto. O autor, senador astronauta Marcos Pontes, do PL de São Paulo, disse que a adoção das medidas propostas vai contribuir para a economia de energia elétrica e para a redução dos impactos ambientais.
3: Num país como o nosso, localizado com bastante insolação, sem dúvida nenhuma isso aí vai ser um ganho grande também para a construção civil na utilização desses sistemas.
1: Após a análise da Comissão de Meio Ambiente, o projeto seguirá para a Comissão de Infraestrutura.
18: A senadora Damaris Alves, do Republicanos do Distrito Federal, defendeu a investigação de condutas de ministros do Supremo Tribunal Federal pelo Senado. Ela rejeitou a possibilidade de acordos para evitar tensões entre as instituições e citou suspeitas de corrupção, decisões judiciais e medidas de censura.
20: Para Damaris, as condutas dos ministros devem ser apuradas na próxima legislatura.
4: Não serei fiadora de impunidade e vou trabalhar incansavelmente para que a lei valha para todos. Ninguém vem com essa história de diálogo pela governabilidade, de diálogo para não ter tensão entre esta casa e a outra. E o recado é claro, não tem acordo.
18: Já o senador veneziano Vital do Rego, do MDB da Paraíba, destacou as manifestações populares ocorridas em diversos estados do país nos últimos dias. Estudantes e movimentos sociais participaram da mobilização em defesa de pautas como educação e garantia de direitos sociais.
20: Durante os atos, os participantes também pediram o fim da chamada escala 6x1, a proposta que reduz a jornada de trabalho para 40 horas semanais, sem redução salarial, está em discussão no plenário do Senado Federal e pode ser votada em primeiro turno ainda nesta semana. Veneziano Vital do Rego defendeu que a população continue mobilizada.
5: Quero enaltecer a presença às ruas dos milhões de brasileiros que ganharam a Avenida Paulista, que ganharam Copacabana, que estiveram em Pernambuco, em João Pessoa, no Rio Grande do Sul, em Campina Grande, em Santa Catarina, em todas as partes.
18: E senadores concluíram nesta terça-feira a quarta sessão de debates sobre a PEC, que acaba com a escala 6x1. A proposta reduz a jornada para 40 horas semanais, com duas folgas e sem redução salarial. Defensor da mudança, o senador Paulo Paim, do PT do Rio Grande do Sul, afirmou que a medida é uma questão de direitos humanos, por garantir mais tempo para o descanso e o convívio familiar.
20: A última sessão de debates está prevista para esta quarta-feira. Em seguida, o plenário poderá votar a PEC em primeiro turno. A liderança do governo já recolhe assinaturas para pedir agilidade na votação em segundo turno. Paim defendeu a aprovação unânime da proposta, que classificou como a conquista de dignidade para os trabalhadores.
5: Asseguramos que o direito ao tempo não seja uma pauta meramente econômica. É uma causa civilizatória, é uma causa de direitos humanos.
20: Foi de edição de Paulo Groba e trabalhos técnicos de Eliseu Caires, o Jornal do Senado fica por aqui. Acompanhe agora as notícias da Câmara dos Deputados. Boa noite.
18: Boa noite e até amanhã.
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6: Parlamentares analisam medidas de apoio às pessoas com deficiência.
7: Um dos projetos implanta delegacias para atendimento especializado.
6: Outra proposta cria qualificação de pessoas com deficiência na cultura.
7: Boa noite. A Câmara aprovou medidas de apoio para a qualificação profissional de pessoas com deficiência no setor cultural. A repórter Paula Bittar acompanhou a votação.
8: A Comissão de Constituição e Justiça da Câmara aprovou um projeto que prevê recursos para a formação e qualificação profissional de pessoas com deficiência no setor cultural. A proposta inclui dispositivo na lei que criou a Política Nacional Aldir Blanc de Fomento à Cultura para prever que entre as ações e projetos culturais que recebem apoio e fomento da União, estados e municípios estejam ações e iniciativas culturais que promovam a formação e a qualificação das pessoas com deficiência para atuação no mercado cultural. O relator, deputado defensor Estélio Denner, do União de Roraima, recomendou a aprovação por entender que o projeto se harmoniza com os inúmeros dispositivos constitucionais que concedem especial proteção às pessoas com deficiência. O projeto, que prevê recursos para a formação e qualificação profissional de pessoas com deficiência no setor cultural, segue agora para a análise do Senado. Da Rádio Câmara, de Brasília, Paula Bittar.
2: Direitos Humanos.
6: Jandira Fegali, do PCdoB do Rio de Janeiro, defende a política de direitos sociais do país. Ela faz um alerta sobre os riscos para o bem-estar da população que podem ser causados por mudanças constitucionais sem fundamento na realidade.
7: Jandira Fegali considera que a proteção das conquistas sociais dos brasileiros deve estar no centro do debate nacional. A parlamentar cita o SUS e a educação pública entre as políticas que precisam ser fortalecidas, independentemente de quem estiver no poder.
2: Segurança Pública.
6: Avança na Câmara a proposta que cria as delegacias especializadas no atendimento às pessoas com deficiência. A repórter Silvia Munhato explica.
12: A Comissão de Defesa dos Direitos das Pessoas com Deficiência da Câmara dos Deputados aprovou o projeto que cria nos estados e no Distrito Federal as delegacias especializadas no atendimento às pessoas com deficiência. Pela proposta, o Poder Executivo deverá regulamentar a instalação gradual das delegacias, de acordo com a demanda de cada região. Por recomendação da relatora na comissão, a deputada doutora Alessandra Haber, do Podemos do Pará, foi aprovada a versão da Comissão de Segurança Pública para o projeto do deputado Juninho do Pneu, do PSDB do Rio de Janeiro. A principal mudança em relação ao texto original foi a previsão de financiamento pelo Fundo Nacional de Segurança Pública. Segundo a relatora, essa alteração dá à proposta maior viabilidade administrativa e financeira. De acordo com o texto aprovado, as delegacias deverão contar com equipes multiprofissionais formadas por delegados, investigadores, escrivães, psicólogos, assistentes sociais, intérpretes da língua brasileira de sinais e profissionais de apoio. A proposta que cria as delegacias especializadas no atendimento às pessoas com deficiência será analisada agora pela Comissão de Constituição e Justiça. Da Rádio Câmara de Brasília, Silvia Munhato.
2: Ciência e Tecnologia.
7: Uma comissão da Câmara aprovou regras para reforçar investigações de crimes cometidos pela internet. Saiba mais com a repórter Maria Neves.
13: A Comissão de Segurança Pública da Câmara aprovou o projeto do deputado Domingos Neto, do PSD do Ceará, que institui medidas voltadas a inibir crimes na internet e aumentar a pena para quem comete esse tipo de delito. Além de criar um tipo penal para organização criminosa digital, a proposta determina que a Justiça suspenda ou bloqueie perfis e contas usados para praticar crimes de forma continuada. regulada. Atualmente, a lei prevê a retirada de conteúdos específicos por meio de ordem judicial, mas não trata do bloqueio de contas, perfis ou canais na rede de computadores. A medida define organização criminosa digital como grupo de 3 ou mais pessoas que use a tecnologia para cometer crimes com pena máxima superior a 4 anos ou que atue em mais de um país. Pelo texto aprovado, apresentado pelo relator, deputado Capitão Alberto Neto, do PL do Amazonas, a pena para quem integrar, organizar, chefiar ou financiar organização criminosa digital será de 4 a 8 anos de reclusão, além da punição correspondente ao crime praticado. As penas serão aumentadas de 1/3 a 2/3 quando os criminosos utilizarem ferramentas avançadas para dificultar a identificação dos autores. O mesmo acréscimo é previsto para ataques a instituições financeiras, serviços públicos essenciais ou infraestrutura crítica, como os sistemas utilizados pelo mercado financeiro. Ainda de acordo com a proposta, empresas de tecnologia, provedores de internet e instituições financeiras serão obrigadas a colaborar com as autoridades na identificação de suspeitos de cometer crimes virtuais. Outro ponto permite ao Banco Central determinar o bloqueio temporário de contas, valores ou transações financeiras sempre que houver indícios de lavagem de dinheiro, fraudes financeiras ou outros crimes com risco imediato de dissipação dos recursos. O projeto que prevê medidas para coibir crimes virtuais ainda será analisado pela Comissão de Constituição e Justiça e terá de ser votado pelo plenário. Se aprovado, poderá seguir para análise do Senado. Da Rádio Câmara de Brasília, Maria Neves.
9: Economia.
10: Mauro Benevides Filho, do União do Ceará, questiona a proposta de orçamento da União para 2027, estimada em 7,5 trilhões de reais, e alerta para o impacto dos juros da dívida pública que, segundo ele, devem alcançar 1 trilhão e 300 bilhões de reais no ano.
11: O legislador também contesta os valores divulgados sobre as despesas previdenciárias. Mauro Benevides Filho teme que o governo federal descumpra a regra constitucional que determina o limite de tomada de empréstimos, sob o risco de tornar insustentáveis as contas públicas.
10: Luiz Lima, do Novo do Rio de Janeiro, critica a política econômica vigente no país. Ele classifica como preocupante a perda do poder de compra da população e aponta o preço dos alimentos e os baixos salários como sinais das dificuldades enfrentadas pelos brasileiros.
11: Luiz Lima também avalia que o aumento do número de beneficiários de programas sociais reflete a falta de oportunidade de trabalho. Para o parlamentar, é preciso priorizar a geração de empregos, reduzindo a dependência da população em relação aos incentivos assistenciais.
10: Bongás, do PT do Rio Grande do Sul, defende as medidas do governo federal para ajudar os micro e pequenos empreendedores com ampliação do limite de faturamento, renegociação de dívidas bancárias e acesso a mais recursos.
11: De acordo com Bongás, apoiar pequenos negócios amplia investimentos e favorece o crescimento econômico, beneficiando trabalhadores e parcelas mais amplas da população, em conformidade com as políticas públicas de promoção de oportunidades para os brasileiros.
10: Ricardo Maia, do MDB da Bahia, ressalta a necessidade de manter as políticas sociais e econômicas em vigor, priorizando os problemas concretos da população, como o fim da fome, do endividamento e o acesso à saúde, à educação e ao mercado de trabalho.
11: Ricardo Maia também critica o discurso de ódio e a polarização, lamentando que a política tenha sido transformada em disputa entre torcidas, alheia às condições reais de vida da maioria dos brasileiros e à luta por um futuro promissor.
9: Saúde.
10: A Câmara está debatendo a alternância entre medicamentos biológicos e biosimilares. Saiba mais sobre os usos dessas substâncias com a repórter Agui Pontes.
14: A Comissão de Saúde da Câmara dos Deputados aprovou uma proposta que permite a troca entre medicamentos biológicos e biosimilares. Para que a troca seja possível, é necessário haver critérios técnicos observados, acompanhamento clínico e de efeitos colaterais. A principal diferença entre esses medicamentos é a origem. Os biológicos são naturais e os biosimilares são sintéticos. A deputada Silvia Cristina, do PP de Rondônia, relatora da Comissão de Saúde, explica como se deu as discussões sobre o projeto.
9: Antes nós tínhamos um entrave, né, porque os biosimilares eram de complexo ativo, mas passado com o tempo, viu-se que podia ser feita essa dispensação, porque já não teria mais problema, especialmente com parte da vigilância sanitária. Então nós fizemos um relatório pela aprovação, então essa dispensação ela é possível para garantir, é claro, um desenvolvimento melhor com relação à saúde.
14: Os medicamentos biológicos são produzidos a partir de células ou organismos vivos. Por virem dessa fonte, as moléculas geradas são grandes e complexas, como um anticorpo, por exemplo. Por causa dessas características, os medicamentos biológicos tendem a se degradar mais facilmente, com mudanças pequenas, como a de temperatura, e não permitem cópias idênticas. Por outro lado, os biosimilares são medicamentos desenvolvidos de forma artificial para apresentar semelhança com um medicamento biológico original, trazendo o mesmo efeito e obedecendo a normas técnicas específicas. Quando surgiram, trouxeram junto muitas dúvidas sobre sua segurança e, principalmente, sobre a segurança em fazer a alternância entre os medicamentos biológicos e biosimilares. A relatora Silvia Cristina explica que, hoje em dia, essa inquietação foi superada, dado o acúmulo de estudos, não só por parte da Agência Nacional de Vigilância Sanitária, a Anvisa, mas de órgãos como a Organização Mundial da Saúde e a Agência Europeia de Medicamentos. Ela defende que a proposta procura estabelecer na legislação os tipos de medicamentos e prever a segurança da alternância entre os dois tipos, desde que tenha acompanhamento técnico. A proposta que permite a troca entre medicamentos biológicos e biosimilares espera análise na Comissão de Finanças e Tributação. Da Rádio Câmara, de Brasília, Agui Pontes.
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16: Trabalho.
17: E Gilvan Alencar, do PSB do Ceará, defende o fim da escala de trabalho 6x1, com a adoção de 2 dias de descanso por semana. O congressista critica parlamentares que, segundo ele, mudaram de posição sobre o tema durante o período eleitoral.
19: E Gilvan Alencar questiona a proposta de negociação direta entre patrões e empregados para definir a jornada de trabalho. O parlamentar considera que a mudança na legislação deve priorizar os direitos dos trabalhadores, independentemente das disputas políticas.
17: Benedita da Silva, do PT do Rio de Janeiro, defende a aprovação do fim da escala de trabalho 6x1, destacando a mobilização nacional em favor de 2 dias de descanso por semana. A deputada avalia que a pressão popular tem levado parlamentares contrários à mudança a rever suas posições.
19: Benedita da Silva considera que a participação dos movimentos sociais é fundamental para ampliar os direitos dos trabalhadores. A parlamentar ressalta a atuação de estudantes e representantes da classe trabalhadora na mobilização pela redução da jornada.
17: Reginaldo Lopes, do PT de Minas Gerais, é favorável ao fim da escala 6x1 e defende as garantias legais para assegurar tempo livre além do expediente. O deputado alega que a mudança pode melhorar a qualidade de vida e a saúde mental dos trabalhadores.
19: Em contrapartida, Reginaldo Lopes rechaça a jornada intermitente de trabalho e as negociações individuais, alegando que trabalhadores e patrões têm poderes desiguais de barganha. Ele conclama os eleitores a acompanhar as votações que ocorrerão no Senado sobre o fim da escala 6x1.
17: Alencar Santana, do PT de São Paulo, defende o fim da escala 6x1, atribuindo o avanço da proposta à mobilização popular e ao apoio do governo federal. Ele lembra ainda o governo anterior e alguns senadores que eram contrários à matéria, alegando prejuízos a empresas e à economia.
19: Na avaliação de Alencar Santana, a aprovação da PEC que acaba com a escala 6x1 vai representar uma conquista dos trabalhadores, especialmente da juventude e das pessoas que dependem do próprio trabalho para garantir o sustento.
16: Votação.
0: A Câmara aprovou um aumento do limite anual para a admissão de bombeiros militares no Distrito Federal. A repórter Paula Bittar acompanhou a votação.
21: A Comissão de Constituição e Justiça da Câmara aprovou uma proposta que aumenta o limite anual para o ingresso de efetivo no Corpo de Bombeiros Militares do Distrito Federal. Segundo o texto, em vez das atuais 377 nomeações por ano, a corporação poderá admitir anualmente até 714 novos integrantes, dos quais 94 oficiais e 620 praças. Segundo a autora do projeto, deputada Érica Cocai, do PT do Distrito Federal, os atuais limites de ingresso não são capazes de fazer frente às demandas da população nos próximos anos.
22: Nós precisamos de mais profissionais no Corpo de Bombeiros aqui do Distrito Federal. São profissionais que não apenas protegem o patrimônio, mas são profissionais que protegem a vida ou as vidas da população. Todas as vezes que nós temos algum tipo de situação emergencial, nós lembramos dos bombeiros e nós chamamos os bombeiros. Então são profissionais que são fundamentais para a nossa cidade.
21: A proposta que aumenta o limite anual para o ingresso de efetivo no Corpo de Bombeiros Militares do DF já pode seguir para o Senado, a menos que haja recurso para votação antes pelo plenário da Câmara. Da Rádio Câmara de Brasília, Paula Bittar.
23: Eleições.
19: Reeleito com mais de 52 mil votos, Bebeto, do PP do Rio de Janeiro, agradece o apoio dos eleitores de mais de 88 municípios do estado e atribui a vitória à fé em Deus. Ao dizer que apresentou mais de 32 projetos, ele reforça estar entre os 10 deputados fluminenses mais atuantes.
0: O congressista destaca sua atuação na defesa de obras de mobilidade urbana na Baixada Fluminense, com a duplicação da rodovia Presidente Dutra e a revitalização da ferrovia em São João de Meriti. Bebeto promete seguir atuando em benefício do estado.
19: Charles Fernandes, do PSD da Bahia, agradece os quase 90 mil votos recebidos que o conduziram para o seu terceiro mandato na Câmara e reafirma seu compromisso em defender a agricultura familiar, o agronegócio e os municípios baianos na próxima legislatura.
0: Ele destaca investimentos na área de saúde do estado, incluindo mais de 20 hospitais e 27 policlínicas. Charles Fernandes defende ainda a soberania nacional, a autonomia dos povos e as relações internacionais baseadas na cooperação e nas relações harmoniosas entre nações.
19: O Tony de Paula, do PSD do Rio de Janeiro, critica posicionamentos do Tribunal Superior Eleitoral, alegando haver diferença de tratamento aos candidatos à presidência da República no que diz respeito à retirada de publicações nas redes sociais.
0: O Tony de Paula pede que os ministros não protejam candidatos supostamente ligados às milícias, ao citar contratações de familiares de milicianos em gabinetes parlamentares, influências em hospitais federais e repasses de emendas a entidades ligadas a esses grupos.
19: Paulo Soares, do Podemos de São Paulo, faz um balanço dos seus 4 meses de mandato e destaca a apresentação de 31 propostas e a atuação em 7 relatorias. Entre os resultados, ele cita um projeto já transformado em lei voltado à prevenção da saúde da mulher.
0: Paulo Soares também agradece os votos recebidos e afirma que vai continuar acompanhando as demandas do interior paulista, mesmo sem mandato. Ele defende uma atuação política focada em áreas como saúde e educação, com menos disputas ideológicas e mais atenção aos problemas da população.
19: Luiz Couto, do PT da Paraíba, agradece os mais de 60 mil votos recebidos, embora não tenham sido suficientes para garantir sua reeleição. Com 5 mandatos como deputado federal e 2 como estadual, ele afirma que sua trajetória foi dedicada à justiça social e à defesa dos direitos humanos.
0: Luiz Couto também reafirma o compromisso de continuar servindo ao povo paraibano, mesmo fora do Congresso. Para ele, o fim do mandato não encerra sua atuação em defesa da população, guiada, segundo ele, pela fé, pela honestidade e pelo compromisso com o próximo.
19: Geraldo Rezende, do União de Mato Grosso do Sul, diz que respeita o resultado das urnas e que vai seguir trabalhando até o último dia do seu mandato. No balanço de sua trajetória, ele destaca participação na criação da Universidade Federal da Grande Dourados.
0: Geraldo Rezende menciona ainda sua contribuição para a construção do Hospital Regional de Dourados e a implementação do primeiro SAMU indígena do país. O deputado também cita a construção de creches em aldeias e a defesa da regionalização dos serviços públicos.
19: Ismael, do PL de Santa Catarina, agradece os mais de 70 mil votos que recebeu, mas lamenta não ter alcançado lançado à reeleição. Após 4 anos na Câmara e 37 anos de vida pública, o parlamentar faz um balanço da sua trajetória política e enaltece a experiência adquirida no Congresso.
1: Além disso, Ismael cita participação em comissões e frentes parlamentares, entre elas a de amparo às comunidades terapêuticas. O deputado conclui que pretende seguir em frente, agradecendo à família, aos amigos e aos eleitores pelo apoio.
19: Termina agora o Jornal Câmara dos Deputados, produzido pela Rádio Câmara, com trabalhos técnicos de Rafael Santos e apresentação de Márcio Aquilissardi e José Carlos Andrade. Uma ótima noite para você.
1: A Voz do Brasil volta amanhã. Boa noite.
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6: Vinte e duas horas e 8 minutos.
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25: Neste momento eu quero chamar a atenção de todos vocês. Você vai parar tudo agora e vai dobrar os seus joelhos para orar comigo. Hoje estamos no 9º dia desta campanha, os 21 dias de Daniel. Vamos lá, ouvintes, larga tudo, para tudo, e vamos agora falar com Deus em oração. Senhor, oremos. Senhor nosso Deus e nosso Pai, é no nome do Senhor Jesus Cristo, meu Deus, estou aqui mais uma vez, em mais um dia desta campanha. A campanha, meu Deus, que se estende, que traz o título 21 dias de Daniel. Senhor, neste momento eu quero te agradecer pela oportunidade de dobrar os meus joelhos, de poder estar aqui diante da tua presença em clamor, em oração, em humilhação, diante da tua presença. É um privilégio, meu Deus, poder estar aqui diante do Senhor, adentrando os céus, falando com o Senhor em oração. Obrigado, Deus, por tão grande privilégio de poder estar aqui diante do Senhor, sabendo que os teus ouvidos estão atentos ao nosso clamor. E o que mais, ó Deus, ficamos maravilhados, que não é apenas eu que estou orando, são várias orações que estão saindo agora da terra e adentrando os céus. São várias pessoas de localidades totalmente diferentes que estão orando agora, Senhor. Pessoas que estão perseverando em oração, e o Senhor agora atende o clamor de cada pessoa, de forma individual. Que Deus tão tremendo, não há igual, não há semelhante. Ó, meu Deus e Pai, é por isso que te louvamos, meu Deus, te adoramos e bendizemos também o teu santo nome. Não existe Deus igual, um Deus que atende os seus filhos de uma só vez, mas, Senhor, ouve de forma individual. O Senhor atende o meu clamor e atende o clamor de todas as demais pessoas que estão orando comigo agora. Ó, meu Deus e Pai, pessoas que clamam ao Senhor pelos seus lares, pela família, pessoas que clamam pela cura, pela restauração, por esta causa na justiça, pela legalização desta documentação, e o Senhor atende, o Senhor move os céus para atender os seus filhos. Nós oramos neste momento, meu Deus, em favor da diretoria da nossa igreja, em favor dos pastores, das lideranças, das frentes de cada departamento. Continue abençoando a nossa igreja, meu Pai. Clamamos ao Senhor agora pelo teu mover. Eu clamo ao Senhor por esta pessoa, por este ouvinte, que está orando comigo agora, que apresenta sua causa diante do Senhor. Traz a resposta, meu Deus. O Senhor é Deus de resposta. O Senhor é Deus que move o céu, que move a terra, em favor de um povo que clama, em favor de um povo que ora, meu Pai. meu Deus e meu Senhor. Atende o nosso clamor a cada dia, meu Deus. Nós estamos aqui no decorrer deste mês clamando ao Senhor, perseverando na oração, porque nós temos certeza da resposta do Senhor para a nossa vida. Ó, meu Deus e Pai, continua conosco, nos orientando, Senhor, nos instruindo diante desta grande obra. Nós precisamos de sabedoria, nós precisamos de direção, de orientação, para continuar conduzindo o rebanho do Senhor. Ó Deus querido, Deus poderoso, continue abençoando o teu povo de uma maneira especial, meu Pai. É o que eu te peço e também te agradeço no nome de Jesus. Olha, ouvinte, tenha certeza que o seu clamor chegou até Deus e muito breve Ele vai enviar a resposta. Vamos continuar a cada dia perseverando em oração, que a bênção vai chegar, o seu coração vai se alegrar e você vai glorificar muito o nome do Senhor. Que Deus abençoe. Logo mais, nós estaremos reunidos novamente, clamando a presença do nosso Deus. 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
25: Ouvintes, aceite a paz de nosso Senhor e Salvador Jesus Cristo. Deus abençoe a sua vida, o seu lar, toda a sua querida e amada família. Quero informar a todos que amanhã, quarta-feira, a quarta-feira da prosperidade, a quarta-feira da colheita, toda segunda quarta-feira do mês, nós estamos aqui na quarta-feira da colheita. E eu tenho certeza, ouvinte, você vai colher as bênçãos de Deus. O celeiro de Deus já está preparado para ser derramado, as bênçãos na sua vida, amanhã, aqui em nossa igreja Deus e Amor. Eu tenho certeza, você que está no propósito com Deus, no decorrer do mês, chegou o momento, hein, de você fazer a colheita. Amanhã, em 6 horários, no horário das 7, 9, 11, às 13, 15 e também no horário das 19 horas. O prosseguimento da campanha, a campanha da prosperidade e esse subtema, a quarta-feira da colheita. Eu estarei aqui com vocês, pregando a palavra de Deus e tenho certeza, Deus vai falar em vossos corações.
14: Ele quer colocar paz no seu coração. Ele quer colocar tranquilidade no seu coração. Pastor, mas como assim? Paz do lado de dentro. Pode estar caindo a tempestade do lado de fora, mas quando do lado de dentro tem paz, você não teme. E paz não é ausência de problemas. Mesmo quando do lado de fora a tempestade bate, se há paz, a pessoa vai entender: Cristo está no controle. Você pode até acordar amanhã e a dívida ainda está lá. Você pode até acordar amanhã e ter que continuar o tratamento médico. Você pode até acordar amanhã e esse processo judicial ainda vai continuar correndo. Mas a sua alma vai estar tranquila, porque você tem certeza que Jesus continua no controle da sua vida. Ele continua no controle da situação. Levante a mão e vai adorando o nome dele. Levante a mão e glorifica o nome dele. Talvez Deus esteja

0: Por que tanto desespero? Ele está dizendo: quem está contigo não mudou. Quem está contigo acalma a tempestade. Quem está contigo manda o mar bravio se aquietar. Quem está contigo, ele tem poder de fazer bonança acontecer na sua vida. Levante a mão e adora o nome dele. Deus tem este poder. Deus tem este poder, acredite. Deus tem uma palavra para o seu coração amanhã, nesta quarta-feira. Não fique de fora, ouvinte. Eu tenho certeza, Deus falará com você. Nós vamos, neste momento, acompanhar aquilo que tem marcado esta campanha. Deus tem marcado esta campanha de quarta-feira com milagres. As pessoas têm testemunhado o poder de Deus no decorrer desta campanha. Vamos acompanhar o que Deus vem realizando.
1: Pastor Antônio, Deus faz coisas extraordinárias aqui, pastor. 9 anos desempregado e Deus abriu a porta agora, pastor. Agora, nesse exato momento.
0: Irmã, qual é o seu nome?
2: É Vilma.
0: Irmã, conta o que aconteceu.
2: É, quarta-feira eu estive aqui, né? Aí eu tô ali sentada agora, eu não gosto de olhar telefone dentro da igreja não, né? Aí eu fui olhar, aí tava uma mensagem do departamento lá, que eu fui selecionada pro processo seletivo.
0: Espera aí.
2: Pra segunda-feira comparecer.
0: Calma aí. Quanto tempo desempregada?
2: 9 anos.
0: 9 anos. Veio aqui quarta-feira.
2: Quarta-feira.
0: Fez o propósito com Deus.
2: E do propósito.
0: A mensagem chegou agora.
2: Agora.
0: Dentro da igreja.
2: Dentro da igreja. Até mostrei pra ele agora.
0: Porta aberta.
2: Porta aberta.
0: Cadê o glória pra Jesus? Cadê o glória? É, pessoas testemunhando o poder de Deus. E você não vai ficar apenas ouvindo o que Deus está fazendo na vida das pessoas. Você vai participar para você também testemunhar o poder de Deus. Essa situação que você está vivendo hoje vai se tornar um testemunho do poder de Deus. Eu quero convidar todos vocês, desempregados, você que é trabalhador, é um microempresário, é um grande empresário, vem participar conosco amanhã no prosseguimento desta campanha da prosperidade. Nós estamos aqui na Rua Senador Pompeu, no número 27, aqui no centro do Rio de Janeiro. Opa!

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2: Olha, ouvintes, está chegando quinta-feira, aquele culto especial da Fundação Reviver, que é a obra social da nossa Igreja Deus e Amor. Olha, todas as quintas-feiras, em três horários, no horário das 9 da manhã, às 15, e também no horário das 19 horas, nós realizamos aqui aquele culto da Fundação Reviver. E são cultos extraordinários. Nós temos aí uma equipe preparada para pregar a palavra, orar por você, falar com você acerca deste trabalho tão importante na igreja, que é o trabalho social. Jesus, além de pregar a palavra, ele trabalhou também bastante com a obra social, ensinando a igreja que a igreja precisa pregar o evangelho da salvação e também socorrer as pessoas

0: necessitadas. Eu quero convidar você que me acompanha neste momento para estarem presente aqui conosco nesta quinta-feira em um dos três horários. Você que pode estar de manhã, vem. Você que pode estar à tarde ou à noite, não fique de fora desses cultos da Fundação Reviver. Nós temos aí a minha esposa, a nossa irmã Vânia, a nossa irmã Márcia, uma equipe que trabalha constantemente nesta obra social, auxiliando famílias necessitadas. E eu tenho certeza que nesta quinta-feira, em um dos três horários, Deus tem uma palavra para o seu coração. Essas mulheres estarão aqui pregando a palavra do nosso Deus.
1: Deus está dizendo: orai sem cessar. A igreja não pode parar de orar. Nós não podemos parar de orar. Se este povo parar de orar, o que vai ser dessa cidade? Se este povo parar de orar, o que vai ser deste estado?
2: Ora, mai clama, e andas.
1: É derramar a alma diante do Senhor, como fez Ana. Aleluia. É clamar com fé e certeza que ao clamar o sol para, como fez Josué. É preciso continuar clamando, porque é o Deus que respondeu às orações passadas. Ele é o mesmo Deus do presente que ouve e responde a nossa oração. E vai continuar ouvindo até Ele voltar. Aleluia!
0: Venham participar conosco em um dos três horários. Deus tem uma palavra para o seu coração. Deus estará utilizando a vida das tuas servas para ministrar uma palavra para o seu coração. Elas estarão aqui orando por você, orando pela sua família. E eu tenho certeza, ouvinte, você vai sair deste culto abençoado pelo Senhor. Eu quero fazer um apelo neste momento a todos vocês que estarão presentes conosco nesta quinta-feira. Não venham de mãos vazias. Traga pelo menos um quilo de alimento não perecível. Você que tem condição de doar uma cesta básica, você que pode doar 5, 10, tem pessoas que têm condição de doar até um caminhão de cesta básica. Eu tenho certeza, ouvinte, Deus trará a recompensa para a sua vida. Deus vai continuar abençoando muito você. E a Bíblia tem promessa, você sabe disso. Aquele que dá ao pobre, ele empresta a Deus. E pode ter certeza que Deus não vai ficar te devendo. Você abrindo o seu coração, estendendo as suas mãos, Deus, ele vai te retribuir. Deus vai recompensar você. E você sabe, se Deus te deu muito, olha, ouvintes, não fica só com você. Reparte, distribui, ajuda aquele que não tem. Então, nesta quinta-feira, nós estaremos aqui, a nossa equipe da Reviver, para pregar a palavra, orar por você, e tenho certeza, você virá receber a bênção de Deus e também abençoar famílias necessitadas. Quinta-feira, 9 da manhã, às 15 e às 18 horas, Rua Senador Pompeu, número 27, aqui no centro do Rio de Janeiro. É um trabalho realizado com a obra social Fundação Reviver.
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0: Deus abençoe, ouvintes. Deus abençoe o seu lar, toda a sua querida e amada família. Neste momento eu quero relembrar a todos vocês que é nesta quarta-feira, é o prosseguimento da campanha da prosperidade, portas abertas, e também a quarta-feira da consagração dos trabalhadores. Toda a primeira quarta-feira de cada mês, nós estamos aí na consagração dos trabalhadores. E eu quero neste momento focar em você, que é um trabalhador, você tem lutado aí para o sustento da sua família, para o crescimento da sua vida financeira. Olha, ouvinte, quem não quer ser abençoado? Quem não quer ser próspero? Quem não quer crescer na vida? Então vamos lá, nós queremos nesta quarta-feira fazer a consagração de todos os trabalhadores, clamar a Deus, pedir a Deus para continuar abençoando todo o trabalho das suas mãos, abençoar os seus projetos de vida. É você que tem um sonho de crescer, vem participar conosco nesta quarta-feira. Eu estarei aqui com vocês, pregando a palavra do nosso Deus.
5: Quem sabe esteja olhando para você e você consegue enxergar algo em sua vida que já morreu.
6: A dor tem gritado mais alto que a esperança. A dor tem gritado mais alto que a esperança. Jesus está dizendo: não temas, crê somente.
5: Quando a família parece perdida, pais que vivem o drama de Jairo, filhos presos às drogas, à depressão, violência, Jesus ainda disse: crê somente.
6: Quando a situação parece morta, um casamento destruído, uma esperança apagada, uma porta fechada, Jesus continua falando: crê somente. Creia nele como Salvador, aquele que morreu por você. Creia nele como Senhor, aquele que reina sobre a vida e a morte. Creia nele como esperança, que mesmo diante da dor, ele traz propósito e traz paz para o seu coração. Levante a mão aplaudindo, dizendo: eu creio, Deus, eu creio. Se tu creres, verás a glória de Deus. Vai adorando, vai exaltando, vai exaltando.
0: Deus tem uma palavra para o seu coração amanhã, nesta quarta-feira. Não fique de fora, ouvinte. Eu tenho certeza, Deus falará com você. Nós vamos, neste momento, acompanhar aquilo que tem marcado esta campanha. Deus tem marcado esta campanha de quarta-feira com milagres. As pessoas têm testemunhado o poder de Deus no decorrer desta campanha. Vamos acompanhar o que Deus vem realizando.
7: Deus está prosperando nesta campanha, pastor Antônio dos Santos, irmãos presentes, ouvinte de casa, que está uma mãe muito feliz, porque Deus atendeu a sua oração e abençoou o seu filho.
0: Irmã, qual é o seu nome?
8: Meu nome é Lilian.
0: O que é que aconteceu, irmã?
8: Aconteceu que eu peguei o voto, né? É, R$50 que eu fiz e botei ali, escrevi, porque o meu filho tinha uma moto, ele fazia entrega. E a moto estava amarrada, o banco, eu falava assim: eu não aceito isso. Aí o Senhor preparou o dinheiro e preparou um rapaz, que ele já tinha uma moto e estava vendendo a outra. E aí nós marcamos, né? Aí eu orei muito a Deus, né? Porque o Senhor sabe, né, dos golpes. E o rapaz o honesto, mandou para ele a documentação para ver se não tinha roubo nem nada, tudo certinho.
5: Deus desenrolou o que estava enrolado. Abençoou sua casa.
8: Amém.
5: Cadê o glória para Jesus? Dai glória!
9: Onde Deus está, o milagre.
0: É verdade. Onde Deus está, os milagres acontecem. E Deus, todas as quartas-feiras, tem estendido as mãos e abençoado o povo. É por isso que eu estou te convidando. Você não pode ficar de fora das bênçãos de Deus. Você precisa receber as bênçãos de Deus. Rompe agora as dificuldades, os obstáculos, as barreiras, tudo aquilo que está impedindo a sua chegada aqui na Igreja Deus e Amor. Você vai romper aí essas barreiras e vai estar conosco. Não fique de fora. Nesta quarta-feira, aqui mesmo neste endereço, Rua Senador Pompeu, número 27, aqui no centro do Rio de Janeiro.

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1: Olha, ouvintes, passando aqui para chamar a vossa atenção. É nesta sexta-feira, nós estaremos aí no prosseguimento desta campanha, a campanha voltada à libertação e curas. Esta campanha que traz o tema Destruindo as Fortalezas. Eu quero convidar você, a sua família, para estarem presentes conosco, participando desta campanha. É uma campanha que Deus levantou aqui em nossa Igreja Deus e Amor do Rio de Janeiro para garantir a libertação da sua vida, a libertação da sua casa e de toda a sua família. Olha, ouvintes, eu estarei com vocês pregando a palavra de Deus nesta sexta-feira.
2: Eu quero que você entenda que hoje, nesta sexta-feira, é dia de encerrar ciclos. Hoje é dia de romper fortalezas. Hoje é dia de começar uma nova história. A libertação que vem de Deus não tem volta. Ela só tem futuro. E quando Deus liberta alguém, não sobra nenhuma corrente para te amarrar. Quando ele liberta, correntes caem, correntes quebram. Levante a mão e vai adorando, levante a mão e vai glorificando. Já tem correntes caindo, já tem correntes sendo quebradas. A libertação de Deus é total. Vai glorificando, vai exaltando, vai adorando. Receba a libertação de Deus!
1: A palavra do Senhor é infalível. Eu tenho certeza que Deus, ele tem uma palavra para o seu coração. Você vai sair daqui leve. A palavra vai penetrar no seu coração e vai te impactar. Vai mudar a história da sua vida. No decorrer desta campanha, eu estarei orando através dos excelentes dons do Espírito Santo. As pessoas que estão participando estão felizes, estão testemunhando o poder de Deus. Nós vamos acompanhar agora para você entender que quem participa desta campanha é agraciado pelo Senhor. Aumente o volume do seu rádio e nós vamos acompanhar agora os testemunhos, aquilo que Deus tem realizado na vida das pessoas no decorrer desta campanha.
3: Pastor Antônio, é tremendo. Na campanha, Deus libertou o filho dela das drogas e ela está aqui emocionada dizendo que Jesus liberta na Igreja Deus e Amor, Pastor Antônio.
1: Irmã, qual é o seu nome?
4: Marilene.
1: Conta pra nós o que aconteceu.
4: Meu filho só andava endemoniado, bebia, fumava, roubava o nosso dia, chamava de demônio, me xingava, pedindo a Deus libertar e transformar ele. Deus libertou e transformou ele. Ele passou a me ajudar daqui a R$100 por mês. Aí se me deu, me deu 900. Agora ele fez acordo na firma pra poder me ajudar pagar as contas.
1: Espera aí, o seu filho era viciado.
4: Era.
1: Causava um transtorno grande em casa.
4: É, recebia demônio dentro de casa.
1: Participando da campanha aqui, o seu filho está liberto.
4: Me xingava, tudo que eu tenho me ruim, xingava os irmãos dele, mas tu morria, tu pro inferno. Aí conversando com o Senhor para libertar, transformar ele, fazendo jejum, oração. Aí Deus transformou ele, passou a me dar de R$500 por mês. Esse mês ele me deu R$900. Agora ele fez acordo na firma para me ajudar.
1: Quando o seu filho está liberto e abençoado.
4: Graças a Deus, graças a Deus de todo.
1: Jesus liberta aqui na Igreja Deus e Amor.
4: Eu não gostava de ir para a igreja, porque eu estou amando.
1: Que maravilha. Dá glória a Deus, uma mãe feliz. Filho liberto, filho abençoado. Esta campanha prossegue em 6 horários, 7, 9, 11, às 13, 15 e também no horário das 19 horas. Venham participar conosco. Eu tenho certeza, a bênção de Deus está reservada para você. Rua Senador Pompeu, número 27,
5: aqui no centro do Rio de Janeiro.
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5: Olha, ouvintes, está chegando o dia 16 de outubro, mais uma vigília dos remidos, mais uma madrugada na presença do nosso Deus. Olha, ouvintes, quando nós falamos em passar uma madrugada na presença de Deus, nós estamos falando de um momento de poder, um momento de unção, um momento de revestimento da presença de Deus. A Bíblia é clara, Deus chega a afirmar para nós: eu amo os que me amam, e os que de madrugada me buscam, me acharão. Só participa de uma madrugada com Deus quem ama de verdade. E essas pessoas que amam a Deus, elas são revestidas de poder para o cumprimento da missão. E neste dia 16, a partir das 23 horas, nós estaremos em mais uma vigília dos remidos. O Rio de Janeiro sendo impactado pela presença do nosso Deus. Vai estar conosco, pregando a palavra de Deus, o presbítero Renato Souza.
6: Pensaram caçar situações para prejudicar Daniel, mas não encontraram. E de tanto eles observarem a vida de Daniel, eles notaram que Daniel era um homem que de manhã estava de joelho diante da janela, com as mãos erguidas, orando. À tarde estava de joelho, com as mãos erguidas, aleluia, orando. À noite estava de joelho, com as mãos erguidas, orando. Eu quero ver o diabo pegar um crente que ora. Ai, show,

0: fazer reuniões e mais reuniões. Aí que eu quero ver ele pegar, ele derrotar o crente de joelho. Tem crente de joelhos aqui? Tem. Cadê os crentes que gostam de estar de joelho? Levanta a tua mão pra vergonha do capeta. Dá um glória a Deus bem alto.
1: Derrama o teu espírito.
2: A palavra de Deus será transmitida na sua essência. Deus vai falar com você. Deus vai falar comigo. Deus vai falar conosco nesta madrugada. E olha, meus irmãos, nós teremos aquele momento de adoração, vários grupos adorando, o povo de Deus reunido em uma só adoração ao nosso Deus.

Você não pode ficar de fora. Olha, meus irmãos, ficar de fora dessa adoração, ficar de fora desta busca, de ouvir a palavra de Deus, é perder. E eu sei que você não quer perder. Venham buscar ser revestidos da presença do nosso Deus. E eu estarei com vocês também nesta madrugada, fazendo aquela oração, aquele momento de Pentecoste. Quem sabe você está aí agora desanimado, fraco, cabisbaixo, pensando em desistir. O Espírito Santo quer te fortalecer nesta madrugada. Ele quer te levantar, Ele quer te capacitar para o cumprimento da missão. Eu tenho certeza que, como nas demais vigílias, o Espírito Santo batizou, renovou, nesta vigília não será diferente.

mais. Quanto mais você manda, mais você recebe. Aleluia. Aleluia. Aleluia. Aleluia, aleluia. Glória a Deus. Glória. Oh, glória. Oh, glória. Oh, glória. Imaia mala mala mas. Teriemi camaia sia mala mas. Tá descendo fogo. Tá descendo fogo. Tá descendo fogo. Tá descendo fogo de Deus. Amanda comaia stei milei que malama. Amaia siei. Siei milei que maia lama. Eri e maia si que malama. Eri oi milei olamaia siei. Keri que maia si que malama. Manda mais, Deus, manda mais.

sentir o impacto da presença de Deus. São pessoas falando em mistério. São pessoas se alegrando, recebendo o poder de Deus. E nós já podemos sentir, meus irmãos, este impacto na nossa vida espiritual. O Espírito Santo vai batizar, vai renovar, vai trazer avivamento nesta madrugada. Não fique de fora. 16 de outubro, a partir das 23 horas, a nossa Vigília dos Remidos. Rua Senador Pompeu, número 27, aqui no centro do Rio de Janeiro.

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0: E chegou o momento de informação aqui na Rádio Deus é Amor. Pagamentos instantâneos. Banco Central retira teto fixo e amplia a flexibilidade de transações por aproximação. A Autoridade Monetária Nacional alterou regras de funcionamento das transações digitais por aproximação e retirou o teto fixo de R$ 500,00 que vigorava para essa modalidade. As instituições financeiras terão até agora o mês de outubro para adaptar os sistemas e implementar as adequações operacionais que são necessárias. Com a nova instrução normativa, as transações iniciadas por aproximação em terminais ou carteiras digitais passam a seguir a mesma lógica de segurança das demais formas de transferência. O próprio usuário poderá solicitar ao seu banco o aumento ou a redução dos limites diários e por operação diretamente no aplicativo. A mudança torna a experiência de uso mais fluida e permite a realização de pagamentos de quantias mais elevadas no comércio físico e no ambiente digital, sem burocracias adicionais. A ferramenta de gestão de limites deverá ser disponibilizada de forma clara em todos os canais de atendimento das instituições. Agora, o objetivo, né, dessa medida é padronizar as diretrizes operacionais e simplificar a rotina financeira da população, sem abrir mão dos rigorosos mecanismos de proteção já consolidados no sistema. A tecnologia foi concebida justamente para isso, para ampliar a conveniência e a velocidade nas transações comerciais em todo o país. Reforma tributária. Novo modelo de arrecadação mudará cálculo de impostos e preço de produtos. A reestruturação no modelo nacional de cobrança de impostos deve mudar a forma como os tributos incidem sobre os bens de consumo e serviços aqui no Brasil. Esse novo sistema deve substituir 5 taxas atuais por tributos unificados, gerando impactos diferentes dependendo da categoria do item adquirido pela população. A expectativa é que itens considerados essenciais, como os alimentos da Cesta Básica Nacional e medicamentos de uso contínuo, tenham alíquotas reduzidas ou totalmente zeradas. Outra inovação importante é a transparência no cálculo dos preços, pois os tributos deixarão de ser cobrados de forma embutida e passarão a ser destacados separadamente nas notas fiscais. O cidadão vai saber agora exatamente quanto custa o produto e qual é o valor exato destinado ao pagamento das taxas governamentais. O novo sistema prevê ainda um mecanismo de devolução automática de parte dos impostos para famílias de baixa renda inscritas em cadastros sociais do governo. A transição entre o modelo atual e as novas regras vai ocorrer de uso contínuo, tenham alíquotas reduzidas ou totalmente zeradas. Outra inovação importante é a transparência no cálculo dos preços, pois os tributos deixarão de ser cobrados de forma embutida e passarão a ser destacados separadamente nas notas fiscais. O cidadão vai saber agora exatamente quanto custa o produto e qual é o valor exato destinado ao pagamento das taxas governamentais. O novo sistema prevê ainda um mecanismo de devolução automática de parte dos impostos para famílias de baixa renda inscritas em cadastros sociais do governo. A transição entre o modelo atual e as novas regras vai ocorrer de
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2: Eu saúdo a igreja com a paz do Senhor Jesus. 1 Coríntios capítulo 15.
3: 1 Coríntios capítulo 15.
2: Versículo 12, nós vamos seguindo.
3: Verse 12 and we will read.
2: Ora, se se prega que Cristo ressuscitou dos mortos.
3: But if it is preached that Christ has been raised from the dead.
4: Como dizem alguns dentre vós que não há ressurreição de mortos?
3: How can some of you say there is no resurrection of the dead?
4: E se não há ressurreição de mortos, também Cristo não ressuscitou.
3: There is no resurrection of the dead, then not even Christ has been raised.
4: E se Cristo não ressuscitou,
3: and if Christ has not been raised,
4: logo é vã a nossa pregação e também é vã a vossa fé.
3: Our preaching is useless and so is your faith.
4: E assim somos também considerados como falsas testemunhas de Deus.
3: And we are found to be false witnesses about God.
4: Pois testificamos de Deus que ressuscitou a Cristo.
3: For we have testified about God that he has raised Christ.
4: Ao qual, porém, não ressuscitou, se na verdade os mortos não ressuscitam.
3: But he did not raise them if in fact the dead are not raised.
4: Porque se os mortos não ressuscitam, também Cristo não ressuscitou.
3: For if the dead are not raised, then Christ has not been raised either.
4: E se Cristo não ressuscitou, é vã a vossa fé.
3: And if Christ has not been raised, your faith is futile.
4: E ainda permaneceis nos vossos pecados.
3: You are still in your sins.
4: Também os que dormiram em Cristo estão perdidos.
3: And those who have fallen asleep in Christ are lost.
4: Se esperamos em Cristo só nesta vida,
3: if only for this life we have hope,
4: somos os mais miseráveis de todos os homens.
3: We are of all people most to be pitied.
4: Mas agora Cristo ressuscitou dos mortos.
3: Christ has indeed been raised from the dead.
4: E foi feito as primícias dos que dormem.
3: The first fruit of those who have fallen.
4: Pode louvar a Deus, meus irmãos. Tomem seus lugares.
3: Please have your seats, dear brothers.
4: Louvado seja Deus.
3: Glory to God.
4: Nós estamos falando de ressurreição.
3: We are talking about resurrection.
4: O apóstolo falando à igreja de Corinto.
3: The apostle Paul was talking to the church of Corinth.
4: A respeito da ressurreição.
3: Regarding resurrection.
4: Havia uma corrente muito forte naquele tempo.
3: There was a great movement at that time.
4: Que acreditava.
3: That believed.
4: Até em muitas coisas que Paulo pregava.
3: In many things that Paul used to preach.
4: Mas quando chegava na ressurreição,
3: but when he talked about resurrection,
4: as coisas se tornavam um pouco mais pesadas.
3: Things became a little heavier.
4: E muitos não acreditavam.
3: And many did not believe.
4: E Paulo fala abertamente.
3: And Paul used to speak openly.
4: A gente prega que Cristo ressuscitou dos mortos.
3: We preach that Christ resurrected from the dead.
4: Mas como é que alguns de vocês têm a coragem de dizer que não existe ressurreição dos mortos?
3: But how can many of you say that there is no resurrection of the dead?
4: Não é possível.
3: It is not possible.
4: Porque se não há ressurreição dos mortos, Cristo também não ressuscitou, fala Paulo.
3: Because if Christ did not resurrect, then there is no resurrection.
4: E se Cristo não ressuscitou, logo a nossa pregação é vã. O que nós estamos fazendo aqui não serve para nada.
3: And if Christ did not raise from the dead, then everything is futile.
4: Assim como também é vã a vossa fé.
3: Just as it is vain your faith.
4: Meus irmãos, eu tenho certeza que eu não estou perdendo tempo aqui. Tenho certeza absoluta. Eu tenho certeza que a nossa pregação não tem sido vã. O que Paulo está falando a esse povo é bastante profundo.
3: Is very profound.
4: E Paulo chega a dizer que se não houve ressurreição dos mortos,
3: and if Paul says that if there is no resurrection of the dead,
4: se Cristo não ressuscitou,
3: if Christ did not raise from the dead,
4: não é só a questão então de ser vã a nossa fé, a nossa pregação.
3: It is not only a matter of being vain our preaching and our faith.
4: Nós também nos tornamos falsas testemunhas de Deus.
3: We also become false witnesses of God.
4: Deus me livre de ser falso testemunho ou falsa testemunha de Deus. Deus me livre.
3: And God forbid that I am a false witness of him.
4: Nós sabemos que testificamos a respeito de Deus, de Cristo.
3: We know that we testify regarding God and Christ.
4: E nós sabemos por fé que Cristo ressuscitou.
3: And we know by faith that Christ has been resurrected.
4: Cristo não só ressuscitou, mas Cristo venceu a morte.
3: Christ was resurrected and also defeated death.
4: Quando o filho da viúva de Naim ressuscitou,
3: when the son of the widow of Naim was resurrected,
4: um dia ele voltou a morrer.
3: One day he once again died.
4: Quando Lázaro ressuscitou,
3: when Lazarus was raised from the dead,
4: um dia ele voltou a morrer.
3: One day he returned to death.
4: Quando também a filha de Jairo ressuscitou,
3: when the daughter of Jairus was resurrected,
4: ela também morreu depois.
3: She also became to die once again.
4: Porque eles estavam sujeitos ao peso da morte.
3: Because they were under the death.
4: Estavam sujeitos ao retorno do corpo ao pó, o espírito a Deus, para aguardar a outra ressurreição que seria a eterna.
3: Their body would return to dust, so they would wait for the other resurrection.
4: Se, vou até falar uma coisa antiga aqui. Se nós pudéssemos encontrar o túmulo de Lázaro, íamos encontrar lá, aqui jaz Lázaro. Aqui jaz o filho da viúva de Naim. Aqui está enterrado a filha de, enterrada a filha de Jairo.
3: Jairus's daughter is buried here.
4: E no túmulo de Jesus, não dá para dizer isso.
3: But you cannot say this for the tumulus of Jesus.
4: Porque Jesus ressuscitou dentre os mortos para nunca mais morrer.
3: Because Jesus was resurrected to never
4: die. Ele venceu a morte.
3: He defeated death itself.
4: Meus irmãos,
3: dear brothers,
4: a nossa mensagem hoje,
3: our message today,
4: se chama Fé pela Metade.
3: It's called Faith in Half.
4: E não existe coisa pior no mundo. As pessoas mais infelizes do planeta são as pessoas que não conseguem crer completamente, têm a fé pela metade.
3: The worst thing in life is to believe only halfway.
4: Recentemente eu estava acompanhando uma matéria.
3: I was reading a passage.
4: Eu me lembro como se fosse hoje, 1974. Quatro, se não me engano,
3: I remember that it was around 1974,
4: quando o edifício Joelma aqui em São Paulo pegou fogo.
3: When a building here in São Paulo caught on fire.
4: E os bombeiros colocaram uma corda
3: and the firemen put a rope
4: para atravessar de um prédio até o Joelma que estava em chamas.
3: To go from one building to this other building that was on fire.
4: E os corajosos bombeiros passavam de um prédio para o outro agarrados àquela corda.
3: And these brave firemen went from one building to another in this rope.
4: Vale lembrar a vocês que naquele tempo as normas de segurança não eram como hoje.
3: And at those times there was no, there were not many safety nets.
4: Os equipamentos de segurança não eram como hoje.
3: The safety equipments were not like today.
4: Era tudo muito precário.
3: Everything was retrograde.
4: E eu fiquei imaginando.
3: And I was imagining.
4: Imagine você, o bombeiro, e querer atravessar de um prédio até o outro. Ele diz, não, eu vou conseguir.
3: Imagine a fireman wanting to go from one building to another.
4: E quando ele chegasse na metade do caminho, ele, não, acho que eu não vou conseguir.
3: And when he went halfway, he would start to believe that he was not going to make it.
4: Não conseguiria nem ir e nem voltar.
3: He was not going to be able to go or come back.
4: Teve metade da fé.
3: He had half faith.
4: Imagine você, pessoas que vão dar um salto pela própria vida.
3: Imagine people who are leaping for their own lives.
4: Às vezes nós temos que dar um salto, sei lá, vem uma enxurrada ou coisa, tem que pular, eu vou correr, vou conseguir pular daqui até ali, 2 metros, eu vou conseguir pular.
3: Sometimes you have to jump gaps to save your own life.
4: Aí eu começo a correr.
3: And when you start to run,
4: quando eu estou quase chegando no meu ponto de salto,
3: when I'm coming close to the point of where I have to jump,
4: aí eu penso, eu acho que eu não vou

0: things only halfway.
1: E quando se trata de coisa espiritual, não tem como crer apenas na metade.
0: Things,
1: não tem como você ser meio salvo. Ou você é inteiramente salvo, ou você é inteiramente perdido. Não tem meia fé.
0: No
1: não tem meio salvo.
0: No
1: ou temos fé ou não temos. Ou estamos salvos ou nós não estamos. As pessoas mais infelizes são as pessoas que não conseguem crer completamente, infelizmente. Por isso nos deparamos com esse versículo. Se esperamos em Cristo só nessa vida, somos os mais miseráveis de todos os homens. Claro, meus irmãos, o que nós esperamos de Cristo nessa vida? Eu espero o meu alimento de todo dia. Eu espero ser todos os dias cuidado pelo Senhor. Eu espero ter uma boa família sempre. Eu espero sempre a paz do meu Deus. Amor, justiça. Eu gosto de ter o meu carrinho também. Gosto de ter a minha casa. Eu gosto de ter o meu dinheirinho sobrando para comer uma pizza de vez em quando. Gosto de ser econômico para ter o meu pezinho de meia, eu gosto de saber que as promessas de Deus fazem parte também da minha vida. São coisas que nós podemos esperar de Cristo nessa vida. Bons amigos, aquele papo gostoso no final da noite ou no final da tarde, ou naquela caminhada no parque, como a gente vai de vez em quando com os nossos amigos aqui, ou quando tem dia que de repente eu estou aqui, ligo para os irmãos lá de Santos e falo, estou descendo para nós comer um peixinho aí. Coisa gostosa que Deus nos concede, amizade, pessoas. Tem gente que acha, não, eu sou crente, tem que fechar a cara e para parecer espiritual tem que olhar as pessoas de cara feia.
0: Many people think they cannot be happy because they are spiritual.
1: Vai colher espinhos.
0: You only raise thorns.
1: Vai comer cacto.
0: You're gonna eat cactus.
1: Não. Ser crente é uma coisa muito diferente disso.
0: To be a Christian is very different from this.
1: Ser crente é estar com um sorrisão aqui atravessado.
0: To be a Christian is to be a happy person.
1: Mostrando que Deus está vivendo na sua vida e você tem paz, você gosta de gente, você gosta de amizade, você gosta de socializar-se.
0: When you have God, you are a happy person and you like to socialize with people.
1: Ser crente é ser feliz.
0: To be a Christian is to be happy.
1: Ser crente é ter certezas que o mundo não pode ter.
0: To be a Christian is to be sure of things the world cannot be sure of.
1: Ser crente é ter fé completamente, não só fé pela metade.
0: To be a Christian is to have a full faith, not a half faith.
1: Eu creio, meus irmãos, que nessa vida nós podemos ter do bom e do melhor. Eu sempre digo a vocês, a gente trabalha. E as boas coisas da vida a gente quer reservar para quem? Para nossa família. Para os nossos filhos. Eu me recuso a acreditar que Deus fez tanta coisa boa para os filhos do diabo desfrutarem. As coisas boas que Deus fez são para nós, principalmente. Não faz sentido achar que Deus fez tanta coisa boa. E muitos crentes ficam, não, porque. As coisas boas que Deus fez foram para nós, para os filhos, para os herdeiros.
0: The things that God has made so good is for the sons, for the heirs of his throne.
1: Mas se você acredita só pela metade, você é o mais miserável de todos.
0: If you only believe this halfway, you
1: Olha, meus irmãos, eu tenho compaixão, eu tenho pena.
0: And I feel pity.
1: Das pessoas que infelizmente creem só pela metade.
0: Of the people who believe only halfway.
1: Eu entendo que nós temos tudo para acreditar.
0: I understand that we have everything to believe.
1: Em todas as coisas que a Bíblia Sagrada escreve, ou seja, relata.
0: In all things that the Bible tells us.
1: E vou dizer a vocês, não vale a pena acreditar só na metade, não vale a pena ter fé só pela metade. Não.
0: There's no use believing only halfway.
1: Se você

0: você acredita só pela metade,
1: if you believe only halfway,
0: então não renuncie os prazeres da carne, porque você já está perdido.
1: So don't renounce the pleasures of the
0: flesh. A gente tem que acreditar em tudo
1: we must believe everything
0: que a Bíblia Sagrada fala.
1: That the Bible tells us.
0: É evidente que nós temos todas as coisas que o Senhor nos promete, sim.
1: Of course we have all the things that the Lord promises.
0: Mas nós estamos falando de coisas que vão além das coisas materiais. Estamos falando de vida eterna. Estamos falando de ressurreição.
1: We are talking about spiritual things, about resurrection that
0: Eu não estou falando de fé pequena, essa fé pequenininha, fé incompleta, fé que não consegue atravessar a barreira da vida e da morte.
1: I'm not talking about half faith or half things.
0: Eu não estou falando dessa fé.
1: I'm not talking about this faith.
0: Eu estou falando da fé, meus irmãos, que nós recebemos do Senhor.
1: I'm talking about faith that we receive from the Lord.
0: Que nos faz entender vencedores sobre todas as barreiras da morte e da eternidade.
1: That makes us understand to overcome all barriers of life and death.
0: Eu estou falando dessa fé que fala que Cristo sim ressuscitou.
1: I'm talking about the faith that shows us that Christ has resurrected.
0: E é feito a primícia dos que dormem.
1: And is the first one of those who sleep.
0: Eu estou falando da coragem que o crente tem de ter na sua vida.
1: I'm talking about the courage that the Christian man has.
0: Para dizer o que Paulo disse.
1: To say what Christ has said.
0: Onde está a morte, a sua vitória?
1: Where is the victory of death itself?
0: Nós somos vencedores sobre a morte quando nós temos a fé completa. Não podemos ter a fé pela metade.
1: We are victors over death itself when we have our full faith.
0: Os campeões da infelicidade,
1: the champions of unhappiness,
0: são os que não acreditam na ressurreição de Cristo.
1: Are those who do not believe in the resurrection of Christ.
0: Porque não acreditando na ressurreição de Cristo,
1: because not believing in the resurrection of Christ,
0: não acreditam na própria ressurreição.
1: They don't believe in their own resurrection.
0: Para eles,
1: for them,
0: bem ou mal a vida acaba aqui, pronto.
1: Good or evil, life ends here.
0: São os que quando um corpo cai,
1: when a body goes to its grave,
0: chegam a filosofar como se fossem grandes pessoas.
1: They start to say philosophies as if they were great.
0: Viveu a vida.
1: He lived his life.
0: Como um bom vivant.
1: As a bon vivant.
0: Agora morreu, acabou tudo.
1: Now he is dead and everything is over.
0: Esses realmente são os campeões da infelicidade.
1: These are truly the champions of
0: unhappiness. Essas são as pessoas mais infelizes do planeta porque não têm esperança.
1: These are the most unhappy people on the planet because they have no hope.
0: Não há para essas pessoas
1: there is none for these people.
0: Salvação para os males desse mundo.
1: There's no salvation from the wickedness.
0: Não há para essas pessoas
1: for these people.
0: Esperança no pós-vida.
1: There is no hope in afterlife.
0: A morte para essas pessoas será sempre uma campeã invicta.
1: Death for these people will always be a victor.
0: Por quê?
1: And why is that?
0: Porque todas as pessoas que pensam assim, eu acredito que para todas as pessoas é assim.
1: Because all the people who think that this way,
0: a morte sempre será vitoriosa.
1: Death will always win.
0: Porque não haverá ressurreição.
1: Because there will be no resurrection.
0: Porque não serão enxugadas as lágrimas.
1: Because their tears will not be wiped
0: porque
1: away.
0: O corpo não voltará à vida.
1: Because their bodies will not
0: porque não haverá novos céus e também não haverá nova terra.
1: Because there will be no new heaven and no new earth.
0: Não haverá nova vida.
1: There will be no new life.
0: Não haverá céu, não haverá nada. A morte será vitoriosa.
1: Não, e não. And no.
0: A morte foi vencida na cruz do Calvário.
1: Death was defeated on the cross of
0: Calvary. A morte foi vencida por Jesus Cristo.
1: Death was defeated by Jesus Christ.
0: Eu posso dizer a vocês, meus irmãos,
1: I can tell you all, dear brothers,
0: que as pessoas que vivem esse sentimento que eu acabei de falar
1: são
0: pessoas que têm de mudar a sua maneira de entender Deus e os seus projetos. Nós podemos esperar em Cristo nessa vida, sim, como eu disse a vocês. Mas nós devemos acreditar que essa vida, meus irmãos, ela é curta, ela é passageira, ela é pequenina. E a verdadeira vida para o crente é a vida que começa depois que nós ultrapassamos os portais da eternidade.
1: After we go through the gates of eternity.
0: É a vida que não termina mais.
1: Life that will never end.
0: É a vida daqueles que vão receber a coroa da vida. A coroa da vitória.
1: The crown of victory.
0: Porque tiveram fé para vencer o mundo.
1: Because they had faith to defeat this world.
0: Tiveram fé para vencer o diabo.
1: They had faith to defeat Satan
0: himself. E foram vencedores sobre a morte pela fé no nosso Senhor e Salvador Jesus Cristo.
1: They defeated death itself through our Lord and Savior Jesus Christ.
0: Nós não estamos vivendo uma esperança infantil.
1: We are not living in infantile hope.
0: Nós não estamos sendo nem tolos e nem inúteis.
1: We are not being foolish or useless.
0: Nós estamos embasados na palavra de Deus.
1: We are basing our faith in the word of God.
0: E nós queremos que vocês a partir de hoje passem a pensar e a interpretar de forma diferente.
1: And from today on, we want you to interpret in a different way.
0: As questões da vida.
1: The matters of life.
0: As questões da morte.
1: The matters of death.
0: As questões da ressurreição.
1: The matters of resurrection.
0: E as questões da vida eterna.
1: And the matters of eternal life.
0: Se não tem vida eterna, se não tem ressurreição, eu estou enganando vocês.
1: Then I am fooling all of you.
0: Porque fui enganado também.
1: Because I haven't also been fooled.
0: Essa palavra não serve para nada.
1: This word is useless.
0: Você está perdendo o seu tempo aqui.
1: And you are wasting your time here.
0: E a morte venceu.
1: And death has won.
0: Mas eu me recuso a crer nisso.
1: But I refuse to believe this.
0: Porque eu acredito na ressurreição.
1: Because I believe in resurrection.
0: Nós acreditamos na ressurreição.
1: We believe in resurrection.
0: A Bíblia Sagrada fala em Romanos 8:11.
1: The Bible tells us in Romans 8:11.
0: E se o Espírito daquele que dentre os mortos ressuscitou a Jesus habita em vós.
1: The Spirit of God who has raised Jesus lives in you.
0: Aquele que dentre os mortos ressuscitou a Cristo,
1: he who has raised Christ between the dead,
0: também vivificará os vossos corpos mortais pelo seu Espírito que em vós habita.
1: Will also raise your mortal bodies by the Spirit.
0: É simples assim.
1: It is that simple.
0: Se o Espírito daquele,
1: if the Spirit of he,
0: que ressuscitou Jesus,
1: who has raised Jesus Christ,
0: se ele está em vocês da mesma forma que ressuscitou Jesus Cristo,
1: the same way that he raised Jesus Christ,
0: ele haverá de ressuscitar vocês também.
1: He will raise all of you as well.
0: Eu creio na ressurreição.
1: I believe in resurrection.
0: Eu creio na vida eterna.
1: I believe in eternal life.
0: Eu não posso esperar em Cristo só nessa vida.
1: I cannot only hope for Christ in this life.
0: Senão serei o mais miserável de todos os homens.
1: Otherwise I'll be the most miserable of all men.
0: O que crê pela metade, meus irmãos,
1: those who believe only halfway,
0: é o mais infeliz.
1: The most unhappy people.
0: Aqui mesmo em 1 Coríntios capítulo 15.
1: Here in 1 Corinthians chapter 15.
0: A Bíblia Sagrada fala a partir do versículo 35.
1: The Bible tells us through, after verse 35,
0: a respeito do corpo.
1: Regarding the body.
0: Mas alguém dirá, como ressuscitarão os mortos e com que corpo virão?
1: But someone will ask, how are the dead raised, with what kind of body will they come?
0: Aí Paulo vai explicando.
1: And then Paul will explain.
0: É igual a semente, morre para depois nascer.
1: Just like the seed that dies after.
0: Semeia o grão.
1: You plant the seed.
0: Depois nasce aí a árvore.
1: And then comes the tree.
0: Assim é o corpo.
1: It is the same as
0: ele
1: the
0: é semeado, depois ele vai ser ressuscitado.
1: It is planted and then it will be raised.
0: Num corpo celestial, num corpo diferente.
1: In a celestial body, a transformed
0: um
1: body.
0: Corpo onde você nunca mais sofrerá as agruras de uma dor.
1: The body that you will never again feel pain.
0: Um corpo onde você nunca mais sofrerá um câncer.
1: A body will never again feel cancer.
0: Você nunca mais terá uma simples dor de dente ou dor de ouvido.
1: You will never again feel toothache or a earache.
0: Um corpo glorificado.
1: A glorified body.
0: A Bíblia Sagrada fala, meus irmãos,
1: the Bible tells us, dear brothers,
0: que no dia em que Jesus Cristo chamar a igreja para a sua glória,
1: the day that Jesus calls its church for glory,
0: os que morreram em Cristo ressuscitarão primeiro.
1: Those who died in Christ will be raised.
0: Oh, glória a Deus, aleluia.
1: Glory to God, hallelujah.
0: E nós, os que estivermos vivos,
1: those who are still alive,
0: seremos então transformados.
1: Will be transformed.
0: Receberemos também um novo corpo.
1: We will also receive a new body.
0: O novo corpo onde a morte nunca mais terá poder sobre ele.
1: A body where death will never again once have power over us.
0: Infelizmente, meus irmãos, hoje muitas pessoas pregam apenas bens materiais.
1: Unfortunately, many people are only preaching material goods.
0: Tem pessoas que falam de um conforto tão grande nessa vida.
1: Many people speak of a great comfort in this life.
0: Que só faltam dizer às pessoas: minha gente,
1: that they are only about to speak to people.
0: Não vão para o céu não, porque aqui na terra a gente já tem tudo.
1: Don't go to
0: só
1: heaven.
0: Falta falar isso.
1: Because it is too good in this earth.
0: Mais uma vez eu digo, Deus dá a você porque você é filho.
1: Once again I tell you, God will bless you because you are His son.
0: Quando você é filho, Deus tem prazer em dar a você.
1: God has pleasure in blessing His
0: o melhor dessa terra.
1: What is best in this earth.
0: Mas não há nada nessa terra que possa se comparar com a glória que nos há de ser revelada. Não há nada, nada, nada,
1: nada.
0: O mesmo Espírito,
1: the same Spirit,
0: que ressuscitou Jesus, também nos ressuscitará.
1: That raised Jesus will also raise us.
0: E receberemos um novo corpo.
1: And we will receive a new body.
0: E eu acredito, meus irmãos, inteiramente na palavra de Deus.
1: I believe in the word of God for completely.
0: Eu posso até ler para vocês Apocalipse no capítulo 21.
1: I can also read for you Revelation,
0: quando a Bíblia 21, Sagrada fala.
1: When the Bible tells us,
0: sobre o novo céu.
1: About the new heaven.
0: E vi um novo céu e uma nova terra.
1: And a new heaven and a new earth.
0: Porque já o primeiro céu e a primeira terra passaram.
1: For the first heaven and the first earth had passed away.
0: E o mar já não existe.
1: There was no longer any sea.
0: E nós vamos seguindo, ouvi uma grande voz.
1: And I heard a great voice.
0: Que dizia eis aqui o tabernáculo de Deus para com os homens.
1: And it would say, here is the great tabernacle with God with
0: pois men. Com eles habitará.
1: For he will inhabit with them.
0: E eles serão o seu povo.
1: And they will be his people.
0: E o mesmo Deus estará com eles e será o seu Deus.
1: And he will be with them and be their God.
0: E Deus limpará dos seus olhos toda lágrima.
1: And God will wipe away every tear from the eye.
0: E com esse novo corpo ressuscitado não haverá mais morte.
1: There will be no more death in this new body.
0: Não haverá mais pranto.
1: There will be no more mourning.
0: Nem clamor e nem dor.
1: Or crying or any pain.
0: Porque as primeiras coisas já são passadas.
1: For the older things have passed away.
0: Vos faço novas todas as coisas.
1: For I have made everything new.
0: Eu sou o Alfa e o Ômega, o princípio e o fim.
1: And the Alpha and the Omega, the beginning.
0: Quem vencer herdará todas as coisas.
1: Those who are victorious will inherit all things.
0: E eu serei o seu Deus.
1: I will be their God.
0: E ele será o meu filho.
1: And they will be my children.
0: Aleluia, aleluia, louvado seja o nome do Senhor Jesus, graças a Deus, eu creio em tudo.
1: Hallelujah, glory to God.
0: A igreja tem de crer em tudo.
1: We must believe it word by word.
0: Pobres e miseráveis são os que creem somente na metade.
1: Poor and miserable are those who only believe halfway.
0: Mas eu creio em mais coisa também, meus irmãos.
1: But I believe in many other things.
0: Eu creio também que os tímidos, no que diz respeito às coisas de Deus,
1: and I also believe that those who are shy,
0: os incrédulos,
1: those who do not believe,
0: os abomináveis,
1: those who are abominable,
0: os homicidas,
1: the homicides,
0: os fornicadores,
1: and fornicators,
0: os feiticeiros,
1: and witchcrafters,
0: os idólatras,
1: the idolaters,
0: os mentirosos,
1: the liars.
0: A parte desses vai ser no lago de fogo. Esses não vão para o céu não, eu creio nisso também.
1: And I also believe that these people will not go to heaven.
0: E ainda no capítulo 20 de Apocalipse, a Bíblia Sagrada fala.
1: Still in chapter 21 of the book of Revelation,
0: João falando sobre o juízo final.
1: When John is speaking about the final judgment,
0: quando de repente a Bíblia Sagrada nos fala que abriram-se os livros.
1: And when the Bible tells us that the books were opened,
0: e abriu-se outro livro que é o livro da vida.
1: And another book was opened, the book of
0: e os mortos foram julgados pelas coisas que estavam escritas nos livros, segundo as suas obras, e deu o mar os mortos que nele havia, a morte e o inferno também, e cada um foi julgado segundo as suas obras, e a morte e o inferno foram lançados no lago de fogo. Esta é a segunda morte. E o que não foi achado inscrito no livro da vida foi lançado no lago de fogo. Nós temos que acreditar em tudo.
1: And we have to believe everything.
0: Coitado do que crê apenas na metade.
1: Woe to those who believe only
0: half. Tem muita gente que está na igreja, mas só acredita na metade.
1: Many people who are in church only
0: continuam mentindo.
1: They continue to lie.
0: Continuam fornicando.
1: They continue to fornicate.
0: adulterando.
1: And committing adultery.
0: Quantas pessoas, meus irmãos, estão na igreja, são dirigentes de igreja, dirigentes setoriais de capitais, continuam roubando a igreja. Eu tenho pena porque só acreditam na metade. Quantas pessoas que estão na igreja dizem-se servos de Deus e ficam mandando fotos nuas para outras pessoas, denegrindo a imagem do Evangelho e sujando o bom nome do cristianismo verdadeiro. Deus está de olho em vocês e Deus está anotando tudo que vocês estão fazendo. Eu tenho dó de vocês porque vocês acreditam só na metade. Miseráveis, maiores são os que creem só pela metade. Se esperamos em Cristo só nessa vida, somos os mais miseráveis.
1: If we believe in Christ only for this life,
0: eu creio no novo corpo.
1: I believe in the new body.
0: Eu creio na ressurreição.
1: I believe in resurrection.
0: Eu creio no novo céu.
1: I believe in the new heaven.
0: Mas eu também creio na justiça e no juízo de Deus.
1: I also believe in the justice.
0: Eu também creio que o ímpio será lançado no lago de fogo.
1: And the non-believers will be thrown into the lake of fire.
0: Mas eu creio em tantas outras coisas boas e gostosas e maravilhosas.
1: I believe in also so many good things from God.
0: Eu creio, meus irmãos, que quando nós chegarmos no céu,
1: I believe that when we reach heaven,
0: vai ser muito bom.
1: It will be too good,
0: nós podermos
1: that we may be,
0: saber que estaremos para sempre com o Senhor.
1: And know that we will be forever with the Lord.
0: Nós revermos os nossos irmãos na fé.
1: And we will see our brothers in faith.
0: Tem pessoas que têm dúvida a respeito de reconhecimento, se reconheceremos ou não.
1: Many people doubt that we will recognize anyone.
0: É evidente que nós teremos sentimentos modificados.
1: Of course, our feelings will be different.
0: Seremos como anjos.
1: We will be like angels.
0: Mas é evidente que nós vamos reconhecer pessoas, sim.
1: But of course we will recognize people.
0: Porque nós não vamos ser zumbis.
1: We are not gonna be zombies.
0: Nós não vamos ser aquele monte de múmia lá no céu. Quem inventou essa história?
1: We're not gonna be mummies in heaven.
0: A Bíblia Sagrada nos fala, meus irmãos, 2 Samuel capítulo 12, versículo 23.
1: The Bible tells us in 2 Samuel chapter 23.
0: Quando morre o filho de Davi.
1: When the son of David has died.
0: A Bíblia Sagrada fala, está morta a criança.
1: The Bible tells us the child is dead.
0: Ele jejuava e chorava e orava para que aquela criança vivesse.
1: He cried and prayed and fasted for the child.
0: Quando a criança morreu, ele disse, não faz sentido continuar jejuando.
1: When the child died, he said, is no longer.
0: Porque eu não posso fazê-la voltar.
1: Because I cannot bring her back.
0: Tem muita gente que acha que o morto volta. Morto não volta.
1: Many people think that dead people will return.
0: Enquanto você está vivo nesse corpo, você tem que tomar a decisão certa e acreditar por completo.
1: You need to make your decision while you still live in this
0: body. E Davi pergunta, poderia eu fazer essa criança voltar?
1: And David asked, can I bring this child
0: back? E ele responde, não.
1: And he said, no.
0: Mas eu um dia irei até onde ela está.
1: But one day I will go.
0: Porém,
1: to her.
0: Ela não voltará a mim.
1: She will not return to me.
0: Nós iremos, os nossos irmãos que já foram, os profetas que já foram, nós iremos até onde eles estão.
1: We will go to where they are.
0: E estaremos para sempre com o Senhor.
1: And we will be forever with the Lord.
0: E vai ser maravilhoso demais estarmos nesse lugar desfrutando.
1: And it will be too marvelous to enjoy.
0: Além da presença de Deus,
1: apart from the presence of God,
0: desfrutando também a companhia dos nossos amigos, dos nossos irmãos e dos nossos familiares.
1: We will enjoy also the company of our brothers and our.
0: Não dá para esperar em Cristo somente nas coisas dessa vida. Nós temos de esperar a vida eterna. Nós temos de esperar o nosso corpo ressuscitado para nunca mais morrer e vivermos eternamente na presença de Deus. E só quero citar um versículo da própria ceia. Quem come da minha carne e quem bebe do meu sangue, esse tem a vida eterna. E eu o ressuscitarei do último dia, é o que diz a palavra de Deus. Por isso eu tenho dito aos irmãos, a ceia do Senhor não é uma opção e a ceia do Senhor não é um joguete que você faz de um dia que você quiser. Ceia do Senhor é uma obrigação para todos vocês que são crentes e são batizados nas águas. Não participar da ceia do Senhor é um fracasso para você. É João 6:54, versículo que eu acabei de citar para vocês. Eu creio na vida eterna. Eu creio em muito mais do que coisas boas para essa vida. E os que creem apenas em coisas boas para essa vida estão crendo pela metade da pena. Da pena. Da pena. Acredite por completo. Eu sei que tem gente que está aqui na igreja hoje, ou gente que está me ouvindo. Que são pessoas que acreditam em Deus. Mas quando começa-se o aprofundamento a respeito de coisas cruciais em relação à vida e à vida eterna, as pessoas falam, não, eu creio em Deus, mas eu não quero ser assim, praticante desse jeito, aprofundar. Não, eu creio em Deus, para mim está bom, eu creio no Senhor, está bom. Não, você está crendo pela metade.
1: Many people are only believing halfway.
0: Você tem que acreditar em tudo. É importante acreditar em tudo que a Bíblia diz.
1: You need to believe in everything the Bible tells.
0: É importante.
1: It is important.
0: Porque se você acreditar só pela metade, você não vai conseguir herdar a vida eterna.
1: Because if you only believe halfway, you will not inherit.
0: Você tem que entender que você, quando tem Cristo, você já venceu a morte.
1: You need to understand that when you have Christ,
0: Cristo venceu a morte, nós vencemos em Cristo.
1: Christ has defeated death.
0: Nós temos esperança mesmo na morte. A Bíblia Sagrada fala. A Bíblia fala em Provérbios que o homem maligno, ou pela sua malícia, o homem será lançado.
1: The Bible tells us in Proverbs that men
0: da presença de Deus, o ímpio será lançado da presença de Deus.
1: Those who don't believe will be.
0: Mas o homem que é justo, até mesmo na sua morte, ele tem esperança.
1: But the just, even in death, have hope.
0: Essa é a certeza que tem as pessoas que acreditam por completo na palavra de Deus, que tem a fé completa e não a fé só pela metade.
1: It is a certainty of those who have their faith complete and not only halfway.
0: A Bíblia Sagrada é clara.
1: The Bible is very clear.
0: Existe a ressurreição.
1: There is
0: resurrection. Existe a vida eterna.
1: There is eternal life.
0: Se Cristo não ressuscitou,
1: if Christ has not resurrected,
0: a nossa fé e a nossa pregação se fazem vãs.
1: Our faith and our preaching is
0: se
1: in vain.
0: Cristo não ressuscitou,
1: if Christ did not resurrect from the dead,
0: nós somos considerados falsas testemunhas de Deus.
1: We are considered false witnesses of God.
0: Mas acontece que Cristo ressuscitou.
1: But Christ did indeed raise from
0: mas
1: the dead.
0: Acontece que Ele ressuscitou dos mortos e foi feito primícia dos que dormem.
1: He resurrected from the dead and was the first of
0: those. Mas acontece que nós acreditamos em Cristo muito mais do que nas coisas somente relacionadas a essa vida.
1: And we believe in Christ much more than only this life.
0: Nós acreditamos em Cristo e em Deus.
1: We believe in Christ and in God.
0: Para a vida eterna.
1: For eternal life.
0: Para sempre.
1: Forever.
0: Forever and ever.
1: Forever and ever.
0: Nós acreditamos em Deus completamente.
1: We believe in God completely.
0: Essa palavra, meus irmãos, é completa.
1: This word is complete.
0: Porque ela fala com o que crê.
1: Because it, he believes.
0: Só pela conveniência.
1: It speaks to those who believe only
0: ela fala
1: convenience.
0: Com o que crê nos benefícios de Deus pós-morte.
1: It believes to those who believe in the benefits from God
0: after e ela
1: death.
0: Fala também naqueles que não querem acreditar.
1: And also speaks to those who do not want
0: nos juízos descritos na palavra de Deus
1: in the judgment of those who
0: depois que a pessoa morre sem salvação.
1: After he dies after salvation.
0: Hoje é dia de você tomar uma atitude perante Deus.
1: Today is a day you make a decision before God.
0: Hoje é dia de você dizer eu acredito no Senhor Jesus completamente.
1: Today is a day for you to take a decision to believe.
0: Eu acredito que Ele ressuscitou dos mortos
1: and believe that he was raised from the dead.
0: E acredito que eu também ressuscito. Eu também terei a vida eterna.
1: I will also have eternal life.
0: Eu vou viver no céu para sempre.
1: I will live in heaven forever.
0: Eu terei novo corpo.
1: I will have a new body.
0: Porque eu não sou daqueles.
1: Because I am not those
0: que creem somente pela metade.
1: That believe only half.
0: Ah, eu creio na cura, pastor.
1: Oh, I believe in the cure, dear pastor.
0: Eu vim aqui para ser curado.
1: I came here to be cured.
0: Você não quer aceitar Jesus para ter a vida eterna? Não, por enquanto não. Eu vim aqui só para ser curado.
1: Did you not want to come to accept Jesus? No, only to be cured.
0: Você está crendo só pela metade.
1: You're believing only halfway.
0: A sua fé é uma fé só pela metade.
1: Your faith is only halfway.
0: E você é então a pessoa mais infeliz que pode existir no planeta.
1: You are the most miserable person on the planet.
0: Porque você acredita somente até a metade.
1: Because you only believed.
0: Você acredita e espera em Cristo somente nas coisas dessa vida.
1: You hope for Christ only in this.
0: Ah, eu tô aqui hoje porque eu perdi tudo que tinha.
1: Oh, I'm here today because I lost everything.
0: E eu ouço muito falar de prosperidade.
1: And I hear about prosperity.
0: Os crentes estão tudo ficando ricos.
1: And the Christians are becoming
0: wealthy. Eu vim aqui para ficar rico também.
1: So I came to be rich as well.
0: Você quer aceitar Jesus?
1: Don't you want to accept
0: Jesus? Não, eu vou acertar minha vida financeira.
1: No, first I want to get my financial life straight.
0: Eu quero primeiro aqui, né? Depois a gente vai pensar. A Bíblia Sagrada está dizendo.
1: The Bible tells us.
0: Que você é o mais miserável dentre todos os homens. Porque você espera em Cristo só nesta vida e nas coisas dessa vida. Espera em Cristo, tenha fé em Cristo por completo. Aquele que acredita completamente, esse é o mais feliz dentre todas as pessoas. Deus abençoe você, que Deus tenha falado ao seu coração.
1: May God bless you.
0: Não tem crente meio salvo.
1: There are no people that are
0: happy. Irmão, é salvo, irmão. Mais ou menos. Não tem crente mais ou menos salvo.
1: There are not those who are half saved.
0: O irmão tem fé, irmão, mais ou menos. Não tem fé, mais ou menos. Ou você tem, ou você não tem. Ou você é salvo, ou você não é salvo. Ou você será ressuscitado, ou você não será ressuscitado.
1: You are either saved or you are not. You either have faith or you have.
0: Creia completamente e desfrute Deus nessa vida.
1: Believe completely in God in this life.
0: Creia completamente e seja abençoado nessa vida.
1: Believe completely and be blessed in this life.
0: Creia completamente e seja um vitorioso.
1: Be completely victorious.
0: Pisa na cabeça do diabo.
1: And step in the head of the
0: devil. Dá o testemunho da cura, do milagre.
1: And give the testimony of your cure.
0: Acredite por completo.
1: And believe completely.
0: E glorifique a Deus, tem o seu nome no livro da vida.
1: And glorify God to have your
0: name. E pode gritar a todo pulmão.
1: And you can yell,
0: eu acredito em Deus completamente.
1: I believe in God completely.
0: E eu vou morar no céu.
1: And I will live in heaven.
0: Onde o mal não entra.
1: Where death
0: onde o diabo
1: enter.
0: Não entra.
1: Where Satan will not enter.
0: Onde o pecado não entra.
1: Where sin does not.
0: E onde as minhas lágrimas serão enxugadas para sempre. Onde Deus será o meu Deus.
1: Where God will be my God.
0: E eu serei o seu filho para sempre.
1: And I will be his son forever.
0: Que Deus te abençoe e que Deus te guarde.
1: May God bless you and keep you.
0: Que o Espírito de Deus siga falando ao seu coração, à sua vida.
1: May the Spirit of God continue to speak unto you.
0: Aleluia, louvado seja Deus, aleluia. Digam comigo assim, meus irmãos. Paz do Senhor Jesus. Digam comigo assim mais uma vez. A paz do Senhor Jesus. Muito obrigado, irmãos, todos vocês da Igreja Deus e Amor, vocês de outros ministérios, vocês que juntaram-se a nós na oração. Bem-vindos e venham sempre. E muito obrigado por vocês estarem aqui. Que Deus vos abençoe. Digam comigo mais uma vez. A paz do Senhor Jesus. Vão com Deus, meus irmãos. Vocês estão guardados, vocês estão protegidos e abençoados. Em nome de Jesus Cristo.

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0: 23:55.
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2: A longa distância, Senhor, através das nossas redes sociais, do YouTube, também da rádio Deus é Amor. Meu Deus, graças nós te damos, Senhor, por esta oportunidade. Queremos, meu Deus, pedir perdão das nossas falhas e fraquezas, porque como nós somos falhos, meu Deus, como nós somos pecadores, Senhor, e com tudo isso, o Senhor nos ama. A sua graça tem nos alcançado todos os dias, ó Pai. Sua misericórdia e bondade tem nos alcançado. Por isso nós estamos felizes, ó Deus, porque o Senhor nos ama. E como é bom sentir esse grande amor do Senhor por nossas vidas. Meu Deus, e tudo isto não é porque a gente é merecedor, porque a gente é bonzinho. Não, meu Deus, isso não é meritocracia. Isso é, meu Deus, um favor imerecido, a graça do Senhor que nos alcançou e nos deu estas oportunidades que nós estamos vivendo, Pai. Neste momento, querido Deus, nós queremos apresentar todos aqueles que estão, Senhor, neste momento, em oração conosco. Aqueles, meu Deus, que estão acompanhando a transmissão, o rádio. Alguns se colocaram de joelhos, outros estão trabalhando, estão, Senhor, nos seus afazeres, meu Deus, no seu turno de serviço. Outros estão no volante, na direção, em viagem, no caminhão, no carro, mas estão nos acompanhando, meu Deus. Queremos apresentar a todos que nesse instante estão colocando, meu Deus, seus pensamentos em Ti. Estão, de certa forma, fazendo pedidos, glorificando o Teu nome, orando conosco. Meu Deus, entre elas tem aquelas pessoas que não estão nada bem. Tem aquelas pessoas, meu Deus, que estão precisando de muitas coisas. Tem aquelas pessoas, meu Deus, que estão enfrentando grandes problemas em suas vidas. Problemas estes que tangem, meu Deus, a sua vida emocional, sentimental, a vida familiar. Meu Deus, que tange a vida financeira. Ah, Senhor, a saúde. Estamos aqui para apresentar essas pessoas. Na verdade, meu Deus, eu nem venho aqui para orar por mim mesmo, eu venho para orar por estas pessoas que nos acompanham. Estou aqui, meu Deus, para apresentá-las. Nós temos aqui, Senhor, vários pedidos e orações sendo feitas, meu Deus, pelas nossas redes sociais. Se nós ficássemos aqui lendo cada pedido, meu Deus, nós ficaríamos aqui por muitas horas. Senhor, muitas pessoas, muitos nomes que estão sendo colocados aqui para ser apresentado diante de Ti, meu Deus. E nós entendemos que não há necessidade de nós lermos aqui, pois o Senhor está acompanhando e vendo estas pessoas agora. Eu digo sempre que nós estamos limitados, meu Deus, ao espaço em que nós estamos. Mas o Senhor não, meu Deus. O Senhor está em todos os lugares agora. Inclusive perto desta pessoa que está clamando por misericórdia, por socorro neste momento. Senhor, que o Senhor possa, nesse instante, alcançar essas vidas. Que essas vidas, meu Deus, sejam alcançadas pelo Senhor. e que esses problemas que parecem, meu Deus, tão difíceis, e de fato, na ótica humana, na percepção humana, isto, Senhor, é irreversível, talvez, um câncer, um HIV, uma AIDS, Senhor, uma doença incurável, em que o desespero está tomando conta dessas pessoas. O diagnóstico médico não trouxe a elas, Senhor, nenhum momento de paz, mas muito pelo contrário, o psicológico agora está abatido, está abalado, porque receberam uma notícia, meu Deus, que na visão humana, meu Deus, é o fim. Mas nesse momento, Senhor, nós estamos falando com o Senhor, e o Senhor é o Deus das causas e das coisas impossíveis. Para o Senhor não há nada impossível, meu Deus. Para o Senhor, meu Deus, até a morte tem jeito. Para o Senhor, meu Deus, até a morte tem solução. Pois a Bíblia, ela nos conta as histórias que aumenta a nossa fé em Ti. Meu Deus, a gente vê que o Senhor, mesmo após a sepultura, o Senhor tirou Lázaro para fora após 4 dias e morto. Já estava num estado avançado de decomposição. Mas o Senhor, meu Deus, através desta história, desta passagem, nos mostra que para o Senhor, nem a morte, nem a sepultura e nem a quantidade de horas pode interditar o Senhor de fazer o que o Senhor tem para fazer. E com isso, meu Deus, nós temos fé que esta enfermidade que está assolando esta pessoa não é nada para o Senhor. Meu Deus, que neste momento, esta pessoa que clama pela cura, fazendo propósitos, pois é comum, meu Deus, as pessoas que estão neste momento difícil, neste momento de angústia, por causa de uma enfermidade que está em seus corpos, é, meu Deus, essas pessoas fazem propósito, essas pessoas fazem voto de contar o testemunho, de relatar o que o Senhor está fazendo na vida delas, tirando a enfermidade, curando a enfermidade. E a gente percebe, meu Deus, que o Senhor é um Deus que recebe, que aceita o propósito do seu povo. Quanto mais ainda, meu Deus, que é um propósito para glorificar o teu nome. Que o nosso objetivo, meu Deus, nós entendemos que os momentos difíceis da nossa vida é exatamente para que o seu nome seja glorificado. E esta pessoa, meu Deus, está fazendo esse propósito agora de contar o testemunho. Por isso, meu Deus, que nesse momento esta enfermidade possa desaparecer. Não é pelo nosso nome, não é pelo nome de ninguém aqui da terra, meu Deus, mas é pelo nome do Senhor Jesus. O nome sobre todo nome, o nome poderoso. Nós estamos usando o nome do Senhor Jesus agora para expulsar esta enfermidade, para expulsar esta doença incurável, para expulsar este mal agora que está trazendo tormentas sobre esta vida. Em o nome do Senhor Jesus, que este mal, meu Deus, desapareça, que esta enfermidade desapareça, que os sintomas causados por esta enfermidade desapareçam agora. Que essas vidas, meu Deus, que estão sendo visitadas pelo Senhor, possam perceber algo sobrenatural, um toque, um calor, alguma coisa vinda do Senhor, para que eles percebam o que o Senhor está fazendo agora. Meu Deus, tanto sofrimento, meu Deus. O ser humano está sofrendo, Senhor. Quanta gente sofrendo. Quanta gente, meu Deus, estão em momentos tão difíceis da vida, que acabam deixando-se levar, meu Deus, pelos pensamentos que Satanás colocam sobre elas, que a morte, meu Deus, seria melhor morrer do que ficar vivo, porque o desespero é muito grande, Pai. E neste momento, meu Deus, nós repreendemos também o espírito da morte, o espírito de Satanás que quer levar essas vidas ao suicídio, com o desespero da circunstância em que estão vivendo. Meu Deus, essas pessoas não precisam da morte, eu digo sempre. Essas pessoas precisam de vida, meu Deus. Satanás é mentiroso, falando que a morte é a solução. Mas, na verdade, meu Deus, essas pessoas precisam da vida. E a vida é o seu filho, meu Deus. Pois ele mesmo testifica dizendo, eu sou o caminho, a verdade e a vida. Quem crer em mim, ainda que esteja morto, viverás. Meu Deus, essas pessoas precisam agora ser alcançadas pelo Senhor. Meu Deus, que a sua presença agora se manifeste nessas vidas, ó Pai. Não, meu Deus, a gente não está aqui dando ordens de forma alguma, meu Deus. Quem somos nós? Quem somos nós para querer controlar o Senhor de forma alguma? Mas nós estamos usando, meu Deus, algo que a Bíblia nos deixa revelado, esta autoridade que foi outorgada para nós através do Senhor Jesus. Pois Ele mesmo disse, em meu nome expulsarão demônios, em meu nome falarão novas línguas. E se beberem ou pegarem alguma coisa mortífera, não sofrerão dano algum. E colocarão as mãos sobre os enfermos e os curarão. Meu Deus, é no nome de Jesus, é uma autoridade que nos foi dada pelo seu Filho, que nós nos posicionamos agora usando a fé para expulsar o mal, para expulsar a morte, para expulsar a doença, a enfermidade. Senhor, seja a enfermidade de origem natural, ou seja ela de origem espiritual, pois nós sabemos que existem aquelas enfermidades, meu Deus, que os médicos não acham e as pessoas continuam sofrendo, continuam sentindo algo diferente em seus corpos, no organismo. E a medicina fazem os exames e não acham nada. Isto é do espírito maligno, é espírito de doença, enviados para causar sofrimento na vida das pessoas. Senhor, em nome de Jesus, nós expulsamos agora o espírito da doença. Nós expulsamos agora, em nome de Jesus, o espírito maligno que coloca enfermidades nas pessoas e se esconde. Em nome de Jesus, saia todo mal. Em nome de Jesus, saia agora toda a doença. Meu Deus, que essas vidas, ó Pai, sejam visitadas agora pela sua presença. Aquelas pessoas, Senhor, que estão terrivelmente abaladas emocionalmente, psicologicamente, sentimentalmente falando. Pessoas que estão com traumas, ó Deus. Pessoas que foram traídas. Pessoas, meu Deus, que carregam feridas na alma, traumas, raízes de amargura. Nós repreendemos agora o mal. Meu Deus, que essas pessoas sejam visitadas pela presença do Teu Espírito. Teu Espírito Santo, Senhor, quando nos visita, o Teu Espírito Santo, meu Deus, nas nossas vidas, melhor dizendo, nos traz tanta alegria, meu Deus. Por mais que, às vezes, nós estamos enfrentando as lutas do dia a dia, as provações, porque, de fato, nós não estamos livres, privados, isentos de enfrentar as dificuldades. As dificuldades vêm, Senhor. Todos nós estamos sujeitos a passar pelo momento de enfermidade, todos nós estamos sujeitos a passar pelo desemprego, enfim, tantas coisas ruins, todos nós estamos sujeitos. E a própria Bíblia nos orienta sobre isto, dizendo que existem os dias maus. dizendo, meu Deus, que os nossos dias podem ser trabalhosos. A sua palavra vai dizer, o próprio Senhor Jesus disse, olha, tem bom ânimo, neste mundo tereis aflições, mas tem de bom ânimo, porque eu venci o mundo. Então, Senhor, nós entendemos que a nossa vida aqui na terra, ela não é mar de rosas. Nós temos, ó Deus, caminhos espinhosos. Mas em todo momento, e é isso que eu quero falar aqui, Senhor, quando o Teu Espírito está conosco, por mais que estamos pisando em espinhos, em pedras, em momentos de tempestade, enfim, o Teu Espírito, Senhor, nos traz paz, nos traz segurança, nos traz, ó Deus, orientações. A gente consegue enxergar, meu Deus, além das montanhas, além das tempestades. A gente consegue, Senhor, Te louvar em meio às turbulências, porque o Teu Espírito nos traz bonança. E é por isso que o Senhor Jesus chama Ele de Consolador. O Espírito Santo é Consolador. Que o Teu Espírito, Senhor, esteja agora sobre estas pessoas. Nós clamamos pelo Teu Espírito Santo, Senhor. O Teu Espírito Santo que nos traz bonança. Em meio à guerra, em meio à turbulência, o Teu Espírito Santo nos traz tranquilidade. Que o Teu Espírito, Senhor, visite esta vida que está, Senhor, tão angustiada, tão abatida, pensando que é o fim. Que o Teu Espírito agora visite essas pessoas e que elas possam enxergar que acima da tempestade, o sol está raiando e a tempestade vai passar e o sol vai nascer. Com isso, o salmista vai dizer que o choro pode durar uma noite, mas a alegria vem pelo amanhecer. Quer dizer, a noite é passageira, o dia está chegando e é o Teu Espírito, Senhor, que nos dá essa tranquilidade para passar pela madrugada fora, para passarmos, meu Deus, pela tempestade, para passarmos, meu Deus, pelas lutas e provações desta vida. Ó Senhor, é por isso que nós entendemos que o salmista ora dizendo que pode, meu Deus, lhe faltar tudo, mas não retenhas de mim o Teu Espírito. Senhor, que o Teu Espírito Santo esteja agora sobre a vida destas pessoas. Essas pessoas, Senhor, que estão passando pelo luto, pessoas enlutadas, Senhor, que estão nos acompanhando agora, perderam, meu Deus, o ente querido. Senhor, consola, conforta os corações dessas pessoas, ó Pai. O Senhor é consolador, o Senhor tem as palavras certas, o Senhor, meu Deus, tem o abraço, aleluia, poderoso. Abraça, Espírito Santo, essas pessoas agora. Abraça-nos, Espírito Santo, aleluia. Abraça, Espírito

tanto essa vida que está em desespero neste momento. Abraça, Espírito Santo, nos abraça. Espírito Santo, abraça os nossos pastores, abraça, Senhor, o nosso ministério, abraça, Senhor, os presbíteros, diáconos, cooperadores, abraça, Senhor, abraça esse missionário, abraça, meu Deus, o nosso país, abraça, Senhor, abraça os continentes desta terra, onde estão as nossas igrejas, onde estão, Senhor, os nossos missionários. Aonde está essa vida, esta alma que precisa ser alcançada pelo Senhor Jesus? Oh, Espírito Santo, conduz estas vidas, estas pessoas ao arrependimento, porque é o Senhor que mostra o estado pecaminoso que o homem está vivendo. É o Senhor que mostra, meu Deus, o estado vil que este homem, esta mulher está vivendo. Porque para esta pessoa tudo está normal, meu Deus. Pessoas que estão aprofundadas no crime, nas drogas, na prostituição, que estão, Senhor, nos vícios. Mas quando recebem um conselho, para eles, meu Deus, é tudo normal. E a gente percebe uma cegueira, a gente percebe, meu Deus, uma cadeia, meu Deus, de Satanás sobre a vida dessas pessoas. Mas o Teu Espírito Santo pode tirar esta pessoa do cativo. O Teu Espírito Santo pode tirar essas vidas da escravidão do pecado e conduzi-las ao Senhor Jesus para receberem a libertação e a liberdade, pois o Senhor Jesus é a verdade que liberta. E Ele mesmo disse: e conhecereis a verdade, e a verdade vos libertará. Pois se o Filho vos libertar verdadeiramente, sereis livres. Que estas pessoas se encontrem, meu Deus, com o Teu Filho. Espírito Santo, conduza essas vidas, ó Pai, que estão sendo escravizadas, que estão em cadeias do inimigo. Ó Espírito Santo, conduza essas vidas ao Senhor Jesus. Meu Deus, quantas pessoas nos acompanham agora, Senhor, dentro de um hospital. Pessoas que estão sendo apresentadas por alguém agora, que estão na UTI, que estão na CTI, que estão, Senhor, entre a vida e a morte. Pessoas que sofreram, Senhor, atentados, tentativas de homicídio, Senhor. Meu Deus, pessoas que foram esfaqueadas, pessoas que foram baleadas, pessoas, Senhor, que sofreram acidentes, atropelamentos. Senhor, eu oro por elas agora, dá mais uma oportunidade de vida, meu Deus. Tira essa pessoa da UTI, Senhor, pessoas que estão agora no centro cirúrgico. A família, Senhor, está desesperada agora, meu Deus. Dá uma oportunidade de vida para este homem, para esta mulher. Dá uma oportunidade de vida para esta pessoa, meu Deus. Oh, Espírito Santo, o Senhor é poderoso. O Senhor entra nos lugares que nós não conseguimos entrar nesse momento. Como eu disse, estamos limitados ao espaço em que estamos. Mas nós estamos clamando pelo poderoso Deus. Nós estamos clamando pelo Senhor Jesus. Nós estamos clamando agora, meu Deus, pela sua misericórdia. Oh, Senhor, quantas pessoas, ó Pai, estão nos acompanhando também nos presídios agora. Presídios masculinos, femininos, presídios, meu Deus, de segurança máxima, cadeias. Senhor, pessoas que estão, Senhor, orando agora por menores infratores que estão cumprindo medidas socioeducativas em uma fundação casa. Oh, meu Deus, eu apresento estas vidas agora e o Teu Espírito Santo se faz presente agora. Onde estão elas? Para falar ao coração, para falar ao pensamento, para conduzir essas vidas, ó Deus, a Cristo Jesus, nosso Senhor. Meu Deus, como é bom, Senhor, nós estarmos à Sua presença. E eu aproveito este momento para orar também, meu Deus, por todos os projetos da Igreja Deus e Amor,

0: projetos missionários, projetos de crescimento da sua igreja. Que o Senhor esteja à frente nos abençoando. Abençoa as nossas igrejas, desde a maior à menor, os nossos pastores, a família dos nossos pastores. Meu Deus, que o Senhor possa abençoar os nossos voluntários, aqueles, meu Deus, que estão, Senhor, a serviço do reino. Em nome de Jesus, abençoa. Abençoa também a nossa diretoria, Senhor. A nossa diretoria deliberativa, meu Deus. A nossa presidente, irmã Irene Miranda. A nossa irmã Débora. A nossa vice-presidente. Senhor, visita a irmã Débora Miranda. Meu Deus, visita, Senhor, a tua serva, abençoando poderosamente os projetos do coração da tua serva, a sua família. Abençoa, Senhor, também, meu Deus, o pastor Lorival de Almeida, a saúde do teu servo. Nós glorificamos ao Senhor pela vida do teu servo. Continua abençoando, meu Deus, em nome de Jesus. Abençoa também, Senhor, o presbítero Davi Miranda Neto, seus filhos, sua esposa, toda a diretoria executiva, Pai. Nos abençoa, nos livra, nos guarda do mal. Em nome de Jesus é o que pedimos e te agradecemos, em nome do Senhor Jesus. Amém e graça.
1: Bendito seja o teu nome, Senhor. Nós te louvamos, te agradecemos, porque até aqui o Senhor tem nos sustentado, até aqui o Senhor tem nos guardado. Senhor, nós te louvamos pela vida de todos aqueles que estão não só aqui no Brasil, mas em todo o mundo, Senhor, de joelhos dobrados, clamando juntamente conosco, Senhor. Nessa madrugada de oração, nós nos prostramos diante de Ti, Pai. Como é bom, como é magnífico, Senhor, como é maravilhoso quando nós separamos, Senhor, esse tempo tão precioso para estarmos diante da Tua presença.

Senhor, por tudo que o Senhor é, por tudo que o Senhor tem feito, por tudo que o Senhor tem realizado em nossas vidas. Oh, que maravilha! Quão bom é, Senhor, estar diante da Tua presença, nos apresentarmos diante de Ti, mesmo que não merecemos, mesmo que não somos dignos, Pai, de tamanha misericórdia, de tamanha compaixão, do amor tão grande do Senhor pelas nossas vidas. Ah, Senhor, se não fosse a Tua misericórdia, já teríamos sido devorados vivos, Senhor, pelo inimigo das nossas almas. Mas nós Te louvamos, nós Te bendizemos, Pai, porque o Senhor tem nos guardado, o Senhor tem sido fiel companheiro, o Senhor tem sido, meu Deus, refúgio na hora da nossa angústia, na hora das nossas aflições, em meio às nossas crises e adversidades. O Senhor é refúgio, o Senhor é socorro, bem presente na hora da angústia. Senhor, é madrugada de oração, no qual nós separamos esse tempo precioso para nos relacionarmos, contigo, Senhor, e buscarmos a Tua face, e buscarmos a Tua presença, Senhor. Ore

Senhor, o quão somos dependentes de Ti em todas as áreas da nossa vida, em todos os aspectos da nossa vida. Nós somos dependentes de Ti, Senhor. Não conseguimos, não somos capazes, ó Senhor, de ser autossuficientes, de ser independentes de Ti, Senhor. Ou o Senhor mesmo disse: sem mim nada podereis fazer. Nós somos dependentes de Ti, Senhor. Nós estamos na dependência do cuidado do Senhor sobre as nossas vidas, sobre a nossa casa, sobre a nossa família, Senhor. Nós somos dependentes de Ti e nós Te louvamos e nós Te bendizemos, Pai, porque até aqui o Senhor tem nos ajudado como profeta Samuel em meio à guerra. Israel por muitos anos perdeu a batalha, aleluia, em Mispa, mas ali o Senhor usa Samuel para levar o povo ao mesmo lugar onde muitos já tinham perdido os pais, onde muitos já tinham perdido os familiares na guerra. Mas o Senhor usa Samuel dizendo: neste mesmo lugar que foi marcado por derrotas, neste mesmo lugar que vocês carregam traumas, feridas pelas perdas, aleluia, é nesse mesmo lugar que nós invocaremos ao Senhor, que nós buscaremos ao Senhor, e Ele responderá nossas orações. Ó Senhor, e a Tua palavra nos diz que o povo de Israel venceu os filisteus, e quando eles terminam a batalha, Samuel ergue um memorial e diz: Ebenezer, até aqui o Senhor nos ajudou. Que maravilha, Senhor! O Senhor até aqui tem nos ajudado, até aqui o Senhor tem nos sustentado, até aqui, Senhor, o Senhor tem segurado em nossas mãos para não cairmos, para não fraquejarmos, para não sermos destruídos. Até aqui o Senhor nos ajudou. Nós nos arrependemos dos nossos pecados, Senhor. Nós confessamos as nossas limitações, Senhor. Perdoa os pecados desse irmão, dessa irmã, que tem carregado, Senhor, a frustração, um sentimento de culpa. A Tua palavra nos diz, aleluia, que bem-aventurado é o homem que confessa os seus pecados e abandona os seus pecados. Bem-aventurados, Senhor, em nosso

Jesus, porque queremos alcançar misericórdia do Senhor, a graça, Senhor, que é tão transbordante, a graça que é infinita, ó Senhor, que possamos sentir nesta madrugada o perdão, a tua misericórdia, que é derramada sobre nós, que é derramada sobre os meus irmãos e minhas irmãs, que estão diante de ti agora prostrados. Orila balacere clau elemalamai. Não queremos orar, Senhor, somente com os nossos lábios, mas queremos orar com o nosso coração aberto, derramando a nossa alma, Senhor, e o nosso coração derramando diante de ti e da tua santa e gloriosa presença. Não adianta, Senhor, somente orarmos com os lábios, mas o nosso coração estar distante de ti, Senhor, está distante da tua presença. Vem nos ajudar, Senhor. Socorre esse irmão, essa irmã que tem enfrentado lutas tão pesadas, Senhor, tem enfrentado

tempestades, em meio ao mar bravio segor, em meio às ondas, nós clamamos ao Senhor, nós suplicamos ao Deus vivo, ao nosso Deus, Criador dos céus e da terra, nós clamamos a Ti, Senhor, não rejeite as nossas orações, não rejeite, Senhor, a oração desse irmão, desta irmã, que Te clama, Senhor. Quantos irmãos estão orando agora pela sua família, pela sua casa, pelo seu lar, meu Deus, que tem enfrentado guerras, ataques malignos, Pai, do nosso inimigo, que tem sofrido ataques terríveis. Essa pessoa que é vítima, Senhor, tem sido vítima de obras malignas, de obras satânicas, Senhor. Nós oramos agora e clamamos, Pai, por uma intervenção, por que o Senhor possa intervir, Senhor, nesta causa. Oh, que maravilha! É quando nós sentimos a intervenção, quando o Senhor coloca as suas mãos, quando o Senhor entra na causa. Oh, ele é malá secando, ele é malamai. Que maravilha, Senhor! É quando nós temos certeza que o Senhor está intervindo, Senhor, nesta causa que é os nossos olhos é impossível. Esse irmão, essa irmã, meu Pai, tem enfrentado causas impossíveis aos seus olhos. Parece impossível, Senhor, mas que maravilha quando nós confiamos que o Senhor é o Deus do impossível e que os seus planos não podem se frustrar, não se frustrarão. Os planos do Senhor não se frustrarão. Ele é macanda, ele é malamai. Os planos de Deus não podem se frustrar. O inimigo pode até tentar, mas não frustrará. Nós podemos frustrar os nossos planos. Nós podemos escolher e pensar em um caminho, mas não seguir, ou sermos frustrados por expectativas.

incontáveis. Oh, que maravilha! O desejo do Senhor, a vontade do Senhor, ela é soberana. Ela é soberana, Pai. A Tua vontade é soberana. Nós estamos debaixo da Tua vontade. Nós dizemos sim para a Tua vontade, Senhor, que é soberana. Olha esse irmão, Senhor, essa irmã, que não entendeu ainda, Senhor, o propósito do Senhor sobre a sua vida, sobre a sua casa. Mas ajuda esse irmão, essa irmã a entender o propósito, aquilo que o Senhor tem para ele, aquilo que o Senhor tem para ela, é muito maior do que aquilo que nós estamos esperando, ou muito maior do que aquilo que nós almejamos, é muito maior do que aquilo que estamos vendo. Os planos do Senhor é maior, o projeto do Senhor é maior, o propósito do Senhor é maior. Toma, Pai, esta casa. Eu quero orar por esta família, Senhor, que tem enfrentado guerras. Visita minha casa também. Visita minha esposa, nossa família, Senhor. Nós oramos pela nossa casa. Nós oramos pela nossa família. Eu oro por esse irmão que tem enfrentado tantas lutas, Senhor, para manter o seu casamento de pé, para manter a sua família estável, como o inimigo tem tentado destruir esta família. O inimigo tem tentado de todas as formas envergonhar esta família, mas nós repreendemos na autoridade de Deus. Nós repreendemos todos os ataques malignos. Toma, Senhor, esta casa. Toma, Senhor, esta família nas Tuas mãos. Toma, Senhor, este casal. Ó, meu Deus, que está em pé de guerra, que já pediram, Senhor, a separação. Nós repreendemos toda obra maligna. É o nome desta pessoa que foi levada, Senhor, para uma casa para fazer obras malignas, para destruir esta família. Nós te repreendemos, Satanás, na autoridade de Deus. Uriclanda Lamaia, Senhor, meu Deus e meu Pai, toma, Senhor, essa pessoa que está nos hospitais, essa pessoa que está numa UTI, Senhor, ó, meu Deus, e está na beira da morte, já foi diagnosticada com uma enfermidade terrível, Senhor. Nós oramos agora, nós intercedemos por esta pessoa que está hospitalizada, Senhor, que está no leito da morte. Visita agora, Senhor, salva,

contra a vida desta pessoa. Toda obra maligna que foi feita para colocar enfermidade, até mesmo para ceifar a vida deste homem, desta mulher, nós repreendemos agora.

saúde, Senhor. Nós oramos por esta mulher que não pode gerar filhos. Visita este útero agora. Visita, Senhor, que possa gerar. Vai gerar em nome do Senhor Jesus. Haverá vida.

por conta das lutas tão grandes, Senhor. Oreclanda lamalamai. Mas eu quero declarar que as lutas, as provações, as adversidades nos torna mais resilientes, mais resistentes, mas constantes, Senhor, abundantes na obra do Senhor. Ajuda esse irmão, essa irmã. Pai, eu quero apresentar nesta madrugada de oração a nossa irmã Irene Miranda. Senhor, visita a tua serva. Põe as tuas mãos poderosas, Senhor, sobre a vida da nossa irmã Irene. Ó, Senhor, que responsabilidade. Como Paulo disse, pesa sobre mim a responsabilidade das igrejas do Senhor. Que tamanha responsabilidade é, Senhor, cuidar da igreja, presidir essa igreja tão grande, que já foi um bebê, e hoje, Senhor, essa obra é tão grande, já amadureceu, está pelo mundo todo. Nós oramos pela irmã Irene, sustenta a tua filha, Pai, nas decisões tão difíceis que a tua serva precisa tomar. Nós oramos, Pai, sustenta ela nas tuas mãos. Ó, meu Deus, a sua família, visita a irmã Débora Miranda, visita, Senhor, o pastor Lorival de Almeida, visita, Senhor, o teu servo nesta recuperação. Visita a saúde do teu filho. Nós

0: Coleta, visita, Senhor, o nosso querido pastor Lorival. Nós oramos pelo nosso querido irmão Davi Miranda Neto, presbítero Davi Miranda Neto. Visita teu filho, Senhor. Visita sua esposa, sua família, os seus filhinhos, a sua casa. Guarda, meu Deus, e livra de todo mal. Nós queremos apresentar, meu Deus, a diretoria executiva na pessoa do pastor Milton de Almeida. Sustenta teu filho em tuas mãos. Guarda ele, Senhor. Livra ele, Senhor, de toda a obra maligna. Visita o pastor Antônio Osmar. Visita, Senhor, o teu filho lá no país do Peru. Sustenta, Pai, o Senhor que levantou. O Senhor que, meu Deus, levantou o teu filho para essa grande obra. Visita, Senhor, o pastor Fabrício Beata, o pastor Marco Magno, o pastor Jerry, o pastor Wilson Siqueira. Visita, Senhor, aleluia, a irmã Maria José. Visita os teus filhos nesta madrugada, que o teu nome venha a ser glorificado. Que o teu nome, meu Deus, venha a ser exaltado. Visita a igreja Deus e Amor nos quatro cantos da terra, Senhor. Nós sabemos, Pai, o tamanho do desafio que é manter essa porta aberta, manter, meu Deus, esse trabalho em atividade. Nós oramos pelos contribuintes, nós oramos pelos dizimistas e ofertantes da tua casa. Ó, Senhor, sustenta nas tuas mãos, visita os teus filhos, não deixe faltar, Pai, porque muitos têm sustentado esta obra com os seus votos. Não deixe faltar na panela, não deixe, Senhor, faltar na vida desse irmão. Prospera, visita a tua igreja no geral, visita os nossos pastores em todo o Brasil, Senhor, em todo o mundo. Quantos têm enfrentado desafios tão grandes, mas sustenta os teus filhos debaixo da tua poderosa mão. Ó, meu Deus e meu Pai, nós oramos, Senhor, nós intercedemos e temos certeza que nessa madrugada de oração, a nossa oração está subindo como incenso diante do Senhor, diante da tua presença. Pai, muito obrigado por esse tempo de oração. Muito obrigado, Senhor, porque até aqui o Senhor tem nos ajudado. O Senhor tem sustentado esta igreja. O Senhor tem sustentado essa família. O Senhor tem sustentado esse irmão, essa irmã. O Senhor tem sustentado a nossa vida. Nós somos mais do que vencedores por aquele que nos amou, aquele que nos escolheu, aquele que nos chamou e nos sustentou para esta causa. Visita, Senhor, visita, Senhor, agora cada irmão que está clamando e chorando na tua presença. Não desampare, Senhor, nós te louvamos por esse instante precioso de oração. Fica conosco, meu Pai, fica conosco, desde já nós te agradecemos. Em no nome de Jesus Cristo. Amém e amém. Meus queridos irmãos, que Deus abençoe vocês. Eu gostaria de fazer um momento tão importante agora. Você que está orando conosco pelo programa Voz da Libertação, pelas nossas mídias sociais, via internet, você é nosso irmão internauta. Eu quero convidar você para tomar uma decisão importante. Quero convidar você para aceitar Jesus. Ou você também que por algum motivo se afastou dos caminhos do Senhor e quer reconciliar. Nós iremos orar por você agora. Iremos clamar por você. Eu tenho certeza que você será alcançado pela presença de Deus. Feche seus olhos. Você que quer aceitar Jesus. Você que quer reconciliar. Feche seus olhos, porque nós iremos orar por você. Senhor Deus e Pai, eu quero apresentar esse irmão, essa irmã que está reconciliando com o Senhor agora. que está tomando a decisão, Pai, de voltar à Tua casa. Eu quero orar também, Pai, por este irmão que está tomando a decisão de aceitar o Senhor como o único, suficiente Salvador da sua alma. Pai, sustenta nas Tuas mãos. Não deixe esse irmão, essa irmã voltar atrás, mas que esse irmão, essa irmã possa permanecer, Senhor, firme na Tua presença. Nós oramos agora, perdoa os seus pecados. É o que eu te peço desde já, Senhor. Te agradecemos em no nome de Jesus. Amém e amém. Olha, você que aceitou Jesus, você que reconciliou, seja todos bem-vindos. Que decisão maravilhosa, nobre que você tomou, de muita coragem, que é se posicionar dizendo, a partir de agora eu sirvo ao Senhor. E aí na tela do seu computador, do seu smartphone, está aparecendo aí o endereço de e-mail, que é queroaceitarjesus@ipda.com.br, e o nosso canal no WhatsApp, nosso número do WhatsApp, que é DDD 11 950 94 46 45. Esses são os dois caminhos que você tem para você mandar uma mensagem para nós. Pode ser agora, e nós temos um pastor que ele vai entrar em contato com você e vai direcionar você para a igreja mais perto de você, do seu estado, do seu país, aonde quer que você esteja. Nós iremos encaminhar você para o lugar mais próximo de você, da nossa Igreja de Deus Amor, mais próximo, para você ser acompanhado, tá bom? Meus queridos irmãos, que Deus abençoe vocês, que Deus abençoe você, meu querido irmão ouvinte do programa Voz da Libertação. Nós vamos ficando por aqui. Essa foi mais uma transmissão diretamente aqui da nossa sede mundial. Fiquem todos na paz do Senhor Jesus. Uma transmissão oficial da Igreja Pentecostal Deus e Amor, na direção geral da nossa querida irmã Erine Miranda. Fiquem todos na paz do Senhor Jesus e até a próxima, se o Senhor nos permitir.
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6: As mãos e vamos clamar a Deus. Quem trouxe o seu pedido de oração? Traz aqui na frente, nós já vamos orar. Nós estamos no prosseguimento da campanha Portas Abertas. E hoje é a quarta-feira da colheita. Quem está aqui para colher as bênçãos de Deus? Levante a mão e grita glória. Glória a Deus. Nós estaremos colhendo. Aleluia. Isso, vão trazendo o seu pedido. Ouvinte em casa, Deus abençoe também a sua vida. Você que nos acompanha agora através do programa Voz da Libertação, Deus abençoe irmãos internautas que estão acompanhando agora esta live. Deus vai te visitar nesta manhã. Só não se esqueça de compartilhar a live. Você que ainda não é inscrito, aproveite. Se inscreva agora ajudando este canal a crescer ainda mais. E deixa o seu like aí participando conosco nesta manhã. Vamos falar com Deus, vamos? Levantem as mãos, oremos, todos dando glória, glória, glória, glória a Deus. Senhor Deus e Pai, no nome do Senhor Jesus Cristo, nós te louvamos por mais esta manhã de quarta-feira, meu Deus. Obrigado, Senhor, por mais este dia. Ó Deus, o Senhor nos deu vida pela tua paz. Obrigado pelo cuidado diário que o Senhor tem com cada um de nós. Meu Deus, nós entramos na tua presença uma vez mais, Senhor. Nós entramos em adoração. Nós entramos na tua presença com ações de graças, conforme a palavra do Senhor nos orienta. O Senhor é Deus soberano, o Senhor é Deus tremendo, o Senhor é Deus que é triplicamente santo. Oh meu Deus, nos sentimos tão pequenos, tão incapazes de estar diante do Senhor, um Deus, meu Pai, que não há outro igual, não há outro semelhante. Obrigado por tão grande privilégio, Senhor. Ó meu Deus e Pai, e aproveitando que estamos na tua presença, Senhor, nós apresentamos ao Senhor cada vida presente. Nós apresentamos ao Senhor, meu Deus, a cada ouvinte do programa Voz da Libertação. Nós apresentamos ao Senhor os nossos irmãos internautas. Ó meu Deus, sai ao encontro de cada vida nesta manhã, Senhor, trazendo a salvação, a libertação, o milagre. Nós apresentamos vidas, lares, famílias ao Senhor. Deus, pessoas que os seus nomes estão aqui nesses pedidos. São causas que aparentemente são impossíveis, mas o Senhor não conhece o impossível, meu Pai. Ó Deus querido, Deus maravilhoso, visita o seu povo nesta manhã, meu Deus. Nós estamos, Senhor, nesta campanha em andamento, a campanha da prosperidade, portas abertas, e também a quarta-feira da colheita. Meu Deus, eu sei que o Senhor já está atento, eu sei que os teus ouvidos, Senhor, já estão recebendo clamores, já estão recebendo pedidos, e os celeiros do Senhor mais uma vez serão abertos, meu Pai. Meu Deus, e chuvas de bênção serão derramadas sobre as nossas vidas. Abençoe este povo mais uma vez, meu Deus, para que o teu nome continue sendo glorificado, no nome de Jesus. Amém. Oh, aleluia. Quem orou com fé, grita glória a Deus. Vamos aproveitar que nós estamos em pé, vamos ler a Bíblia, vamos. Quem tem a Bíblia Sagrada, grita glória a Deus. Pegue a Bíblia comigo, meus irmãos. Livro de 1 Reis, capítulo de número 17. E eu quero ler com vocês apenas um versículo. O versículo de número 14. Aleluia, glória a Deus. 1 Reis, capítulo 17, versículo de número 14 ou 20, quarta-feira da colheita, aleluia. Vamos lá, 1 Reis 17, 14. Porque assim diz o Senhor, Deus de Israel: a farinha da panela não se acabará, e o azeite da botija não faltará até o dia em que o Senhor dê chuva sobre a terra. Amém? Grita, meu Deus, eu creio na sua palavra, e eu sei que não faltará a farinha e o azeite. Amém. Pode tomar o vosso assento, irmãos. Guarda a Bíblia com carinho e aplaude a Deus também com uma alegria. Isso, pode aplaudir. Pode adorar, pode glorificar o Rei Jesus. Ô, glória! Queridos irmãos presentes, ouvintes em casa, irmãos internautas, nós acabamos de ler a palavra de Deus aqui no livro de 1 Reis, capítulo 17, e nós lemos aqui o versículo 14. Que palavra profética! O profeta Elias, falando com a viúva de Sarepta. Um período de crise, um período de fome. A mulher estava buscando alguns gravetos, alguma lenha, para fazer a última refeição para ela, para o seu filho. E na mente dela era o seguinte: a última refeição, a gente vai comer e a partir de agora a gente morre, porque não teremos mais comida. Imagina o profeta chegando e falando assim: não, primeiro você vai fazer a minha refeição, vai fazer um bolo primeiro para mim. E aí ele proferiu essa palavra: assim diz o Senhor. Ele não estava falando de si mesmo. Ele não estava trazendo um recado de A, de B, não. Era de Deus. Assim diz o Senhor, o Deus de Israel. A farinha da panela não se acabará e o azeite da botija não faltará até o dia que o Senhor mandar chuva sobre a terra. Quem crê na palavra de Deus, quem crê, vai aplaudindo, vai adorando. Ô, glória! Queridos irmãos, nós vivemos em tempos onde a fome se apresenta de várias maneiras ou de várias formas. A fome de pão ainda, ela assola muitos lares. Se você fizer uma pesquisa para entender, você vai ver que ainda existe hoje muitas famílias que não têm o pão na sua mesa. Tem muitas pessoas que não têm o que comer. Mas há também, meus irmãos, a fome de paz. Há também a fome de esperança, a fome de direção, a fome do próprio Deus. Nos dias do profeta Elias, o povo enfrentava uma fome literal, uma seca devastadora. Porque durante 3 anos e meio não chovia, não havia colheita, os rios secaram e as cidades estavam desabastecidas. Quem sabe os supermercados da época, os comércios da época, não tinham alimentos. Uma seca terrível, uma miséria terrível. Queridos irmãos, era uma fome visível, uma crise que levava famílias à beira da morte. Se você ler todo o capítulo para entender, você vai ver que muitos animais morreram, pessoas morreram por causa da fome. E esta fome chegou até Sarepta, meus irmãos, uma cidade estrangeira onde uma viúva estava prestes a preparar o que seria sua última refeição. Imagina a fome, imagina uma mulher viúva, sem marido, enfrentando esta fome, principalmente nesta época. Seria a sua última refeição. e na mente dela, a partir de agora não tem mais comida, nós certamente morreremos. Mas o Salmos 9:18, queridos, está escrito que o necessitado não está esquecido diante do Senhor. Deus, ele usa o profeta Elias para trazer esta palavra profética. Pode adorar, pode glorificar o nome dele. Oh, glória! Qual a palavra profética? A farinha não vai acabar, o azeite também não vai faltar. Esta frase carrega um princípio eterno da provisão de Deus. O Deus que sustenta, o mundo não pode consumir. O que nós vemos, meus irmãos, que o nosso Deus é Deus de provisão. A cada dia Ele sustenta. A cada dia Ele prover. Prover onde? Na vida espiritual. Você pode acordar se sentindo, quem sabe, desanimado, fraco, mas Deus te dará graça suficiente para cada dia. Pode adorar a Ele, pode glorificar a Deus que sustenta. A cada dia Deus sustenta, a cada dia Deus provê. Na vida financeira, mesmo que os seus recursos sejam limitados, Deus te dará o que você precisa para viver. Na vida emocional, você pode estar cansado, mas Deus renovará suas forças diariamente. A promessa, meus irmãos, de Elias foi feita no meio de uma seca severa. Eu repito, não havia colheita, não havia chuva, mas havia a palavra de Deus. Não havia chuva, não havia colheita, mas havia a palavra. Isaías 40, versículo 8. Seca-se a erva e cai as flores, mas a palavra de nosso Deus permanece para sempre. Se tem palavra, tem solução. Se tem palavra, tem provisão. Se tem palavra, tem milagre. Oh, aleluia! Se tem palavra, temos tudo. Mesmo que a economia esteja ruim, Deus continuará sustentando os seus filhos. Mesmo que tudo ao redor pareça escasso, Deus pode fazer o pouco render. Mesmo que a empresa corte funcionários, Deus manterá a sua provisão. Irmãos, a seca, a crise, ela pode cercar, ou seja, cercar os mercados, mas ela nunca vai secar a fonte do céu. O celeiro de Deus permanecerá cheio para abençoar a vida dos seus filhos. Levante a mão e vai aplaudindo a Deus, levante a mão e adora. O celeiro de Deus permanecerá cheio. Aleluia. Oh, glória. Nós vemos aqui a origem da provisão. O profeta chega dizendo: assim diz o Senhor Deus de Israel. Ele traz uma palavra direta do Senhor. Não era, meus irmãos, uma opinião humana, não. Era um decreto divino. E quando Deus fala, suas promessas carregam uma autoridade e ela tem garantia. Porque esta palavra no hebraico, ela representa algo imutável. Então, antes de olhar para a necessidade, antes de olhar para

para a sua vida. Você pode estar olhando aí, pastor, a crise realmente é terrível. Os obstáculos são vários, mas comece a olhar agora para a palavra que Deus já liberou para você. Deuteronômio 28, versículo 2 ao 13. E todas essas bênçãos virão sobre ti e te alcançarão. Palavra liberada de Deus para a sua vida. Bendito serás tu na cidade, bendito serás no campo, bendito é o fruto do teu ventre, que coisa linda, bendito serás ao entrares e bendito serás ao saíres. Oh, que coisa tremenda, Deus está dizendo que vai abrir os celeiros para abençoar sua vida, ele vai abrir do seu bom tesouro, ele vai mandar chuva para te abençoar, ele vai abençoar todas as obras da suas mãos e vai te colocar por cabeça e não por cauda. Receba a palavra de Deus na sua vida nesta manhã. Antes de olhar para as dificuldades, receba a palavra, receba a provisão de Deus. Aleluia! Oh, glória! A crise pode bater na porta. As adversidades podem te cercar. Mas Deus já liberou a palavra de bênção para você. Levante a mão e grita, eu creio. Nós vemos aqui a segurança da provisão. Porque a palavra chegou, a palavra veio no meio da seca. A crise era total, não havia chuva, nem colheita, e nenhuma esperança visível. Quem olhava, falava, agora todo mundo vai morrer. Não tem alimentos, não tem pasto para os animais. Ninguém via uma provisão, ninguém via uma solução visível. Mas eu quero informar para a igreja que Deus não precisa de condições favoráveis para cumprir a sua palavra. Mesmo quando tudo ao redor está dizendo é impossível, a palavra de Deus é suficiente para sustentar. Se tem palavra liberada da parte de Deus, no meio da crise você vai gozar a prosperidade de Deus. Levante a mão adorando o nome dele, levante a mão glorificando. Deus já liberou a palavra da provisão. Deus já liberou a palavra da vitória. Aleluia. Nós vemos aqui, meus irmãos, a ativação da provisão. No versículo 12 e versículo 13, esta mulher troca palavras com o profeta. Onde ela vai contar a sua situação, o profeta fala, olha, é para fazer para mim primeiro o bolo. É para fazer o alimento para mim primeiro. A viúva precisou crer e precisou agir. Primeiro ela deveria sustentar o profeta. Irmãos, muitas vezes a bênção está no passo de fé que ainda não foi dado. E eu quero te informar que Deus traz colheita onde havia escassez. Você crê nisso? Muitas vezes olhamos para áreas da nossa vida que parecem improdutivas, que parecem abandonadas ou fracassadas. E muitos de nós acreditamos que nada mais pode florescer, mas o Deus da Bíblia, queridos irmãos, ele é especialista em transformar deserto em jardins, em transformar a escassez em abundância. Quando nós confiamos em Deus,

0: cenários, levante a sua mão e adora o nome dele. Deus muda. Aleluia, glória. Deus pode trazer colheita no casamento que parecia destruído. Ele pode trazer colheita na vida financeira que parecia falida, na saúde que parecia sem esperança, no ministério que parecia estagnado, na família que parecia sem solução. O tempo de escassez não é o fim, é o campo onde Deus mostrará a sua glória. É no momento da escassez que Deus abre os celeiros para provar que Ele é Deus da provisão. Tem alguém aqui que crê neste Deus? Tem? Levante a mão então e adora o nome dEle, glorifica. Em 2 Reis, no capítulo de número 7, no versículo 1 ao 20, nós vemos aqui uma grande colheita, uma colheita que aconteceu após a fome. Samaria estava cercada, havia fome tão severa que vendiam esterco de pombo para a alimentação. Olha a escassez nesta época, a escassez era total, mas Deus trouxe livramento inesperado. Mas o que é que Deus fez? Fez com que o exército inimigo fugisse, deixando para trás provisão abundante. No dia seguinte, meus irmãos, a cidade que estava morrendo de fome estava cheia de alimento, mesmo em situações que humanamente parece impossível. Deus tem poder de mudar o cenário de um dia para o outro, da noite para o dia. O que é esterco hoje, amanhã será a abundância de Deus. Levante a mão e vai aplaudindo. Você viverá o milagre. Você viverá o milagre. Você viverá a colheita de Deus. Aleluia. Oh, glória. Deus é Deus que faz o impossível se tornar possível. E a provisão, ela revela o Deus da fidelidade. Grita bem alto comigo: Deus é fiel. A provisão diária, ela nos ensina a confiar, ela nos ensina a adorar e também a testemunhar o poder de Deus. A viúva aprendeu a confiar dia após dia no cuidado de Deus. E Deus quer que aprendamos a viver não pelo que vemos, mas pelo que cremos. Tem pessoas aqui que têm fé em Deus? Tem fé? Quando o recurso parece pouco, confie na promessa. A cada manhã Deus renova a lição. Confiar é viver um dia de cada vez. Lembra do maná no deserto? Não é para pegar além, é só para o dia. E sabe o que o povo fez? Pegou para o dia, confiando que amanhã Deus estaria providenciando. A provisão, ela gera também adoração. Quando reconhecemos quem é o nosso provedor, a nossa, meus irmãos, resposta natural deve ser adoração. Adore a Deus não pelo tamanho da provisão, mas pela fidelidade de quem Ele é. Você adora a Deus pelo que Ele é. Quem confia em Deus não vive reclamando, vive adorando. Abacuque 3:17, ele fala: ainda que a figueira não floresça, que não haja fruto na vide, que o produto da oliveira minta, que os campos não produzam mantimentos, que as ovelhas da malhada sejam arrebatadas e nos currais não haja vacas, todavia eu me alegrarei no Senhor e exaltarei o Deus da minha salvação. Adore a Ele não pela provisão, mas pelo que Ele é. Adore a Ele pela sua fidelidade. Adore a Ele pela sua fidelidade. Vai glorificando, vai exaltando. A provisão traz adoração. Levante a mão e grita: glória a Deus. Provisão, ela também testemunha. Deus quer que contemos o que Ele fez. Deus tem feito tantas coisas no nosso meio. A história da viúva se tornou um testemunho eterno da provisão divina. Compartilhe o que Deus fez na sua vida. A sua história pode alimentar a fé de alguém. O testemunho da provisão de Deus na sua vida é o pão que alimenta a fé de muitas pessoas. As pessoas vão começar a ouvir e falar: verdadeiramente Deus existe. Deus mudou a história daquela mulher. Deus mudou a história daquele homem. E esta pessoa vai ter fé para chegar até aqui e realmente receber Jesus, receber milagres, receber vitórias. Você pode adorar a Deus, você pode adorar. Comece a alimentar a fé de outras pessoas através do testemunho do poder de Deus. Aleluia. Voltando aqui no contexto para encerrar. Hoje talvez você esteja enfrentando ou não enfrentando aquela fome da farinha. Quem sabe você não está enfrentando a fome do azeite, mas está vivendo a fome emocional, aquela fome financeira de sustento, aquela fome espiritual de respostas. Irmãos, as pessoas ainda continuam morrendo de fome. Mas agora morrem com a alma vazia, morrem sufocadas por dívidas, consumidas pela ansiedade, fome de propósito, fome de paz, fome de sentido. Nos tempos de Elias, a fome secou os celeiros, hoje a fome seca os corações. Tem corações secos, tem corações morrendo, tem corações mortos. O que são corações secos? São corações espiritualmente ressecados, emocionalmente esgotados, corações distantes da fonte de vida que é Deus. E por isso esses corações estão secos. É quando alguém sente que perdeu a capacidade de sentir, a capacidade de acreditar, de confiar ou até mesmo de se alegrar. É quando a alma está árida, como um solo rachado pela seca. Corações secos. Mas Deus continua sendo o mesmo. O Deus que sustentou Elias, o Deus que multiplicou a farinha, o azeite da viúva, o Deus, meus irmãos, que operou, que proveu lá no deserto, ainda hoje é o Deus da provisão, e Ele vai dar vida ao coração que está seco, Ele vai ressuscitar este coração que está seco. Levante a mão e vai adorando o nome dEle, levante a mão e adora. Deus quer hoje, Deus que é hoje, curar o seu coração, Deus que é hoje, dar vida a corações secos. Oh, aleluia, oh, aleluia. Assim como a farinha e o azeite sustentaram a viúva, Jesus é o sustento que não se esgota. No capítulo 6 de João, no versículo 35, Ele é o pão da vida. Em Atos 10, 38, Ele é o azeite da unção eterna. Ele é uma fonte inesgotável. Deus proveu o cordeiro no Monte Moriá. Deus proveu o maná no deserto. E Ele proveu Cristo para salvar e sustentar a nossa alma. Hoje a maior provisão que Deus te oferece é a salvação da sua alma. Quem recebe a provisão de Deus aqui hoje? Quem recebe? Dai glórias então ao nome dEle. É a maior provisão. Foi a salvação da humanidade. Foi o resgate da humanidade. É a transformação de vidas. Erie manastei minehaia mais clama lamai. Levante a mão e adore a Deus por isso. Jesus é a provisão maior da humanidade. Jesus é a provisão maior da humanidade. Ele veio, nos transportou das trevas para a luz. Ele veio, mudou a nossa história. Oh, aleluia. Oh, aleluia. A farinha da panela não se acabará. O azeite da botija não faltará. O Deus que começou a prover, jamais deixará faltar. Ele está aqui para mudar o cenário da sua vida. Quem crê que Ele tem este poder? Quem crê que vai colher grandes bênçãos em meio à escassez? Aplaude a Deus então, porque é manhã de colheita, é manhã de provisão de Deus, é manhã de milagres, é manhã que o impossível se tornará possível. Vai adorando, vai glorificando. Jesus já proveu, Jesus já proveu, já proveu o seu milagre, já proveu a sua colheita abundante. Oh glória, oh glória, que Deus os abençoe, que o Espírito de Deus prossiga falando melhor em cada coração. Eu sei, meus irmãos, que o celeiro de Deus já está aberto, mas eu quero convidar pessoas aqui na frente para receber a maior provisão de Deus na sua vida nesta manhã. Talvez você está dizendo: pastor, eu preciso de um carro, eu preciso abrir o meu próprio negócio, eu preciso que Deus abra a porta do bom emprego. Quem sabe você veio aqui nesta manhã dizendo: eu preciso da provisão de Deus para aumento do meu salário. Mas Deus está te oferecendo muito além do seu salário. Deus está providenciando, ou seja, já providenciou além do carro, além do cargo, além da sua necessidade física. Ele está te oferecendo a maior provisão nesta manhã, a salvação da sua alma. o perdão dos seus pecados, a mudança de vida. Se a sua vida mudar, tudo ao seu redor muda. Onde está a primeira pessoa que vai receber a maior provisão de Deus nesta manhã? Qual provisão, pastor? Jesus Cristo, como Senhor e Salvador da sua alma. Saia do seu lugar e vem receber a maior provisão de Deus aqui hoje. Aceitar a Jesus como Senhor e Salvador da sua alma. Chega de sofrer, chega de viver cabisbaixo. Você quer que as coisas mudem na sua vida? Essa provisão aqui vai mudar a história da sua vida. Jesus vai mudar a trajetória da sua vida. Onde está a primeira pessoa que quer mudar de vida? Saia do seu lugar e venha aqui na frente. Jesus quer mudar a história. Jesus quer escrever uma nova história da sua vida. Isso, moça, pode vir. Vem à frente receber a maior provisão de Deus aqui nesta manhã. Oh, aleluia! Cadê o glória para Jesus? Vem receber a maior provisão de Deus. Vem aceitar a Jesus como Senhor e Salvador da sua alma. Oh, glória! Jesus vai prover para você, já está provendo o seu milagre, o carro, a casa, a porta aberta. Você que está lutando para ser um grande empreendedor, Jesus já proveu. Mas Ele está oferecendo para você a maior delas, a maior provisão. Jesus é a maior provisão de Deus para a humanidade. Venha à frente receber Jesus como Senhor da sua vida. Venham na frente receber Jesus como Salvador da sua alma. Saiam do seu lugar e caminhem até a frente. Você que estava afastado do Evangelho, volte para Jesus hoje. Venha à frente. Quem sabe o seu coração está seco aí. Meu Deus, não produz nada. Não tem alegria. Não tem prosperidade. Vem para cá. Jesus quer curar o seu coração nesta manhã. Jesus quer regar o seu coração nesta manhã. A palavra de Deus é água que rega corações. A palavra de Deus é água que sara corações. Oh, glória! Tem mais alguém? Se tiver, eu aguardo você chegar aqui na frente. Oh, aleluia! Nós temos uma, duas, três, quatro, cinco almas para Jesus. Se tiver mais, eu aguardo você chegar aqui na frente. Jesus quer saciar a sua fome. Jesus quer saciar a sua sede aqui nesta manhã. Tem glória aí para Ele? Tem? Eu já vejo mais pessoas vindo no corredor da igreja. Eu vou aguardar porque Jesus está curando corações secos aqui nesta manhã. Jesus está, meus irmãos, provendo milagres, vitórias grandiosas para pessoas aqui nesta manhã. Isso, jovem, fica aqui na frente. Tem glória para Jesus? Tem? Levantem as mãos de vocês agora para os céus. Quem sabe vocês vieram aqui hoje em busca de uma prosperidade. Jesus tem muito mais para oferecer para vocês. Mas Deus agora oferece a maior provisão, que é a salvação da vossa alma. E vocês estão abraçando esta causa. Levantem as mãos e digam comigo: Senhor Jesus, eu te aceito como Senhor e Salvador da minha alma. Perdoa os meus pecados. Escreve o meu nome no livro da vida para o dia da tua vinda. Amém. Parabéns, meus irmãos. Parabéns, minhas irmãs. Fiquem firmes com Jesus. Acompanhe aqui à minha direita a nossa equipe que vai falar com vocês. E daqui a pouco vocês vão retornar para os seus lugares. Isso, vão lá, leva eles lá na nossa equipe para anotar os dados de vocês, falar com vocês alguns minutos, tá bom? sintam-se abraçados por esta igreja. Mais do que uma igreja, nós somos uma família. Quem se alegra pela convenção dessas almas? Dai glórias a Jesus! Vocês podem levantar as mãos aos céus, assentados ou em pé, e nós vamos fazer o minuto da adoração, vamos? Quem é grato a Deus pela vida? É grato a Deus? Você sabia que muitos morreram de ontem para hoje? Muitos deitaram ontem e não amanheceram hoje? Eu e você estamos aqui vivos. Mais uma oportunidade. Mais uma oportunidade. Aproveite esta oportunidade, pelo menos um minuto. Aplaude e adore a Deus pela vida. Isso. Adore a Ele com a sua alma, com as suas forças, com seu coração. Aleluia, Jesus. Oh, glória a Deus. Adore a Ele com as suas forças. Adore a Ele com seu coração. Aleluia. Aleluia, Deus. Aleluia, glória. A minha alma te louva, Senhor. A minha alma engrandece o teu nome. Oh, glória a Deus. Oh, glória a Deus. Obrigado, Deus. Aleluia. Grita glória. Eu quero chamar aqui na frente as 42 pessoas que o Espírito de Deus falou comigo que você vai deitar. Ao acordar, o cenário vai estar mudado. Eu não sei o que é, mas se Deus falou, crê. Se Deus falou, acredite. E você vai dormir e vai acordar, e o cenário vai estar diferente. Vem para a frente, vem para a frente. Creia no que Deus está falando. O esquadrão da fé já se prepara, porque nós vamos orar para Jesus fazer maravilhas. Levante a mão e grita glória, meus irmãos. Jesus está mudando o cenário de vidas aqui hoje. Preste bastante atenção aqui, meus irmãos. O Espírito de Deus falou comigo que tem 4 pessoas entre nós. Essas 4 pessoas caíram em uma emboscada e tomaram grande prejuízo. 4 pessoas que estão aqui. Deus manda eu falar para vocês que Ele vai devolver o que vocês perderam. Isso, vem para frente tomando posse. Vem para frente tomando posse. Oh, glória! Vai acontecer o milagre de Deus, hein? E eu vou dizer para você uma coisa, comece a olhar o extrato da sua conta bancária. Comece a olhar o extrato da sua conta bancária, haverá um milagre de Deus. Levante a mão e grita, eu creio! 38 pessoas entre nós. Essas 38 pessoas estavam para tomar um prejuízo também. Meu Deus do céu. Diabo queria causar um prejuízo na vida de vocês. E Deus está paralisando esta ação do inimigo. Você não vai tomar prejuízo, não. Diabo caiu por terra. 38 pessoas, vem à frente, vem à frente. Deus quer te livrar de um grande prejuízo. Levante a mão e grita glória a Deus. Outra vez grita glória. O Senhor me fez ver um terreno, meus irmãos. Que coisa tremenda, hein? E eu via lá escrito assim, vende-se. Tem uma pessoa aqui que colocou um terreno à venda. E ninguém vai lá de jeito nenhum. Deus está enviando o comprador para o seu terreno. Eu não vou apontar você não, eu quero só ver. Levanta a mão, por favor. Eu já vi, isso. Quando apareceu o comprador lá, o senhor vem testemunhar o milagre. Deus está enviando o comprador. Cadê o glória para Jesus? Oh, glória, levante a mão e grita glória a Deus. Tem 8 pessoas entre nós. Jesus está curando uma dor no seu estômago agora. É uma dor no seu estômago constante. Levante a mão que Jesus te dá saúde. 1, 2, 3, 4, 5, 6, 7, 8, isso. Nunca mais vai sentir esta dor. Levante a mão e grita, eu creio. Vamos orar, vamos expulsar o devorador, vamos. A miséria, a inveja, as doenças, aí atrás também fica em pé, vamos expulsar todo o mal. Vamos expulsar. Preste atenção aqui, meus irmãos. Tem um demônio escondido aqui, trancando o caminho de 4 pessoas que estão aqui entre nós. É um demônio que está fazendo tudo dar errado na vida dessas 4 pessoas. Essas 4 pessoas, o diabo tem colocado um desespero tão grande que vocês estão perdendo até a vontade de viver. Porque nada dá certo. A alegria já desapareceu dos vossos corações. Mas Jesus vai jogar este capeta por terra. Fecha os teus olhos, por favor. Fecha os olhos. Vamos expulsar, vamos. Mão na cabeça, grita, queima ele, Jesus. Isso, vão expulsando. Queima, Jesus. Vai queimando. Sai daí, Satanás, sai. Sai do caminho dessas pessoas. Opressão maligna, eu te repreendo, Satanás. Sai desta casa, sai desta família. Sai daí, demônios devoradores. Sai miséria, sai inveja, sai. Sai daí, Satanás. Sai daí, doença, sai do corpo desta pessoa, Satanás. É você que quer matar esta pessoa. É você que está colocando enfermidade. Eu te repreendo em nome de Jesus Cristo. Sai daí, Satanás. Você que está causando tristeza no coração desta pessoa, levando esta pessoa ao desespero, Satanás. É no nome de Jesus que eu te repreendo. É no nome de Jesus que eu te repreendo. Sai desta vida, sai desta casa, sai desta família, sai, Satanás, sai. Vão expulsando, irmãos, vão expulsando. Vão pedindo para Jesus queimar ele. Sai daí, doença maligna. Sai dos ossos, sai do sangue, sai do pulmão, sai dos rins, sai da bexiga, sai da pele, sai. Sai daí, cegueira, sai daí, surdez, sai daí, paralisia. Sai no nome de Jesus, sai. Sai inflamação, sai infecção, no nome de Jesus, no nome de Jesus, no nome de Jesus. Vão expulsando, meus irmãos. Grita para Jesus queimar ele. Sai daí, Satanás, sai. Sai da vida dessas pessoas. Sai de dentro desta casa. É no nome de Jesus Cristo que eu te repreendo. Sai, opressão do mal. Vai embora, Satanás. Vão expulsando, meus irmãos. Vai gritando para Jesus queimar ele. Sai daí, Satanás. Sai da vida dessas pessoas. Sai, opressão maligna. Você que não deixa esta pessoa dormir à noite, Satanás. Sai da mente desta pessoa, sai. Sai da mente desta pessoa, sai. Vai queimando, Jesus. Vai queimando, vai queimando, vai queimando. Vai queimando, vai queimando. Jesus está repreendendo um demônio aqui, meus irmãos. Que tem semeado enfermidade, um demônio que tem colocado doenças, roubando salários das pessoas, roubando dinheiro das pessoas, na farmácia com remédios. Sai daí, Satanás, sai. É no nome de Jesus que eu te repreendo. Sai, devoradores, sai miséria, sai inveja, sai doença, vai embora, queima ele, Jesus, queima ele. Vão expulsando, irmãos, vão expulsando. Vão expulsando, sai dela, Satanás.
1: Ela é muito boa, ela dá tudo.
0: Quem você que está aí, hein?
1: Eu vou sair das costas dela, eu vou sair.
0: Grita para Jesus queimar ele. Vão expulsando, vão expulsando. Vai gritando para Jesus queimar. Vai gritando para Jesus queimar. Sai, opressão do mal, vai embora, Satanás. Vai embora, sai da vida dessas pessoas. Sai da vida dessas pessoas. Expulsa, meus irmãos, expulsa. Vão expulsando, expulsa. Coloca a mão na doença. Se tem caroços aí, coloque a mão. Jesus está curando. Sai daí, doença, sai. Sai daí, doença, sai. Sai daí, doença, sai. Sai no nome de Jesus. Vão expulsando, vão expulsando. Vão pedindo para Jesus queimar. Vão pedindo para Jesus queimar. Sai, sai daí no nome de Jesus. Sai, doença maligna, vai embora. Sai, Satanás, sai. Sai da mente, sai do coração. Sai daí no nome de Jesus. Sai daí no nome de Jesus, sai. Você não vai matar esta pessoa não, Satanás. Você não vai matar não, vai embora. Sai dessas vidas, sai. Sai dessas vidas, sai. Sai. Vai gritando para Jesus queimar. Pede para Jesus queimar ele. Vamos expulsar esses demônios, vamos. Levante a mão para cá e grita comigo, Satanás, em nome de Jesus, vai embora, sai. Já saiu todo mal. Você que estava doente, por favor, você pode agora procurar a sua enfermidade.
2: Curada de câncer aqui, pastor Antônio.
0: Irmã, qual é o seu nome?
3: Meu nome é Ana Cristina de Souza.
0: Irmão, o que é que aconteceu?
3: Eu vim aqui na igreja há algum tempo, falei até com ele, que eu estava com uma lesão de sigmoide, tumor sigmoide de 15 centímetros. E aí vim orando, orando, fazendo a campanha, aí fiquei internada um mês e 15 dias, saí agora, 3 dias no CTI. Aí hoje eu vim para tirar os pontos e pegar a biópsia. Mas eu já vim orando que Deus, eu sabia que Deus já... estava comigo, estava fazendo a obra. Quando eu peguei, está até em cima, quando eu peguei o laudo, aí passei pela médica agora, nesse exato momento no Hospital Servidores, ela disse para mim que não era câncer. Então eu agradeço.
0: Espera aí, sumiu a enfermidade.
3: Sumiu a enfermidade, nome
0: curada do câncer.
3: E dentro do CTI eu fiz uma promessa de ser a dizimista que eu já era e contar o testemunho aqui nessa casa.
0: E está contando o testemunho.
3: Estou contando o testemunho.
0: Curada do câncer. Cadê o glória para Jesus? Está curada. Irmã, qual é o seu nome?
4: Margarete.
0: Irmã, conte a bênção.
4: Semana passada, o pastor falou, o senhor falou que alguém estava esperando algumas pessoas de serem assinadas, né? Algum documento, e naquele mesmo dia ia ter um sinal, uma resposta. Eu estava aguardando desde dezembro de 2024 uma bênção. Falei com uma pessoa na terça, na quarta eu vim aqui. E o irmão revelou, na própria quarta-feira eu já recebi a bênção.
0: Espera aí, veio aqui, a senhora estava aguardando um documento ser assinado, é isso?
4: É.
0: Desde dezembro de 2024.
4: Verdade.
0: Foi revelada e no mesmo dia, o documento foi assinado.
4: Foi assinado e eu recebi a bênção.
0: Recebeu a bênção. Cadê o glória para Jesus?
2: Testemunha aqui, pastor.
0: Irmã, qual é o seu nome?
5: Ana.
0: Irmã, conte a bênção.
5: Semana passada eu vim aqui, eu fiz o propósito da prosperidade para julho. Terceira semana que eu venho aqui para prosperidade, porque eu estava com benefício no INSS, ia fazer 10 meses, não andava de jeito nenhum. E aí eu falei na quarta-feira, quando eu peguei o voto da prosperidade para julho, aí escrevi, cheguei em casa e escrevi julho, esse é de julho. Aí eu falei assim, eu creio que minha bênção chegou e semana que vem eu vou dar o testemunho. Quando foi na segunda-feira, eu consegui. Em nome de
0: 10 meses aguardando. Fez o propósito aqui na campanha. Sim. e já saiu o benefício.
5: Em nome de Senhor Jesus.
0: Abençoada. Cadê o glória para ele? Vocês podem glorificar a Deus? Irmã, qual é o seu nome?
3: Meu nome é Ivone.
0: Conte a bênção, irmã.
3: A bênção é que eu cheguei aqui com obra de feitiçaria em cima de mim. Eu não estava comendo nada. Cheguei magrinha, magrinha. E vindo nessa campanha aqui, graças a Deus, eu melhorei, já estou comendo, graças a Deus.
0: Chegou aqui sem apetite.
3: Sem apetite, e disseram que era obra de feitiçaria na minha vida. Eu, pela misericórdia do Senhor, Jesus me curou, eu estou comendo.
0: Fui liberta e curada.
3: Fui liberta e curada.
0: Na campanha de quarta-feira.
3: Quarta-feira.
0: Cadê o glória para Jesus? Dá glória, meus irmãos. Irmã, qual é o seu nome?
6: Vandir.
0: Irmã, conte a bênção.
6: Assim, esses dias atrás eu estava sentindo assim umas dores no meu peito, assim, direito. Mas aí, na hora que o pastor falou que para botar a mão assim onde estava doendo, aí, assim, não estou sentindo mais nada para a glória de
0: Deus. Espera aí, chegou sentindo dores no peito.
6: Estava doendo esses dias atrás.
0: Na hora da oração, colocou a mão, quando, sumiu.
6: Quando o pastor falou que para botar a mão, no, assim, no machucado, no, onde doía, eu coloquei e não estou sentindo absolutamente nada.
0: Sumiu nada, as dores.
6: Em nome do Senhor Jesus.
0: Curada.
6: Curadona, em nome
0: tá
6: do
0: Senhor. Está curada. Jesus. Cadê o glória para Jesus? Irmã, qual é o seu nome?
7: Mara.
0: Irmã Mara, conte a bênção.
7: Tem 3 dias que eu tô com uma dor no estômago, é madrugada toda eu não dormia. Mas como o meu rádio fica ligado na... Aí eu falei assim, peraí, o que que tá acontecendo? Essa dor. Aí peguei, que eu bebo a água, né, que eu boto na frente do rádio, eu bebi a água. Aí me deu um estalo assim, por que que você não vai lá na igreja? Aí eu fui... Quando cheguei, aí eu cheguei no meio do caminho, com uma dor que eu não estava aguentando nem, eu vi que eu cheguei assim, meia torta, dor no estômago, mas é aquela dor profunda mesmo. E eu não comi nada até agora, porque até a água estava me sentindo dor, entendeu? Aí eu, na hora aqui da oração, comecei a orar, acabou.
0: Espera aí, a senhora é uma das reveladas... Deus falou que tinha pessoas sentindo dores no estômago.
7: O senhor falou
0: e ele estava curando.
7: É.
0: E a dor sumiu.
7: Sumiu, não estou sentindo mais nada.
0: Revelada e curada.
7: Em nome de Jesus.
0: Cadê o glória para Jesus? Glorifica o nome dele. Oh, glória. Irmã, qual é o seu nome?
8: Maria Helena.
0: Irmã, o que é que aconteceu?
8: Aconteceu que tem uma neta. E ela começou a sentir uma dor no rins, em fevereiro, na época do carnaval. E ela sentia aquela dor, não podia dirigir o carro, não podia fazer nada. Aí ela foi no médico, chegou no médico, deu que estava com uma pedra de 3 centímetros no rins. Aí que ela fez? Ela deu entrada no médico para fazer a cirurgia. Aí foi, internou, em fevereiro. Ficou internada, aí botaram o catete nela e mandou vir para casa. Então ela ficou desde fevereiro com esse catete. Fevereiro, março, abril, maio, nunca chamava ela para tirar. Quando chegou agora, mês passado, agora, né? Chamaram ela para tirar. Quando chegou lá para tirar o catete, quando eles foram puxar, o cordãozinho que fica pendurado rebentou. Ela ficou 3 dias no hospital e mandou para casa. Ela foi para casa sentindo muita dor mesmo. Eu aqui, ó, de joelho, com o retratinho dela aqui, ó. Encostava ali, orava, de madrugada, meia-noite, ou de joelho, 6 horas da manhã, e ela em casa, aí veio para o hospital. Quando chegou no hospital, mandaram ela voltar, porque a máquina estava quebrada, a máquina não estava funcionando. Ela voltou de novo para casa, com dor. Quando chegou na quarta-feira, eu estava aqui de joelho, ela foi para o hospital. Quando chegou lá, estiraram o catete. As pedras estão saindo, que ela está saindo, está fazendo xixi, as pedras estão dissolvendo. E ela ontem pegou o carro e dirigiu o carro ontem.
0: Jesus está fazendo o milagre acontecer.
8: Amém, Jesus. Graças
0: a Deus. Dá glória a Deus com ela. Fica todos de pé. Fica de pé no nome do Senhor Jesus. Desde o dia em que aceitei Jesus, a minha vida se transformou.

0: Luiz canta. Alô, estúdio. Irmãos internautas, Deus abençoe. Quarta-feira retornaremos com vocês.
1: Eu andava na escuridão.
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7: O Brasil dá um passo decisivo rumo ao futuro do transporte nacional. Vem aí a adoção coordenada e padronizada da biometria, como meio oficial de autenticação e controle de acesso nos modais aéreo, marítimo e hidroviário. A verificação manual dá lugar a uma tecnologia que reduz o tempo de embarque para poucos minutos. Um sistema universal para passageiros, tripulantes e trabalhadores, em conformidade com a Lei Geral de Proteção de Dados Pessoais. A implementação é gradual. Os projetos piloto no aeroporto de Viracopos e no porto de Santos já estão validando a integração com bases de dados da Polícia Federal e do Senatran. Mais praticidade para quem viaja, mais eficiência para as operações e mais segurança para todos.
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0: Eu quero lembrar a todos que é nesta quarta-feira o prosseguimento da campanha da prosperidade e também a quarta-feira da colheita. Olha, ouvintes, todas as quartas-feiras Deus tem abençoado a vida do povo. E nesta quarta-feira, segunda quarta de cada mês, é a quarta-feira da colheita. Eu tenho certeza que você vai estar aqui conosco colhendo as bênçãos de Deus. O celeiro de Deus já está preparado e ele vai derramar bênçãos em abundância sobre a sua vida. Eu sei que você tem plantado coisas boas e por isso a colheita também, ela vai ser abundante. Eu estarei com vocês nesta quarta-feira para pregar a palavra, orar por vocês. Estarei orando por revelação do Espírito Santo e a bênção de Deus vai ser completa na sua vida. Eu quero te incentivar neste momento a não vir só nesta quarta-feira. Traga a sua família, convida aí um amigo, um vizinho, convide alguém que precisa da prosperidade de Deus, que precisa da bênção. Eu estarei aqui com muita alegria, pregando a palavra do nosso Deus.
8: Mas o que é que aconteceu mais tarde? A esposa de Potifar tentou destruir a sua reputação. Ela falou, eu vou acabar com ele. Eu vou destruir a reputação de José. José vai para a cadeia. O copeiro esqueceu de José. José falou com ele, ei, copeiro, quando estiver lá diante do rei, lembra-te de mim, por favor. Fala de mim para ele. Esqueceu de José. Depois os príncipes egípcios tentam apagá-lo também. Só que quem tem presença de Deus, irmãos, o capeta não consegue apagar a vida dele. O brilho de Deus que está na sua vida, ninguém pode apagar, ninguém. Levante a mão e glorifique a Deus por isso. essa presença que está na sua vida, ninguém

0: Deus, ele tem uma palavra para o seu coração, eu tenho certeza disso, ouvinte. Deus vai falar com você, Deus vai falar com a sua casa, a sua família vai ser impactada pela palavra de Deus. E após eu pregar a palavra, eu estarei aqui orando através das revelações do Espírito Santo, fazendo aquela oração pelo povo. E eu tenho certeza, Deus vai abençoar a sua vida, Deus vai abençoar a sua casa, a sua família será portadora da bênção de Deus. Nós temos acompanhado a cada quarta-feira o que Deus vem realizando. Deus tem feito maravilhas na vida do povo. Você não precisa chegar aqui e contar o seu problema para ninguém. Nós estaremos orando por revelação. O Espírito Santo sabe a sua necessidade, ele conhece o seu coração e sabe o que você virá buscar nesta quarta-feira. Chega aqui, conta o seu problema para ele, ele vai te revelar, ele vai agir por você. Nós vamos acompanhar, ouvinte, para você entender que as pessoas que participam desta campanha, elas têm testemunho para contar. Essas pessoas têm falado de viva voz, têm expressado alegria no seu coração, no seu rosto, em poder estar aqui conosco. E nós vamos acompanhar agora o que elas têm alcançado de Deus, participando desta campanha de quarta-feira.
1: Coisa linda, pastor Antônio Santos, aqui está uma pessoa muito feliz com a vitória que recebeu nessa campanha.
0: Irmã, qual é o seu nome?
2: Margarete.
0: Irmã, conta a bênção.
2: Pastor, eu estou falando aqui com o pastor que eu estou muito grata a Deus, porque quando você faz as coisas certas, Deus ele multiplica na tua vida. Eu estou há 30 anos para mudar, fazer uma reforma lá em casa, eu moro em apartamento. Só que o pedreiro é caro, tudo é caro, né? E eu, esse ano, Deus me abençoou, já fui lá, já fiz todo o orçamento, deu 8 mil reais, que era abaixo de 15 mil, isso com a pia do meu sonho, o armário, o pedreiro foi 2 mil reais, eu ia fazer o óculos, o meu óculos já estava vencido, e do meu filho. Aí o Luciano, ele era a ótica de família, indicação, e todo ano a gente faz com ele, sempre faz com ele. Aí eu levei meu filho, eu falei assim, depois eu vou fazer, porque eu vou fazer obra. Ele deu o óculos pro meu filho, já é o segundo óculos, ele me abençoa. Aí eu fiz também o meu. Então eu falo assim, dê o dízimo, se faz voto. Não é pagar, é cumprir. Porque Deus no final sempre vai te abençoar. É porque foi na hora certa. E em janeiro, em nome de Jesus, meu apartamento vai estar todo pronto e eu só tenho que agradecer a Deus e a todos os pastores da Deus Amor que ora por mim e as minhas irmãs que estão sempre do meu lado. E não tem exceção, todos vocês, eu oro toda noite, boto na mão do Senhor para usar mais e mais vocês.
0: Deus abençoe, minha irmã, é o cuidado de Deus com a sua vida, com a sua família. Cadê o glória? Você não vai ficar de fora, você não vai perder as bênçãos de Deus. Ficar sem vir nesta quarta-feira é perder as bênçãos, ouvintes. Então não perca esta oportunidade. Vem você, vem a sua família alcançar o milagre, receber a bênção da colheita. Nós estamos aqui na rua Senador Pompeu, no número 27, bem aqui no centro do Rio de Janeiro. Esta campanha prossegue em 6 horários, 7 da manhã, às 9, às 11, às 13, 15 e também no horário das 19 horas.
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0: Olha, ouvintes, que a graça, a paz e o amor de Deus continua reinando em vossos corações. Estou passando aqui neste momento para, em primeiro lugar, agradecer a todos vocês que têm aí abrido seus corações e também estendido as mãos, ajudando a obra social da nossa Igreja Deus e Amor, a Fundação Reviver, a Associação Reviver Help Deus e Amor. Você que a cada semana, quem sabe todos os meses, tem aí separado aquele valor e ajudado com o carnezinho, você que tem preparado aí aquele cofrinho, quem sabe no decorrer do mês, e você tem entregue aqui na igreja para ajudar esta obra social. Deus continua aí recompensando ricamente a vida de todos vocês. E pode ter certeza, ouvintes, a recompensa de Deus, ela virá para a sua vida. A Bíblia Sagrada mostra para nós que aquele que dá ao pobre, ele empresta a Deus. E eu sempre falo, Deus não vai ficar devendo ninguém. Deus vai pagar, Deus vai retribuir em bênçãos na sua vida. Você que tem tirado aí do seu armário, da sua dispensa, aquele alimento, tem aqui contribuído em cada culto realizado da Fundação Reviver, tenha certeza, meus irmãos, Deus vai continuar multiplicando, abençoando de forma extraordinária na sua vida. Já aproveitando aqui para falar que todas as quintas-feiras nós temos aqui os cultos da Fundação Reviver no horário das 9h15 e também às 18 horas. E eu sei que você tem participado desses cultos, você tem contribuído de forma assídua a cada quinta-feira, você tem contribuído de forma voluntária com as suas ofertas. E olha, meus irmãos, eu quero neste momento orar por vocês. Eu sei que você tem o seu carnezinho, o seu cofrinho, você tem contribuído com seu voto toda semana, ajudando na obra social, você tem entregue aqui aquele alimento, tem pessoas que doam cestas básicas, ajudando famílias necessitadas. Você entendeu a sua missão aqui na Terra? Além de pregar o Evangelho, você tem ajudado a igreja, a Fundação Reviver e a Associação Reviver Help Deus e Amor a cuidar de vidas. Talvez você olhe agora na sua dispensa, tem alimentos, mas tem dispensas vazias neste momento. Tem mesas neste momento que não tem alimentos e você tem abrido o seu coração e estendido as mãos para que o pão, que o alimento chegue à mesa desta pessoa. Eu quero agora aproveitar, talvez você me ouve de longe e fala assim, pastor, eu gostaria de fazer parte, eu gostaria de ajudar, mas eu estou tão longe. Mas olha só, nós vamos passar para vocês aqui agora o Pix da Fundação Reviver, o Pix da Associação Reviver Help Deus e Amor, as contas bancárias. E onde você estiver, você pode contribuir fazendo uma transferência bancária, fazendo um Pix, e vai apenas nos enviar o comprovante. Vamos lá, pegue uma caneta, pegue um papel, a sua agenda, e você vai anotar aí o Pix e também as contas bancárias da Fundação e também da Associação Reviver Help Deus é Amor.
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1: Olha, ouvintes, você anotou aí as contas, o Pix da fundação, da associação? Deus abençoe a sua vida, pode ter certeza. Talvez você fale, pastor, eu não consegui anotar. Você vai entrar no site aí da nossa igreja Deus é Amor, www.ipda.com.br, e você vai encontrar todas as informações, tá bom? Eu quero agora orar por você que tem contribuído, que tem ajudado constantemente esta obra social. E pode ter certeza, irmãos, pode sentir esta alegria no seu coração, que aquilo que você tem contribuído aqui, nós temos repassado para as famílias, a Igreja Deus e Amor, a Fundação, a Associação, tem repassado, tem cuidado de lares, tem cuidado de famílias. Eu quero, neste momento, orar por você, que é um contribuinte assíduo desta obra social.
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1: Senhor meu Deus e meu Pai, é no nome de Jesus Cristo, mais uma vez estou aqui diante da tua presença e desta vez, meu Deus, apresentando cada vida, cada lar, cada família, Senhor, que tem contribuído constantemente nesta obra social. São pessoas, meu Deus, que quem sabe, Senhor, estão tão distantes, mas têm contribuído. Senhor, tenho o prazer de ver pessoas sendo assistidas pela igreja, pela Fundação Reviver e pela Associação Reviver Help Deus e Amor. Ó Deus querido, esta pessoa que tem contribuído todas as semanas com o carnezinho, pessoas que têm preparado cada cofrinho, Senhor, para ajudar esta obra social, pessoas que têm separado a sua contribuição de forma voluntária e com muito amor, ó Deus, têm entregado na livraria, em cada culto, têm feito uma transferência para as contas bancárias. Meu Deus, traz a recompensa na vida dessas pessoas. São pessoas que têm repartido seu pão com o próximo. São pessoas, meu Deus, que têm abrido seus corações, estendido as mãos, ajudando famílias necessitadas. Eu sei que são sementes plantadas, meu Deus. O Senhor nunca vai deixar faltar o pão na mesa dessas pessoas, a água, a saúde. Não deixa faltar o dinheiro para suprimento das suas necessidades. Meu Deus, que a bênção do Senhor possa alcançar agora cada contribuinte desta obra social. É o que eu te peço, meu Deus, e também te agradeço no nome de Jesus. Olha, ouvintes, Deus continue abençoando ricamente a sua vida, você que tem contribuído constantemente para esta obra social. E eu quero informar a todos que todas as quintas-feiras, no horário das 9 da manhã, às 15 e também às 18 horas, acontece aqui os cultos da Fundação Reviver, aqui na nossa sede estadual da Senador Pompeu. Anote aí o endereço, talvez você ouve falar desta obra social, mas nunca esteve presente. A nossa igreja está localizada na rua Senador Pompeu, número 27, bem aqui no centro do Rio de Janeiro. Que Deus abençoe ricamente a sua vida, você que tem contribuído.

0: a cada dia com esta obra social.
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0: Olha, ouvintes, passando aqui para chamar a vossa atenção. É nesta sexta-feira, nós estaremos aí no prosseguimento desta campanha, a campanha voltada à libertação e curas. Esta campanha que traz o tema Destruindo as Fortalezas. Eu quero convidar você, a sua família, para estarem presentes conosco, participando desta campanha. É uma campanha que Deus levantou aqui em nossa Igreja Deus e Amor do Rio de Janeiro para garantir a libertação da sua vida, a libertação da sua casa e de toda a sua família. Olha, ouvintes, eu estarei com vocês pregando a palavra de Deus nesta sexta-feira. Enquanto você está adorando aqui, no mundo espiritual tem coisas acontecendo. E o povo agora sai para a batalha, não é com armas, não tem bombas, sai adorando. Sabe o que aconteceu? Deus colocou uma emboscada entre os três exércitos inimigos. E dois exércitos se juntaram, destruíram um. Daqui a pouco um olha para o outro, começa a matar o outro, pastor Adão. Quando o povo de Deus vai cantando, vai adorando, enquanto o povo louvava, Deus confundia os inimigos. Eu repito, nenhuma espada foi levantada. Foi levantado ali a adoração, a majestade santa. E enquanto a nação adorava, Deus pelejava no campo de batalha. Levante a mão e adora, meus irmãos. Levante a mão e glorifica. Levante as mãos e exalta. Enquanto você adora, Deus está pelejando por você. Enquanto você está aqui glorificando, o céu está pelejando.
2: Tenho certeza que Deus, ele tem uma palavra para o seu coração. Você vai sair daqui leve. A palavra vai penetrar no seu coração e vai te impactar. Vai mudar a história da sua vida. No decorrer desta campanha, eu estarei orando através dos excelentes dons do Espírito Santo. As pessoas que estão participando estão felizes. Estão testemunhando o poder de Deus. Nós vamos acompanhar agora para você entender que quem participa desta campanha é agraciado pelo Senhor. Aumente o volume do seu rádio e nós vamos acompanhar agora os testemunhos, aquilo que Deus tem realizado na vida das pessoas no decorrer desta campanha.
3: Libertação total, pastor Antônio dos Santos, na poderosa campanha. Aqui está a nossa irmã, o seu sobrinho em São Paulo. Ela no culto gravou a oração, enviou para ele em São Paulo. Ele recebeu a oração, foi liberto das drogas, foi para a igreja, se converteu e hoje está liberto completamente para a glória de Deus.
0: Qual é o seu nome?
4: Meu nome é Aparecida, eu moro em São Gonçalo. E ele mora em São Paulo. E eu levantei a mão aqui quando o pastor revelou de uma pessoa que era drogada e estava envolvido num tráfico. E botei vídeo, né? E mandei para ele se converter. E ele foi para uma igreja e logo que ele entrou na igreja, Deus já foi usando o pastor lá e ele foi chorando, pedindo perdão. E hoje, graças a Deus, ele já arrumou até um emprego.
0: Espera aí, a senhora participando da campanha de sexta-feira, o seu sobrinho lá em São Paulo viciado, fazendo propósito, gravou até a oração aqui, enviou para ele, ele sentiu o toque de Deus,
5: foi para a igreja, se converteu e está liberto. É isso?
4: Amém. É isso
5: Jesus
4: mesmo.
5: Jesus alcançou o seu sobrinho lá em São Paulo.
4: Isso, em nome de Jesus.
5: Jesus liberta mesmo nesta campanha de sexta-feira.
4: Amém.
5: Dai glória a Deus glória com a Deus. Ela!
2: Esta campanha prossegue em 6 horários, 7, 9, 11, às 13, 15 e também no horário das 19 horas. Venham participar conosco. Eu tenho certeza, a bênção de Deus está reservada para você. Rua Senador Pompeu, número 27, aqui no centro do Rio de Janeiro.
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2: Deus abençoe, ouvintes, Deus abençoe o seu lar, Deus abençoe a sua querida e amada família. Chegou o momento da oração. Aquela oração especial em favor de todos os dizimistas da casa do nosso Deus. Você que é um dizimista, tenha certeza, as promessas de Deus, elas vão se cumprir na sua vida. As bênçãos de Deus serão derramadas. O seu patrimônio vai continuar sendo protegido pelo Senhor. Eu quero citar alguns nomes aqui que... vou orar por vocês agora. Nosso irmão Claudinei, Cristiane Venâncio, Dalva Borges, Devaíris Cordeiro, Dilza Maria, Domingo Antônio, Edna Ribeiro, Eidan, Eliane Amaro, Eridan Moura, Evalda da Silva, Célio Pereira, Fátima Castro, Felipe Cardoso, Fernando de Souza, Francisca Maria, Francisco Batalha, Frauzino Paulo, Geraldo Manuel e o nosso irmão Gilmário dos Santos. Vamos agora falar com Deus em oração.
6: Diz o Senhor, fazei provar.
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2: Senhor meu Deus e meu Pai, em nome do Senhor Jesus Cristo, mais uma vez, ó Deus, nós estamos aqui diante da Tua presença através desta humilde oração, apresentando esses nomes, apresentando esses lares e essas famílias ao Senhor. São pessoas, meu Deus, que têm contribuído no crescimento do Teu reino, pessoas que são dizimistas fiéis, pessoas tementes, pessoas, meu Deus, que amam o Senhor, que amam o crescimento da Tua obra. Ó, meu Deus e meu Pai, visita agora esta pessoa, Senhor, que o Seu nome foi falado aqui dentro desta programação. Visita mesmo esta pessoa onde ela se encontra, quem sabe dentro do seu automóvel, dentro do ônibus, quem sabe no seu local de trabalho, dentro do seu lar, que esta pessoa possa ser alcançada pelo Senhor neste momento. Meu Deus, abençoe todo o trabalho das mãos desta pessoa, Senhor, prosperando, que o Senhor possa entrar neste lar agora, levando saúde, levando a paz, levando a prosperidade do Senhor. Meu Deus e meu Pai, nós acreditamos, ó Deus, que o Senhor, ó Deus, tem suprido O Senhor tem agido, protegido, ó Deus, cada dizimista fiel da Tua casa. Ó meu Deus, são pessoas, Senhor, que têm separado tudo que o Senhor tem dado a elas, a décima parte de tudo. Meu Deus, continue honrando essas pessoas no seu trabalho. Esta pessoa, Senhor, que é aposentada, ó Deus, e tem sido fiel ao Senhor, prospera mesmo a cada dia e garante a segurança do seu patrimônio. Ó Deus, é o que nós te pedimos e também te agradecemos no nome de Jesus.

0: É, ouvintes, você pode ter certeza, você que tem contribuído na obra de Deus, não é por acaso. É um privilégio contribuir e também um privilégio de ser um portador das bênçãos de Deus na sua vida. Cada dizimista fiel tem vivido a sua experiência com Deus. E nós vamos acompanhar isso agora. Pessoas que são dizimistas testemunhando milagres, testemunhando vitórias de Deus em suas vidas.
1: Isabel Pereira dos Santos. A minha experiência que eu tenho com Deus, que quando eu não morava aqui, quando eu cheguei aqui, eu fui morar de aluguel, o meu dinheiro que eu pegava era a conta de pagar aluguel. Eu chorava direto porque eu não tinha dinheiro para pagar nem a luz e nem a água. Aí foi aquele sofrimento. Aí fui por várias igrejas, mas não recebi a benção lá. Mas então, passado o tempo, aí eu vim para aqui para a casa do Senhor. Hoje eu tenho minha casa, graças a Deus, minha casa própria. E não falta nada, eu sou fiel no meu dízimo, na minha oferta, nos meus votos, graças a Deus. Eu moro em Jardim Paulistano.
2: Deus aumenta o teu mantimento e toda a tua.
0: Deus continue te abençoando, ouvintes. Tenha certeza que Deus já te abençoou neste momento. E continua sendo fiel a Deus, um dizimista fiel, porque as promessas de Deus se cumprirão na sua vida. E você vai continuar sendo um portador da bênção de Deus. Que Deus te abençoe. Nós estaremos aqui constantemente orando por todos vocês.
2: Assim diz o Senhor.
3: Por que sou dizimista? Sou dizimista porque o dízimo é santo. Sou dizimista porque quero ser participante das bênçãos de Deus na minha vida. Sou dizimista porque amo a obra de Deus na face da terra. Sou dizimista porque não quero ser amaldiçoado. Sou dizimista porque Deus é dono de tudo. Sou dizimista porque eu mesmo vou gozá-lo na casa do meu Deus. Sou dizimista porque mais é bem-aventurado dar do que receber. Sou dizimista porque tudo vem das mãos do meu Deus. Sou dizimista porque não quero ser avarento. Sou dizimista porque quero ser abençoado pelo meu Deus. Sou dizimista porque a minha descendência nunca vai mendigar o pão. Sou dizimista porque não quero receber o meu salário em um saco furado. Sou dizimista porque quero ter a consciência tranquila. Sou dizimista porque tudo que o homem planta, isso ele vai colher. Sou dizimista porque Deus sempre vai suprir todas as minhas necessidades. Trazei todos os dízimos à casa do tesouro, para que haja mantimento na minha casa. E depois fazei prova de mim, assim diz o Senhor dos Exércitos. Malaquias, capítulo 3, versículo 10.
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0: Aceite a paz de nosso Senhor e Salvador Jesus Cristo. Quem tem o imenso prazer de falar com vocês é o seu irmão em Cristo, Pastor Antônio dos Santos. Passando aqui para informar a todos que é nesta quarta-feira o prosseguimento da campanha da prosperidade Portas Abertas. Uma campanha abençoada que Deus levantou aqui no Rio de Janeiro para abençoar a sua vida, abençoar a sua casa, os seus negócios, abençoar a sua empresa. E você não pode ficar de fora. É uma campanha que está ativa em 6 horários, 7 da manhã, às 9, 11, às 13, 15 e também no horário das 19 horas. Você pode escolher um desses horários e estar presente aqui recebendo a bênção de Deus. Eu tenho certeza que nesta quarta-feira, Deus ele tem uma palavra para o seu coração.
6: Se a fonte for purificada, nossas palavras mudam. Se a fonte for purificada, as nossas atitudes mudam. Se a fonte for purificada, o casamento floresce. Se a fonte for purificada, o ministério frutifica. Se a fonte for purificada, a sua vida prospera. Quem crê que Deus está purificando a fonte aqui hoje? Joga a mão para cima então e glorifica o nome dele. Deixa Deus tratar a fonte. Deixa Deus curar a fonte. O profeta Eliseu não ficou na superfície, ele foi à raiz do problema, obedecendo exatamente o que Deus ordenou. Ele não tratou a superfície, ele foi à fonte, ele foi ao manancial e declarou não a sua palavra, mas ele falou assim: assim diz o Senhor. A cura verdadeira, meus irmãos, só acontece quando vamos até a raiz e deixamos Deus agir. No capítulo 7 de João, no versículo 38, quem crê em mim, como diz as Escrituras, rios de água viva entrarão no seu ventre. Ezequiel 36, 25: e aspergirei água para sobre vós, e ficareis purificados, e vos darei um

0: cura. Levante a mão e aplaude o nome dele com uma alegria. A cura começa do lado de dentro, a cura começa no interior, o milagre começa do lado de dentro. Mas Deus enviou Jesus para purificar. Deus enviou seu filho puro, santo, perfeito, para morrer na cruz e com seu sangue nos lavar e transformar o nosso coração. Eliseu foi o instrumento de Deus para purificar as águas. Jesus é o único que pode purificar a fonte do nosso coração. Ezequiel 36, 26, e vos darei coração novo, e porei dentro de vós um espírito novo, e vivereis. Irmãos, quando nós entregamos a vida a Jesus, ele transforma não apenas o exterior, mas ele vai transformar a fonte, ele vai transformar o coração, ele vai dar coração novo, mente nova. Levante a mão e vai adorando o nome dele com alegria. A maior necessidade nesta manhã não é a cura externa, é a cura da fonte. Minha prioridade
1: é... A palavra de Deus, ela vai sair de encontro com o seu coração. Deus vai falar com você. Ele sabe a necessidade que está no seu interior, que está no seu coração. Olha, ouvintes, no decorrer de cada culto desta campanha, nós estaremos aqui orando através das revelações. A cada semana, a cada mês, Deus tem realizado coisas extraordinárias. A glória de Deus tem se manifestado. Vidas têm sido libertas, ouvintes, e Deus tem prosperado o caminho das pessoas. Nós vamos acompanhar neste momento para você entender as pessoas que estão participando conosco. Elas têm testemunhado, elas têm, ouvintes, de viva voz contado o milagre alcançado no decorrer desta campanha.
2: Mais de um mês sofrendo com dores terríveis na coluna, acabou de sumir agora, para a glória de Deus, pastor Antônio.
0: Irmã, qual é o seu nome?
3: Alessandra.
0: Irmã, conta para nós, mais de um mês sentindo dor na coluna.
3: Eu fui parar já na UPA, tomando um antibiótico forte e não melhora a dor. Eu tô com encaminhamento para procurar um ortopedista, porque a médica estava dizendo que poderia ser uma hérnia de disco. Isso aqui, meu... Já tava os meus nervos ciáticos tudo inflamado.
0: Mais de um mês.
3: Não consegui andar direito, muitas dores, tomando muito remédio.
0: Mas e agora? Foi agora, liberta a dor, após a oração, e as dores sumiram.
3: Sumiu.
0: Abaixa aí, faz um teste para todo mundo ver. A mulher que há mais de um mês procurando médico, tomando remédios forte, após a oração, ela foi liberta e curada. Mais de um mês. Sumiu as dores. Tá curada. Cadê o glória para Jesus?
1: É tremendo o que Deus está realizando nesta campanha. É a campanha da prosperidade. Portas abertas. Deus tem feito maravilhas. Portas têm sido abertas, ouvintes. As pessoas têm sido abençoadas, desde aquele trabalhador comum até aquele grande empresário. Pessoas que realmente colocam a sua dependência em Deus, vêm participar, são abençoadas. Nós vamos continuar acompanhando o que Deus vem realizando no decorrer desta campanha.
4: Explosão de milagres, pastor Antônio Santos, irmãos presentes, ouvintes de casa, aqui a nossa irmã, que chegou com fortes dores no seu braço, mas após a oração de explosão de milagres, as dores desapareceram para a glória de Deus.
1: Irmã, qual é o seu nome?
5: Rosimeire.
1: Irmã Rosimeire, conta para nós o que aconteceu.
5: Irmão, estou mais de um mês sentindo uma forte dor no braço, que eu não estava conseguindo nem pentear o cabelo. Mas agora, depois da oração, já posso fazer todos os movimentos que eu não podia fazer antes, para a glória de Deus.
1: Chegou aqui com dores.
5: Muita dor no braço.
1: Mas agora, após a oração, sumiu.
5: Sumiu, em nome de Jesus.
1: Levanta o braço aí para todo mundo ver.
5: Aleluia, tá glória
1: curada.
5: A Deus. Glorificado
1: as
5: seja
1: dores
5: o nome do
1: Senhor. Sumiram.
5: Aleluia.
1: Cadê o glória para Jesus? Sumiu as dores.
6: Eu tenho certeza que você não vai ficar apenas ouvindo o que essas pessoas estão testemunhando. Você também quer testemunhar. Olha, ouvintes, quem sabe você me acompanha agora e está enfrentando uma situação adversa. Há aí grandes desafios na sua vida. Eu tenho certeza, a partir do momento que você começar a participar desta campanha, essa situação que você está vivendo vai virar testemunho. O porquê não dizer? O seu milagre vai virar notícia. Você também vai testemunhar o poder de Deus. Nós vamos acompanhar mais uma pessoa testemunhando. Ouvintes, o que elas têm alcançado, o que elas têm sido agraciadas pelo Senhor. Vamos lá, aumente o volume do seu rádio e vamos ouvir o que Deus está fazendo na campanha da prosperidade.
2: Dor terrível no seio acabou de sumir agora para a glória de Deus, pastor Antônio.
1: Irmã, qual é o seu nome?
7: Elisângela.
1: Irmã, o que é que aconteceu?
7: Há 2 meses eu estava vindo na igreja com muita dor nas pernas, né? A menina que veio comigo, só tanto para os pastores ungir. Aí foi ungindo, e eu com muita fé, graças a Deus, fiquei boa da minha perna. E agora apareceu uma dor no seio esquerdo. Então o pastor acabou de orar e eu levantei o braço e essa dor não está mais.
1: Espera aí, você chegou aqui com dores nas pernas, recebendo a unção, as dores sumiram.
7: Sumiram.
1: E agora havia aparecido uma dor no seio esquerdo. Quanto tempo mais ou menos?
7: Um mês.
1: E agora após a oração, procurou, sumiu. Não tem mais dor.
7: Não.
1: Está curada
7: em
1: por Jesus.
7: Jesus. Amém.
1: Cadê o glória para ele? Glorifica o nome de Jesus.
6: Eu sei que você não vai ficar em casa nesta quarta-feira. Você também vai testemunhar o poder de Deus. Aproveite esta oportunidade. Deus está te chamando para esta campanha de quarta-feira. Você que está aqui na área central, nos bairros adjacentes, você que está dentro das comunidades, aqui próximo às cidades vizinhas, aqui do Rio de Janeiro, também no interior do estado, e você tem condição de estar aqui conosco, não fica de fora. Nesta quarta-feira, em 6 horários, o prosseguimento desta campanha. 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Eu já quero aproveitar este momento, ouvintes, e orar por você. Você que vai estar conosco nesta quarta-feira, participando em um dos horários desta campanha da prosperidade. Eu já quero pedir a Deus para abrir os celeiros de bênçãos e abençoar a sua vida.
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6: Senhor meu Deus e meu Pai, é no nome do Senhor Jesus Cristo, outra vez, ó Deus, estou aqui diante da tua presença, clamando ao Senhor em favor de cada ouvinte, em favor do povo que vai estar conosco nesta quarta-feira. Ó Deus querido, Deus santo, eu já quero agradecê-lo, meu Deus, pelas muitas maravilhas que o Senhor vem realizando a cada quarta-feira, a cada horário realizado desta campanha da prosperidade. Meu Deus e Pai, mas eu sei que o Senhor também não é um Deus limitado. O Senhor operou nas quartas-feiras, ó Deus, passadas, e o Senhor vai continuar operando nas próximas quartas-feiras. Eu sei, meu Deus, que tem ouvintes neste momento, Senhor, pessoas que os seus corações já arderam de desejo de estar conosco nesta quarta-feira. Pessoas, meu Deus, que estão necessitando de uma porta aberta. Pessoas, Senhor, que estão necessitando de um milagre, de uma prosperidade. Pessoas, Senhor, necessitadas do socorro do Senhor. E eu quero neste momento pedir, ó Deus, ajuda este ouvinte a chegar aqui nesta próxima quartas-feiras. Eu sei, meu Deus, que tem ouvintes neste momento, Senhor, pessoas que os seus corações já arderam de desejo de estar conosco nesta quarta-feira. Pessoas, meu Deus, que estão necessitando de uma porta aberta. Pessoas, Senhor, que estão necessitando de um milagre, de uma prosperidade. Pessoas, Senhor, necessitadas do socorro do Senhor. E eu quero neste momento pedir, ó Deus, ajuda este ouvinte a chegar aqui nesta próxima quarta, necessitando de uma porta aberta. Pessoas, Senhor, que estão necessitando de um milagre, de uma prosperidade. Pessoas, Senhor, necessitadas do socorro do Senhor. E eu quero neste momento pedir, ó Deus, ajuda este ouvinte a chegar aqui nesta próxima quarta. Meu Deus, que o Senhor tem muito além do que esta pessoa está esperando. O que está, meu Deus, no coração desta pessoa, meu Pai. Eu sei que o Senhor já preparou e o Senhor vai preparar muito mais ainda do que esta pessoa já está pensando. O Senhor tem coisas grandiosas a realizar na vida de cada pessoa que acredita no Senhor, que participa desta campanha. Meu Deus e meu Pai, eu quero pedir ao Senhor, meu Deus, que em cada horário desta campanha, Senhor, a glória do Senhor possa continuar manifestando no nosso meio, para que a prosperidade possa abranger em todos os âmbitos da vida de cada pessoa, a prosperidade espiritual, financeira, a prosperidade em forma de saúde. Meu Deus, esta pessoa, Senhor, que está agora orando comigo, esta pessoa que almeja neste momento ser um empreendedor, esta pessoa que almeja ter o seu próprio negócio, amplia, Deus, amplia na vida desta pessoa, Senhor, aquilo que está no seu coração. Meu Deus, é o que eu te peço e também te agradeço no nome de Jesus.
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6: Tenha certeza, ouvintes, o seu milagre já está reservado nesta quarta-feira. Então não fique de fora, venham participar conosco desta campanha. Rua Senador Pompeu, 27, aqui no centro do Rio de Janeiro.

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2: O Senhor Jesus nos promete em sua palavra no livro de João, capítulo 14, versículos 13 e 14.
3: E eu farei o que vocês pedirem em meu nome, para que o Pai seja glorificado no Filho. O que vocês pedirem em meu nome, eu farei.
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E nós vamos, queridos ouvintes, continuando aqui com vocês agora no nosso momentinho de oração, né? Vamos clamar a Deus, é tão bom. Você ora por mim, eu oro por você. A gente vai aí orando um pelo outro. É gostoso falar com Deus, né? Mas de coração para coração. Vamos falar com o Senhor, apresentar a Deus também a nossa gratidão, o nosso louvor, né? A nossa adoração. E apresentar também as nossas petições. Deus abençoe você. Mais programa Voz da Libertação. Eu sou o pastor Lourival de Almeida, continuando aqui com vocês, nesse Brasilzão de Deus aí que está orando com a gente agora. Vamos lá, alguém ora por mim, alguém ora por você. Vamos lá, vamos clamar pela presença de Deus.

Maravilhoso Deus, Pai da Glória, estamos de novo na presença do Senhor, meu Deus. Mais um dia de vitória, nós queremos agradecer o Senhor. Mais um dia de bênçãos. Mais um dia, Senhor, meu Deus, que o Senhor nos concede. Esse é o dia que o Senhor nos dá. Louvamos o Senhor por mais essa oportunidade de vida. Obrigado a Deus, exaltamos o Senhor, glorificamos o nome do Senhor. Toda honra e toda glória seja tributada a Ti, Senhor meu Deus, Senhor meu Pai. Eu não estou sozinho nessa oração, meu Deus. Eu estou orando a Deus com muita gente. Não sei dizer quantas pessoas o Senhor sabe, mas nós estamos orando com muitas pessoas mesmo, buscando do Senhor o perdão pelas nossas falhas, pelos nossos pecados. Nós somos pecadores, ó Deus, e entendemos isso. E nós queremos orar, ó Deus, e saber que toda barreira foi quebrada. Nós não queremos orar e ver a nossa oração bater, ó Deus, como se fosse num muro invisível, numa redoma, e nós não conseguimos ter o contato contigo. Quando falo contigo, Senhor, quero falar de coração para coração. Quando falo contigo, meu Deus, eu quero expressar ao Senhor aquilo que está dentro de mim de verdade, meu Pai. Eu não estou aqui balbuciando palavras, jogando palavras fora. Eu estou aqui falando contigo. E sei que o nosso ouvinte também está fazendo essa oração a Deus, de coração para coração, falando contigo de verdade, meu Pai. Purifica-nos, ó Deus. Purifica-nos no sangue de Jesus Cristo, Senhor. Lava-nos na Sua palavra. Perdoa os nossos pecados, as nossas transgressões. Nós queremos cada dia mais, ó Deus, desfrutar do Senhor as imensas riquezas das Suas promessas. Nós queremos, Senhor meu Deus, cada dia mais ser servos valorosos em Suas mãos. Sabemos, ó Pai, que não podemos para isso. Não podemos, ó Deus, para correr a nossa carreira, ter nenhum tipo de peso, nenhum tipo de fardo. Senhor meu Pai, coloco diante do Senhor a minha vida, reconhecendo a Deus as minhas debilidades. Eu quero orar por esse povo. Eu quero orar com esse povo. Eu quero orar por mim, pela minha família. Quero orar, ó Deus, para que o Senhor venha nos abençoar, o Senhor venha nos brindar com a Sua palavra, o Senhor venha nos brindar com as manifestações legítimas das Tuas mãos. Senhor meu Deus, Senhor meu Pai, aquele que milita tem de militar legitimamente. É isso que nós entendemos pela Sua palavra. É isso que nós entendemos, ó Deus, como mais do que uma ordenança. Isso, meu Deus, é muito mais do que um método. É a Sua verdade. Queremos, ó Deus, sim, fazer parte dessa militância. Essa militância, ó Deus, não política, mas espiritual. Queremos levar a Sua palavra a corações necessitados. Queremos, Senhor, meu Deus, ser vasos para a honra. Vasos usados nas Tuas mãos para o benefício de seres, ó Deus, que precisam ouvir a Sua palavra, mas que seja legítimo, Senhor. Livra-nos, ó Deus, desse pragmatismo burro, tonto. Livra-nos, Senhor meu Deus, de tanta coisa que impede o ministério legítimo, verdadeiro, honesto, e que sejamos servos de verdade, que sejamos servos, ó Deus, que tanto diante do Senhor, como também diante dos homens, não tem nada do que nos envergonharmos, porque sabemos que estamos fazendo, Senhor, a Sua obra, vivendo a Sua verdade, propagando a Sua verdade. Senhor meu Deus, eu oro ao Senhor para que o Senhor levante, ó Deus, gente realmente boa, gente, Senhor meu Pai, compromissada, pessoas da verdade, meu Deus, gente que gosta da Sua verdade, gente que vive a Sua verdade. Levanta, Senhor meu Deus, pessoas interessadas na Sua obra, pessoas interessadas na Sua verdade, interessadas nas almas, ó Pai, almas que quantas delas estão perecendo, estão aguardando uma palavra muito mais do que amiga, uma palavra de salvação, uma palavra de esperança. Levanta, Senhor meu Deus, os Seus servos, as Suas servas, para serem, ó Deus,
pregoeiros da sua verdade, para serem arautos da sua justiça. Senhor meu Deus, Senhor meu Pai, em nome de Jesus Cristo, a obra do Senhor precisa avançar, Senhor. Eu sei, ó Pai, vejo, a gente pode contemplar de uma forma como nunca havíamos contemplado antes. Podemos contemplar, Senhor meu Deus, como o inimigo tem trabalhado, como o inimigo, Senhor meu Deus, tem se utilizado daquilo que ele pode se utilizar para derrubar, para destroçar, para matar. Com tanta fúria, Senhor meu Deus, ele tem descido contra nós, tem descido contra a sua igreja. Ele tem, ó Pai, vindo de forma terrível. Se digo descido, ó Pai, estou dizendo, tem nos atacado, tem vindo com fúria, tem vindo, Senhor meu Deus, de uma forma como nunca visto antes, porque ele sabe que o tempo dele é curto. Estamos contemplando, ó Deus, pessoas morrendo nas drogas, nas bebidas alcoólicas, pessoas morrendo, Senhor meu Deus, nas brigas, nas reuniões de gangsters, no tráfico, Senhor. Pessoas, ó Pai, vítimas da violência, pessoas, ó Deus, vivendo uma vida tão promíscua, uma vida tão indecente e morrendo de doenças, ó Pai, também que são causadas por esse estilo louco de ser, esse estilo ausente da sua presença. Senhor meu Deus, Senhor meu Pai, usa da sua misericórdia, meu Deus, para usar os teus servos, para usar as tuas servas. O Senhor é Deus de salvação, o Senhor é Deus que arquitetou o plano, Senhor, o plano em que culminou com a morte de Cristo na cruz do Calvário. E ali vimos, Senhor, que ele tomou sobre si, sobre ele, as nossas dores, as nossas enfermidades, os nossos pecados, o castigo que era para ser nosso, ele levou ali sobre ele na cruz do Calvário. E nós queremos, ó Deus, transmitir isso a tanta gente, a tantas pessoas que precisam entender, Senhor, que a vida não se resume a 60, 70 anos, que a vida não se resume a 80, 100, não, Senhor, que essas pessoas entendam que depois da vida nesse corpo, no corpo dessa vida, elas também deverão, Senhor, ter a vida eterna diante delas, que essas pessoas entendam a necessidade de se voltar para o Senhor, de reconhecer o Senhor Jesus como Salvador pessoal de suas vidas. Por isso estou dizendo, Senhor, nos usa, Senhor. Quando o Senhor nos usa, ó Deus, tudo é diferente. Quando o Senhor usa a nossa boca para falar a corações, tudo é diferente, meu Deus. Quando o Senhor fala aquela vida entende, Senhor. Às vezes, ó Deus, nós pedimos tanta inspiração. Às vezes, ó Pai, nós temos palavras até bonitinhas, ó Deus. Achamos que nos preparamos bem para pregar, para orar. Mas se o Senhor não estiver conosco, eu sei que as almas não haverão de se converter. Mas se o Senhor estiver conosco, Senhor meu Deus, almas virão ao encontro da sua verdade. Então nos usa, Senhor. Nós queremos ser instrumentos nas suas mãos. Usa esse irmão, esse ouvinte, essa pessoa, meu Deus, de uma idade maior, essa pessoa que acha que não, já estou inútil porque o meu tempo passou. Meu Deus, o Senhor vai usar sim. O Senhor vai despertar essa vida sim. O Senhor vai levantar essa pessoa para fazer a sua obra. Esse jovem, ó Deus, cheio do Espírito Santo. Esse jovem, ó Pai, cheio da sua palavra, do seu poder, que quer, ó Deus, ser um arauto nas suas mãos, que quer fazer, ó Deus, a obra do Senhor, que a mão do Senhor alcance essa vida, que a mão do Senhor alcance essa pessoa. Nós cremos, Senhor meu Deus, no seu poder, nós cremos, Senhor meu Pai, na sua misericórdia. Senhor meu Deus, atue com a sua misericórdia nessa vida, nesse coração. O Senhor é Deus, o Senhor é poderoso, o Senhor está ouvindo o nosso clamor agora. E sei, ó Deus, que sabendo da intenção do nosso coração, conhecendo, meu Deus, os nossos reais objetivos, o Senhor haverá, ó Deus, de nos usar em todas as frentes que o Senhor tem usado os seus servos desde o princípio. Assim como o Senhor usou os patriarcas, assim como o Senhor usou os profetas, e por que não dizer até mesmo reis que foram servos do Senhor.
assim como o Senhor usou os discípulos, depois os apóstolos, depois os evangelistas. O Senhor também, ó Deus, vai nos usar, usa-nos, Senhor, usa-nos para alcançar essa vida. Usa-nos, ó Deus, agora para repreender o mal que aflige essa família. Eu quero repreender, ó Deus, as coisas ruins que estão maltratando essa família. As coisas ruins que estão levando, ó Deus, essas pessoas ao desespero completo. Quantas coisas ruins estão acontecendo nessa vida, nesse corpo, nessa família. Ó Deus, quanta gente desempregada, quanta gente passando necessidade, quanta gente iludida, quantas pessoas movidas pela mentira, quantas pessoas, meu Deus, vivendo, Senhor, o descaramento de se utilizarem de mentiras para alcançar apenas e tão somente o financeiro de outras pessoas, se fazendo passar por servos, mas não são servos. Senhor, meu Deus, em nome de Jesus, o Senhor vai usar os grandes, Senhor, servos do Senhor, honestos, para levar a verdade e repreender o mal, como estamos repreendendo agora. Senhor, que todo poder do engano caia por terra agora, que todo poder da murmuração, todo poder da calúnia, da mentira, que caia por terra agora. Eu repreendo toda a força de Satanás, espírito imundo, para que você saiba que Deus Todo-Poderoso, Senhor dos Exércitos, está nos ouvindo. Eu te repreendo agora, e você vai cair por terra onde quer que você esteja. Espírito do engano, espírito maligno, saia dessa vida agora. Espírito da mentira, da prostituição, espírito maligno mercantilista, espírito maligno dinheirista, espírito maligno do roubo, que escandaliza a obra de Deus, que denigre a imagem do meu Senhor Jesus Cristo. Eu te repreendo, caia por terra agora, espírito dinheirista, mercantilista, saia dessa vida agora, saia dessa vida agora. Caia por terra, eu te ordeno em nome de Jesus. Eu te ordeno, espírito maligno, que tem colocado a discórdia dentro dessa família. Você tem se levantado, espírito imundo, para trazer o divórcio dentro dessa casa, para separar esse casal, para criar contendas nessa vida, para criar contendas nesse recinto onde se deveria estar cultuando o Deus Todo-Poderoso, onde se deveria estar falando da salvação que há no nosso Senhor Jesus Cristo. Espírito da contenda, espírito da murmuração, caia por terra agora. Você sabe, Satanás, onde você está agindo, e o meu Deus também sabe. Você sabe, Satanás, que esse coração se viu suscetível à sua ação, mas você vai sair, você tem de sair. Você tem colocado doenças, você tem colocado enfermidades mesmo, você tem colocado câncer, você tem colocado períodos horríveis de grande desgaste psicológico, você tem colocado uma atividade miserável de ansiedade nesse corpo, nessa vida, que está depressiva, que está sofrendo de síndromes e mais síndromes. Eu te ordeno, espírito imundo, não resista. Não é só a minha oração, não. Não resista à oração desses que estão orando comigo, a oração dessa gente que está clamando ao Todo.

Jesus Cristo, Senhor meu Deus, o Senhor é Deus, e eu glorifico o Senhor por ser o meu Deus, eu glorifico o Senhor por entender-me, Senhor, glorifico o Senhor por ser um Deus de misericórdia, não só para comigo, mas para com todos. Estenda sua mão e faça, meu Deus, a sua obra agora. Quantas pessoas se levantam contra a sua obra, Senhor, se levantam contra os servos do Senhor, se levantam contra mim, se levantam contra os pastores, se levantam contra todos os que estão fazendo algo para o Senhor. Que o Senhor use de misericórdia e visite essas vidas, Senhor meu Pai. E eu sei que o Senhor é Deus poderoso, e o Senhor é Deus poderoso para verificar se nesse coração existe lugar para arrependimento. Sei, ó Deus, que aqueles que se arrependem e se humilham ao Senhor, o Senhor é poderoso para perdoar e para levantar. E sei, meu Deus, que também o Senhor é um Deus justo, Senhor. Aqueles, ó Pai, que sabem, ó Deus, da sua posição, ó Deus, completamente de escárnio, posição de oposição, posição, ó Deus, de luta contra tudo que se levanta, Senhor, em prol da sua obra. Se nesse coração não há lugar para arrependimento, eu sei, Senhor meu Pai, porque a sua Bíblia já nos fala que já existe a sentença declarada. Se há lugar para arrependimento, que o Senhor haja, meu Pai. O Senhor sabe que a obra do Senhor está sendo feita. O Senhor sabe, Senhor meu Deus, que muitos servos do Senhor estão entristecidos, muitos servos do Senhor perderam até a força, perderam o ânimo, porque, meu Deus, existem as pessoas que têm aí dado lugar ao inimigo, pessoas, Senhor meu Pai, que criaram uma luta gratuita, uma batalha gratuita, apenas, ó Deus, para fazer oposição ou para se acharem melhor do que as demais pessoas. Há poder no nome, há poder no sangue de Jesus. O Senhor é Deus poderoso para agir, para perdoar, para levantar, para colocar nesse coração um sentimento de verdade, um sentimento de justiça, e sei que o Senhor está fazendo isso, Senhor. Eu não posso orar, meu Deus, e me esquecer também das nossas crianças, ó Pai, crianças, muitas delas enfermas, muitas delas a medicina nem sabe ainda o que elas estão sofrendo, mas estão sofrendo, criancinhas, ó Deus, que ainda não falam, algumas delas, ó Deus, só choram. Cura as nossas criancinhas, ó Pai, cura as nossas crianças. O Senhor é poderoso, Senhor meu Pai, para tirar, ó Deus, esse nódulo, que nós chamamos esse caroço, essa protuberância, essa coisa que dói, que queima. Pode ser, ó Deus, algo maligno, pode ser um câncer, pode ser, Senhor meu Deus, algo que está fazendo essa criança passar momentos tão dolorosos e ela não sabe dizer. O Senhor é Deus, ó Pai, para visitar essa criancinha. Os pais estão chorando, a família está chorando. Essa família está orando comigo agora, meu Deus, pedindo misericórdia. Meu Deus, eu posso, ó Deus, pedir misericórdia. Eu invoco a sua misericórdia. Eu rogo ao Senhor a sua misericórdia, a ação do Senhor. Põe as tuas mãos agora, Senhor meu Deus. O Senhor é poderoso para extirpar essa enfermidade, para tirar essa dor. O Senhor é poderoso para curar também essa pessoa, Senhor, que já está sendo chamada o passageiro da agonia. A medicina já a desenganou, ela já não sabe mais o que fazer e está agora, meu Deus, apenas num processo de alguns dias de sobrevivência, porque, ó Deus, não tem mais esperança através da medicina do homem. Mas o Senhor é poderoso, meu Deus. Mais uma vez eu louvo o Senhor, eu exalto o Senhor. Sei, ó Deus, que o nosso corpo, ele está sujeito a tantas dores, tantas enfermidades, mas, ó Pai, quantas lágrimas estão sendo derramadas desses olhos, quantas pessoas, Senhor meu Deus, estão lamentando a situação tão difícil, que esse membro da família outrora tão animado, outrora um membro da família tão atuante, trabalhador, agora está nesse estado desesperador. Meu Deus, eu invoco a sua misericórdia, Senhor, eu coloco a minha fé em ação. E sei que os nossos ouvintes também, ó Deus, estão colocando a fé em ação e intercedemos, ó Pai, por essas pessoas que a medicina já não dá mais esperança para elas. Em nome de Jesus, todo mal saia, saia câncer no intestino, saia câncer no esôfago, saia câncer nos pulmões, saia agora câncer no fígado, no cérebro, câncer no sangue, leucemia. Eu repreendo, Senhor meu Deus,
tudo que está causando, Senhor, as dores mais atrozes nessa vida. Talvez não seja apenas a dor física, mas a

0: Dor, ó Deus, da perda que já se aproxima desse coração desesperançado e despedaçado pela dor. Meu Deus, em nome de Jesus, não é para minha glória, meu Deus, não, Senhor. Eu não digo isso, ó Deus, até mesmo para tentar dizer que sou humilde. O Senhor conhece o meu coração e eu reconheço que nada sou, mas sei que sou servo do Senhor e como servo do Senhor, tributando, Senhor, toda a glória e honra. E, Senhor, meu Pai, dentro desse processo da sua graça, eu peço agora e intercedo, tira a dor que está fazendo dessa vida uma vida desesperada. Levanta dessa cama, ó Deus, essa pessoa que já não tem forças para mais nada, já não mais se alimenta, Senhor. Essa pessoa, ó Deus, que a família só chora, ó Pai, e roga agora. E eu rogo, eu imploro, Senhor, meu Deus, faça uma obra nessa vida. Essa casa se alegrará, o testemunho será contado. Meu Deus, quanta gente paralisada, algumas pessoas por causa de um AVC, algumas pessoas, Senhor, meu Deus, por causa de acidentes, algumas pessoas, ó Deus, estão assim já desde que nasceram, há tanto tempo, ó Pai, não podem caminhar, isso dificulta tanto a vida. Meu Deus, meu Deus, meu Deus, eu rogo ao Senhor, eu insisto, Senhor, eu peço ao Senhor e insisto dizendo que nós mais podemos fazer, ó Deus, nós estamos clamando com toda a força da nossa vida. O que mais podemos fazer, ó Deus? Tem algo em nós, ó Deus, que está impedindo a sua bênção? Nos ajude, Senhor. Nos desperta, meu Deus. Nos purifica, Senhor, porque nós queremos ver essas vidas curadas. Porque vidas curadas, ó Deus, são vidas sensíveis à sua palavra. São vidas sensíveis à aceitação da sua palavra. São vidas sensíveis, ó Deus, a viver até a morte, servindo o Senhor de todo o coração. Meu Deus, quantas famílias estão chorando, os seus membros que entraram para a vida das drogas, e drogas estão cada dia mais matando, lares despedaçados, lágrimas e mais lágrimas. Visita essa pessoa viciada, Senhor meu Deus, essa pessoa que já desistiu da vida, visita agora, visita, Senhor meu Deus, as pessoas que também estão nos presídios, nas penitenciárias, nas colônias penais. Pessoas, Senhor meu Deus, que estão correndo o risco de perder a vida. E ali já tem pessoas convertidas, bem como tem pessoas que haverão de se converter. Visita, Senhor meu Deus, toda a gente que está agora no sistema prisional brasileiro, também o sistema internacional. Visita, ó Deus, transformando essas vidas, guardando essas vidas, bem como, Senhor, guardando também as vidas daqueles que trabalham na preservação da ordem, aqueles que trabalham servindo a população, pessoas, ó Deus, que trabalham na polícia, Senhor, pessoas que trabalham no exército e pessoas que estão também, Senhor, traçando as diretrizes dessa nação, que sejam sábias e honestas, ó Deus, que nós tenhamos, ó Deus, as nossas autoridades, Senhor, pessoas com consciência, pessoas que possam olhar para o menos favorecido. Senhor, é tanta coisa para pedir ao Senhor. Nós queremos que a nossa nação seja uma nação feliz, por ser uma nação que serve ao Senhor. Queremos, ó Deus, que os servos do Senhor sejam servos com autoridade, para levar a palavra do Senhor, cada um dentro do quadrante, dentro daquilo que o Senhor tem capacitado. Alguns levam a palavra, Senhor, para os mais simples, alguns para os menos simples, alguns para doutores. É assim, ó Deus, nós entendemos que a sua palavra tem, Senhor, a classificação em que todos podem ser alcançados. Em nome de Jesus, meu Deus, que a bênção do Senhor venha sobre nós. Faça trovejar os céus e nós queremos ouvir o estrondo do Senhor agora, meu Deus. E que a bênção do Senhor esteja sobre nós. Que o poder do mal seja sufocado. Que o poder do inferno seja repreendido. Que a mentira seja vencida. Senhor, haja nesse momento agora, Senhor. Haja, meu Deus, como nos tempos do profeta Samuel, quando o Senhor, meu Deus, a sua palavra nos fala que o Senhor fez trovejar os céus. Troveja os céus agora, meu Deus. O Senhor sabe que estou clamando a Ti. E eu estou diante do Senhor de corpo, alma e espírito. E em nome de Jesus Cristo, eu creio no agir do Senhor. Eu creio no levantar do Senhor. Eu creio no perdão do Senhor. Eu creio na realização da obra do Senhor agora, em nome de Jesus. Amém, Senhor, amém. Amém, Senhor. Deus abençoe todos vocês. Muito obrigado por terem orado por mim. Sou o pastor Lorival de Almeida. Agradeço a Deus pelo privilégio de orar por vocês e com vocês. Fiquem todos com Deus até a próxima oportunidade, em nome de Jesus Cristo.
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2: Tudo tem o seu tempo determinado, e há tempo para todo o propósito debaixo do céu. Eclesiastes capítulo 3, versículo 1.
3: 3:31.
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3: 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Estamos aguardando, as portas da igreja estão abertas. 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
4: Lembre-se do seu Criador enquanto você ainda é jovem, antes que venham os dias maus e cheguem os anos em que você dirá: não tenho mais prazer na vida. Lembre-se dele antes que chegue o tempo em que você achará que a luz do sol, da lua e das estrelas perdeu o seu brilho e que as nuvens de chuva nunca vão embora. Então os seus braços, que sempre o defenderam, começarão a tremer e as suas pernas, que agora são fortes, ficarão fracas e os seus dentes cairão. E sobrarão tão poucos que você não conseguirá mastigar a sua comida. A sua vista ficará tão fraca que você não poderá mais ver as coisas claramente. Você ficará surdo e não poderá ouvir o barulho da rua. Você quase não conseguirá ouvir o moinho moendo ou a música tocando. E levantará cedo quando os passarinhos começam a cantar. Então você terá medo de lugares altos e até caminhar será perigoso. Os seus cabelos ficarão brancos e você perderá o gosto pelas coisas. Nós estaremos caminhando para o nosso último descanso e quando isso acontecer, haverá gente chorando por nossa causa nas ruas. A vida vai acabar como a lamparina de ouro cai e quebra quando a sua corrente de prata se arrebenta. Ou como um pote de barro se despedaça, quando a corda do poço se parte. Então, o nosso corpo voltará para o pó da terra de onde veio, e o nosso espírito voltará para Deus que o deu. O fim de todas as coisas é: teme a Deus e obedeça a sua palavra, porque este é o dever de todo ser humano. Enquanto você tem oportunidade, compareça na Igreja Pentecostal Deus de Amor e entregue a sua vida ao Senhor Jesus e passe a andar na presença de Deus.

0: A paz do Senhor Jesus a todos. Aqui quem fala é a irmã Cássia Assunção, da cidade de Campos Gerais, Minas Gerais. Vim contar uma experiência para vocês, meus irmãos. Uma semana antes do meu batismo, eu me lembro que eu estava bastante ansiosa e eu estava em um culto e vendo pessoas batizadas com o Espírito Santo, todo mundo falando em mistério com Deus, o fogo caindo na igreja, e eu chorava, me humilhava aos pés do Senhor, querendo sentir algo diferente dentro de mim também, sentir aquela presença do Espírito Santo de Deus. E eu lembro que eu estava em consagração, numa busca constante, me consagrando e pedindo a Deus por um algo diferente na presença dEle. E me lembro que por volta de 4 horas da tarde, quando eu fui orar para entregar o meu jejum a Deus, o Senhor me batizou com o Espírito Santo. E foi maravilhoso, eu chorava e me alegrava sentindo a presença de Deus. E também me lembro que um dia antes do batismo, eu passei uma noite em claro, eu não dormi, foi uma semana de muita provação antes do batismo das águas, e eu perseverei. Eu lembro que a esposa do pastor foi até na minha casa para me buscar 6 horas da manhã para ir batizar, e eu estava sem dormir, muito cansada, e quando eu entrei nas águas e fui batizada, minhas forças se renovaram. Foi um clarão que eu vi assim, que saía de dentro da água. Quando eu lembro que o pastor me deitou para eu mergulhar na água, foi um clarão com os olhos fechados. Foi uma coisa mais linda que eu vi, que eu senti quando eu saí da água. A água brilhava, resplandecia, o céu estava lindo. E saí falando em mistério com Deus e trêmula, sentindo o poder de Deus, uma alegria tremenda. Vale a pena servir esse Senhor. Vale a pena passar por todas dificuldades, sabendo que o Senhor está conosco. Ele dá refrigério à nossa alma. Ele é quem nos fortalece a cada dia. Não desista de buscar pelos dons do Espírito Santo. Não desista de buscar todos os dias e aceitar a vontade de Deus para a sua vida. Que o Espírito Santo de Deus venha te encher cada vez mais. No nome de Jesus. Amém? Deus abençoe.
1: Quanto sofrimento, desilusão, tristeza e angústia na sua vida, caro amigo ouvinte. Você vive chorando, pensando: Deus se esqueceu de mim. Deus me abandonou. Deus não quer mais nada comigo. Você está enganado. Deus te ama. Deus te quer bem. Deus quer abençoar a sua vida. Você está pensando em tirar a sua própria vida? Você pensa em fugir de tudo e de todos, esconder-se e dizer: ninguém gosta de mim? Você está debaixo de uma depressão. Preste muita atenção. Deus te ama, porque de tal maneira Ele enviou seu único filho para que todo aquele que nele crê não pereça, mas tenha vida eterna. Jesus, Ele morreu. Morreu pelos teus pecados em uma cruz de dor, sofrimento e angústia, para te dar a paz e a tranquilidade. Ele mesmo disse bem claro: eu sou o bom pastor, e o bom pastor dá a vida pelas suas ovelhas. Ele chegou a dizer mais ainda: vinde a mim todos que estão cansados e oprimidos, e eu vos aliviarei. Caro amigo ouvinte, lembre-se de uma coisa: Deus nunca vai te desamparar. Esforça-te, tem bom ânimo e venha participar de uma concentração na Igreja Pentecostal. Deus é amor e a sua vida não será mais a mesma. 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
1: O seu nome, irmã?
2: Luciene.
1: Conta pra nós qual foi a benção que a irmã recebeu.
2: Eu estive internada no Antônio Giga, ali em Osasco, com problema sério no estômago e no intestino, que deu uma obstrução. E lá eles fizeram vários exames e descobriram que eu estava com câncer no ovário esquerdo. E aí eles mandaram eu ir com urgência, porque o meu ovário esquerdo já estava todo danificado. E deram os exames, eu fiz, dentro de 2 dias, eu fiz 4 ultrassom para eles constatar realmente se era o câncer ou não. E ali eu vim para casa, mas eu vim crendo, confiando, não entrei em desespero, né? E começava a orar. E com as campanhas que os irmãos fazem no rádio, eu estou sempre acompanhando as orações, né? Durante o dia. Aí eu coloco sempre as garrafas de água, que cada um tem a sua fé. E coloco e faço a oração com os irmãos. E ali, quando eu começava a orar, eu bebi aquela água e começava a pedir ao Senhor, que eu tinha certeza que Ele ia me dar cura, Ele ia me curar desse câncer. Aí eu fui chamada de urgência para o encaixe lá no AMA, no postinho lá no Jaguaré. A médica mais uma vez constatou, passou 2 exames de sangue e mais outro ultrassom detalhada para me fazer. E ali eu fui. Quando eu cheguei lá, o médico fez, pediu os exames velhos, comparou com o exame novo e falou, olha, você só tem 3 cistos bem pequenininho agrupado no seu ovário, que com tratamento some e você não está com câncer. Realmente, o primeiro exame está aqui constatando que você está com câncer, mas eu estou vendo aqui que você não tem câncer e eu recebi a minha cura em nome de Jesus Cristo.
1: Glória a Deus, glória a Jesus. Vamos aqui aos pequenos detalhes desta cura. Ela deveria fazer vários exames para tentar curar esse câncer nos seus ovários, que estava lá no seu útero. Aí, passando os dias, ela voltou e foi no posto médico, não é isso?
2: Que eles colocaram urgência, foi tão urgente que eles me jogaram no encaixe. E a médica, mais uma vez, confirmou que eu estava com câncer no ovário e estava muito danificado.
1: Primeiro, você fez quantos exames?
2: Eu fiz 4 transvaginal. Fiz a ultrassom, 3 ultrassom do abdômen, que eles fizeram, fez tomografia, fez tudo. Foi mais de uns 9 exames que eu fiz.
1: 9 exames, nos 9 exames apareceu que era câncer?
2: Apareceu que era câncer, e dava o câncer no ovário, e os médicos ficaram muito preocupados.
1: Veja, irmãos, que coisa terrível é o câncer. Mas ela confiou em Deus, através do programa de rádio, ela orando junto conosco, ela colocava... Quem já ouviu nós pedindo para vocês colocar o copo d'água em cima do rádio? Quem já ouviu? E ela colocava garrafas, não era uma, mas várias garrafas, e com a fé em Jesus Cristo, ela ia tomando aquela água, acabava a oração, ela tomava aquela água. O que aconteceu? Ela voltou no médico, e o médico comparou os 2 exames, o antigo e o novo. No antigo constava câncer, no novo só tinha um pequeno, 3 pequenos cistos.
2: Bem pequenininho.
1: Que fazendo tratamento ia sumir o cisto.
2: Ele falou, pode ir, que você vai fazer o tratamento, ele vai desaparecer. Porque seu ovário está limpo, seu útero, e você não tem mais câncer nenhum.
1: E ele perguntou o que você tinha feito?
2: Perguntou assim, olha, o que aconteceu? Eu falei assim, eu sirvo um Deus vivo, doutor, creio nele e fiz muita oração e tomei também águas ungidas. Aí ele ficou assim, falou, você já está curada já. Eu fiz também as 3 horas de oração, que o pastor Edson falou, olha, vocês não podem estar lá na sede, mas acompanha. Só que quando o senhor já anunciava, eu sonhei com eu e minha irmã de joelhos na sala da minha casa, orando e fazendo essa campanha das 3 horas de oração. E às vezes eu acordava que eu não conseguia nem ficar de pé. Tinha dia que eu estava boa, tinha dia que eu estava ruim. Minha mãe veio de lá da Bahia para ficar aqui comigo. E eu não aguentava nem levantar da cama, nem comer. Aí eu falava, mas mesmo assim, eu vou para a oração. Aí eu dobrava meu joelho no altar, ficava lá as 3 horas de oração. Mas minhas irmãs, meus filhos, e clamando as 3 horas de oração dos domingos. E aí eu recebi a minha cura no último dia, no último domingo. Eu falei, eu vou contar a bênção, porque o nome do Senhor tem que ser glorificado.
1: Que milagre tremendo, irmãos. Que coisa incrível que aconteceu aqui agora. Veja, irmãos, milagre, a cura completamente do câncer. Que Deus abençoe a tua fé, irmã. Amém. Eu tenho certeza que as pessoas que estão nos ouvindo em casa, que talvez estão sofrendo câncer, sofrendo de outras enfermidades, estão dizendo, agora eu vou para a igreja, eu vou orar, porque Deus tem poder para curar, né, igreja?
2: Amém. Glória a Deus.
1: Deus abençoe a tua fé em nome de Jesus. Atenção, atenção, povo de Deus. Atenção, atenção, estado de Pernambuco. Atenção, atenção, cidade de Petrolina. Dia 16 de outubro, a partir das 18 horas, estaremos realizando uma grande concentração, aonde eu tenho certeza que Deus, nosso Pai, estará com as suas mãos estendidas, operando sinais, maravilhas e prodígios. Você que mora nas cidades vizinhas, você pode participar desta grande concentração. Meu amado irmão, o que que você quer receber de Deus? O que que você está precisando receber de Jesus? É por isso que estamos te convidando. Chegai-vos a Deus e Deus chegará a vós. Neste dia, eu tenho certeza que no dia 16 de outubro, a partir das 18 horas, estaremos com as mãos levantadas aos céus, clamando, pedindo a grande misericórdia de Deus. Amado irmão, amada irmã, agora você vai anotar o endereço, o local desta grande concentração. Avenida da Integração, Jardim Maravilha, Escola Clementino Coelho, aonde será realizado esse grande culto, esta grande concentração, aonde eu tenho certeza que nós vamos ficar maravilhados. As maravilhas, os milagres, as libertações que Deus vai realizar neste local, nesse dia. Você não pode perder. Chegando ali, pode confiar que a bênção de Deus já está preparada para a sua vida. Estaremos te aguardando, te esperando, e as bênçãos de Deus será de uma maneira muito gloriosa. Até lá, se Deus quiser. O seu nome, irmã?
3: Áurea Ferreira.
1: Conta a bênção recebida das mãos de Jesus.
3: A bênção é que a primeira vez que eu vim aqui, que eu não andava sozinha. Eu sempre andei em companhia de alguém, do meu esposo, de qualquer pessoa, mas sozinha eu não vinha aqui, que se eu viesse eu não voltava para casa. Até Carapicuíba, no bairro onde eu moro, eu não ia à noite, que eu tinha muito medo, por causa da labirintite. Mas depois eu vim aqui esse dia, eu recebi um milagre muito grande, porque Deus me deu grande força, grande livramento para chegar até aqui. Demorei para chegar, mas aí, graças a Deus, eu cheguei e logo na porta, Deus me visitou ao saudar o irmão porteiro. E aí, eu entrei para dentro e participei do culto inteiro. E aí, eu vi que Deus me libertou no final, que eu estava vendo tudo claro. Eu via tudo feito estrela, tudo embaraçado. Mas eu vejo tudo claro até o dia de hoje, graças a Deus. Hoje eu vou sozinha, venho aqui só eu e Deus e os anjos. Vou em Carapicuíba, o lugar mais longe que eu vim até hoje é aqui. Que eu achava que eu nunca ia vir na minha vida. Mas eu pedi a Deus, Senhor, me traz aqui, me leva nessa igreja pelo menos um dia. E hoje eu vim, já é a quarta vez. Graças a Deus, eu rendo graças a Deus por isso. Porque eu não tinha força de andar só. Mas Deus é a minha grande força.
1: Uma pergunta, irmã. Esta enfermidade que a senhora sentia nas vistas, a senhora via tudo embaçado. Como é que era? Explica para nós.
3: É, tudo embaraçado por causa da labirintite. Ela deixa a gente tonta. A tonteira é tão forte que dá vontade de vomitar. E aí a gente vê tudo embaraçado. Aí eles falavam que eu tinha que comer. Falar que comer nada. Isso aqui é a labirintite. Quanto mais eu comia, mais ficava tonta. Aí depois que eu vim aqui, eu fico até sem comer e graças a Deus eu não vejo nada embaraçado, minha vista clareou e eu como a hora que dá e fico muito bem, graças a Deus.
1: Por causa dessa enfermidade, a senhora não podia andar sozinha?
3: De jeito nenhum.
1: E agora a senhora vem de Carapicuíba para cá sozinha?
3: Graças a Deus.
1: E está enxergando perfeitamente?
3: Perfeito.
1: Só de a senhora vir para a igreja, chegou aqui e o milagre aconteceu?
3: Ah, já aconteceu logo na entrada, que Deus já me visitou já.
1: Há quanto tempo a senhora sofria dessa enfermidade?
3: Mais de 5 anos.
1: Mais de 5 anos. Veja, irmãos, a senhora chegou aí no médico?
3: Cheguei, eu tenho 3 carteirinhas de acompanhante. E quando eu andava sozinha, eles diziam que eu não podia andar sozinha, que os outros podiam tomar minha carteirinha, caso eu fosse hospitalizada.
1: claro. Imagina, irmãos, uma pessoa que não enxerga direito por causa da enfermidade. E ela não enxergava bem. Labirintite, que fala?
3: É, labirintite.
1: Então, a pessoa que sofre dessa enfermidade, ela vê, às vezes, daqui a pouco, está tudo se mexendo, não é assim?
3: Tudo se mexendo, tudo vagalume, tudo tremendo. E um medo muito grande da noite. A noite é que não vê nada mesmo. Mas agora eu não tenho medo, não. Eu vou à noite em qualquer lugar.
1: Agora suas vistas clareou, a senhora diz.
3: Graças a Deus, está tudo clarinho. Deus libertou mesmo.
1: Foi um milagre muito grande.
3: Foi um milagre mesmo, porque eu tinha até medo da noite. Dentro de casa, eu já ficava com medo da noite.
1: Por causa
3: da
1: vista.
3: Não era coisa de Deus.
1: Mas agora curado e liberta.
3: Curado e liberta pelo sangue de Jesus.
1: Amém. Que Deus abençoe a tua fé em nome de Jesus. Grandes milagres Deus está operando nesta igreja.
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9: 4 horas e 3 minutos.
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11: Meu nome é Cassie, eu sou da Zona Oeste de São Paulo. Gostaria de contar meu testemunho. Quando eu tinha lá pelos meus 12 anos, minha mãe me deixava muito sozinha, né? E nisso eu comecei a usar maconha. Usei maconha até os meus 21 anos. Mas já com 16 anos já comecei a usar outros tipos de drogas. Que foi o doce, a bala, o loló, né? Entre outras drogas. E já com os meus 18 anos, eu comecei com a cocaína. E eu estava grávida com 21 anos. E daí eu falei assim: meu Deus, e agora? O que, que eu faço, né? Ele pode nascer com alguma doença de tanta droga que eu usei. Então eu acabei fazendo um concerto com Deus e pedindo para Deus nunca mais deixar eu usar droga, para que meu filho nascesse saudável e tudo mais, né? E graças a Deus meu filho nasceu saudável, Deus me libertou totalmente e essa foi o meu grande testemunho. Amém.
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12: Ótimo dia a todos os nossos queridos irmãos. Hoje é quarta-feira, dia 14 de outubro de 2026. Estamos aqui ao vivo. Programa Madrugada do Socorro de Deus. Agora iremos ao bloco de notícias Saúde Mental. Daqui a pouco voltaremos com todos vocês aqui na Rádio Deus e Amor.
0: E chegou o momento de informação aqui na Rádio Deus e Amor. Por que muitas pessoas sentem culpa ao descansar? Olha, sentir-se culpado por descansar é uma experiência muito comum em contextos em que o trabalho e a produtividade constantes são valorizados como sinais de responsabilidade e sucesso. Nesses cenários, pausas, lazer e momentos de pausa mental passam a ser vistos como perda de tempo ou falta de compromisso. A pessoa, ela até reconhece o cansaço, mas quando vai relaxar, surge aquele desconforto que a faz questionar se ela realmente merece. Quem nunca passou por isso, né? Esse descanso, ele não está dizendo para você que você é fraca ou acomodada ao se permitir fazer essa pausa. Sentir culpa ao descansar significa associar o valor pessoal quase exclusivamente ao desempenho e às entregas. E nessa lógica, o descanso é percebido como algo improdutivo, gerando a impressão de que se está falhando ou desperdiçando oportunidades importantes de crescimento profissional e até financeiro. Na prática, esse padrão pode aparecer como dificuldade em tirar férias completas, checagem constante de e-mails fora do expediente e incômodo ao dizer não para novas demandas. Então, quando você entende que o cansaço é uma resposta natural do organismo e que o descanso é sim parte do funcionamento saudável do cérebro, você passa a enxergar o repouso como um elemento estrutural da produtividade sustentável e não como um sinal de falha. Estabelecer pausas programadas ao longo do dia e diferenciar o que é urgente do que é importante vai te ajudar bastante. Estresse na adolescência pode causar mudanças permanentes no cérebro. Situações estressantes vividas na adolescência tendem a provocar alterações mais profundas e duradouras no cérebro do que quando ocorrem na vida adulta. Um estudo feito em ratos na USP, na Universidade de São Paulo, identificou um dos mecanismos neurológicos por trás dessa diferença, oferecendo novas pistas sobre a origem de transtornos psiquiátricos como depressão e esquizofrenia. Os pesquisadores comprovaram que a exposição ao estresse na adolescência
13: pode interferir no equilíbrio dos neurônios, comprometendo a maturação de redes neurais e aumentando a vulnerabilidade às disfunções cerebrais que podem persistir até a vida adulta. A pesquisa apoiada pela FAPESP demonstrou que o estresse na adolescência provoca mudanças permanentes nos circuitos do córtex pré-frontal, região cerebral responsável pelo controle emocional e função cognitiva. Traumas nessa fase da vida desregulam o equilíbrio entre sinais de excitação e inibição no cérebro, comprometendo a estabilidade funcional do órgão. Estudos anteriores já haviam mostrado que o estresse na adolescência pode induzir comportamentos semelhantes aos da esquizofrenia, enquanto o estresse na vida adulta teria a provocar alterações mais associadas à depressão. Além de compartilharem a exposição ao estresse como um fator de risco comum, cerca de 40% dos genes de risco para a esquizofrenia também estão associados à depressão.
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18: Olha, ouvintes, passando aqui para chamar a vossa atenção. É nesta sexta-feira, nós estaremos aí no prosseguimento desta campanha, a campanha voltada à libertação e curas. Esta campanha que traz o tema Destruindo as Fortalezas. Eu quero convidar você, a sua família, para estarem presentes conosco, participando desta campanha. É uma campanha que Deus levantou aqui em nossa Igreja Deus e Amor do Rio de Janeiro para garantir a libertação da sua vida, a libertação da sua casa e de toda a sua família. Olha, ouvintes, eu estarei com vocês pregando a palavra de Deus nesta sexta-feira.
19: Enquanto você está adorando aqui, no mundo espiritual tem coisas acontecendo. E o povo agora sai para a batalha, não é com armas, não tem bombas, sai adorando. Sabe o que aconteceu? Deus colocou uma emboscada entre os três exércitos inimigos. E dois exércitos se juntaram, destruíram um. Daqui a pouco um olha para o outro, começa a matar o outro, pastor Adão. Quando o povo de Deus vai cantando, vai adorando, enquanto o povo louvava, Deus confundia os inimigos. Eu repito, nenhuma espada foi levantada. Foi levantada.

0: Levante a mão e adora, meus irmãos. Levante a mão e glorifica. Levante as mãos e exalta. Enquanto você adora, Deus está pelejando por você. Enquanto você está aqui glorificando, o céu está pelejando.
1: Tenho certeza que Deus, ele tem uma palavra para o seu coração. Você vai sair daqui leve. A palavra vai penetrar no seu coração e vai te impactar. Vai mudar a história da sua vida. No decorrer desta campanha, eu estarei orando através dos excelentes dons do Espírito Santo. As pessoas que estão participando estão felizes. Estão testemunhando o poder de Deus. Nós vamos acompanhar agora para você entender que quem participa desta campanha é agraciado pelo Senhor. Aumente o volume do seu rádio e nós vamos acompanhar agora os testemunhos, aquilo que Deus tem realizado na vida das pessoas no decorrer desta campanha.
2: Libertação total, pastor Antônio dos Santos, na poderosa campanha. Aqui está a nossa irmã, o seu sobrinho em São Paulo. Ela no culto gravou a oração, enviou para ele em São Paulo. Ele recebeu a oração, foi liberto das drogas, foi para a igreja, se converteu e hoje está liberto completamente para a glória de Deus.
1: Qual é o seu nome?
3: Meu nome é Aparecida, eu moro em São Gonçalo. E ele mora em São Paulo. E eu levantei a mão aqui quando o pastor revelou de uma pessoa que era drogada, que estava envolvido num tráfico. E botei vídeo, né? E mandei para ele se converter. E ele foi para uma igreja, e logo que ele entrou na igreja, Deus já foi usando o pastor lá, e ele foi chorando, pedindo perdão, e hoje, graças a Deus, ele já arrumou até um emprego.
1: Espera aí, a senhora participando da campanha de sexta-feira, o seu sobrinho lá em São Paulo, viciado, fazendo propósito, gravou até a oração aqui, enviou para ele... sentiu o toque de Deus, foi para a igreja, se converteu e está liberto, é isso?
3: Amém, é isso
1: Jesus
3: mesmo.
1: Jesus alcançou o seu sobrinho lá em São Paulo.
3: Isso, em nome de Jesus.
1: Jesus liberta mesmo nesta campanha de sexta-feira.
3: Deus. Amém.
1: Ai, glória a Deus, glória com ela! Esta campanha prossegue em 6 horários, 7, 9, 11, às 13, 15 e também no horário das 19 horas. Venham participar conosco. Eu tenho certeza, a bênção de Deus está reservada para você. Rua Senador Pompeu, número 27, aqui no centro do Rio de Janeiro.
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1: Olha, ouvintes, está chegando o dia 16 de outubro, mais uma vigília dos remidos, mais uma madrugada na presença do nosso Deus. Olha, ouvintes, quando nós falamos em passar uma madrugada na presença de Deus, nós estamos falando de um momento de poder, um momento de unção, um momento de revestimento da presença de Deus. A Bíblia é clara, Deus chega a afirmar para nós: eu amo os que me amam e os que de madrugada me buscam me acharão. Só participa de uma madrugada com Deus quem ama de verdade. E essas pessoas que amam a Deus, elas são revestidas de poder para o cumprimento da missão. E neste dia 16, a partir das 23 horas, nós estaremos em mais uma Vigília dos Remidos. O Rio de Janeiro sendo impactado pela presença do nosso Deus. Vai estar conosco, pregando a palavra de Deus, o presbítero Renato Souza.
5: Pensaram caçar situações para prejudicar Daniel, mas não encontraram. E de tanto eles observarem a vida de Daniel, eles notaram que Daniel era um homem que de manhã estava de joelho diante da janela, com as mãos erguidas, orando. À tarde estava de joelho, com as mãos erguidas, aleluia, orando. À noite estava de joelho, com as... Ai, meu Deus! Com as mãos erguidas, orando. Eu quero ver o diabo pegar um crente que ora. Ai, show, um bico.

0: reuniões e mais reuniões. Aí que eu quero ver ele pegar, ele derrotar um crente de joelho. Tem crente de joelhos aqui? Tem. Cadê os crentes que gostam de estar de joelho? Levanta a tua mão pra vergonha do capeta. Dá um glória a Deus bem alto.
1: Derrama o teu espírito.
2: A palavra de Deus será transmitida na sua essência. Deus vai falar com você. Deus vai falar comigo.

Olha, meus irmãos, nós teremos aquele momento de adoração, vários grupos adorando, o povo de Deus reunido em uma só adoração ao nosso Deus.

Você não pode ficar de fora. Olha, meus irmãos, ficar de fora dessa adoração, ficar de fora desta busca de ouvir a palavra de Deus é perder. E eu sei que você não quer perder. Venham buscar ser revestidos da presença do nosso Deus. E eu estarei com vocês também nesta madrugada, fazendo aquela oração, aquele momento de Pentecoste. Quem sabe você está aí agora desanimado, fraco, cabisbaixo, pensando em desistir. O Espírito Santo quer te fortalecer nesta madrugada. Ele quer te levantar, Ele quer te capacitar para o cumprimento da missão. Eu tenho certeza que, como nas demais vigílias, o Espírito Santo batizou, renovou, nesta vigília não será diferente.

fogo está pegando aí agora!

receba mais. 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

sentir o impacto da presença de Deus. 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E nós já podemos sentir, meus irmãos, este impacto na nossa vida espiritual. O Espírito Santo vai batizar, vai renovar, vai trazer avivamento nesta madrugada. Não fique de fora. 16 de outubro, a partir das 23 horas, a nossa Vigília dos Remidos. Rua Senador Pompeu, número 27, aqui no centro do Rio de Janeiro.

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0: Aceite a paz de nosso Senhor e Salvador Jesus Cristo. Neste momento, eu já quero orar por todos vocês, os mantenedores do programa A Voz da Libertação. Este programa é uma bênção e temos que louvar muito a Deus pela vida de cada um de vocês que tem contribuído, quem sabe todas as semanas, alguns contribuem uma vez por mês. Mas olha, o programa está no ar, porque você está contribuindo, você está colaborando para que o reino de Deus a cada dia venha crescendo na face da terra. Este programa alcança pessoas perto, mas também alcança pessoas longe, onde os nossos pés, ouvintes, muitas das vezes não vai. A nossa voz chega através do programa Voz da Libertação. E você faz parte disso, você tem contribuído para que almas possam estar sendo alcançadas através da palavra de Deus. E eu quero agora pedir a Deus para abençoar a sua vida. Eu quero orar por vocês. Eu vou citar alguns nomes aqui e na sequência eu estarei orando por vocês.
1: Dobrei os joelhos no chão.
0: Eu quero pedir a Deus para abençoar a vida do nosso irmão Arrisson Vieira, Felipe, Cristian, Aline, Amanda Souza. Quero orar pela nossa irmã Celina Costa, Wagner Alípio, Carlos Augusto, o nosso irmão Paulo, Cristiane, Regina de Araújo, Renato José, Robson, Ronaldo Rufino, Rosilana, Rui dos Santos, Samuel, Sara e Dilma, Sebastiana, Sidney, Tainara, Tarcísio Pena, Valdelita Santos, Vilma Marques, Wallace César, Wellington Vieira, Zélia Gomes e Daniela Rangel. Nós estaremos neste momento orando por essas pessoas.
2: O Senhor Jesus nos promete em sua palavra no livro de João, capítulo 14, versículos 13 e 14.
3: E eu farei o que vocês pedirem em meu nome, para que o Pai seja glorificado no Filho. 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

0: Senhor meu Deus e meu Pai, neste momento mais uma vez eu te dou graças, meu Deus, pelo que o Senhor é, porque o Senhor é Deus poderoso, soberano, o Senhor é Deus tremendo. Eu quero aproveitar que estou diante da tua presença e apresentar neste momento, ó Deus, cada pessoa que o seu nome foi lido aqui agora dentro desta programação. São pessoas, meu Deus, que têm contribuído, quem sabe uma vez por semana, uma vez por mês, pessoas que têm abrido seus corações e estendido as mãos, ajudando a manter o programa A Voz da Libertação no ar. São pessoas, meu Deus, que já entenderam, ó Deus, a responsabilidade com o reino do Senhor. São pessoas, meu Deus, que amam almas. São pessoas que têm prazer, meu Pai, de ver as almas se rendendo aos seus pés. Porque este programa alcança pessoas perto, mas alcança também pessoas longe. Pessoas aqui, ó Deus, na área central do Rio de Janeiro, nos bairros, nas comunidades, no interior deste estado, em outros estados do Brasil e também em outros países, através do aplicativo, Senhor. Pessoas estão agora acompanhando esta programação e também recebendo esta oração. Eu quero pedir ao Senhor, meu Deus, onde esteja agora uma pessoa que tem contribuído, Senhor, para manter este programa no ar, que a bênção do Senhor possa alcançar esta pessoa. Ó Deus querido, Deus poderoso, eu já quero, ó Deus, até te pedir que continue abençoando esta pessoa de uma maneira especial, porque são pessoas, meu Deus, que têm corações abertos, são pessoas que têm estendido as mãos com prazer, porque amam ouvir esta programação. E eu sei, meu Deus, que quanto mais o Senhor dá para esta pessoa, mais ela vai contribuir. Toca no salário, Senhor, que haja bonança, que haja multiplicação. Abençoe, meu Deus, todos os âmbitos da vida desta pessoa. Eu tenho certeza, meu Deus, que essas pessoas, que os seus nomes foram lidos nesta programação, são pessoas que acompanham agora esta programação, são pessoas que estão com seus rádios ligados, ó Deus, orando comigo agora. Eu sei que tem algumas, meu Deus, que nem sabem orar, mas aproximaram do rádio agora e estão recebendo esta oração. Leva a bênção para esta pessoa, dando saúde, meu Deus, abençoando o seu lar, abençoando a sua família, abençoando o trabalho das suas mãos, protegendo, Deus, de toda a ação do inimigo. Meu Deus, é o que eu te peço, Senhor. Quanto mais essas pessoas têm abrido as mãos e ajudado, que as mãos do Senhor também possam permanecer estendidas, abençoando essas pessoas. É o que eu te peço e também te agradeço, no nome de Jesus. Tenha certeza, ouvintes, que Deus já alcançou a sua vida, alcançou o seu lar e toda a sua querida e amada família. Eu estou aqui comprometido em orar por você, pela sua família, todos os dias. Então vamos lá, vamos avante, continuar contribuindo para que este programa possa permanecer no ar, falando de Jesus e alcançando vidas perto e também longe. Deus abençoe, que a bênção de Deus permaneça sobre a sua casa todos os dias da sua vida. E a Jesus Cristo
1: atendi. 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

0: Passando aqui para chamar a vossa atenção, é nesta sexta-feira, nós estaremos aí no prosseguimento desta campanha, a campanha voltada à libertação e curas, esta campanha que traz o tema Destruindo as Fortalezas. Eu quero convidar você, a sua família, para estarem presentes conosco, participando desta campanha. É uma campanha que Deus levantou aqui em nossa Igreja Deus e Amor do Rio de Janeiro para garantir a libertação da sua vida, a libertação da sua casa e de toda a sua família. Olha, ouvintes, eu estarei com vocês pregando a palavra de Deus nesta sexta-feira.
1: E Deus está chamando o seu povo hoje para parar de olhar para o inimigo. Deus chama o seu povo hoje para silenciar o medo e confiar plenamente nele. Porque é ele que salva, é ele que liberta, é ele que transforma. Porque quando Deus, irmãos, está agindo, quando Deus está operando, a pergunta não é o que vai acontecer. Quando Deus está operando, a pergunta é: quem impedirá? Se Deus opera, ninguém impede. Se Deus age, ninguém é capaz de impedir. E você precisa entender que o Evangelho nos chama a sair da lógica do pânico para entrar na dimensão da confiança em Deus. Enquanto o mundo ensina reagir em desespero, Deus nos ensina a descansar. Deus nos ensina a acreditar nele. Entenda, Deus ainda transforma cenários de desespero em testemunhos de livramento. Se o medo tem sido o Senhor da sua vida até na data de hoje, hoje Jesus quer ser Senhor do seu coração. E se Ele for Senhor do seu coração, Ele vai governar. E se Ele governar, não tem espaço para o medo, não tem espaço para desespero. Levante a sua mão e vai glorificando, levante a sua mão e vai exaltando. Deixa Deus te governar, deixa Cristo ser Senhor da sua vida. Levante a mão e vai aplaudindo o nome dele. O medo não vai te dominar. O medo não vai te paralisar. Cristo quer ser Senhor da sua vida.
0: Deus é poderosa, a palavra vai penetrar no seu coração. Esta palavra é remédio, ouvintes. Esta palavra nos orienta, nos guia, nos instrui, nos fortalece na nossa trajetória do dia a dia. E eu tenho certeza, aquilo que você precisa ouvir, Deus ele tem para você no decorrer desta campanha. A palavra vai penetrar no seu coração. Eu sempre, após a pregação da palavra, eu levo o povo a um momento de adoração. Após este momento de adoração, estarei orando por revelação do Espírito Santo. E na sequência, ouvinte, as pessoas que estão participando da campanha estão testemunhando. Elas estão contando a bênção de Deus. E você que me ouve agora, venha testemunhar também. Nós vamos acompanhar neste momento para você entender as pessoas testemunhando os milagres da parte do nosso Deus. Qual é o seu nome?
2: Patrícia.
0: Irmã Patrícia, o que aconteceu?
2: Eu, quando comecei a vir na Igreja Deus e Amor, eu estava vindo já de 3 clínicas de dependência química, corrida. Eu estava diagnosticada na psiquiatria por 4 doenças psiquiátricas, transtorno de bipolar, borderline, ansiedade e depressão, tenho os cortes pelos pulsos. E fui, tinha um alcoolismo de último grau, que eu tomava álcool em gel, álcool puro, perfume, meu marido tá ali, acetona, o que tinha de álcool em casa. E já cansada, aí ficava vindo nas campanhas da igreja e comecei a pegar o propósito e o pastor começou a falar comigo, falando que eu iria enjoar o álcool. Não, na hora nem... Aí, por decorrer de hoje em dia, eu já não bebo mais. Se alguém estiver bebendo perto de mim, eu vomito, eu não consigo. É, através disso também, eu tinha um pequeno comérciozinho, uma barraquinha que eu tinha um ganho, o diabo me levou essa barraquinha. E eu migrei para a vida errada e eu falei dentro do meu quarto, Senhor, se o Senhor me restaurar, eu nunca mais vou fazer o que eu faço. Eu nunca mais vou tocar em nada que é de ninguém. E eu vou contar a minha bênção. Aí em um ano Deus foi lá e me abriu uma loja online, que eu tenho aqui hoje em dia com o meu nome, Patrícia, loja online kits em geral, que eu consigo hoje em dia trabalhar com esse celularzinho, ainda onde eu moro, trabalhando com cesta básica, kits em geral, em torno, no mês mais fraco eu tenho tirado mais uns 6 mil por aí, somente dentro da minha casa. Deus tem me dado paz. Não tomo um remédio para dormir, muito raro, quando às vezes eu tomo um fenegão, é muito raro, nem tenho ido mais no CAPS. E não trabalho com bebida e não sinto vontade nenhuma, pastor.
0: Espera aí. Era viciada, estava doente, havia perdido a loja e está aqui hoje testemunhando que está liberta, está curada e tem a sua loja online trabalhando, pastor, recebendo, pastor, abençoada!
2: Hoje em dia, os fornecedores da onde eu moro, que contemplou a minha derrota, que eu andava suja, fedendo, era apelidada, pastor, era muita humilhação. Eles me procuram e me propõem para trabalhar com eles e vender os produtos deles.
0: Você chegou aqui fracassada e Jesus te levantou e honrou a sua vida.
2: Amém.
0: Que testemunho tremendo. Dai glória a Deus com ela.
3: Restituição
0: Jesus muda
3: geral.
0: Vidas. Tremendo, ouvintes, é aquilo que Deus está realizando na vida das pessoas. É por isso que Deus está te convidando agora para você participar desta campanha, porque Ele quer abençoar a sua vida também. Talvez você me ouve agora precisando de uma cura, de uma libertação, de um milagre. Participa conosco desta campanha. Eu não tenho dúvida que Deus está te chamando, Deus está te convidando para estar conosco participando desta campanha. Nós vamos acompanhar mais testemunhos para você entender que Deus está trabalhando, Deus está operando, realizando milagres na vida das pessoas. Aumente o volume do seu rádio e vamos acompanhar mais um testemunho.
4: Pastor Antônio é tremendo. Na campanha, Deus libertou o filho dela das drogas e ela está aqui emocionada dizendo que Jesus liberta na igreja Deus e Amor, Pastor Antônio.
0: Irmã, qual é o seu nome?
5: Marilene.
0: Conta pra nós o que aconteceu.
5: Meu filho só andava endemoniado, bebia, fumava, roubava o nosso dia, chamava de demônio, me xingava, pedindo a Deus libertar e transformar ele. Deus libertou e transformou ele. Ele passou a me ajudar daqui a 500 reais por mês. Aí se me deu, me deu 900. Agora ele fez acordo na firma pra poder me ajudar pagar as contas.
0: Espera aí, o seu filho era viciado.
5: Era.
0: Causava um transtorno grande em casa.
5: É, fui receber a demônio dentro de casa.
0: Participando da campanha aqui, o seu filho está liberto.
5: Me xingava, tudo que eu tenho na minha rua, enxava os irmãos dele, mas todo mundo morria, como pro inferno. Aí conversando com o Senhor para libertar, transformar ele, fazendo jejum, oração. Aí Deus transformou ele, passou a me dar de 500 reais por mês. Esse mês ele me deu 900 reais. Agora ele fez acordo na firma para me ajudar.
0: O seu filho está liberto e abençoado.
5: Graças a Deus de todo.
0: Jesus liberta aqui na igreja, Deus é bom.
5: Eu não gostava de ir para a igreja, porque eu estou amando.
0: Que maravilha. Dai glória a Deus, uma mãe feliz. Filho liberto, filho abençoado. Eu tenho certeza que Deus está te chamando, Deus está te incomodando para você estar conosco nesta sexta-feira. Venham participar, você ouvinte, será a próxima pessoa a testemunhar o milagre, a testemunhar o poder de Deus. Não perca, não fica de fora. Venha você, traga a sua família, traga um amigo, um vizinho, para Deus abençoar também. Nós vamos acompanhar mais testemunhos, ouvinte, porque esses testemunhos têm acrescentado a nossa fé. Esses testemunhos são provas que Deus está presente conosco nesta campanha. Vamos acompanhar mais um testemunho. Irmã, qual é o seu nome?
3: Maria.
0: Irmã, o que é que aconteceu?
3: Bom, eu comecei a vir à igreja, eu estava numa campanha. Aí meu filho era viciado desde 18 anos de droga. Tinha filho, saiu de casa e foi pra rua, ficou na rua. Aí ele sumiu, ficou um tempo sumido, tá com 36 anos. Aí eu fiz um voto com Deus. Eu fiz esse voto num dia, à noite. Aí quando foi no outro dia, às 6 horas da tarde, meu filho apareceu, ele tava sumido, ele tá com 36 anos. Ele foi curado das drogas, voltou, falou que não queria mais saber de droga.
0: Quantos anos o seu filho tem?
3: Ele tem com 33 anos.
0: 33.
3: É.
0: Desde os 18 anos, viciado.
3: Viciado, foi pra rua, viveu na rua.
0: Você participando aqui da campanha, fez um voto com Deus, o seu filho está liberto.
3: Ficou sumido, aí eu fiz o voto.
0: Ele apareceu liberto.
3: Apareceu liberto.
0: Está liberto.
3: Está liberto.
0: Dá glória, glória a Deus com ela. Jesus liberta.
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0: Que tremendo esses testemunhos. Eu tenho certeza que Deus já falou com você o suficiente para você estar conosco nesta sexta-feira. Anote o endereço: Rua Senador Pompeu, número 27, aqui no centro do Rio de Janeiro.
6: Chuva purificadora.
0: Quero neste momento, ouvintes, orar por você. Eu quero pedir a Deus para abençoar a sua vida, a sua casa, a sua família, e que nada possa impedir a sua chegada aqui nesta sexta-feira. Você que pode agora, dobra os seus joelhos. Você que pode fechar os seus olhos. Você que está no trânsito, claro, não vai fechar os olhos, mas liga o seu pensamento a Deus. Eu quero agora orar por você.
7: Elevo os meus olhos para os montes. De onde me virá o socorro? O meu socorro vem do Senhor, que fez os céus e a terra. Ore com um homem de Deus, e a bênção chegará até você.
0: Senhor meu Deus e meu Pai, é no nome do Senhor Jesus Cristo, outra vez, nós estamos aqui diante da Tua presença, clamando ao Senhor. E eu já quero Te louvar, meu Deus, por tudo que o Senhor vem realizando no decorrer desta campanha. O Senhor tem feito coisas extraordinárias. O Senhor tem alcançado pessoas, Senhor, no fundo do poço. O Senhor tem curado, tem libertado, tem transformado vidas no decorrer desta campanha. Nós Te louvamos, meu Deus, ó Senhor, pelas maravilhas que o Senhor tem realizado. Eu quero aproveitar este momento e apresentar ao Senhor a vida de cada ouvinte. Senhor, pessoas que estão aqui perto, pessoas que estão longe, acompanhando esta programação. Eu sei, ó Deus, que o Senhor já tocou em corações. O Senhor já convidou pessoas para estarem presentes conosco nesta sexta-feira. Quem sabe esta pessoa, Senhor, está sofrendo. Esta pessoa que está gemendo de tanto sofrimento, ó meu Deus, as portas se fecharam. Esta pessoa que está enferma, quem sabe oprimida, desesperada, já perdeu até a esperança de viver. Eu sei que o Senhor está falando com esta pessoa agora. Meu Deus e meu Pai, traz essa pessoa nesta sexta-feira, meu Deus. Eu sei que o Senhor já preparou o milagre, o Senhor já preparou a libertação, o Senhor vai mudar a história da vida desta pessoa. Esta pessoa, Senhor, quem sabe sonha em voltar à normalidade da sua vida. Esta pessoa que tem lutado para ser feliz, para ter paz, para ter comunhão com a família, mas o inimigo tem batalhado, o inimigo tem atrapalhado. Entra nesta casa, Senhor, entra no lar desta pessoa agora, levando a libertação, levando a paz. Meu Deus, tira os impedimentos, as barreiras. Quem sabe o inimigo está batalhando para impedir a chegada desta pessoa aqui nesta sexta-feira. Se o Senhor quiser, meu Deus, enviar anjos agora em cada lar, meu Pai, para trazer essas pessoas nesta sexta-feira, o Senhor pode fazer isso. Meu Deus e Pai, utiliza a nossa vida, Senhor, nesta sexta-feira, para que o Teu nome possa continuar sendo glorificado. Ó Deus, fala com o povo através da Sua palavra. Fala com o povo através dos milagres, das libertações, das maravilhas, Senhor. Que a glória do Senhor possa encher a casa e vidas serem transformadas, libertas pelo Senhor. É o que eu te peço, meu Deus. E também te agradeço no nome de Jesus.
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0: Ouvintes, tenha certeza que Deus já te visitou neste momento e você vai estar conosco nesta sexta-feira. Não se esqueça, 7, 9, 11, 13, 15 ou no horário das 19 horas. É o prosseguimento da campanha Destruindo as Fortalezas. Quero agradecer a todos vocês que ficaram conosco até neste exato momento. Mas olha, ouvintes, não saia daí. Este programa é 24 horas no ar, falando do amor de Deus, deixando vocês informados de todos os trabalhos realizados aqui em nossa igreja Deus e Amor. E não se esqueça, divulgue aí para toda a sua família, para os seus amigos, para o seu vizinho, o programa Voz da Libertação. Deus abençoe e vamos agora aos prefixos desta emissora. E logo mais eu retorno falando com todos vocês.

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1: Pegue a sua Bíblia, por gentileza. Nós vamos ler a palavra do Senhor em Salmos, de número 51. Salmos 51. Quero ler o verso 10. Vamos ler então? Diz assim a palavra de Deus. Salmos 51, verso 10, diz assim: cria em mim, ó Deus, um coração puro, e renove em mim um espírito reto. Não me lances fora da tua presença, e não retires de mim o teu Espírito Santo. Torna a dar-me a alegria da tua salvação e sustém-me com um espírito voluntário. Amém? Levante a sua mão, se quiser levantar a Bíblia como sinal, um gesto de fé, você que fica à vontade, ou somente a sua mão, levanta para Deus. Feche os seus olhos, pedimos a Deus a sua graça e misericórdia. Pai, em nome de Jesus, clamamos a ti, Senhor, pela tua graça. Clamamos a ti, meu Deus, pela tua bondade e pela tua misericórdia. Não somos merecedores, não somos dignos, não somos, meu Deus, de maneira nenhuma, Senhor, ó Deus, merecedores de estarmos onde estamos, mas o Senhor é misericordioso. Por isso eu te peço, meu Deus, encarecidamente, não a mim, mas a tua glória, que o Senhor possa tocar neste coração, talvez coração que está chorando, coração que está abatido, coração que está duvidoso, coração que está, meu Deus, precisando de ser acalentado pela tua presença. Amado Deus, eu quero apresentar de igual modo a nossa querida irmã Irene Miranda, tua serva, que também nos acompanha, Senhor. Que o Senhor dê força a ela, dê a bênção, que o Senhor abençoe toda a sua família. Meu Deus, obrigado por toda esta amada e linda audiência, que o Senhor possa tocar, fazer, Senhor, com que as almas e as vidas sejam transformadas, impactadas e possam, Senhor, ser alcançadas pelo poder da tua palavra. Só o Senhor pode fazer esta mudança. Eu creio, meu Deus, em nome de Jesus Cristo, tudo para a honra e glória do teu santo nome. Amém, Jesus. Amém? Podes assentar, por gentileza, aquele glória a Deus e aleluia que São Paulo sabe glorificar bem forte, não é? É, sabe, pode glorificar a Deus, aleluia, glória, glória a Deus, aleluia! Oh, glória a Deus! Amados irmãos, prezados ouvintes, queridos amigos que estão aqui, irmãos na fé, eu gostaria de falar nesta palavra, eu quero ser, dentro desta mensagem, bem objetivo, como de costume, para que você possa sair daqui hoje, não apenas como mais um culto, ou como mais um domingo que você vem na igreja. Eu quero que você saia daqui com a mão de Deus, com a graça de Deus, com o coração de Deus totalmente impactando a tua vida, com a presença de Deus na tua vida. Quero que cada um de nós aqui venhamos conhecer a misericórdia, a compaixão, e também venhamos ser agraciados pela sua infinita bondade. Eu louvo a Deus porque eu sei que essa semana, da mesma forma como você ministrou para esse irmão do lado, para você mesmo e também para sua família, que essa semana será melhor do que a outra, você não falou apenas com os lábios, você falou com o seu coração, e quantos acreditam que será de verdade, levante a sua mão. Amados irmãos, eu quero falar hoje sobre a alegria da salvação. Eu acho um momento oportuno, eu acho, meus irmãos, nada melhor do que nós falarmos da alegria da salvação. Quando nós falamos da alegria da salvação, nós queremos dizer à amada igreja, a todos os nossos amados ouvintes, a mensagem de Jesus, quando ela vem para nós, falando da alegria da salvação, não quer dizer uma alegria que seja essa alegria passageira, uma alegria que traz para nós um momento que passa, uma alegria que vem por uma boa notícia que você recebe, ou talvez uma alegria que vem por um momento bom que você está vivendo, ou talvez por um bom resultado, ou talvez porque você está esperançoso e as suas expectativas estão concorrendo com aquilo que você está vendo, e isso começa a ter aquele sentimento muito bom dentro de nós. Tudo isso é maravilhoso, momentos alegres. Eu quero dizer, meu irmão, para você, de uma alegria verdadeira, que é aquela alegria que podemos estar com lágrimas nos olhos, mas ainda estamos alegres. Podemos estar, meus irmãos, com o nosso rosto desfigurado, com a tristeza que bate o nosso coração, porque não somos livres disso, mas ainda estamos alegres. A notícia ruim, aquela notícia mal pode bater na nossa porta, mas ainda você vai dizer: bendito seja o Senhor dos Exércitos. Quantos aqui vai acompanhar essa mensagem que Deus tem para você? Deixa eu ver, dá um glória a Deus. Aleluia. A alegria da salvação. É muito importante, igreja, nós sentirmos isso. Essa alegria de ser um cristão salvo. Eu vou melhorar dizendo também, sentir ser uma pessoa salva. Uma pessoa convertida em Cristo Jesus, salvo. A alegria de você ter uma convicção de que o amor, a graça, a misericórdia, o perdão alcançado, a nossa fidelidade, a nossa obediência à palavra de Deus, a nossa forma de viver e conduta com Cristo, traz para nós esse momento de nós sentirmos alegres. Quero dizer, meus irmãos, que a alegria pode estar ligada também à felicidade ou ao ânimo. Quero fazer uma pergunta: quantos aqui acordaram hoje animados? Levanta a mão, deixa eu ver. Animados, estou animado hoje, estou animado. Levanta a mão, deixa eu ver. Olha aí, quanta gente. É bom acordarmos animados, não é? É bom nós acordarmos assim com aquele ânimo pronto, como a Bíblia nos ensina, aquele ânimo. Às vezes, tem aquele dia que você não acorda animado. Às vezes você acorda, vamos dizer, murcho. Assim, cabisbaixo. O sol pode estar brilhando, mas o teu ânimo está lá, está no nível 10%. Mas, com o decorrer do tempo, do dia, talvez você vai aumentando esse nível de 10 para 20, 20 para 30, aí já dá aquele salto para 60%. Daqui a pouco, quando é no finalzinho da tarde, você já está no 80, aí você fala: eu quero buscar Deus, eu vou buscar, vou fazer algo diferente. Aí, quando você está de noite, quase para ir dormir, aquela oração da meia-noite boa que nós fazemos na igreja, que a igreja faz, como de costume, daqui a pouco você já está com 100%. É a alegria da salvação. A Bíblia diz de um homem que ele sentiu falta desta alegria. Ele sentiu o quê? Falta da alegria. O quão temeroso, o quão preocupante é quando nós sentimos falta desta alegria. Queridos, podemos sentir falta de tudo, menos desta alegria que ela é dada por Deus, dada por Cristo Jesus, que é a alegria da salvação. A Bíblia diz que Davi, no Salmo 51, ele confessa o seu pecado, ele pede perdão e ele roga a Deus que lhe renova um espírito reto. Eu não quero entrar em detalhes acerca do pecado dele, porque todos praticamente já sabem. Um homem cheio de Deus, ganhou grandes guerras e batalhas. Mas ao não vigiar e dar lugar aos seus olhos, ele olhava e começou a desejar da sacada de seu palácio a mulher do seu próximo, e a Bíblia nos ensina que isso, com a sua concupiscência carnal, veio no seu coração o desejo da prática do adultério. Como não se bastasse somente isso, ele não foi à guerra, ele não foi à peleja, ficando em casa, ele elabora, planeja um homicídio. E infelizmente o homicídio estava ligado ao esposo da mulher que ele estava a cobiçar. Isso implicava na vida dele dois terríveis pecados: o do adultério e o pecado do homicídio. Se ele tivesse vencido essa má tentação e, obviamente, essa má opção de causar uma terrível consequência em sua vida, poderia ser evitado muita coisa. Mas como a vida é cheia de escolhas e após as suas escolhas vêm as suas consequências, ele opta para realização de todo esse projeto. Nós sabemos lá em 2 Samuel capítulo 12 que Natan, o profeta, vá até ele e começa a falar com ele todas as palavras de Deus. Queridos, interessante é que Deus vê tudo e sabe de tudo. Ele conhece todas as coisas. E isso causou na vida de Davi, que era considerado, segundo Atos capítulo 13, verso 22, pelo apóstolo Paulo, quando Paulo explica toda uma lista de situações a serem obedecidas, que eram negligenciadas às vezes, que tinha que ser seguidas, ele cita Davi acerca dizendo que ele era considerado um homem segundo, que Deus falou: olha, eu achei a Davi e eu escolhi a ele segundo o meu coração, segundo o coração de Deus. No Novo Testamento fala essa parte de Paulo, no Antigo Testamento nós entendemos que na casa de Davi, quando o seu pai oferece o seu irmão mais velho para ser rei diante de Samuel, Samuel é repreendido por Deus, dizendo que Samuel estava olhando a aparência, mas Deus olhava para o coração. Entendendo isso tudo, nós entendemos que Davi, por mais que ele fosse, que ele era segundo o coração de Deus, e em obras pode ser, ou talvez em um mistério profundo que ninguém ou sabe dizer, nós entendemos que ele não estaria livre do pecado, livre da queda, livre das coisas deste mundo, livre do fracasso. Mas o que eu quero falar para vocês da parte de Deus, diante de tudo isso, é que Davi, ele sentiu falta desta alegria. Quando o pecado é consumido, a queda foi inevitável, ele sentiu falta dessa alegria. E o que levou a ele sentir falta desta alegria? O que levou ele sentir esta falta desta alegria que ele chega a enfatizar, a alegria da salvação? Fácil a resposta, de um modo aparente, dizendo: foi o pecado. Também poderia ser fácil dizer: porque ele se distanciou de Deus, deu lugar à carne e levou ele à queda. Poderia ser fácil falar isso, e como é fácil dizer, E eu estaria até mesmo apontando isso na vida dele, como que se eu também tivesse livre disso, ou você ou nós. Mas o que ele sente falta desta alegria, o que ele sente falta desta felicidade que lhe traz a alegria da salvação, exatamente porque houve um vazio em seu coração. Houve um vazio na sua alma. E este vazio poderia ser, meu irmão, talvez, olhando numa visão ótica, preenchido pelas suas riquezas, mas não poderia e não foi. Um vazio que ele sentia no coração poderia ser preenchido, talvez, pelas suas guerras conquistadas, mas não foi também. Um vazio que poderia ser preenchido somente dele lembrar que ele derrubou o gigante, que ele foi usado por Deus enquanto todos fugiam do gigante, ele o enfrenta o gigante, mas nem esta grande conquista pôde encher o vazio que ficou lá no coração de Davi. Quantos estão me ouvindo aqui? Levante a mão que você está entendendo o que Deus está falando. Ele sentiu vazio na alma. Por quê, meus irmãos? Este vazio, ele não pode ser preenchido com guerras conquistadas. Este vazio não pode ser preenchido com vitórias alcançadas. Este vazio não pode ser preenchido com riquezas desta vida. Este vazio não pode ser preenchido com nenhum tipo de bens materiais. Este vazio só pode ser preenchido com a verdadeira alegria da salvação. Quem está entendendo aí, dá um glória a Deus. Esta alegria! Esta alegria que vai preencher! Oh, aleluia! Olha! E se tem algo da parte de Deus, se tem algo da parte de Deus, posso dizer, em oculto, revelado aos pequeninos, aos salvos, aos que pertencem aos céus, é esta alegria verdadeira. É um mistério que está revelado a você. É um mistério que está selado a nós.

irmão, minha irmã, por um preço muito alto que não tem valor, não existe como calcular e não existe termômetro para medir. Ele sentiu falta desta alegria. Posso até conjecturar um pouco, dizendo assim, que ele coloca talvez a mão na cabeça, ou a mão no peito, porque vai doer. Ou talvez ele pode se prostrar, ou talvez ele pode se derramar em lágrimas.

O pastor Lorival prega a mensagem das lágrimas, que a lágrima mais doída é a lágrima do pecado. Amo essa mensagem que ele prega. Ele poderia estar com os olhos ali, cheio de lágrimas. Ele poderia estar numa vida lá embaixo, mas ele sente falta, porque esse vazio não era preenchido. Oh, meu Deus. Eu sinto que tem anjos de Deus aqui caminhando, irmãos. Eu sinto que o Espírito Santo está soprando a tua presença aqui. Eu sinto que Deus está fluindo uma tarde de oportunidade para aqueles que têm o desejo de um dia ver Jesus, ver Deus face a face. Uma pergunta que muitos fazem para mim, eu acredito que não seja somente para mim, mas para muitos pastores, amigos, muitos irmãos. Muitos chegam em mim e dizem: pastor, qual é a verdadeira alegria? Qual é a verdadeira alegria, pastor? Eu sinto um vazio na minha alma, na minha vida. Qual é a verdadeira alegria? Deixa eu perguntar, alguém já fez essa pergunta para você? Fez, pastores? Qual é a verdadeira alegria? Teríamos muitas respostas para dar. Teríamos muitas bases bíblicas para oferecer. Teríamos talvez horas e horas para ensinar e dizer que a alegria verdadeira é ter Jesus, é fazer isso, fazer aquilo. E a pessoa, ela ainda vai olhar para você, como já olhou para mim, e disse assim: pastor, eu já faço tudo isso, mas eu ainda continuo com o vazio no meu coração. Queridos, Davi, ele sente que essa falta desta alegria, ela é tão doída, ela é tão vazia, ela é tão necessária, porque o que ele fez foi tão grave. Talvez ele achou que não teria como se restabelecer, não teria como ele voltar ao seu patamar de comunhão com Deus. E esse vazio tão grande no coração, e ele clama a Deus pelo renovo. Ele clama a Deus pela oportunidade novamente de voltar a sentir no coração esta alegria. Querido,

muitas coisas vão querer nos distanciar de Deus. Muitas coisas vão querer nos afastar de Deus. Muitas coisas vão querer nos colocar para bem longe de Deus. E exatamente é este vazio que Davi sentia. Ao mesmo tempo, ele se sentia longe de Deus. Deus não quer ver o seu povo longe dele. Deus não quer ver o seu povo distanciado de sua presença. Deus, ele quer ver o seu povo bem pertinho, bem próximo. Deus, ele quer ver o seu povo levantar de manhã cedo, dizendo, o Senhor é meu Deus, meu Pai, está pertinho de mim. Deus quer ver você caminhar pela rua, dizendo, o Senhor está comigo caminhando. Olha, meu Pai, eu quero ver o Senhor falar no meu coração. Tem dia que você diz assim, eu não quero ver profeta falar comigo. Eu não quero ver ninguém falar comigo, Senhor, eu quero que o Senhor fale comigo, meu Deus. Eu quero que o Senhor venha falar no meu coração. Eu quero te dizer, meu irmão, que este vazio que Davi sentia, ele pede pelo renovo de Deus. Ele clama pelo renovo de Deus. Ele clama pelo renovo. Aleluia. Ele busca a Deus pelo renovo. Sabe, irmãos, às vezes nós temos que entender, porque às vezes nós não entendemos como Deus age. Às vezes eu considero Deus como se fosse Deus, ele é nosso Pai, mas como se fosse um Pai mesmo, nosso Pai, o seu Pai. Seu Pai que habita com você lá, o seu Pai que é o seu Pai, que muitas vezes quando você é pequeno, foi pequeno, o Pai fica em cima e pede para você, meu filho, cuidado na escola, cuidado com isso, cuidado com aquilo, vai atravessar a rua, cuidado para atravessar a rua, vai para o primeiro trabalho, cuidado no trabalho, e fica aquela preocupação. Aí chega uma certa hora da vida que o nosso Pai, ele deixa de se preocupar tanto. Ele deixa de se preocupar. E nós começamos a pensar o seguinte. Mas espera aí, meu Pai não pensa mais em mim, talvez porque ele não está mais como antes. Aí você vai e pergunta para o seu Pai. Pai, mas por que não é mais assim? É porque o seu Pai, ele sabe que você é capaz de andar sozinho, capaz de atravessar a rua sozinho, capaz de fazer o que tem que fazer sozinho. Meu pai, por exemplo, pedia para que eu fosse no mercado, na padaria, comprar alguma coisa. Eu era bem novinho na época. E eu lembro que ele sentia segurança em me pedir para fazer isso. E minha mãe concordava, minha mãe deixava. O que eu quero dizer nisso tudo é que Deus, às vezes, não é que Ele não responde para nós. Não é que às vezes você acha que está um vazio por isso ou por aquilo, não. É porque simplesmente Deus, Ele está confiante que você é capaz. Deus, Ele é confiante que você pode fazer exatamente onde Ele te ensinou, você vai executar através da sua fé. E lembra quando o seu pai dizia para você assim: meu filho, qualquer coisa, é só chamar. Você tem meu número? Tem meu endereço? É só chamar. É só ligar. É só vir aqui, que o pai vai estar pronto para te atender. Deus, ele é muito mais do que isso. Ele não é somente assim, quando você precisar, é só chamar. Não. Deus, além de você chamar, Ele vai estar sempre olhando para nós, sempre olhando para você. Ele vai estar sempre olhando para nós. Baseado nisso tudo, Davi, ele entende a sua queda. Ele vê que ele falhou. Ele entende, ele é repreendido. E a Bíblia diz que ele, sentindo essa falta, ele parte para a humilhação,
ele parte para o clamor, ele parte, e a Bíblia diz que ele clama a Deus, ele pede a Deus um coração puro, ele pede a Deus um renovo no espírito, ele pede a Deus para que não o lançasse fora de sua presença e não retirasses dele o Espírito Santo. Percebe-se que na sua Bíblia e na minha, na nossa Bíblia, está escrito Espírito Santo. Pastor, nessa época não havia ainda manifesto o Espírito Santo. Foi manifesto após a morte de Jesus, a sua ressurreição. Depois dele ter subido ao céu e rogado ao Pai para que o Pai enviasse o Espírito Santo. E depois de sua ascensão, 10 dias depois, os discípulos reunidos, aí veio o Espírito Santo, sim, cumprindo a palavra da profecia de Joel. Mas o que eu quero é que você entenda, meu irmão, que nessa época, sacerdotes, reis e profetas, eles tinham a presença do Espírito Santo. Então, quero que você entenda, enquanto todo aquele povo naquela época não sabia o que era a verdadeira alegria do Espírito Santo, Davi sabia o que era sentir a alegria do Espírito Santo. É algo muito valoroso e valioso que nós precisamos ter. Enquanto o mundo lá fora não sabe qual é esta alegria,

diga glória a Deus. Não retires de mim o teu Espírito Santo. Ele sabia que sem o Espírito Santo não dá para viver. Sem o Espírito Santo não dá para caminhar. Sem o Espírito Santo não dá para fazer nada. Sem o Espírito Santo, meu irmão, não dá para ser fiel. Sem o Espírito Santo não dá, meu irmão, minha irmã, para amar o próximo. Sem o Espírito Santo não dá para fazer nada. Sem o Espírito Santo, meus irmãos, nós não conseguimos ir a lugar nenhum. Sem o Espírito Santo não tem como subir os degraus da fé.

Aleluia! Aleluia! Davi entende que somente o Espírito Santo pode dar esta alegria. Aí ele pede esta alegria. Ele diz: torna a dar-me a alegria da tua salvação. E sustém-me com o Espírito voluntário. Aqui, e na sua Bíblia, Espírito está com letra minúscula. É, minúsculo. Espírito. Porque já não é mais o Espírito de Deus, mas ele diz: olha, torna a dar-me a alegria da tua salvação, porque eu vou te servir, Senhor, voluntariamente. Sabe o que Davi está dizendo? Eu vou te servir, Senhor, voluntariamente. E sabe o que é servir a Deus voluntariamente? É servir a Deus sem pedir nada em troca. Você serve a Deus porque é Deus. Você adora a Deus porque Ele é Deus. Você vem para a igreja porque Ele é Deus. Você dá o dízimo porque Ele é Deus. Você ajuda o seu próximo porque Ele é Deus. Você se veste como um servo de Deus porque Ele é Deus. Você dá glória porque Ele é Deus. Você não olha para o pecado porque Ele é Deus. Se Deus é Deus da tua vida, levante a mão e dá glória a Deus, São Paulo. Diz: eu vou te servir, Senhor, voluntariamente. Ei, talvez até aquele momento Davi servia a Deus para vencer uma guerra. Talvez até aquele momento Davi servia a Deus para conquistar um bem material. Talvez ele servia a Deus só porque Samuel foi lá e ungiu ele a rei e ele não pediu para ser escolhido. Talvez ele servia a Deus somente porque alguma coisa acontecia de bom em sua vida. Mas a partir do momento da sua queda, a partir do momento que ele entende que ele não é nada, que ele é pó, a partir do momento que ele entende que ele precisa ter Deus na tua vida, porque não adianta, meu irmão, um homem se acha forte, se acha poderoso, mas não é nada, não é nada, meus irmãos, é trapo de imundícia e é erva do campo que pode dar sem morrer ao mesmo tempo. Quando ele entende tudo isso, ele diz: Senhor, a partir de hoje, o meu espírito, Senhor, eu quero um espírito voluntário. Oh, meu Deus, olha para o seu irmão e diga assim: espírito voluntário eu quero ter a partir de hoje. Eu quero adorar a Deus voluntariamente, sem querer nada em troca. Há muitas pessoas brigando por aquilo que não são capacitadas. Há muitas pessoas, meus irmãos, que Deus primeiro quer te capacitar, Deus quer te usar, Deus quer te posicionar. Há muitas vidas, meus irmãos, que se pensam que Deus não é com ele, que Deus não é com esta vida, não é comigo, não me faz nada, Deus não me ouve. Escuta, Deus te ouve. Deus, ele te ouve. Deus está dizendo também que a guerra será vencida. Mas o que Deus está dizendo é o seguinte: que eu e você, que cada um de nós, venhamos a entender que nós temos que ter a alegria da salvação e servir a Deus voluntariamente. Se Deus dá, está dado. Se Deus não dá, tudo bem. Ele continua sendo Deus. Deus é Deus. Deus é Deus. Aleluia. Jesus fala sobre a verdadeira alegria, o caminho para o final. Em Lucas, capítulo 10, no verso 17, quando os discípulos foram enviados, Jesus escolheu 70 e enviou eles de dois em dois nas cidades, toda ali a região, as aldeias, deu a eles toda uma lista do que tinha que ser feito, e eles saíram, fazendo com que fosse falado aquilo que Jesus havia lhe ensinado. A Bíblia diz que
quando eles voltam, no verso 17, eles voltam, os 70, com alegria. Os 70 volta como? Com alegria. Eles voltam alegres. Eles voltam totalmente felizes. Por quê? A Bíblia diz por quê? Eles voltam alegres porque ele dizia assim: Senhor, pelo teu nome até os demônios nos sustêm. Ou seja, até os demônios têm que obedecer no teu nome. Eles estavam alegres. Eles estavam felizes, radiantes. A Bíblia diz que eles, tanto alegres quanto estavam, Jesus jogou um balde de água fria neles. Quando eles estavam pulando de alegria: olha, em teu nome nós expulsamos demônios, em teu nome nós curamos, nós fizemos maravilhas, porque está baseado tudo com até quanto obras maléficas que o nome de Jesus lhe usou na forma de pregação para que eles pudessem executar. Então Jesus joga um balde de água fria neles e diz assim, verso 18: eu vi a Satanás como um raio cair do céu. Olha para mim. Você está alegre porque usou o meu nome, Jesus está dizendo, e os demônios te obedecem? Os demônios submetem a essa autoridade? E estão alegres por causa disso? Eu via Satanás cair do céu. Ou seja, se Satanás obedece, se Satanás tem que submeter à ordem de Jesus, existe todo um fator, existe todo um âmbito que deve ser observado. Jesus diz então: olha gente, eu dou poder para vocês para pisar serpentes e escorpiões, toda a força do mal, todo inimigo, e nada vos fará dano algum. Eu dou poder. Mas ele diz: mas não vos alegrei porque vos sujeito os espíritos. Está na Bíblia. Não vos alegreis porque vos sujeito os espíritos. E tem muita gente alegre achando que é usado porque ele pode ser, ou ela pode, ou pode fazer, ou deixa de fazer. A Bíblia diz: às vezes nós achamos que pela nossa força, pela nossa maneira de ser, podemos fazer alguma coisa, nós não fazemos nada. Porque Jesus está ensinando a verdadeira alegria, que é levar a Deus toda a glória. A Bíblia diz: mas se vós alegreis, porque se vós sujeitos os espíritos, alegrai-vos. Quem disse essa palavra, irmão, não foi qualquer um não, foi o próprio Jesus. Alegrai-vos antes, por estar o vosso nome escrito nos céus. Quem acredita que o seu nome está escrito lá no céu? Alegrai-vos por ter o vosso nome escrito lá no céu. Jesus está ensinando a verdadeira alegria do cristão que serve a Deus. Jesus está ensinando a verdadeira alegria da salvação. Davi sentiu falta dela. Davi sentiu um vazio no coração. Nós não somos melhores do que Davi. Nós não somos melhores do que ninguém. Estamos sujeitos. Mas a partir do momento que eu rogo a Deus, peço a Deus, clamo a Deus, me entrego a Deus, lanço na palavra de Deus, Deus ele restitui, Deus ele renova, Deus ele nos dá esta alegria verdadeira. A Bíblia diz no verso 21, naquela mesma hora,
se alegrou Jesus no Espírito Santo. Naquela mesma hora, Jesus, ele se alegrou no Espírito Santo. Eu não sei se ele levantou a mão para os discípulos, eu não sei se ele deu um passo ou dois para frente, eu não sei o que ele fez, mas eu sei que ele se alegrou. Quantos aqui se alegra pela salvação de Cristo Jesus? Ele disse: graças te dou, ó Pai, Senhor do céu e da terra, porque escondeste estas coisas aos sábios e inteligentes e a revelastes às criancinhas. Assim é, ó Pai, porque assim te aprove. A você, olha para mim, olha aqui, ouvintes, internautas, a você foi revelada a salvação. A mim foi revelada a salvação. A nós foi revelada esta salvação. Pastor, me explica uma coisa. Para fechar agora, para fechar. Você pode estar se perguntando. Essa alegria de salvação vai me ausentar dos problemas da vida? Para fechar? Hã? Esta alegria da salvação vai me ausentar dos problemas que eu tenho que passar, porque eu sou perseguido, eu sou maltratado, eu sou humilhado, eu não tenho tudo o que eu quero, eu não posso conseguir nada, que às vezes eu tenho aí enfrentando problemas disso, daquilo, inveja de um lado, problema de outro, obras ocultas, obscuras que fazem, usam o meu nome, falam do meu nome, inventam contra o meu nome, destroem o meu nome, a minha família, a minha reputação, querem me ver na lama, querem me ver no pó. Pastor, eu estou ausente de tudo isso, porque se essa alegria da salvação é estar ausente de tudo isso, eu não quero, não tenho, porque eu estou passando muita luta. Escuta, meu irmão, a alegria da salvação não é estar ausente, porque neste mundo Jesus disse que nós teremos aflições, mas ele disse, tem de bom ânimo. E Paulo conclui lá em 1 Coríntios capítulo 10, versículo 13, que não vem nenhuma tentação sequer que não fosse humana, e se Deus permitir que sejamos tentados, eu quero que você saiba que a tentação não virá além daquela que nós podemos suportar. Então você, meu querido irmão, que parece ser de porcelana, você que parece ser um cristão que fica aí no mimimi, chorando, talvez desanimado, achando que Deus, ele tem que dar tudo na hora que você quer, levanta a sua mão para o céu e seja um cristão que tenha a alegria da salvação, seja uma pessoa que adore a Deus de verdade.

Adore a Deus por tudo. Adore a Deus por tudo. Aleluia. Para com esse negócio de ficar. Deus não me dá. Deus não me ouve. Deus não vai. Deus não transforma. Ah, Deus não me faz isso. Deus não faz aquilo. Escute. A alegria da salvação te faz você viver na presença de Deus, olhando para Deus, sentindo Deus. Deus responde para você. Quanto mais nós temos a alegria da salvação, escute, para terminar agora, fecha a Bíblia. Quanto mais nós sentimos a alegria da salvação, mais inútil nós sentimos para Deus. Quanto mais nós temos a alegria de salvação, mais pecadores nós sentimos. Quanto mais nós sentimos a alegria da salvação, mais poeira nós sentimos. Porque você não quer mais viver você, como Paulo diz: não vivo mais eu, mas Cristo vive em mim. Aleluia. Não vivo mais eu, mas Cristo vive em mim. Aleluia. Mas você apanhou, Paulo, foi lançado no abismo, teve que fingir de morto. Sim, não tem problema, não vivo mais eu, mas Cristo vive em mim. Mas você foi preso, você vai ser decapitado. Não tem problema, não sou eu que mais vivo, eu tenho alegria.

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0: Bom dia São Paulo, bom dia Brasil, Deus abençoe a sua vida, uma ótima quarta-feira, dia 14 de outubro, 18 graus na capital paulista, que Deus abençoe, estamos no agora, sertão evangélico, é isso aí. E nós já estamos nesta grande expectativa, porque hoje não é qualquer quarta-feira, hoje é um dia especial, é uma manhã completamente especial, onde Deus preparou para abençoar o seu povo. Gabriel Araújo está ao meu lado, companheiro de fé, irmão de batalha.
1: Bom dia.
0: A paz do Senhor, como é que você está, meu irmão?
1: Bem, graças a Deus, hoje não choveu, por isso que eu cheguei cedo.
0: Oh, que maravilha. Meu irmão, e hoje é um dia especial, hein?
1: É, hoje é o dia
0: 14 de outubro.
1: Dia do quarta-feira do grande mover de Deus.
0: E também o seu.
1: E aprove Deus mover esse dia. Olha aí, para ó, que eu nascesse, né?
0: Hoje é o aniversário do nosso irmão Gabriel Araújo. Já coloca aí no chat aí os parabéns para o nosso querido irmão Gabriel, e ele fará hoje a honra, né?
1: Exato.
0: De orar por nós. É um aniversário.
1: Exato.
0: É um aniversariante e ora por nós também, não é?
1: Não, servo que não serve pra nada.
0: Eita, Leló.
1: Então,
0: essa
1: servir.
0: Aí eu vou guardar na agenda lá. E quando eu estiver pregando, eu vou pregar essa mensagem aí, hein?
1: Eita, glória.
0: Então já compartilhe esta live, hein? Já divulgue, você que está pela rádio, você vai prosear com Deus daqui a pouquinho. O servo de Deus vai orar, mas já compartilhe, divulgue ao máximo de pessoas, para que também esta programação e esta oração também possa chegar a outros lugares, cidades, bairros, onde não tem, muitas vezes, né, ou igrejas.
1: Exato.
0: Mas, através do Sertão Evangélico, da Rádio Deus e Amor, do YouTube, esta oração chegará. Então, vamos clamar a Deus, não é, Gabriel?
1: Vamos
0: buscar a presença de Deus, porque hoje é quarta-feira e oraremos a Deus para que Ele possa mover em nossa vida, em nome de Jesus.
1: A nossa expectativa é essa, que Ele mova. Mas para que Ele mova, para que Ele faça, Ele diz assim, olha, aquele que chega a mim, eu chego a ele também.
0: Aleluia,
1: é você clamando e Deus respondendo, é você clamando e Deus agindo. Salmos 40, verso 1, Ele está esperando com paciência, clamando. No verso 2, Deus está tirando, ou seja, no 1 Ele ora, no 2 é Deus que responde. Então vamos,
0: aleluia,
1: vamos
0: lá.
1: Prosear
0: a Deus.
1: Com Deus. Vamos falar com o nosso Pai, falar com o nosso Senhor. Oremos. Senhor Deus e Pai, obrigado, Jesus. Obrigado pelo dia. Obrigado pelo fôlego de vida. Obrigado pelo ar com que respiramos. Pai, nós te agradecemos pelo dom da vida. Agradecemos porque a tua benignidade, a tua misericórdia se renovou uma vez mais por esta manhã. E é por isso que agora estamos orando. O motivo de estarmos agora, Senhor, orando, o motivo que esse irmão, essa irmã, na beira da cama, com o rádio ligado, ou com o YouTube ligado, com o IPDA Play ligado, o motivo de estar agora orando é porque a tua misericórdia se renovou. Jeremias, em Lamentações, ele destaca que as tuas misericórdias, elas é que são a causa de não sermos consumidos vivos, porque a tua misericórdia se renova a cada manhã. Novas são as tuas obras, grandes são as tuas obras e em tudo são novas as tuas misericórdias. Por isso que nós somos gratos. Nós somos gratos por ter levantado, justamente Salmos 3, 5, Davi estava sendo perseguido pelo próprio filho que o queria matar. Mas em um momento em que ele fugia, porque o seu filho o queria matar, ele vai compor uma das canções. E o verso 5, ele canta na caverna de Adulão, dizendo, eu deitei, dormi e acordei. Não é porque eu sou rei, não é porque eu sou forte, não é porque tem soldados na porta da caverna me guardando, não. É porque o Senhor me sustentou. E esse é o motivo, Senhor, da nossa maior alegria. Nós somos hoje, nós estamos agora alegre, porque sabemos que foi a Tua misericórdia quem nos guardou. Independente da situação em que nós estejamos vivendo, talvez agora, Senhor, essa irmã, esse irmão desesperado, orando, chorando, e só o Senhor sabe o fardo que tem carregado. Só o Senhor sabe o peso, o despojo, preso à dor que ele tem enfrentado, que ela tem enfrentado. Só o Senhor sabe o que esse casal enfrenta. Só o Senhor sabe o que esse chefe de casa, essa dona de casa, esse filho, essa filha, este jovem enfrenta na escola, na faculdade, no trabalho. Só o Senhor entende o fardo que eles carregam. Mas é por isso que nós somos gratos, Senhor. Porque independente do fardo que está sobre os nossos ombros, nós deitamos, nós dormimos e nós acordamos porque o Senhor sustentou. Oh, maravilha! Aleluia! Somos gratos, Jesus. Gratos porque sabemos que foi a Tua mão quem estava com nós. Foi a Tua mão que estava conosco. E quando nós estávamos dormindo, talvez nem conseguimos descansar hoje. Alguém, meu Pai, que está na beira desse rádio, nem conseguiu descansar. Porque não conseguiu dormir por causa da insônia. Não conseguiu dormir por causa da ansiedade, da preocupação. Não conseguiu dormir por N fatores. Só que, Senhor, eu peço agora que sobre esse lar, nesta casa, nesta família, derrame a paz que excede o entendimento. Repreenda agora, Senhor, toda depressão que é por causa maligna, toda ansiedade que também, Senhor, veio por causas malignas, toda dor que seja causa maligna, Senhor, em nome de Jesus, nós clamamos a Ti, Jesus. Repreenda, joga por terra, para que essa pessoa possa descansar em paz. Só que, Pai, também nós entendemos que nem toda depressão é causa maligna. Nós entendemos que nem toda dor é causa maligna. Nós entendemos que a natureza caída do homem, nós entendemos que o pecado original, nós entendemos que nós também falhamos. Talvez tomamos decisões que não eram para ter tomado. Talvez nós fizemos coisas que o Senhor tinha já revelado para não fazer. E por isso estamos colhendo aquilo que nós mesmo plantamos. Nós estamos vivendo. Algumas pessoas estão vivendo agora, Senhor. O Senhor tinha dito não, mas essa pessoa insistiu. E por isso essa dor aflige. Por isso essa crise insiste em ficar. As causas malignas nós repreendemos em nome de Jesus. Mas também as causas naturais pedimos a Tua ajuda, Jesus. Sem Ti nós não podemos fazer nada. Se essa ansiedade, se essa depressão, se essa enfermidade, se esse desespero foram causadas por algo natural, por aquilo que essa pessoa mesmo procurou. Ah, Senhor, em nome de Jesus, nos dê sabedoria para resolvermos os assuntos que nos afligem. Nos dê capacidade para sairmos dessa depressão, dessa ansiedade, dessa preocupação. Porque a Tua palavra nos ensina para que lancemos as nossas ansiedades aos pés de Jesus. Lancem toda a tua ansiedade a Jesus, porque Ele é quem cuida de vós. É o Senhor quem cuida de nós. Então, Senhor, em nome de Jesus, repreendemos as causas malignas, mas também lançamos as causas naturais aos teus pés. É sem Ti, Senhor. Sem Ti nós não conseguimos. E por entender que não conseguimos, nós clamamos o teu auxílio, a tua ajuda. Ah, Senhor, muito obrigado, Pai. Obrigado por nos permitir um dia mais de vida. E se nós acordamos, foi o Senhor quem nos permitiu o dia para vivermos uma mudança em teu nome. Se estamos vivos, foi porque o Senhor nos despertou essa manhã dizendo, ainda há chance, ainda há esperança. Como nós costumamos falar, Senhor, enquanto a vida há esperança. É por isso que em Lamentações, Jeremias diz, eu quero colocar na minha memória, eu quero fazer lembrança, quero colocar na minha memória o que me faz ter esperança. Aí alguém grita, então põe a boca no pó. Talvez ainda haja esperança, e se colocarmos o joelho no chão, a boca no pó e clamarmos a Deus, então ainda há esperança em teu nome, Jesus. Só coloca no coração desse irmão, dessa irmã que não está acabado. Coloca no coração desse irmão, ah, Senhor, desse jovem, desse adolescente. Coloca no coração dessa família que o tempo ainda não acabou. Ainda há chance, ah, Senhor. Essa pessoa que está pensando em tirar a própria vida agora. Ah, onde ao alcance, onde acontecer, Senhor, essa pessoa quer tirar a própria vida, mas aonde chegar a minha voz? Em teu nome, Jesus. Em nome de Jesus, mostre a essa pessoa que ainda há esperança, ainda há chance de mudança. Independente do quão fundo essa pessoa chegou, ainda há esperança em teu nome. Oh, Senhor, não permita que ela tire a vida preciosa que o Senhor deu. Por mais que ninguém a ame, por mais que ninguém estende as mãos, o Senhor estendeu. E por isso, esta oração está chegando a essa pessoa. Ah, Senhor, nós oramos agora em teu nome, pedindo perdão pelos nossos pecados, falhas, iniquidades e transgressões. O erro é nosso, a culpa é nossa, o pecado foi nós cometemos esse pecado. Nós somos errantes por natureza e por isso estamos plantando, colhendo aquilo que plantamos no pecado. Ah, Senhor, eu sei, nós iremos colher as consequências. Davi ele pecou, Davi ele adulterou. E depois ainda mandou matar o marido da mulher que ele estava. Só que quando ele chega aos teus pés dizendo, tem misericórdia de mim, ó Deus, o Senhor perdoa. Só que a consequência fica, então ajuda-nos, ó Pai, auxilia-nos. Nos dê graça para enfrentarmos as nossas escolhas e consequências sem desistir de Ti, sem abandonar o Senhor. Sabendo que nós fomos o causador, o agente ativo desse mal, porém, nos perdoa. E eu sei que há perdão no trono da graça. Ainda há perdão porque o Senhor não arrebatou a igreja. Porque quando o Senhor arrebatar a igreja, aqueles que se arrependeram, Senhor, irão contigo, mas os que não se arrependeram, eles irão enfrentar o juízo, a condenação final. Por isso, essa pessoa que ora comigo, arrependida do seu pecado, essa pessoa que agora está de joelhos, que está talvez fazendo algumas coisas de casa justamente para ir para o trabalho, Senhor, nos perdoa, nos dê esperança. É o que nós pedimos. Alcance a nossa vida agora, Pai, enquanto estamos orando. Use o teu servo que também orará por nós, meu Pai. Amém.
0: Senhor meu Deus, maravilhoso e santo e bendito. Senhor meu Deus, nós nos dobramos, nós nos curvamos diante da Tua presença, Senhor. Neste momento de clamor, de oração agora, nesta mesma fé, nesta mesma concordância, clamamos ao Teu Espírito Santo agora, Senhor. Tenha misericórdia, meu Pai da glória, da nossa vida, do Teu povo, da Sua igreja, desta pessoa, meu Pai, que tem orado, tem clamado, tem buscado pelo refrigério, pelo revestimento, ó Pai da glória, como está escrito na Sua palavra, Senhor, que a glória desta última casa será maior do que a da primeira. E eu creio, Senhor, meu Deus e meu Pai, que o Teu Espírito Santo é que testifica em nosso coração, como aqueles homens, aqueles dois homens no caminho de Emaús, e eles ficaram se perguntando, porventura, não ardia em nós o vosso coração enquanto ele falava? Ó, meu Deus, arde, meu Pai, em nosso coração, esta chama missionária, esta chama poderosa, esta chama gloriosa do Teu Espírito. Não deixe, ó Pai, que se apague a nossa comunhão, o relacionamento com o Teu Espírito Santo. Ó Deus poderoso, reacende, ó Pai, esta chama, este poder, esta virtude em nosso coração, que haja libertação, ó Pai, salvação de almas, salvação de vidas. Em nome de Jesus Cristo, eu quero rogar ao Teu Espírito, ó Deus, confirma-nos, ó Pai, esta bênção, esta vitória, este livramento, este milagre na vida deste irmão, desta irmã. Perdoa, Senhor, os pecados, as falhas e transgressões. Tenha misericórdia, Pai, de a glória. Em nome de Jesus Cristo, meu Deus, realiza a Tua grande obra, o Teu mover, meu Pai. O Teu mover na vida desta pessoa, nesta casa, neste lar, nesta família. Eu creio, ó Pai da glória, que o Senhor é Deus que restaura, que restitui, que entra nesta causa, que entra, meu Pai, para entregar a bênção, para honrar a fé desta pessoa que fez um voto com o Senhor, que colocar a sua fé em prática. Senhor, meu Deus e meu Pai, envie agora, meu Deus, a resposta, a Tua bênção, no nome de Jesus Cristo, Salvador. Direciona-nos, ó Deus, nesta manhã gloriosa, nesta manhã onde Deus, o Senhor, meu Pai, preparou esta manhã, preparou este dia para abençoar este ouvinte, este internauta, esta pessoa que ora conosco. Talvez, ó Pai, enfrentou uma noite turbulenta, enfrentou uma noite de lutas e batalhas, mas que agora recebera do Senhor este refrigério, recebera de Ti, meu Pai, este revestimento, esta cura, este milagre. É no nome de Jesus Cristo, é no nome do Teu Filho amado, Jesus Cristo Todo-Poderoso, que eu oro para repreender estas obras malignas, estas obras diabólicas, estas obras satânicas contra todas estas pessoas que têm orado, têm clamado. Meu Deus, vai queimando agora, Senhor, vai repreendendo agora esta obra maligna, estas palavras de maldição, estas palavras contrárias, estas invejas, contendas, defamações, calúnias que têm, Senhor, sido lançadas para ceifar vidas, para destruir lares, para destruir famílias, para destruir ministérios. Eu oro agora, meu Deus, para que haja uma providência do Teu Espírito, para que haja, Senhor, uma provisão do Senhor na vida destas pessoas que têm orado, têm pedido justiça, têm pedido agora uma resposta, têm se perguntado: mas por que, Senhor? Mas por que estou enfrentando isto? Por que estou passando por esta situação? Mas o Senhor entra agora com providência, o Senhor entra agora com esta causa, o Senhor entra agora para entregar a vitória, porque o Senhor disse para Davi, quando ele se perguntou: Senhor, e agora eu vou adiante dos filisteus? E o Senhor disse: não vai, vai, fica aqui, vai por detrás. E quando você ouvir uma marcha atrás das amoreiras, sou o Senhor que está indo adiante de vós. Senhor, vai adiante de nós nesta manhã. Vai adiante de nós agora. Ó Deus tremendo, nesta

é Deus que entra na guerra, é Deus que entra nesta batalha, é Deus que faz o mover em nossa vida, é Deus que opera estes sinais e maravilhas. Ó Pai da glória, dai-nos sabedoria, direcionamento, ó Deus, para que possamos clamar, para que possamos ter agora este momento, ó Deus, de comunhão, este momento de oração. Repreenda, meu Deus, esta enfermidade, esta pessoa que está agora no rádio, está orando, clamando, pedindo ao Senhor que realize este milagre. Vai operando, Senhor, nesta hora, opera neste momento este milagre, opera nesta hora, Senhor, a cura na vida desta pessoa. Talvez estas dores, meu Deus, está lhe incomodando, está trazendo incômodos, angústias, tristezas, perturbações, mas eu creio, ó Pai, que o Senhor é Deus que faz agora este milagre acontecer. Ó Deus da glória, repreenda, meu Pai, este câncer, repreenda esta enfermidade, repreenda estas dores, repreenda agora, meu Pai, todo mal na vida desta pessoa que estava trazendo angústia, trazendo desânimo, frieza espiritual. Meu Deus, que toda obra satânica, toda potestade diabólica, que saia agora, em nome de Jesus Cristo, meu Deus, abençoai, ó Pai, o Teu povo, esta nação brasileira, abençoa, meu Pai, todos os estados desta nação, a região do Norte, Nordeste, o Centro-Oeste, meu Pai, o Sudeste, o Sul, todas as regiões, ó Pai, onde se encontra uma vida, um coração quebrantado, um coração voltado para a Tua Palavra. Vem realizar estes prodígios e maravilhas na vida destas pessoas. Ó Pai da glória, dai-nos da Tua graça, Senhor, a Tua graça se há manifestada a todos os homens, trazendo salvação. Salva este povo, esta nação brasileira. Salva, meu Pai, esta juventude. Já salva estas, ó Pai, crianças, adolescentes, meu Pai, todas estas pessoas que se encontram agora, neste momento, em estados de vulnerabilidade, estado de fome, estado de decadência, ó Pai da glória, vai operando nesta hora, vai operando neste momento, vai entregando a Tua bênção, envia a providência divina, ó Pai da glória, renova, Senhor, renova agora, renova, meu Pai, esta vida, renova, meu Pai, esta pessoa que está agora na fazenda, que está no trabalho, que está na roça, que está agora este caminhoneiro, está na estrada, meu Deus, vai renovando a fé, vai renovando esta pessoa que está agora, meu Deus, em seu trabalho, em seu ambiente de trabalho, está em casa, meu Deus, mas está orando conosco agora, meu Deus, renova, meu Pai, as esperanças, renova, meu Pai, a vida deste irmão, desta irmã, que por causa de palavras, meu Deus, ficou constrangido, ficou, ó Pai, frustrado, mas que agora o Senhor te renova, mas que agora o Senhor te reaviva. Ó, meu Deus, eu creio, ó Deus da glória, que o Senhor está trazendo este ânimo, esta porção de ânimo para este irmão, para esta irmã, para esta mulher, meu Pai, que estava abatida na fé, que estava se apostatando da fé, ó Deus, mas eu oro, ó Pai da glória, para que haja este revestimento espiritual em nossos corações, em nome do Teu Filho amado, Jesus Cristo, ó Pai de amor. Confirma, meu Pai, a Tua bênção na vida do Gabriel, ó Deus, que está agora aniversariando neste dia. Abençoai o Teu servo, o ministério, a família. Senhor, capacite, ó Deus, em nome de Jesus a cada dia. Pai, trazendo edificação à Tua igreja por meio, meu Pai, da Sua palavra para a glória do Teu nome. Eu Te peço, eu Te agradeço, Senhor, nesta hora. Eu Te agradeço neste momento de oração, de clamor e súplica. Graças Te damos, Pai. Graças Te damos. Recebe o nosso clamor nesta manhã, em nome de Jesus. Amém.

0: Amém, glória a Deus. É bom falar com Deus,
1: meu,
0: né, Gabriel?
1: Deus, é bom demais.
0: É uma forma que nós não conseguimos nem expressar direito, mas é tremendo. Quem tem este momento de comunhão, de oração, sente o mover de Deus no nosso interior, não é?
1: Exatamente. Quem levanta e a primeira coisa que faz é orar, só que não é aquela oração do Pai Nosso e já sair para... Não, não. Mas quem tem esse período, assim, ó, vou acordar pelo menos 10 minutos, 20 minutos mais cedo, justamente para fazer esse tempo de oração, esse momento, eu acho que todo o estresse que você já acorda, já alivia,
0: já traz o alívio,
1: você colocar a cabeça no lugar e trabalhar.
0: Exatamente. Então, este momento de oração, ele é tão importante, queridos irmãos, ouvintes, internautas, que muda todo o nosso dia.
1: Sim, com certeza.
0: Nós acordamos estressados, acordamos angustiados, acordamos chorando, mas no momento da oração, Deus vem e reverte todo o cenário, todo o quadro. Deus vai lá e muda, porque Ele é Deus que faz isso. Ele pode fazer, Ele tem todo o poder, não é?
1: Exatamente. Ele é o poderoso. Ele é, porque é o seguinte, quando nós oramos, nós estamos entregando nas mãos dEle.
0: Sim.
1: Então, se entregarmos na mão dEle, descansarmos e confiarmos, irmão, vamos nos preocupar com o quê?
0: É verdade. Então, nós estamos agora, neste momento, já Gabriel, já impulsionando esta pergunta para quem está em casa. O que eles devem fazer agora após uma oração dessa?
1: Entregar a vida a Jesus. Entregar os caminhos na mão do Senhor. Até porque o salmista, ele declara, entrega teu caminho ao Senhor, confia nele e ele tudo fará. Até porque se você entregou a sua vida nas mãos de Jesus, irmão, é Jesus quem se responsabiliza em te direcionar, lógico. É você ter que ouvir o que ele tem para te dizer, a direção que você tem que tomar. Só que se nós confiarmos nele, aquilo que para nós agora é preocupação não será mais, porque ele direcionará os nossos passos. Então eu quero fazer esse convite para você que entendeu isso e quer aceitar Jesus, está agora ouvindo a minha voz pelo rádio ou está com o celular nas mãos pelo YouTube. Fala, irmão, eu quero entregar minha vida a Jesus também. Eu quero sentir isso que vocês sentem, eu quero viver isso que vocês vivem. E qual que é o segredo? O segredo é confiar no Senhor, entregar a vida dEle. Então, se você quiser entregar a sua vida agora, falar assim, eu aceito, eu quero tomar essa decisão, quero aceitar Jesus, eu quero retornar para a casa do Pai, Ele me aceita? Te aceita, porque Ele morreu por você. O primeiro passo foi dEle, e agora? Agora o segundo é seu? Não, o segundo, o terceiro, todos os passos foram dEle, e agora? Você aceita Jesus. Se você quiser aceitar Jesus, então ore comigo dessa forma. Senhor Jesus, perdoa os meus pecados e escreve o meu nome no livro da vida, para que no dia da redenção eu possa ouvir meu nome sendo chamado nos céus. Eu te aceito, Jesus, como único e suficiente Salvador da minha vida. Escreve a minha história de acordo com a Tua vontade, para que eu viva as Tuas promessas, em nome de Jesus. Seja bem-vindo. Você faz agora parte, você é um membro dessa família, a família de Jesus.
0: Aleluia, que maravilha. E agora vocês poderão entrar em contato conosco. Agora, não é amanhã não, nem mais tarde, é agora. Para o número 11 95 94 46 45, envie agora sua mensagem. Também temos e-mail onde você entrará em contato conosco. Quero aceitar Jesus, @ipda.com.br. E agora, pergunta que não quer calar. Onde você está? Visite agora uma igreja mais próxima de sua casa. Ou você vai ficar parado em casa, não vai na igreja, né, Gabriel?
1: Não.
0: Agora o papel é esse, a atitude é essa, hein?
1: Soldado que fica em casa cai.
0: Cai, perde.
1: Olha,
0: a
1: Davi,
0: batalha.
1: Perde a batalha. Davi ficou em casa, caiu.
0: Exatamente.
1: Mas você é um soldado, você é mais que vencedor, irmão. Se você acredita nisso, então hoje, no grande mover de Deus, venha para Deus e Amor, uma mais próxima da sua casa, que você vai ver o mover de Deus na sua vida.
0: Nós estamos localizados também aqui na Avenida do Estado, 4568, entrada principal pela Avenida Prefeito Passos, Número 10, entrada franca, não paga nada, né, Gabriel?
1: Nada,
0: gratuito, 0800, tudo gratuito.
1: Gratuito e outro, com segurança.
0: Com então, segurança.
1: Você pode ficar tranquilo, pode vir de carro, vir de bicicleta,
0: isso.
1: Você pode vir de moto. Irmão, você pode vir. Vindo, você estará
0: recebe
1: seguro.
0: Recebe a bênção.
1: É, exatamente.
0: Às 9 horas teremos um culto muito poderoso, pastor Milton Almeida ministrando a palavra de Deus. E vai ser uma bênção, vem que ainda dá tempo de você receber o seu milagre.
1: Exatamente. O que acontece quando uma pessoa ora?
0: Olha, acontece um revestimento, né? Um mover de Deus enquanto nós oramos.
1: Exato.
0: Então, enquanto o convite está feito.
1: Exato. E enquanto estamos aqui orando e você já começou a sentir esse mover de Deus, vamos a um relato, a um testemunho de uma pessoa que Deus tocou e ela foi transformada. O Enio de São Paulo vai nos contar o seu testemunho.

0: Meu nome é Enio, esse é meu testemunho que eu venho dar para glorificar o nome do Senhor Jesus. Eu com 9 anos de idade, eu tive um abuso sexual, né? Aonde na qual me levou a não querendo mais ficar dentro de casa, né? Com aquele parente meu. Comecei de entre 9 e 10 anos de idade, eu comecei a fazer uso de drogas, né? Precisamente o crack. E durante 25 anos eu fiz uso dessa substância. Até o ano passado minha vida estava uma ruína total. Eu sou professora, funcionário público, né? Mas eu não estou podendo ministrar dentro da sala de aula porque eu usei droga dentro da escola e fui afastado da sala de aula. Naquele momento eu decidi que eu tinha que ficar muito tempo na rua e eu vim parar aqui na Praça da Sé, né? Onde eu vim conhecer o crack. E ali eu comecei a fazer uso dessa substância, do crack, e não consegui mais parar. Trouxe várias consequências negativas na minha vida o uso do crack. Eu usei crack dentro da escola, eu fui proibido de ministrar por ter adolescentes, né? A minha família ficou totalmente contra, tive que ser internado, pedi uma internação, mas a internação não resolveu nada, né? Eu, no mesmo dia que eu saí da internação, eu voltei a usar drogas. E o ano passado eu recebi um convite de um irmão para vir na igreja Deus é Amor, né? E eu falei que não ia vir porque eu não gostava da igreja, né? Foi quando a minha vida se tornou pior em 2015, né? Eu não tinha o que comer, mas eu também não pegava dinheiro do meu bolso para comprar comida. Eu comprava somente o crack. Foi quando eu decidi que não podia mais continuar naquela situação. Eu fiz uma internação, né? E não resolveu nada, né? Quando eu recebi esse convite, eu disse que eu não iria de forma alguma pisar dentro dessa igreja. Foi quando a minha vida piorou mais ainda, né? Eu me tornei um mendigo dentro da minha própria casa, né, irmãos? Quando eu aceitei o convite do irmão para vir na igreja Deus é Amor, foi quando tudo começou na minha vida. Eu recebi uma grande libertação de Deus, né, irmão? Decidi vir para a igreja Deus é Amor. Deus me libertou naquele momento. Que eu não faço uso do crack, né, irmãos? Para honra e glória de Jesus Cristo. E Deus abriu uma porta de emprego para mim novamente. Eu estou liberto para honra e glória do Senhor Jesus Cristo, né, irmãos? E esse é meu testemunho de vida, para glorificar o nome do Senhor Jesus.
1: O que Jesus fez na vida dessa pessoa, Ele pode também fazer na sua. Não desista. 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
1: Agora, no Rio de Janeiro, os relógios marcam pontualmente 6 da manhã, com mais 36 minutos. Que Deus em Cristo Jesus nos abençoe, queridos e amados ouvintes. Bom dia na graça, bom dia na paz, bom dia na presença do Senhor. Que Deus em Cristo nos abençoe grandemente. Eu sou seu irmão e conservo em Cristo, Fábio Carvalho. Sejam todos bem-vindos. Nós somos a Rádio Deus e Amor e este programa é o programa Voz da Libertação. Ele é um órgão porta-voz oficial divulgativo da Igreja Pentecostal Deus e Amor. Nossa sede mundial está em São Paulo, lá na Avenida do Estado, 4568, lá na Liberdade, em São Paulo, capital, onde está a nossa presidente mundial, irmã Ereni Miranda. Aqui no Rio de Janeiro, a Igreja Pentecostal Deus de Amor está localizada na Rua Senador Pompeu, número 27, aqui bem no centro da grande capital carioca. Nós estamos debaixo da cobertura espiritual e administrativa do servo do Senhor, pastor Antônio dos Santos. Inclusive hoje, quarta-feira, dia 14 de outubro, ano 2026, daqui a pouquinho, o servo do Senhor vai pregar a palavra de Deus e vai orar em nosso favor. Ao senhor e à senhora chegando conosco, sejam todos bem-vindos. Lembrando a todos que a Igreja Pentecostal Deus de Amor e o programa Voz da Libertação foram fundados há 64 anos atrás pela pessoa do nosso saudoso missionário Davi Martins Miranda. Hoje já descansa no Senhor, mas deixou-nos este legado de muita fé para que o povo, não só do Rio, não só de São Paulo, mas de todo o Brasil e o mundo sejam impactados por Jesus, o nosso Senhor. E o senhor como está? A senhora como está? Como está a sua quarta-feira? Olha, eu gostaria neste momento de chamar a sua atenção, chamar a atenção de todo o Rio de Janeiro, toda a nossa amada audiência, porque hoje é quarta-feira, gente. Quarta-feira, aqui no Templo da Glória de Deus, na Senador Pompeu, no número 27, no centro da capital carioca, é quarta-feira de graça, é quarta-feira de poder, é quarta-feira de manifestação do Espírito Santo, é quarta-feira em que Deus tem se manifestado para abençoar o seu povo, para abençoar a sua igreja. Então, eu chamo a sua atenção agora. Música.

0: chegamos, queridos e amados ouvintes, chegamos à grande quarta-feira, é a quarta-feira da vitória maior, é a quarta-feira da prosperidade, ouvintes, é a grande quarta-feira do poder de Deus, é a grande quarta-feira do agir de Deus, é a quarta-feira no prosseguimento da poderosa campanha que traz como seu tema Portas Abertas, e hoje a segunda quarta-feira do mês, dia 14 de outubro de 2026, estamos no propósito da colheita. Ouvintes, Deus já preparou esta oportunidade, Deus já preparou este momento para abençoar a sua vida. E nós aproveitamos para chamar a sua atenção, atenção aos pequenos, médios e grandes empresários, pequenos, médios e grandes industriários, atenção você autônomo, atenção você trabalhador, atenção você aposentado, pensionista, e você, meu irmão, você, minha irmã, que está desempregado, desempregada, é um excelente profissional, mas infelizmente o desemprego lhe bateu a porta, a empresa fechou as portas, os nossos queridos clientes já não te chamam mais, sua vida financeira está ficando cada dia pior, as portas estão trancadas, as portas estão fechadas, as portas parecem que são feitas de pedra, de ferro, não se mexem, não se movimentam, e a cada dia que passa você percebe que a situação está cada vez pior. Mas por favor, senhora, eu chamo a sua atenção nesta manhã, eu chamo a sua atenção agora, porque Deus preparou esta programação para anunciar a você que Deus já está entrando com providência na sua vida, na sua casa e também na sua família, porque a quarta-feira, sim, a segunda quarta do mês, aqui no Templo da Glória de Deus, é formada pela manifestação e também pela graça do Senhor, é formada pelo agir, pela glória, pela presença, pelo agir de Deus, e daqui a pouquinho, 9 da manhã, o ministro de Deus, pastor Antônio dos Santos, cheio da fé, debaixo de uma autoridade espiritual muito grande, vai ministrar a palavra de Deus e vai orar em nosso favor.
1: É neste instante, meus irmãos, que Deus, ele se apresenta como médico dos médicos. Ele entra em cena e prova que o impossível do homem é possível para Deus. Onde o homem para, Deus continua. Onde o homem coloca um ponto final, Deus tira, coloca uma vírgula e manda continuar. Levante a mão e vai adorando o nome deste Deus. No capítulo de número 11 de João, nós vemos Lázaro já cheirava mal, sepultado já 4 dias, Jesus o chamou de volta à vida. Para a medicina não tinha mais jeito. Quando nós olhamos a mulher do fluxo de sangue, gastando tudo, meus irmãos, que ela tinha, buscando a cura, buscando a solução, gastou tudo com a medicina da época, e ela não conseguia a cura. Bastou tocar em Jesus, que o milagre aconteceu. O rei Ezequias, condenado a morte por uma enfermidade mortal. Agora ele é curado e Deus ainda deu para ele mais 15 anos de vida. Essa é a mensagem. Quando a medicina para, Deus continua operando. Deus continua fazendo. Deus continua realizando. Pode adorar o nome dele, dai glória.
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0: Esta é a palavra de Deus, queridos ouvintes, ministrada ao coração do povo carioca, nestas quartas-feiras, como hoje, quarta-feira da prosperidade, quarta-feira da palavra, do agir, sim, a quarta-feira do manifestar de Deus, ela é impactante na sua vida, porque a campanha é portas abertas, a campanha é portas abertas, e hoje o propósito é, queridos ouvintes, o dia da colheita. Deus está chamando a senhora, Deus está chamando o senhor para te tirar da sepultura, sim, sepultura, olha, ouvintes, das dívidas, sepultura do desemprego, sepultura das portas fechadas, sepultura das enfermidades, sepultura da inveja, sepultura do olho grande, sepultura de portas trancadas, sim, sepultura de portas trancadas, mas Deus está chamando o senhor. Deus está chamando a senhora, porque hoje é quarta-feira, Rua Senador Pompeu, número 27, no centro da grande capital carioca, onde o pastor Antônio dos Santos, daqui a pouquinho, às 9 da manhã, vai fazer a oração da colheita, a oração forte, a oração que impacta nossas vidas, a oração que deixa Satanás desesperado, ouvintes, porque Deus tem atendido a oração do pastor Antônio dos Santos aqui na Senador Pompeu 27, no Templo Maior, no Templo da Glória de Deus, na capital carioca.
1: Jesus, vai queimando, sai opressão do mal, sai, sai em nome de Jesus, vai queimando, Jesus, vai queimando, repreenda, Senhor, repreenda todo o trabalho que foi feito para levar à falência, para levar ao desespero, eu te repreendo, Satanás, queima ele, Jesus, vai queimando, expulsa, meus irmãos, expulsa. Se você pedir para queimar, Jesus queima. Sai, opressão do mal, vai embora. Sai da vida dessas pessoas. Sai da casa dessas pessoas, vai embora, Satanás. Sai da casa dela, sai da família.
2: Deus sabe estimar.
0: É a quarta-feira das portas abertas, a grande quarta-feira da colheita, quarta-feira do agir, quarta-feira do manifestar de Deus, quarta-feira em que a nossa fé é aumentada, quarta-feira em que Deus, queridos ouvintes, se manifesta fazendo milagres e maravilhas. É hoje, é daqui a pouquinho, alerta, alerta, povo carioca, alerta, alerta, Rio de Janeiro, alerta, alerta, o senhor, a senhora, alerta você que já está desempregado há muitos anos, desesperado porque as portas estão fechando, vida financeira destruída, está tudo se acabando diante dos teus olhos, e quanto mais você luta, parece que nada funciona, está tudo cada dia ficando pior. Permita-me lembrá-lo que a Igreja Pentecostal Deus e Amor, aqui no centro do Rio de Janeiro, está localizada na rua Senador Pompeu, número 27, no centro da capital carioca. Anote este endereço, senhor, anote este endereço, senhora, rua Senador Pompeu, número 27, no centro do Rio de Janeiro. Daqui a pouquinho, é daqui a pouquinho, sim, minutos nos separam desta grande concentração de fé, horas nos separam deste grande agir de Deus. É Deus marcando o dia de hoje, a segunda quarta-feira deste mês, dia 14 de outubro de 2026, para dizer a você que o seu milagre já está chegando.
1: Estão curadas por Jesus.
3: Já tem milagre aqui, pastor Antônio. Essa irmã acabou de me dizer que ela foi ricamente prosperada. A família dela foi próspera aqui nessa campanha, pastor.
1: Irmã, qual é o seu nome?
4: Ana.
1: Irmã Ana, o que é que aconteceu?
4: De Caxias. A minha filha comprou a casa própria. Meu neto começou a trabalhar de carteira assinada. A minha filha abriu a mini lanchonete. A minha irmã macumbeira saiu do espiritismo, a filha saiu também, em nome de Jesus.
1: Espera aí, participando da campanha da prosperidade.
4: Da prosperidade.
1: Deus deu a casa própria.
4: Deu a casa própria.
1: O filho já está trabalhando.
4: Meu neto já está trabalhando.
1: É o neto.
4: Nada. Outra minha filha, abriu uma mini lanchonete também, graças a Deus. E minha irmã, que era espírita, saiu do espiritismo e a filha também.
1: Deus abençoou a casa. Família abençoada.
4: Graças a Deus, tem só que agradecer ao Senhor.
1: Vale a pena participar da campanha Portas Abertas.
5: Tudo é possível se você acredita.
0: A campanha é Portas Abertas, a campanha que tem impactado o Rio de Janeiro, a campanha que tem revolucionado todo o grande estado do Rio de Janeiro, zonas norte e sul, leste e oeste do grande estado do Rio de Janeiro, região serrana, região praiana, região dos lagos, estados limítrofes também, têm estado presentes conosco, pessoas que precisam de um grande milagre. Este testemunho que acabamos de ouvir prova, ouvintes, o manifestar de Deus. Permita-me dizer, Deus tem ouvido as orações do pastor Antônio dos Santos quando este ministro de Deus levanta suas mãos aos céus em oração. Senhor, senhora, jovem rapaz, olha, Deus está chamando você. Daqui a pouquinho, rua Senador Pompeu, número 27, aqui no centro do Rio de Janeiro. Eu vou repetir este endereço, rua Senador Pompeu, número 27, no centro da capital carioca. Não, você não pode esquecer, rua Senador Pompeu, número 27, centro Rio de Janeiro. Anote aí, Igreja Pentecostal Deus e Amor. Hoje, quarta-feira, a segunda quarta-feira do mês, dia 14 de outubro de 2026, é o dia da colheita. É o dia que você colherá os maiores milagres de Deus para a história da sua vida.
1: Irmão, qual é o seu nome?
6: Presbítero Michael.
1: Irmão, o que é que aconteceu?
6: Há mais de 30 anos, da Rua da Conceição para cá, eu na luta, na tribulação, é claro, como todos nós, eu tinha aquela esperança de dar um testemunho desse. Eu via as pessoas contando seu testemunho, as suas vitórias, e eu me concentrava, assim, vai chegar a minha vez, de eu contar a minha bênção. Eu tinha um carro 2010, esse carro começou a me dar uns probleminhas, e eu passei ele para a minha rua mesmo, vizinho. E eu falei com Deus, Senhor, o Senhor vai me dar um carro novo. Eu estou aqui me emocionado pelo tamanho da bênção, é claro. Aí eu fui na concessionária Fiat. Chegando lá, eu vi um Fiat Pulse 2025, eu olhei pro carro assim e veio aquele pensamento, será? Aí depois veio um outro na minha mente e falou, não, você pode. Aí o rapaz falou, pode sentar, vamos conversar. Eu sentei na cadeira, esse carro é 150 mil. Aí eu me concentrei, será que eu posso? Novamente. Aí ele, eu vou baixar o carro para 140 mil. Vou passar a sua ficha aqui. Tinha que ser 50% de entrada, mas vamos ver se aprova. Quando ele passou a minha ficha, aprovou o carro.
1: O carro estava com problema, vendeu o carro.
6: Isso.
1: E participando da campanha, carro novo.
6: Novo.
1: Abençoado.
6: Abençoado. E como eu me esqueci, eu nunca me afastei desse lugar aqui. É claro, né? Há mais de 30 anos fazendo a obra de Deus. E o nosso Deus merece o de melhor. Mas quando o pastor fazer um apelo, né, pedindo, é claro, até as moedinhas para nós ser fiel nas moedinhas, abra sua mão que a vitória é garantida.
1: Deus
6: e tudo
1: abençoe.
6: Vai chegar o momento certo e a hora certa, pastor Antônio.
1: Está abençoado, carro novo.
6: Vamos ver se aprova. Quando ele passou a minha ficha, aprovou o carro.
1: O carro estava com problema, vendeu o carro.
6: Isso.
1: E participando da campanha, carro novo.
6: Novo.
1: Abençoado.
6: Abençoado. E como eu me esqueci, eu nunca me afastei desse lugar aqui. É claro, né? Há mais de 30 anos fazendo a obra de Deus. E o nosso Deus merece o de melhor. Mas quando o pastor fazer um apelo, né, pedindo, é claro, até as moedinhas para nós ser fiel nas moedinhas, abra sua mão que a vitória é garantida.
1: Deus
6: e tudo
1: abençoe.
6: Vai chegar o momento certo e a hora certa, pastor Antônio.
1: Está abençoado, carro novo.
6: Há mais de 30 anos fazendo a obra de Deus e o nosso Deus merece o de melhor. Mas quando o pastor fazer um apelo, né, pedindo, é claro, até as moedinhas para nós ser fiel nas moedinhas, abra sua mão que a vitória é garantida.
1: Deus
6: abençoe. E tudo vai chegar o momento certo e a hora certa, pastor Antônio.
1: Está abençoado, carro novo.
0: O Deus que nós servimos é um Deus de portas abertas, ouvintes. O Deus que servimos é um Deus poderoso, casa própria, carro, olha, Deus curando enfermidades, prosperando na empresa, abrindo portas de emprego extraordinárias. Este é o Deus das portas abertas. Anote esse endereço, por favor. Rua Senador Pompeu, número 27, aqui no centro do Rio de Janeiro. Senhor, senhora, por favor, eu vou repetir o endereço. Rua Senador Pompeu, número 27, no centro do Rio de Janeiro. Você não pode perder, é hoje, daqui a pouquinho, 9 horas da manhã. Minutos nos separam, horas nos separam deste grande agir, deste grande mover de Deus, e você não pode ficar fora desse manifestar de Deus. Vamos orar, vamos falar com Deus, vamos pedir para Ele te trazer debaixo da sua graça e também da sua presença.
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0: Senhor meu Deus, maravilhoso, bendito e glorificado Pai, em nome de Jesus oramos com este nosso ouvinte, oramos com esta nossa ouvinte que nos acompanhou nestes últimos minutos. Falando estamos acerca do que o Senhor já preparou. Será daqui a pouquinho, Pai, daqui a pouquinho, meu Deus, às 9 da manhã. Usa o teu servo, pastor Antônio dos Santos, nas tuas poderosas mãos, ministrando sobre nós uma bênção de prosperidade em todas as áreas da nossa vida. Nós cremos que a tua mão poderosa já se manifestou, e esta pessoa agora está acontecendo, sim, na vida dela, o grande milagre. O Deus que abre portas está se manifestando. Oramos pedindo ao Senhor que abençoe-o, abençoe esta pessoa para que ela esteja conosco aqui, recebendo o milagre. Tira os embaraços do caminho, as barreiras, as adversidades. O inimigo, Senhor, sabemos que vai lutar, mas a tua mão já está estendida, trazendo vitória e livramento para nós. Em nome de Jesus, amém e amém, Senhor Jesus.
8: Eu abro portas onde não há portas.
0: Oramos, ouvintes, oramos com muita fé e certos estamos que Deus já se manifestou. Senhor, Senhora, Senhor, Senhora, chegou. É hoje, é quarta-feira, é daqui a pouquinho no Templo da Glória de Deus. Anote esse endereço, por favor. Rua Senador Pompeu, número 27, no centro do Rio de Janeiro. Anote esse endereço. Igreja Pentecostal Deus é Amor. Uma porta que Deus abriu para abençoar a sua vida. Daqui a pouquinho, 9 da manhã, Rua Senador Pompeu, número 27, centro, Rio de Janeiro. Que Deus em Cristo nos abençoe, queridos e amados ouvintes. Falou com todos vocês, seu irmão e conserva em Cristo, pastor Fábio Carvalho. Que bom que estamos juntos aqui com você. Olha, quero lembrá-los que é daqui a pouquinho. Já o primeiro culto às 7, já começa. Pastor Adão Guilherme Domingos, ele já estará no Santo Altar de Deus para pregar a palavra de Deus e orar em nosso favor. Tá certo? Então, vamos identificar as emissoras. Em seguida, vamos à propaganda político-partidária por determinação do Tribunal Superior Eleitoral. 6:59.
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0: 7:12.
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2: Olha, ouvintes, está chegando o dia 16 de outubro, mais uma vigília dos remidos, mais uma madrugada na presença do nosso Deus. Olha, ouvintes, quando nós falamos em passar uma madrugada na presença de Deus, nós estamos falando de um momento de poder, um momento de unção, um momento de revestimento da presença de Deus. A Bíblia é clara, Deus chega a afirmar para nós: eu amo os que me amam, e os que de madrugada me buscam, me acharão. Só participa de uma madrugada com Deus quem ama de verdade. E essas pessoas que amam a Deus, elas são revestidas de poder para o cumprimento da missão. E neste dia 16, a partir das 23 horas, nós estaremos em mais uma vigília dos remidos. O Rio de Janeiro sendo impactado pela presença do nosso Deus. Vai estar conosco, pregando a palavra de Deus, o presbítero Renato Souza.
3: Pensaram caçar situações para prejudicar Daniel, mas não encontraram. E de tanto eles observarem a vida de Daniel, eles notaram que Daniel era um homem que de manhã estava de joelho diante da janela, com as mãos erguidas, orando. À tarde estava de joelho, com as mãos erguidas, aleluia, orando. À noite estava de joelho, com as... ai, meu Deus, com as mãos erguidas, orando. Eu quero ver o diabo pegar um crente que ora. Ai.

0: Deus vai fazer reuniões e mais reuniões. Aí que eu quero ver ele pegar, ele derrotar um crente de joelho.
1: Tem crente de joelhos aqui? Tem. Cadê os crentes que gostam de estar de joelho? Levanta a tua mão pra vergonha do capeta. Dá um glória a Deus bem alto.
2: Derrama o teu espírito.
3: A palavra de Deus será transmitida na sua essência. Deus vai falar com você. Deus vai falar comigo. Deus vai falar conosco nesta madrugada. E olha, meus irmãos, nós teremos aquele momento de adoração. Vários grupos adorando. O povo de Deus reunido em uma só adoração ao nosso Deus.

Você não pode ficar de fora. Olha, meus irmãos, ficar de fora dessa adoração, ficar de fora desta busca, de ouvir a palavra de Deus, é perder. E eu sei que você não quer perder. Venham buscar ser revestidos da presença do nosso Deus. E eu estarei com vocês também nesta madrugada, fazendo aquela oração, aquele momento de Pentecoste. Quem sabe você está aí agora desanimado, fraco, cabisbaixo, pensando em desistir. O Espírito

receba mais. Quanto mais você mandar, mais você recebe. Aleluia. Aleluia. Aleluia.

Oh, Gloria. 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Tá descendo fogo. Tá descendo fogo. 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Tá descendo fogo de Deus. 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Manda mais, Deus, manda mais.

o impacto da presença de Deus. São pessoas falando em mistério, são pessoas se alegrando, recebendo o poder de Deus, e nós já podemos sentir, meus irmãos, este impacto na nossa vida espiritual. O Espírito Santo vai batizar, vai renovar, vai trazer avivamento nesta madrugada. Não fique de fora. 16 de outubro, a partir das 23 horas, a nossa Vigília dos Remidos. Rua Senador Pompeu, número 27, aqui no centro do Rio de Janeiro.

0: 7:25.
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0: Ouvintes, Deus abençoe a sua vida, o seu lar, toda a sua querida e amada família. Que alegria na manhã desta quarta-feira já poder entrar no seu lar, falar com todos vocês e também orar por vocês. Estou aqui agora para orar por todos vocês que estão conosco na campanha de domingo, a campanha da restituição. Uma campanha que o próprio Deus levantou para abençoar você, abençoar toda a sua família. Uma campanha voltada à restituição. Ouvinte, vamos orar comigo agora. Você que está no propósito, tem feito propósitos com Deus, pode ter certeza, Deus vai abrir os céus e derramar bênçãos sobre a sua vida. Como Ele restituiu a vida de Jó, haverá também restituição para a sua vida, para a sua casa, nos seus negócios. A mão de Deus vai se mover a seu favor. Vamos orar agora, pedir a Deus a restituição.
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0: Senhor meu Deus e meu Pai, eu não tenho palavras, meu Deus, para expressar a minha gratidão nesta manhã. Obrigado, Senhor, pela vida, pela paz, pelo carinho e o cuidado que o Senhor tem conosco. Eu quero entrar na Tua presença nesta manhã com ações de graças. Meu Deus, expressando que não há Deus semelhante, não há Deus igual. O Senhor é Deus soberano, o Senhor é Deus tremendo, o Senhor é Deus poderoso. Obrigado por mais esta oportunidade que o Senhor nos concede, Senhor, de poder estar na Tua presença em oração, intercedendo por cada ouvinte que nos acompanha neste momento. Nós estamos, meu Deus, em oração, em prol, Senhor, de um propósito específico, que é a campanha de domingo, a campanha da restituição. Ó Deus querido, Deus poderoso, o Senhor tem contemplado, ó Deus, a trajetória de cada pessoa. Pessoas, meu Deus, de perto, pessoas de longe, são pessoas, meu Deus, que têm propósitos. Todos os domingos estão conosco no decorrer desta campanha. Meu Deus e meu Pai, continue com as suas mãos estendidas, Senhor, abençoando a vida deste povo, abençoando os seus lares, a família, a empresa. Senhor, que a mão do Senhor possa se mover e o seu nome continuar sendo glorificado. Meu Deus e meu Pai, neste momento, meu Deus, eu quero apresentar ao Senhor em especial a vida das pessoas que têm feito propósitos nesta campanha. Ó Deus, aquele voto, Senhor, o voto da restituição. São pessoas, meu Deus, que estão ali lutando, ó Deus, com afinco na oração, no jejum e cumprindo este propósito com o Senhor no decorrer desta campanha. Meu Deus, eu sei que tem pessoas que logo no início já foram contempladas pelo Senhor e tem pessoas ainda aguardando, meu Deus, aguardando o Teu mover nesta campanha da restituição. E eu quero pedir ao Senhor, meu Deus, apressa-te em abençoar a vida deste povo. Senhor, honra cada propósito, a cada pedido que é feito no decorrer desta campanha. Tem pessoas, meu Deus, clamando pelo Teu mover, quem sabe esta causa na justiça, quem sabe, Senhor, esta pessoa aguarda por uma ligação, esta pessoa aguarda pelo resultado do exame, Senhor, aguardando por um milagre. E o Senhor é Deus que pode surpreender, o Senhor é Deus que pode, ó Deus, abençoar a vida desta pessoa, cumprir o desejo deste coração, para que o Teu nome, mais uma vez, ele seja glorificado. Nós clamamos ao Senhor, meu Deus, porque o Senhor é poderoso para fazer tudo isso e muito mais. Ó, meu Deus, restitui a saúde desta pessoa, restitui, meu Deus, a família, restitui os bens. O Senhor é poderoso para devolver, o Senhor é poderoso, meu Deus, para glorificar o Teu nome na vida deste homem, na vida desta mulher. Meu Deus e meu Pai, eu sei que tem pessoas clamando neste momento, ó Deus, clamando pelo Teu agir, Senhor. São pessoas que não podem esperar por muito tempo, e o Senhor sabe desta necessidade. É por isso que clamamos pelo Teu mover, é por isso que nós clamamos pelo Teu agir, meu Deus. Tem pessoas sendo oprimidas, pessoas sendo deprimidas. O adversário, Senhor, tem batalhado, o adversário, Senhor, tem amarrado, tem destruído. E esta pessoa clama no momento de desespero. Oh, meu Deus, esta pessoa grita por dentro, Senhor, em busca de socorro. E eu sei que o Senhor não vai deixar de socorrer esta pessoa. Entra com ação, meu Deus. Entra com providência, Senhor, para que o Teu nome seja glorificado na vida desta pessoa. É o que eu te peço, ó Deus, e também te agradeço no nome de Jesus.
1: A oração do crente é brasa viva.
0: Tenha certeza, ouvintes, que Deus já te visitou e haverá restituição na sua vida. Eu aguardo por você, pela sua família, neste domingo, no nome de Jesus Cristo.
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1: 7:35, 7:35 da manhã, já voltamos com todos vocês nesta quarta-feira, 14 de outubro, ano 2026. O senhor e a senhora como estão? Tudo em paz? Tudo tranquilo? Graças a Deus, já está de pé? Está de pé? Já está trabalhando? Olha que coisa boa! Muita gente já a caminho do trabalho, muita gente também pedalando, acompanhando a gente no carro, no ônibus, também no metrô, nos trens. Que Deus abençoe! Olha, gente, hoje é quarta-feira, quarta-feira da colheita, prosperidade, portas abertas aqui na Senador Pompeu, número 27, aqui no centro do Rio de Janeiro. Primeiro culto já começou, pastor Adão Guilherme Domingos, em instantes já no altar, impetrando a bênção de Deus sobre a vida do povo carioca. E comigo está já o nosso querido pastor Greik Martins. Ele que é o responsável pela igreja Deus e Amor, lá na nossa linda e querida Bom Sucesso. Desde bem cedinho já está conosco o servo do Senhor, e ele vai falar conosco agora e também com a nossa audiência, direto do portão principal, como repórter de Deus, lá no posto volante. E ele já vai ouvir as pessoas que estão chegando de todas as partes do Rio de Janeiro para o alcançar as bênçãos do Senhor. Querido pastor Greik, se já nos ouve, é contigo, servo do Senhor.
2: Obrigado, pastor Fábio de Carvalho, estamos aqui na porta principal. Hoje é quarta-feira, prossegue a campanha da prosperidade com o tema Portas Abertas. Hoje é o dia da colheita, ouvintes. Se você deseja receber da parte de Deus a operação do Espírito Santo, nós convidamos você nessa manhã a vir buscar aquilo que você precisa da parte do Senhor. E nesta quarta-feira, prosseguimos com 6 horários, como bem disse o pastor Fábio de Carvalho. O pastor Adão Guilherme já estará pregando a palavra de Deus e orando pelos dons excelentes do Espírito Santo. E nós já estamos aqui nesta grande expectativa para despertar o seu coração para tudo aquilo que Deus quer fazer, que Deus quer operar na sua vida. Às 9 horas da manhã, o consagrado homem de Deus, pastor Antônio dos Santos, estará no Santo Altar, trazendo a palavra revelada, orando pelos dons excelentes do Espírito Santo. Ao meio-dia, o pastor Mendes, o diácono Márcio Mendes, que é dirigente ali das nossas igrejas Deus e Amor, da zona sul do Rio de Janeiro, estará conosco no horário do meio-dia. À tarde ainda temos 2 cultos, mas às 19 horas. São 6 cultos onde você recebe o livramento, a solução, a providência e as portas abertas. Pastor Fábio, nós sabemos que a maneira que Deus tem operado nessa igreja, as portas têm se abrido de uma forma gloriosa. Ouvintes, vamos ouvir o que marca esta programação, que são portas abertas. Lembrando que hoje é o dia da colheita, é o dia em que todo o povo de Deus que está nos ouvindo da região dos lagos, do interior do estado, você que é da região serrana, você que é da zona sul do Rio de Janeiro, é o dia que as multidões se encontram aqui no dia da colheita. E vamos ouvir como Deus opera nesta poderosa campanha. Desperte a sua fé, desperte o seu coração. Jesus convida você a uma mudança extraordinária de vida na presença do Senhor, na campanha da prosperidade. Ouça com atenção e tenha a sua fé edificada pelo poder de Deus.
3: Irmã qual é o seu nome?
4: Meu nome é Ivone.
3: Irmã Ivone, o que é que aconteceu?
4: É que eu, na campanha aqui na igreja, meu filho estava desempregado há 3 anos.
3: Três anos.
4: Eu comecei a orar, fiz propósito com Deus, e ele está trabalhando. Agora Deus abriu as portas. Eu também pedi ao Senhor que o Senhor assinasse a carteira dele, que ele está trabalhando direto, né? Foi Deus que abriu essa porta para ele. Eu falei, Senhor, o Senhor toca no coração do patrão dele que vinha dar uma folga para ele. Aí o patrão dele deu a folga para ele na porta que o Senhor abriu.
3: 3 anos desempregado, portas abertas.
4: E o patrão não dava folga, trabalhava direto, né? E eu pedi no Senhor e agora o patrão deu folga para ele.
3: Tem até folga.
4: Amém.
3: Cadê o glória para Jesus? Aleluia!
2: Coisa linda, ouvintes, as portas se abrem diante dos propósitos estabelecidos na presença do Senhor. Aonde você está me ouvindo, faça uma prova com Deus e corre para cá. Se Deus está nessa igreja e Ele está nessa campanha, você pode agora fazer uma prova com Deus e Deus vai honrar a tua fé e você vai glorificar o nome do Senhor. Todos que estão me ouvindo agora com um problema insolúvel, com uma porta fechada, você precisa que esta porta se abra para você. Você que tem famílias agora, pessoas da sua casa que estão desempregados, porque o desemprego não é somente um problema. O desemprego, ele acarreta muitas coisas na vida das pessoas. Há muitas pessoas que agora estão em casa desempregadas e a vida está indo de mal a pior. São pessoas cuja mente está sendo influenciada pelo mal e as fraquezas da vida vai conduzindo essas pessoas para um caminho de perdição. Então você que é pai, você que é mãe, está vendo a condição da sua filha, a condição do seu filho, que não é somente o desemprego, é a má influência, é as más amizades, é o vício, é a miséria, a escassez, as dificuldades que vão se acarretando e você já não sabe mais o que fazer para ajudar essa pessoa. Todas as pessoas que entram nessa campanha, debaixo desse processo, elas triunfam em suas batalhas. Pastor Fábio, vamos ouvir mães com alegria que estão agora contando aquilo que Deus fez em seus lares através da campanha da prosperidade. Vamos ouvir uma sequência aí de 3 hinos de pessoas, de 2 hinos de pessoas que pedem a Deus uma porta, não só a porta, mas que Deus mudasse também a vida da família e receberam um resultado maravilhoso na presença do Senhor, pois esta é a fé do povo carioca que comparece nas campanhas reveladas na igreja pentecostal. Deus é amor.

0: irmã, qual é o seu nome?
1: Rosiane.
0: Irmã Rosiane, conte a bênção.
1: E o meu filho, muitos anos sem trabalhar, estava com rebeldia. Aí amanhã ele faz 20 anos. Aí eu lutando em oração, fazendo voto direto. E glória a Deus, ele conseguiu um trabalho, carteira assinada, não está mais na rua. Eu glorifico ao Senhor Jesus.
0: Espera aí, quanto tempo seu filho esteve desempregado?
1: É, ele ficava em Biscate, né? Como ele era novo, aí ninguém queria dar trabalho para ele devido à idade. Mas aí eu orando, em nome de Jesus Cristo, o Senhor abriu as portas para ele estar trabalhando.
0: Participando da campanha Isso. da prosperidade.
1: Sim.
0: Já está trabalhando registrado.
1: Sim, carteira assinada e amanhã ele faz 20 anos. Eu dou
0: glória
1: a Deus.
0: A Deus com ela. Glorifique o nome de Jesus.
2: Está abrindo porta nessa campanha, Pastor Antônio.
0: Irmã, qual é o seu nome?
3: Ione.
0: Irmã Ione, o que é que aconteceu?
3: Uma filha minha está desempregada há algum tempo, da área da enfermagem. Mas ela não conseguia nada. Aí ela está trabalhando, foi nos bicos, assim, casa de festa. O senhor levou a palavra e depois o senhor falava assim: creia, irmão, que essa semana todos que crerem vão conseguir uma porta aberta. Irmão, passou segunda-feira, quando foi na terça-feira, chamaram a filha para trabalhar. E ela já está trabalhando.
0: Porta aberta. Está emocionada, já está trabalhando. Jesus é bom, Jesus peleja por este povo.
4: Segura na mão de Jesus. 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
0: Qual é o seu nome?
5: Cláudia.
0: Irmã Cláudia, o que é que aconteceu?
5: O meu filho não parava emprego nenhum. Eu fiquei chorando, eu falei, meu Deus, eu não aceito não, meu filho fica, não para emprego nenhum. Aí eu fiz a campanha aqui e fiz voto. Meu filho já está há 5 meses no emprego, 5 meses. O diabo ainda atropelou ele, atropelou, foi atropelado. Falei, Satanás, deixa meu filho parar no emprego. Ele já está há 5 meses.
0: Agora está fixo no trabalho.
5: É.
0: Dai glória a Deus com esta mãe. Glorifica Jesus.
6: É a maneira que Deus opera nesta poderosa campanha. O objetivo maior é que o coração seja alcançado pelo Espírito de Deus e que haja paz na sua casa, haja estabilidade na sua família, que o nome do Senhor venha a ser glorificado em tudo aquilo que a senhora enfrenta, em tudo aquilo que o Senhor está enfrentando. Por isso nós convidamos você para você romper essa barreira e superar essa dificuldade. É muito triste ver alguém da família desempregado numa condição de dificuldade e você não ter condição de ajudar. Mas a maior ajuda que a senhora pode dar nesse momento é entrar na campanha com toda a sua fé, porque a porta que Deus abre, ninguém pode fechar. Pastor Fábio, vamos orar, porque Deus já tem testificado nos corações que nos ouve nesse momento a confirmar a porta aberta nessa manhã. E nós vamos orar para que o Espírito Santo venha agora direcionar os passos dessa pessoa para o centro do Rio de Janeiro. Você que pode, é momento de oração no programa A Voz da Libertação. Bendito Deus, eterno e poderoso Pai, nós unimos a nossa fé nesse momento, ó Pai amado, com toda a humildade, meu Pai. Nós invocamos a Tua presença em um propósito especial, pois a Tua palavra diz que aquele que semeia com lágrimas colherá com alegria. Assim, meu Pai, esta mãe que agora apresenta essa carteira de trabalho, este currículo, meu Pai, esta pessoa, meu Deus, que está completamente desorientada, sem força para trabalhar, está sendo bombardeada pelos ataques do adversário, meu Pai. aprisionada nas drogas, em uma vida, meu Pai, tão difícil, tão sofrida, e o Senhor pode agora, nesse momento, alegrar o coração da tua serva, alegrar o coração do teu servo, meu Pai, a visitar essas pessoas que estão lá no presídio nesse momento, dentro de uma casa de recuperação, pessoas, meu Pai, que estão perambulando pelas ruas, sem direção, desorientados, meu Deus, aprisionados em uma prisão sem grades, sem correntes, escravizados espiritualmente, em uma vida de miséria, de escassez, e o Senhor pode reverter o quadro desta família, trazendo libertação. Eu oro pelas crianças sequeladas por uma fase difícil que esta pessoa está passando, crianças depressivas, crianças que estão agora, meu Pai, com seu coração abatido em ver a dificuldade que a mãe enfrenta, em ver o estado de espírito do próprio pai. E assim, meu Pai, nós pedimos a manifestação do seu poder para que a obra do Espírito Santo aconteça e esta pessoa seja regenerada, convertida e transformada através do seu poder. Dá força a teu povo, dá força a tua igreja, dá força, meu Pai, para essa mulher se levantar e caminhar para tua casa. Levanta, meu Pai, o teu povo nesse momento. Venha soprar o teu Espírito Santo, meu Pai, dentro dessa prisão. Venha soprar o teu Espírito Santo, meu Pai, dentro desse hospital, Senhor. Sopra agora, meu Pai, o teu poder nesta UTI, nesta CTI. Opera de uma forma gloriosa, meu Pai. Usa a vida do pastor Antônio dos Santos nessa manhã e todos os demais preletores que estarão trazendo, meu Pai, a tua palavra. Abençoa o pastor Fábio de Carvalho e a sua família, abençoa os irmãos dos transmissores e toda a sua querida e amada família. Meu Deus, direciona, meu Pai, o dia de hoje, toma a primazia desse trabalho. Assim nós oramos e humildemente, Senhor, nós te agradecemos em nome do Senhor Jesus Cristo, o nosso amado Salvador. Amém e amém, Senhor Jesus. Coisa linda, ouvintes, estamos encerrando aqui a participação, já já voltamos com todos vocês, depois das 8h30, temos aí Amanhã com Deus, muitas informações, muitas campanhas em andamento, projetos, e também temos o momento da edificação por intermédio da meditação da palavra. Pastor Fábio, muito obrigado pelo espaço concedido, linha aberta, servo de Deus.

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1: Açúcar nos rótulos dos alimentos. Saiba como identificar. A variedade de nomes do açúcar nos rótulos dos produtos dificulta a escolha de alimentos saudáveis, pois muitos produtos rotulados como zero açúcar podem conter diferentes tipos de açúcares escondidos. No mercado, é comum encontrar açúcares tradicionais como refinado, mascavo, demerara e cristal, que variam em seu impacto nutricional. O açúcar mascavo e o de coco, por exemplo, são mais saudáveis por conta da concentração de nutrientes e ao baixo índice glicêmico, enquanto os açúcares mais processados, como o refinado, são os menos recomendados. Além disso, há os açúcares adicionados em produtos industrializados como sacarose, glicose e frutose, que também podem passar despercebidos. Embora o açúcar tenha benefícios como fornecer glicose necessária para o funcionamento do corpo e minerais importantes nas versões menos refinadas, o consumo excessivo é prejudicial. Alergia alimentar. O desafio diário que exige atenção e apoio especializado. No Brasil, cerca de 6% das crianças e 3,5% dos adultos sofrem de alergia alimentar. Essa é uma condição em que o sistema imunológico ele reage exageradamente a determinadas proteínas nos alimentos. Os alimentos mais comuns que causam essas reações incluem o leite, a soja, o ovo, o trigo, o amendoim, castanhas, peixes e frutos do mar. A alergia alimentar, ela pode se manifestar de várias maneiras, afetando a pele por meio da urticária, eczemas e coceira e pelo sistema gastrointestinal. A conscientização e o cuidado diário com a alimentação são fundamentais para o controle da alergia, o que inclui ler rótulos de produtos, tomar precauções ao comer, principalmente fora de casa, e garantir um preparo adequado das refeições.

0: Olha, meus irmãos, eu quero informar a todos que está chegando dia 25 agora de outubro, no horário das 14 horas. É o nosso culto de missões, onde nós estaremos aqui levantando um clamor pelo país de Benim, esse país que está no continente africano, na África Ocidental. Nós estaremos aqui mostrando para vocês os trabalhos que a Igreja Deus e Amor tem realizado neste país. E olha, nós estaremos levantando um clamor. Nós estaremos aqui também na nossa confraternização do nosso campo estadual da Senador Pompeu. Povo de Deus unido, reunidos na mesma fé, na mesma convicção. Nós estaremos adorando, ouvindo a palavra de Deus, falando da obra missionária e levantando também aquele clamor pelo país de Benim. E neste momento, eu já quero pedir a Deus por você. Eu quero pedir a Deus já para abençoar a sua vida. Você que vai estar conosco neste culto de missões. Aproxima agora do seu rádio receptor e vamos falar com Deus em oração.
1: Eleva os meus olhos para os montes, de onde me virá o socorro? 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
0: Senhor, meu Deus e meu Pai, é no nome do Senhor Jesus Cristo, uma vez mais, ó Deus, nós estamos neste momento entrando na tua presença através desta oração. E eu já quero te louvar, Senhor, pela oportunidade de chegar diante do Senhor, um Deus tão poderoso, um Deus tão tremendo, um Deus santo. Nós não somos dignos de chegar na tua presença, porque nós somos pequenos demais, nós somos falhos, nós somos fracos. E quando nós olhamos, meu Deus, comparando a nossa vida, ó Deus, diante do Senhor, um Deus tão grande, soberano, um Deus tremendo, um Deus que é santo, meu Deus e Pai, nós entendemos que carecemos da misericórdia do Senhor. Nós conseguimos entender, meu Deus, que se não fosse a graça do Senhor, o que seria de nós, meu Pai? Mas nós neste momento te louvamos pela oportunidade, porque a graça do Senhor nos alcançou e nos permitiu entrar na tua presença, que é no Santo dos Santos. E agora, meu Deus, aproveitando que estamos diante da tua presença, eu já quero apresentar ao Senhor este dia 25 de outubro, onde nós estaremos realizando o nosso culto de missões. É o dia que denominamos, meu Pai, um dia com Deus. É a nossa confraternização do nosso campo estadual, onde nós estaremos aqui reunidos, os pastores, a membresia, os obreiros, Senhor, as famílias evangélicas em geral, as famílias católicas. Nós estaremos aqui reunidos na tua presença, meu Pai, te adorando, Senhor. Eu já quero pedir ao Senhor que continue abençoando cada grupo que vai apresentar o seu louvor. Eu apresento ao Senhor a vida do teu servo, o presbítero Renato Souza, que vai pregar a sua palavra nesta tarde. Senhor, eu estarei orando também pelo país de Benim, meu Pai, onde a nossa Igreja Deus e Amor está realizando um trabalho extraordinário. Meu Deus e meu Pai, é no nome do Senhor Jesus Cristo, continue abençoando a Igreja, Deus, nesta obra missionária, meu Pai. Continua despertando esta chama missionária no nosso coração. Eu sei que o Senhor já está falando em cada coração. Acerca desta data, nós estaremos entregando a campanha dos 21 dias de Daniel. E vai ser uma tarde marcante, Senhor. Vai ser uma tarde impactante, onde a glória do Senhor vai envolver a nossa vida. Meu Deus e Pai, abençoe o povo que estarão conosco nesta data, Senhor. É o que eu te peço e também te agradeço no nome de Jesus. Deus abençoe, ouvintes. Deus abençoe o seu lar. Deus abençoe toda a sua querida e amada família. Dia 25, no horário das 14 horas, nós estaremos reunidos mais uma vez neste culto de missões, na nossa confraternização e na entrega da campanha dos 21 dias de Daniel. Até lá, nós estaremos aqui aguardando por todos vocês.

0: 8 horas e 1 minuto.
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27: Seu nome, irmã?
28: Zenilda.
27: Conta a benção que a senhora recebeu.
28: Tinha nascido um tumor, irmã, em mim. Fazendo campanha, e o tumor desapareceu.
27: A senhora estava com tumor...
28: Parecia um seio, irmão. Parecia que eu tinha 2 seios, mas desapareceu.
27: Ah, o caroço...
28: O caroço grande cresceu.
27: Esse caroço que cresceu é em cima do seu seio?
28: Não, aqui, é perto.
27: Debaixo do seu braço?
28: Aqui com o lado. Só tem um, tá vendo, irmão? Desapareceu.
27: E estava crescendo?
28: Estava crescendo.
27: E esse caroço, a senhora estava preocupada?
28: Eu estava, porque minha mãe morreu de câncer. A minha prima morreu de câncer, meu esposo morreu de câncer.
27: E a senhora pensou que ia morrer também?
28: É, eu fiquei preocupada. Eu fiquei fazendo campanha aqui direto e Jesus já resolveu.
27: Veja, irmãos, que milagre extraordinário. O caroço desapareceu. Como ela disse, ela estava preocupada porque muitos parentes dela morreram de câncer. Ela pensou, agora eu sou a próxima. Mas ela vindo aqui, fazendo campanha, o caroço desapareceu. Quem dá glória a Deus por isso? Deus é fiel no que Ele promete. A tua fé aumentou, irmã?
28: Aumentou, irmão. Aumentou minha fé, sim.
27: O que Deus opera, Ele cumpre de verdade.
28: Em nome de Jesus.
27: Ele prometeu e cumpriu.
28: Prometeu, cumpriu.
27: Curada.
28: Tô curada, irmão. Desapareceu. Não tem mais.
27: Desapareceu. Sumiu.
28: Desapareceu.
27: Tá feliz com esse milagre?
28: Tô, irmão. Muito feliz. E tô começando outra campanha de novo.
27: Amém. Que Deus te abençoe a tua fé.
28: Amém.
27: Que Deus te abençoe. Amém.
0: Hora de 5 minutos, Rádio Deus e Amor, bom dia. Estamos em rede nacional e internacional. E eu quero fazer o seguinte, eu quero a sua mensagem agora, porque nós vamos interagir. Eu quero a sua mensagem, 119-8292-3092. Você nos ouve? Onde está? Está em Marília? Você está em Garça? Está em Bauru? Está em Barueri? Está em Osasco? Você está em São Bernardo do Campo? Você está em Diadema? Está em Mauá? Manda mensagem para cá. Você nos ouve, onde é que está? Está no Piauí? Está em Tocantins? Você está na Bahia, Minas Gerais? Manda mensagem para cá. 119-8292-3392. E nós vamos desfrutar. Vamos aproveitar tudo quanto o Senhor tem preparado para aqueles que confiam no seu santo nome. Você nos ouve, onde é que está? Você está em Araraquara, Sertãozinho, Ribeirão Preto? De onde nos ouve? Mande mensagem para cá. Você está em Manaus, Amazonas? Onde você está? Queremos saber, queremos conversar, queremos o seu bom dia, queremos o seu alô aqui na Rádio Deus é Amor. 119-8292-3392. Esta rádio que atravessa fronteiras, esta rádio que leva a palavra, esta rádio que leva a vida, sim, a vida que tem recebido de Jesus Cristo. E onde há morte, haverá vida. Onde há tristeza, haverá alegria. Onde há fome, haverá alimento. Onde há nudez, haverá vestimenta pela fé, porque em comunhão oramos, buscamos, cremos, confessamos, confiamos, entregamos a Deus e Ele atende ao nosso clamor. 8:06, aquela pequeníssima pausa, porque vamos falar do tempo, não sai daí, até já.
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0: Muito bem, tempo e temperatura, são 8:07, ligeiras de alterações aqui, não é? E a temperatura subiu um pouquinho em muitas regiões, tá? Eu quero começar com a região ou os lugares mais quentes propostos hoje, então vamos lá. 41 para Teresina, Piauí, e o céu estará limpo. Teresina, Piauí com 41, 39 Palmas em Tocantins, ligeiras pancadas de chuva, aquela garoa que você sabe, não é? Vem por causa do muito calor, a chuva depois acompanha, mas bem de leve. 37 para Porto Velho em Rondônia e o céu estará nublado. Temperaturas altas também e você pode aproveitar a oportunidade, não é? Porque o tempo traz para você informação pertinente. Vamos lá, temos chuva e vamos aproveitar da melhor maneira possível. No Rio de Janeiro, 32, Goiânia também 32, São Paulo 25 de máxima. Tempo e temperatura das 8, ponto clima, tempo.com.br.

0: Muito bem, 8 horas e 11 minutos, Rádio Deus e Amor, programação A Voz da Libertação, vamos orar. Ele é o Deus que sara, Ele é o Deus que cura, Ele é o Deus que liberta e também que transforma. Então, quero convidá-los a este momento de clamor e de oração a Deus.
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0: Amantíssimo Deus, poderoso e eterno Pai, Senhor de vida, Senhor de graça, Senhor de favor e também de milagre. Obrigado, meu Deus, e obrigado, meu Pai, pelo privilégio e pela riquíssima oportunidade que o Senhor tem entregue à nossa vida. Obrigado, Deus, e obrigado, Pai, pelo privilégio que temos neste momento de estar em Tua presença e saber que estás conosco. Acima de tudo, o privilégio de saber que estás conosco e que tens feito uma obra poderosa, graciosa, generosa. Tens feito uma obra extraordinária. Obrigado, Pai amado. Obrigado, Pai bendito, querido, porque temos vivido a promessa da Tua presença todos os dias. Sabemos que és bom, sabemos que és fiel, sabemos que estás conosco, sabemos que és poderoso, sabemos que és justo, sabemos que és tremendo, sabemos que és soberano, sabemos, Pai da Glória, que estás com as mãos estendidas. Temos noção disso, claramente temos, ó Pai. Sabemos, ó Deus, que nunca desprezaste um filho Teu, que não ignoras um filho Teu e não desprezas um filho Teu. Sabemos, Pai amoroso e Pai maravilhoso, que a Tua mão bendita tem guiado e conduzido os nossos dias. Por isso oramos, oramos, Senhor, porque Tu és o Deus que sara, Tu és o Deus que cura, o Deus que liberta, o Deus que transforma, o Deus que dá vida. Tu és o Deus, ó Pai maravilhoso, que faz uma obra extraordinária e faz-nos viver a promessa eterna todos os dias. Senhor, então oramos. Oramos, ó Pai da Glória, porque buscamos, Senhor, a cura e a libertação. Olha por esta mãe que ora pela sua filha e pelo seu filho. Ora, meu, olha, Pai da Glória, por esta mãe e por este pai que clama pela sua filha, pelo seu filho, pela sua família. Olha, Pai da Glória, por esta vida que busca pela sua parentela e fala: Senhor, liberta, liberta minha filha, liberta o meu filho, liberta desta dor, liberta deste mal, liberta desta opressão, liberta desta obra satânica, liberta da obra maligna, liberta da obra diabólica, desfaz, Senhor, com toda pressão e opressão satânica na mente, no coração e na alma. Meu Deus e Pai, ouve o clamor deste coração que suplica-te, meu Deus, porque quem pede para ser sarado, quem pede por libertação, quem pede por uma cura, quem pede, Pai da Glória, porque necessita, está desesperado. Sim, meu Deus e meu Pai, o Senhor sabe muito bem o que é, ó Deus, uma vida endemoniada, uma vida nas drogas, uma vida frustrada, uma vida possessa por obras malignas, possessa por uma obra satânica. Meu Deus, o Senhor tem poder para curar agora. Oh, meu Pai, oh, meu Jesus, então cura esta vida agora, cura esta casa, cura esta família, cura este lar agora. Em nome de Cristo, liberta, há poder no Teu sangue, há poder no Teu nome para sarar agora. Senhor, arranca este mal, arranca esta obra maligna, arranca esta obra diabólica, arranca esta obra satânica, arranca, meu Pai, pelo poder que é no sangue de Cristo agora, todo plano das trevas. Tu és o Deus que sara, Tu vais sarar, Senhor, oh, meu Deus, vidas que estão estão completamente endemoniadas, que estão, Pai da Glória, completamente tomadas pela maldade, pelo inimigo, pela obra do mal. Senhor, meu Deus e meu Pai, o Senhor vai, Senhor, arrancar agora todo o mal, toda a obra do inimigo, tudo aquilo que o inimigo plantou, tudo aquilo que o inimigo tem feito crescer nesta casa e nesta família. Sara, Senhor, sara, meu Pai, sara a mente, o corpo, a alma, e arranca o mal, arranca o maligno, arranca o inimigo, arranca, Senhor, dores causadas pelo maligno, dores causadas pelo inimigo, o mal que ele tem feito crescer, Senhor, como aquela mulher cananeia, oh meu Pai, em que a sua filha está completamente endemoniada, Senhor, e ela precisa de um milagre e de uma resposta, e o Senhor declara para aquela mulher: olha, não é bom tirar a comida da mesa e dar aos cachorrinhos. E ela declara: Senhor, mas os cachorrinhos também se alimentam das migalhas. Oh, aleluia! Oh, meu Deus! E aquilo demonstrou fé, e aquilo demonstrou coragem. Senhor, então aumenta a nossa fé. Se nos falta fé, meu Pai, de alguma maneira, aumenta, Senhor. Se nos falta fé, meu Pai, aumenta agora a nossa fé, para que possamos ver e crer no milagre, para que possamos ver e crer no poder de Deus, para que possamos ver e crer na obra bendita. Onde nos faltar fé, meu Pai, aumenta a fé, renova-nos a fé, em nome de Jesus Cristo agora, alimenta-nos, ó Pai, pelo Teu poder e pela Tua graça. Senhor, não nos deixa, Pai, viver à mercê da Tua bênção e da Tua vitória. Senhor, não nos deixa viver longe da Tua promessa e da Tua palavra. Em nome de Cristo, meu Pai, Senhor, então renova a nossa fé, aumenta a fé, para que possamos ver e viver milagres, para que possamos ver e viver graça, para que possamos ver e viver favor, para que possamos ver e viver, Pai, tudo aquilo que o Senhor tem como promessa para a nossa vida. E o diabo não vai roubar, não vai, em nome de Jesus, não vai. O maligno não terá poder contra nós, Satanás não terá poder. Senhor, então entra nesta casa, entra nesta família e entra neste lar agora. Sara, meu Deus, sara, Senhor, toda e qualquer ferida, feridas emocionais, feridas físicas, espirituais, feridas matrimoniais, feridas, Pai da Glória, de relacionamentos, Senhor, traições, mentiras, enganos, ó Pai da Glória, injúrias, calúnias, difamações, perseguições, Senhor, meu Deus, tudo que esta vida tem vivido, tudo que esta vida tem enfrentado, tudo que esta família tem enfrentado, Senhor, e tem feito, Pai da Glória, com que o seu coração seja um ninho de dores, com que a sua mente e alma, Senhor, Pai, seja um ninho de sofrimentos e de descréditos também. Em nome de Cristo, renova agora, sara agora, cura, meu Deus, pelo Teu poder e pela Tua graça. E no nome de Jesus, haverá riqueza, haverá, Senhor, valor, haverá, Pai da Glória, avanço, e no Teu nome haverá, Senhor, em nome de Cristo, Pai da Glória, despertamento. Oh, Senhor, Tu és o Deus que sara, Tu saraste o Teu povo, Tu curaste o Teu povo, Tu deste alívio em meio a grandes pelejas e guerras, Tu deste sustento quando não havia nada. Senhor, somos também Teu povo, somos também Teus filhos, então, Senhor, sara, sara a terra que está improdutiva, sara, meu Pai, esta mesa que está ferida, Senhor.

meu Pai da Glória, por dores, por feridas, por palavras, por violências, Senhor, e precisa, meu Pai, da Tua bênção, da Tua vitória. Sara o coração desta mulher, Senhor Pai da Glória, que muitas vezes tem se calado no meio da tribulação, da dor, no meio da luta, no meio da guerra e da peleja, tem se mantido em silêncio, meu Deus e meu Pai, para poder sustentar tudo à sua volta. Sara o coração e a mente, Pai, deste homem, que muitas vezes, Senhor, meu Pai da Glória, tem se mantido em silêncio para não trazer guerras e nem contendas e nem desavenças, mas eles sofrem por dentro, eles sofrem, Pai da Glória, e o seu coração é uma terra ferida, e ela fica sem esperança, e ela fica sem fé, e fica uma terra desacreditada, meu Deus. Mas em nome de Cristo, eu oro agora, cura, cura, Senhor, cura, meu Pai, a mente, cura este coração, cura esta alma, dá um novo tempo, dá um favor, dá graça agora, no nome de Cristo, meu Pai. Mas também oro, Senhor, oro, meu Deus, para que o Senhor traga libertação para estas vidas, vidas oprimidas, vidas, Pai da Glória, que vivem na pressão de Satanás, na opressão de Satanás, que vivem, Pai da Glória, Senhor Jesus, na intenção maligna de serem destruídas. O diabo tem lutado dia e noite, noite e dia. Existem lampejos de alegria, lampejos de transformação, momentos, ó Pai da Glória, que se tornam insignificantes, Senhor, de contentamento, é dada a intenção de Satanás, a luta maligna, a opressão diabólica causada nesta família, seja por inveja, por obras malignas, por obras diabólicas e satânicas, seja, Pai da Glória, por obras de bruxaria, feitiçaria, não importa, o sangue de Jesus tem poder e vai quebrar tudo, meu Pai, e o Senhor dará, ó Deus, a bênção, o Senhor dará a vitória, o Senhor vai sarar esta vida, vai curar esta família, vai mudar o ambiente para a glória do Teu nome, em nome de Jesus. Estamos certos de que o Senhor fará a obra completa, em nome de Cristo. Toma em Tuas mãos, confirma a Tua bênção, socorre esta vida, sopra o vento do Espírito agora e traz ânimo, traz renovo, e onde houver uma obra de Satanás, que seja quebrado pelo sangue de Jesus, destruído e desfeito pelo sangue de Jesus. Cobre cada casa, cobre cada família, cobre cada lar dos internautas e dos ouvintes, cobre agora e dá a Tua bênção. Seja conosco, Senhor. Eu sei que a vitória já é nossa. Em nome de Jesus. Amém. E graças a Deus.

0: Vem com fé, vem com alegria. Até já.
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3: Olá, seja muito bem-vindo a mais um episódio do Clínica da Alma, um espaço para falarmos sobre saúde mental, qualidade de vida, inteligência emocional e desenvolvimento interior, sempre de forma leve, prática e com base científica. Você sabia que, segundo a Organização Mundial da Saúde, transtornos emocionais estão entre as principais causas de afastamento em todo o mundo? No ambiente de trabalho? Por essas razões, vamos falar hoje sobre saúde mental não é frescura. Saúde mental envolve o funcionamento equilibrado das emoções, dos pensamentos e dos comportamentos. Então, ansiedade, depressão e burnout têm bases neurobiológicas, psicológicas e sociais. Quer dizer que ignorar sofrimento emocional pode agravar quadros clínicos e gerar impactos físicos, profissionais e relacionais. Por exemplo, frases como: olha, isso aí é falta de Deus. Ah, você está fazendo drama. Não, isso aí é frescura. Bom, é só pensar positivo que tudo vai dar certo. Ou ainda: eu acho que você não tem fé. Frases como essas vão trazer um impacto negativo e acrescentar a dor de quem já está fragilizado e dificultam, obviamente, o acesso ao cuidado adequado. Por isso, validar a dor do outro não exige entender tudo. Exige simplesmente ter empatia, a capacidade de colocar-se emocionalmente no lugar do outro. Vamos lá para 5 dicas práticas que pode ajudar tanto você quanto seus familiares a lidarem com esse tema. Número 1, pare de minimizar o sofrimento emocional. Dor emocional é tão real quanto a dor física. Número 2, informe-se com fontes confiáveis. O conhecimento reduz preconceito e julgamentos injustos. Número 3, respeite os limites emocionais das pessoas. Afinal, cada um tem o seu tempo, o seu ritmo e a sua história. Penúltimo, cuide da própria saúde mental preventivamente. Esperar adoecer para procurar ajuda aumenta o sofrimento. E por último, normalize a busca por ajuda profissional. Terapia é cuidado e não é sinônimo de fraqueza. Como disse Viktor Frankl, quando não podemos mais mudar uma situação, somos desafiados a mudar a nós mesmos. Se você gostou desse conteúdo, compartilhe nossa programação com amigos e familiares. Continue aí nos acompanhando e fique atento, porque a qualquer momento estaremos de volta com mais reflexões que podem transformar a sua vida. Um forte abraço e até breve.
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5: O nome da senhora?
6: Meu nome é Lúcio.
5: Por que choras?
6: Olha, é a segunda vez que eu venho aqui, né? E apareceu um caroço no meu seio, aí eu fiz ultrassom e mamografia. Deu BI-RADS 4, indícios de câncer, mas o médico falou: ah, é câncer, mas vamos fazer a biópsia. Eu marquei para terça-feira que vem. E aí eu ouvi a rádio, vi um testemunho de uma mulher que estava com caroço e que desapareceu. Aí eu falei: ai meu Deus, eu vou lá nessa igreja. orei pela rádio e estava sentindo muita dor. Eu estava tomando muito anti-inflamatório, mas não estava resolvendo. Aí você falou, coloca uma água que Deus vai... Isso. Aí eu coloquei a água e lavei, assim, o caroço. E a dor sumiu. Desde quarta eu não sinto mais essa dor. Desde quarta-feira.
5: Milagre! Milagre! Milagre! Milagre! Milagre de Jesus! Irmãos, para nós que somos humanos, a enfermidade do câncer é terrível, irmãos. Quem sabe disso, levanta a mão. Quanto é terrível. Tem pessoas que quando descobrem o câncer já está avançado, aí o médico diz, olha, agora não tem mais jeito. Mas ela confiou. É a segunda vez que a senhora está vindo aqui.
6: Segunda vez. Eu não sou crente, assim, sabe? Mas aí eu ouvi pela rádio o testemunho. Eu não dormi à noite só chorando. Por quê? Porque uma tia minha morreu de câncer no seio. E a minha irmã também morreu de câncer. Aí eu falei, ai, meu Deus, então eu também vou nessa. Sabe, eu não dormia, só chorava e sentindo essa dor terrível. E assim, sumiu a dor depois que eu lavei com água. Eu fiquei impressionada com isso. A dor desapareceu.
5: Está feliz com essa vitória?
6: Demais.
5: Dá glória a Deus, igreja! Glória, glória, glória, glória! Deus abençoe.
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9: 8 horas e 35 minutos.

Muito bem, 8 horas 25 minutos. Priscila Santana canta, deixa Deus cuidar dos conflitos, das guerras. Por isso é que oramos, para que Deus cuide de tudo e Ele venha sarar a nossa terra. Por falar nisso, saúde mental não é frescura. Clínica da Alma, Gessé Ávila, não saia daí. E depois vamos então desfazer a rede, voltamos com programação local, Bíblia em Foco, Fábio Lúcio, vem conosco.

0: Quando passares pelas águas, estarei contigo, e quando pelos rios, eles não te submergirão. Quando passares pelo fogo, ele não te queimará, nem a chama arderá em ti. É a palavra de Deus se cumprindo em todos que frequentam a igreja. 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São amparados por Deus, protegidos pelo Espírito Santo e acobertados pelo sangue de Jesus.
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abençoe, amados. Que Deus abençoe, amados e queridos ouvintes. Já estamos ao vivo aqui direto.

0: Ouvintes, a paz do Senhor, Pastor Fábio Carvalho, estamos aqui ao vivo diretamente do Templo da Glória de Deus, aqui na Rua Senador Pompeu, número 27, na entrada principal aqui da nossa Igreja Pentecostal Deus e Amor. Ouvintes, olha, nós temos certeza que nesta quarta-feira o milagre de Deus vai acontecer sobre a tua vida. O milagre de Deus vai acontecer sobre a sua saúde. Hoje é a quarta-feira das portas abertas, a quarta-feira aonde Deus, ouvintes, ele vai surpreender a sua vida. Você que está nos ouvindo neste momento, está desanimado, indeciso, ei, Deus está neste momento te animando, te encorajando, porque hoje, quarta-feira, a quarta-feira da colheita, a quarta-feira das portas abertas, o milagre de Deus vai acontecer. Rua Senador Pompeu, número 27, daqui a pouco no Santo Altar do Senhor, Pastor Antônio Santos pregando a palavra de Deus e orando a oração forte, a oração dos milagres, a oração aonde Deus ele vai responder. E o povo está chegando e nós vamos ouvir a expectativa. Minha irmã, qual o seu nome?
1: Elizabeth.
0: Eu de qual bairro, minha irmã?
1: Quintino.
0: Meu Deus do céu, como que está a fé, a expectativa? Hoje é a quarta-feira das portas abertas, a quarta-feira da colheita, e nós temos certeza, né, que a Igreja Pentecostal Deus e Amor é uma igreja onde as mãos do Senhor está estendida para abençoar, para atender, né, os nossos pedidos, as nossas orações, e hoje a senhora está certa e convicta que o milagre de Deus vai acontecer sobre a tua vida.
1: Deus sabe que estou precisando de um grande milagre nessa manhã, em nome de Jesus.
0: Vem crendo para receber esse milagre.
1: Para receber, muito livramento de Deus no estado, não é família, mas também Deus sabe que eu preciso da saúde, né? Mas eu tenho que buscar ele a mais.
0: Com certeza, a senhora disse que tem recebido muitos livramentos, e eu quero que a senhora relata pelo menos um livramento para que a fé dos ouvintes venha a ser aumentada e o nome do Senhor ser glorificado.
1: Eu tenho sobrinho, parente da minha filha, que é da cunhada dela. Deus deu o livramento que o filho dela, que é sobrinho dela, da minha filha que entrou agora, levou tiro na perna, não podia trabalhar mais. O médico do Cabala não saía. Eu fazendo campanha aqui, ele caiu. A perna tá cheia, tá aqueles parafusos, aqueles jantes na perna, de que a peia ia perder a perna. Ele foi no médico, de que não precisava de tirar aquele parafuso, aquelas coisas na perna que não podia tirar. E foi no médico, de repente, até a bala saiu, e aquele ferro saiu, e ele voltou a trabalhar. Ia perder a perna, mas Deus não deixou.
0: Meu Deus do céu, o diabo armou um grande laço para que esse jovem viesse perder a perna, mas a irmã sempre aqui, né, nas campanhas, na Rua Senador Pompeu, fazendo os propósitos com Deus, fazendo o voto do livramento, e o livramento de Deus aconteceu. Ele não morreu, não perdeu a perna, já está curado para a glória.
1: Troca de tiro um contra o outro, da parte da, não sei. E pegou, ele foi para tirar uma criança, que a bala ia pegar na criança. E quando ele voltou, a bala pegou nele e foi parar no hospital, sangue, perdeu muito sangue. Mas ele está lá com vida, graças a Deus.
0: Deus deu o livramento.
1: Para ele e para a criança, que ele tirou a criança, botou na casa da mãe e ele voltou para trabalhar e a bala pegou nele.
0: Ô, minha irmã, vale a pena estar aqui na Igreja Deus e Amor, na Rua Senador Pompeu.
1: Vale a pena. Vê a minha filha, não quer vir com muita caminhada assim, não vai levar agora de manhã. Nem que não pega a reunião de 7, vou pegar a reunião de 9, que acaba 11 horas, acho que é 11 horas, meio dia, não sei, né? Em nome de Jesus.
0: Então faz um convite às pessoas que ainda não chegaram ou até mesmo não decidiram se vai vir nesta manhã. Faz um convite a essas pessoas para encorajá-la agora no programa Voz da Libertação.
1: Eu convido todas as pessoas que se encontram, aonde estiver, seja a família, seja o rapaz, seja a criança, quem está criando. Quanto livramento eu estava da criança, até para minha neta mesmo, outra neta, bisneta, taraneta. Eu convido que vocês venham, não deixem de vir. A gente tem que ter a fé e continuar fazendo a campanha sem parar e parecendo o amor de Cristo.
0: Ô, minha irmã, confirma aí o seu nome e o seu endereço.
1: Meu nome é Elizabeth Pereira Rodrigues, moro em Quintino, Rua Gonçalves de Gouveia, número 57.
0: Que Deus abençoe, é a fé do povo carioca, amados ouvintes. A irmã contou aqui vários testemunhos, né? E você, ouvinte, vai ficar aí parado? Venha para cá, Rua Senador Pompeu, número 27, aqui mesmo, no centro do Rio de Janeiro. Daqui a pouquinho, pastor Antônio Santos pregando a palavra de Deus, orando pelos mais excelentes dons do Espírito Santo, fazendo a oração forte, a oração contra a miséria, o devorador e a maldição. Ouvintes, eu quero falar contigo que nada tem dado certo na tua vida, as portas estão fechadas, esse é o momento certo de Deus fazer a obra na tua vida. Vamos de mais participação. Seu nome, meu
2: irmão? Gerson Manuel.
0: Veio da onde?
2: Nova Iguaçu.
0: Nova Iguaçu, meu Deus do céu, que fé tremenda, mais de uma hora e meia de viagem, o senhor veio com fé, determinado, e tenho certeza que o milagre vai acontecer, né, meu?
2: Em nome de Jesus, nós estamos aqui para fé, e na fé, alcançar aquilo que nós temos objetivo na nossa vida, né? Que é o poder de Deus na nossa vida. Graças a Deus estou aqui, com saúde. E vem buscar nessa manhã a minha bênção, em nome de Jesus.
0: A Igreja Deus e Amor é uma igreja de milagres, é uma igreja onde muitas pessoas contam testemunhos, e é isso que edifica, é isso que marca a programação. E eu queria saber se o irmão tem alguma experiência, né, um testemunho, uma vitória que o irmão recebeu aqui na Igreja Pentecostal Deus e Amor, para relatar e aumentar a fé dos ouvintes.
2: Já fui curado. É o problema de advogado. Graças a Deus, tudo quando tem Deus na frente, a vida vai à frente.
0: O irmão sofria de quê?
2: De hérnias, não de coluna. Minha coluna não está doendo mais, graças a Deus.
0: O irmão tinha um forte problema na coluna, mas ao vir aqui na igreja, participar da campanha dos cultos, o irmão está curado.
2: Estou curado, em nome de Jesus.
0: Aqui na Igreja Deus e Amor, Jesus cura.
2: Cura, em nome de Jesus.
0: Faz um convite a esse ouvinte que está indeciso, esse ouvinte que está desanimado, faz um convite a ele.
2: Irmão, você que está em casa, aproveita hoje, né? Vim na Igreja Deus e Amor para buscar a tua bênção, que aqui é só bênção. Sua bênção, graças a Deus. Venha buscar sua bênção, em nome de Jesus.
0: Que Deus abençoe a fé dos amados e queridos irmãos aqui na chegada, na entrada da porta principal da nossa igreja. É o povo sendo impactado já na entrada da porta principal aqui da nossa igreja. E eu tenho certeza, ouvintes, talvez você teve uma seta e desanimou, estava preparado para estar conosco. Ainda há tempo, 8 horas com 45 minutos, ainda há tempo de você chegar. Já está acontecendo o primeiro culto aqui nesta manhã. Pastor Adão Guilherme está pregando a palavra de Deus. Uma quantidade grande de pessoas aqui no interior da nossa igreja. E o povo está chegando, ouvintes. O povo está chegando, o povo está contando vitória. E hoje Deus marcou para abençoar a sua vida. Hoje Deus marcou para mudar literalmente a história da sua vida. Então venha para cá, porque o milagre de Deus vai estar acontecendo. É muito fácil chegar aqui na nossa igreja Pentecostal Deus e Amor. Você que vem da Baixada Fluminense, você vai soltar na Avenida Brasil e vai logo em frente ali à estação. Você vai pegar a Rua Senador Pompeu e vai a 500 metros chegar aqui na nossa Igreja Pentecostal Deus Amor, no número 27. Você que vem pela Presidente Vargas, você vai soltar na estação Uruguaiana. Você que vem de metrô, vai soltar na estação Uruguaiana e vai pegar a Rua Conceição e depois vai iniciar aqui a Rua Senador Pompeu, número 27. É muito fácil. Venha para cá, porque o milagre de Deus está acontecendo. Pastor Greg Martins está no posto volante de número 2 e ele vai trazer mais informações para nós aqui nesta manhã, porque o povo está na fé, o povo está na expectativa e o nome do Senhor, com certeza, nesta manhã vai ser glorificado. Pastor Greg Martins, se me ouve, linha aberta, homem de Deus.
3: Muito obrigado, pastor Renato Souza. Estamos aqui no portão principal onde a movimentação é muito grande nessa manhã. É o dia da colheita, tão esperado pelo povo carioca, que não para de chegar. Estamos na fé, uma temperatura espetacular, uma manhã onde Deus nos proporciona uma temperatura amena. Não fique com medo de sair de casa, porque o clima não está chuvoso, mas está um clima bem ameno, onde você pode sair, vir buscar a sua vitória. Deus, ele deposita em você a confiança de lutar pela sua família. Deus deposita em você a confiança de levantar como libertador da sua casa. A fé nos move na direção de Deus. Então não pare de lutar pela sua casa. Está chegando aqui uma mulher de Deus. Para o Senhor, minha irmã.
4: Em nome de Jesus.
3: Qual o seu nome?
4: Neuza.
3: Neuza está vindo da onde?
4: Da Penha.
3: É maravilhosa.
4: Isso é minha vitória com o Senhor, consertar minha vida diante dele, em nome de Jesus.
3: Coisa linda. A senhora já faz campanha na Deus e Amor?
4: Faço.
3: A senhora já tem alguma experiência com Deus, que a senhora adquiriu as campanhas?
4: Não, por enquanto ainda não.
3: A senhora vai ter, em nome de Jesus.
4: Em nome de Jesus, Senhor, fazendo a obra na minha vida, como sempre.
3: Coisa linda, seja bem-vinda, tá, minha querida? Deus te abençoa. Tá vendo aí, ouvintes? Vem lá da Penha com a fé muito grande. Tá chegando aqui um homem de Deus aqui, Pai do Céu, meu irmão.
5: Amém.
3: Qual o seu nome?
5: Paulo, irmão Paulo, da Igreja Deus Amor da Penha.
3: Da Penha? Olha, o povo da Penha vem em peso hoje. Tá na campanha.
5: Estou na campanha.
3: Receberam vitória.
5: Só benção, só vitória imensa.
3: Contra uma vitória para glorificar o nome de Deus.
5: Irmão, o livramento que eu contei aí de morte, que carro, né? Lá em cima, naquela serra de Miguel Pereira. E eu, ali eu vi praticamente a morte na frente. O caminhão quase devorou o carro do cara, do amigo que estava embaçado. E o carro começou a ferver, e eu pedindo a Deus, orando. O cara parou de ferver para a glória e honra do Senhor Jesus, de como embora.
3: Coisa linda, vale a pena estar na campanha.
5: Oh, só benção, só vitória.
3: É o povo que não para de chegar, ouvindo de todas as partes do Rio de Janeiro, e nós estamos aqui numa fé muito grande, porque dia de colheita é dia de receber vitória, conquistas e as operações do Espírito Santo. Se você precisa de um livramento, de uma solução de um problema, da melhor maneira possível, desperte a sua fé. Desperte o seu coração e venha participar da campanha que está acontecendo aqui. Está chegando aqui uma serva de Deus, Deus abençoa. Está chegando aqui o povo, ouvinte, não para de chegar. O povo do Carioca vem buscar a solução para a sua vida. Eu chamo a atenção a você que me ouve de toda a região do Rio de Janeiro. Hoje é quarta-feira, é dia de receber vitória na Igreja Pentecostal Deus e Amor. Do povo de Bom Sucesso, atenção, Bom Sucesso e região. Hoje nós temos a campanha da prosperidade com o tema Portas Abertas. Prossegue a poderosa campanha na rua Bittencourt Sampaio 129. E eu chamo a sua atenção porque sábado é a nossa vigília. Atenção, você que me ouve aí de todas as regiões circunvizinhas, sábado, a vigília de poder, a vigília de unção, a vigília de preparação da volta do Senhor Jesus, a vigília de revestimento de poder. E o povo aqui está numa fé muito grande. A paz do Senhor, minha irmã.
4: Paz do Senhor.
3: Qual o seu nome?
4: Fabiana.
3: Irmã Fabiana, está vindo da onde?
4: Lá do Andaraí.
3: O Andaraí. Conte a sua bênção, minha irmã.
4: Ah, depois que eu passei a frequentar aqui, eu tenho trabalhado na minha saúde.
3: Na saúde. Recebido vitória.
4: Sim.
3: Vale a pena estar aqui na campanha.
4: Até minha pressão parou de cair.
3: A pressão estava desregulada.
4: É.
3: Participando da campanha, Deus estabeleceu a pressão da senhora.
4: Sim.
3: Quem está em casa doente, qual o convite?
4: Que venha buscar a presença de Deus, porque só Ele pode curar aquilo que o médico e o homem não pode.
3: Coisa linda, está aqui o esposo também. Participou, meu irmão. Seu nome?
6: Valdemir dos Santos.
3: Valdemir, conta para nós uma experiência que marcou a tua vida.
6: Ah, Deus, a mãe é uma bênção, né?
7: Se encontro médico com o Senhor Jesus Cristo. Por muito tempo aqui fui curado. E sempre abençoado quando eu venho aqui, eu sou camelô. E Deus está sempre me abençoando e vendo os crentes. Deus é tremendo aqui nessa igreja.
3: Vale a pena participar da campanha da prosperidade.
7: Vale a pena, vai. Sou sempre na campanha, sou sempre saindo abençoado e estou saindo com a minha vitória.
3: Em nome de Jesus. Deus abençoa, meu querido. Seja bem-vindo. Deus abençoa. Amém. Deus abençoa, tá bom? Ouvintes, é o que acontece aqui. Vitória, solução, operação do Espírito Santo, você recebe aqui na Igreja Pentecostal. Deus e amor, como eu dizia, sábado, a nossa vigília, pastor Flávio Júnior estará pregando na madrugada com Deus, onde o nome do Senhor será glorificado a partir das 23 horas. Desperte a tua fé e vamos passar a madrugada com Deus. Vamos ao posto volante número 1 com o pastor Renato Souza, trazendo as precisas informações. Essa manhã, pastor Renato, você me ouve, linha aberta, servo de Deus.
0: Deus abençoe, pastor Greg Martins. Deus abençoe, amados ouvintes. Já estamos aqui de volta, posicionado, entrevistando as pessoas, vendo, ouvintes, alegria na fisionomia de cada irmão ao adentrar aqui na porta principal da nossa igreja pentecostal, Deus e amor. Hoje, quarta-feira, a quarta-feira das portas abertas, a quarta-feira da colheita, a quarta-feira aonde Deus vai surpreender a sua vida. Eu quero falar contigo que há muito tempo você não ouve milagres, há muito tempo você não vê milagres acontecer na tua vida. Eu quero me direcionar a você. Olha, ouvintes, você que está desanimado, você que há muito tempo não vê algo de diferente, novidades na sua vida, venha para cá nesta manhã, eu te convido, venha para cá, Rua Senador Pompeu, número 27, aqui no centro do Rio de Janeiro, na nossa igreja pentecostal Deus e Amor, porque aqui é um verdadeiro pronto socorro do Senhor. Você que está enfermo, você que está problemático, você que está desenganado pela medicina, Deus, ele te convida, venha experimentar mais uma vez o milagre na tua vida. Deus não te abandonou, Deus, ele conta contigo, Deus, ele quer abençoar a tua vida. Rua Senador Pompeu, número 27, quarta-feira, das portas abertas, daqui a pouquinho, às 9 horas da manhã, vai dar-se início o segundo culto, aonde o pastor Antônio Santos vai estar pregando a palavra de Deus, orando pelos mais excelentes dons do Espírito Santo, e o nome do Senhor com certeza vai ser glorificado. Eu quero reforçar também, amada audiência, que sexta-feira nós vamos ter a vigília dos remidos, esta vigília que tem revolucionado, esta vigília que tem sido um verdadeiro sustentáculo espiritual para a vida daqueles que ama passar uma madrugada com Deus. Dia 16 está chegando, sexta-feira, às 23 horas, a vigília dos remidos, a vigília da busca do Espírito Santo, a vigília onde nós vamos ter intimidade com Deus, e eu tenho certeza que você, ouvintes, não vai ficar de fora. Eu mesmo, presbítero Renato Souza, estarei ministrando a palavra de Deus nesta madrugada. Ouvintes, Deus já tem uma palavra revelada para ser ministrada aos nossos corações. Teremos vários grupos de louvores louvando ao Senhor. Será uma madrugada onde Deus com certeza vai estar renovando, onde Deus com certeza vai estar curando pessoas espiritualmente falando. Rua Senador Pompeu, número 27, é dia 16, a partir das 23 horas, a vigília dos remidos, a vigília aonde nós teremos a busca do Espírito Santo. Ouvinte, venha para cá, porque o milagre de Deus vai acontecer na tua vida. Eu estou aqui com o pastor Apolo Alexandre, ele também vai estar dando uma palavra à nossa amada audiência do programa Voz da Libertação. Pastor Apolo, nós já estamos vivendo aqui a expectativa, porque nesta manhã, quarta-feira, da colheita, quarta-feira das portas abertas, Deus ele vai fazer coisas grandes. E como que está a sua expectativa? Deus irá mais uma vez usar o pastor Antônio Santos. Como que está a sua expectativa? Linha aberta, a paz do Senhor Jesus.
8: A paz do Senhor, pastor Renato Souza, a paz do Senhor, ouvintes do programa, a voz da libertação. Nós estamos na fé, na certeza categórica de que Deus vai fazer grandes coisas aqui na Igreja Deus e Amor, e quem vir vai ser abençoado. Rua Senador Pompeu, número 27, no centro da capital carioca. Seu nome, meu irmão?
9: Israel Soares.
8: Viu de onde?
9: De Higienópolis.
8: De Higienópolis, vale a pena vir buscar Deus?
9: Vale a pena. É completamente, a pessoa que entra por essas portas é abençoada, em nome de Jesus.
8: O irmão tem testemunho para contar daquilo que Deus já fez na sua vida aqui na Igreja dos Amor?
9: Ele me curou, enfermidade, é hérnia de disco.
8: Quanto tempo?
9: Ah, eu tinha muitos anos, mais de 10 anos.
8: Já tinha ido no médico, o médico disse?
9: Tirou a chapa, foi constatado que eu ia fazer a cirurgia no Barata Ribeiro, mas Deus não curou, em nome de Jesus.
8: O irmão chegou aqui, como é que o irmão ficou sabendo da campanha?
9: Anunciado pela voz da libertação. Aí eu vim aqui em nome de Jesus e fui curado.
8: Chegou com a fé?
9: Com a fé e fui abençoado, em nome de Jesus.
8: O senhor sabe, meu irmão, que quando a gente fala de coluna, a gente alcança milhares de pessoas que hoje sofrem com essa enfermidade. Inclusive, os médicos dizem que não tem nem jeito. E a pessoa acorda mal, dorme mal, anda mal, senta mal. E ela, muitas vezes, toma remédio. Como é que era teu sofrimento?
9: Precisava de manhã, minha esposa que me ajudava a levantar. Aí a gente disse que eu não podia nem encostar o pé no chão.
8: Sofrimento terrível.
9: A gente diz que é terrível, só Deus. Não tem...
8: O remédio não resolvia, como é que era?
9: Não, de jeito nenhum. Aí, mas graças a Deus, no momento que eu pisei aqui, Jesus me curou.
8: Nós alcançamos agora essas pessoas que hoje estão da mesma forma que o senhor estava, talvez até pior, pensando que não tem mais jeito. O que, que o irmão tem para falar para essa pessoa?
9: Vim na campanha, essa campanha de quarta-feira. Que Deus abençoe e cura a pessoa.
8: Quem vir vai ser abençoado.
9: É abençoado por Deus. E curado, em nome de Jesus.
8: Confirma seu nome e de onde o irmão veio.
9: Israel Soares de Paula, sou de Higienópolis.
8: Vem pra cá, povo carioca, fala conosco.
9: Vem pra cá, povo carioca, ser curado e abençoado por Deus. Aqui é a campanha, Jesus opera mesmo, em nome de Jesus.
8: Graças a Deus, que Deus abençoe, meu irmão. É isso aí, pastor Renato. É Deus agindo, operando na Igreja Pentecostal Deus e Amor. Vamos aos estúdios, daqui a pouquinho retornaremos falando das grandezas de Deus na Igreja Pentecostal Deus e Amor.

0: 9 horas.
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compras pela internet. Lojas falsas usam urgência e aparência profissional para enganar os consumidores. Dados recentes confirmam um cenário alarmante para o varejo digital. Aproximadamente um em cada cinco consumidores já foi vítima de algum tipo de fraude ao tentar comprar produtos pela internet. A estatística reflete uma mudança na forma como os golpes são estruturados. Há alguns anos, identificar um site fraudulento era uma tarefa visual. Erros de português, imagens de baixa qualidade e layout quebrados denunciavam a armadilha. Agora, hoje, ferramentas digitais permitem que golpistas criem cópias muito parecidas com grandes comércios eletrônicos, e isso em poucos minutos. A primeira verificação prática acontece na barra de endereços do navegador. Um site oficial dificilmente vai usar domínios complexos ou cheios de hífens. Golpistas costumam registrar variações com termos como promoção, oficial ou ofertas. Na tela de pagamento via Pix ou boleto, o aplicativo do banco exibe os dados do recebedor antes da confirmação. E se o nome que aparecer for de uma pessoa física desconhecida ou de uma empresa que o consumidor não reconhece, a orientação é cancelar a operação imediatamente. QR Code em encomendas. Pacotes não solicitados podem levar a links falsos e roubo de dados. Criminosos de vários estados do Brasil estão enviando produtos que não foram comprados e utilizam QR Codes nas embalagens para tentar roubar dados pessoais e bancários das vítimas. O golpe acontece quando pessoas que receberam pacotes em casa fazem a leitura do QR Code presente na embalagem. Então o consumidor não identifica aquela encomenda e é levado a usar o código para entender como proceder para a devolução. O QR Code leva um link falso que, ao ser acessado, dá permissão para que golpistas tenham acesso ao aparelho. E dessa forma, dados pessoais e senhas das vítimas podem ser vistos e, às vezes, até dados bancários. A orientação é desconfiar dos produtos que chegam em casa sem que a pessoa se lembre de ter feito a compra. Ao abrir a embalagem e não reconhecer o produto como uma compra sua, não se deve fazer a leitura de QR Codes ou códigos de barras.

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6: 9 horas e 14 minutos.
7: Olha, ouvintes, passando aqui para chamar a vossa atenção. É nesta sexta-feira, nós estaremos aí no prosseguimento desta campanha, a campanha voltada à libertação e curas. Esta campanha que traz o tema Destruindo as Fortalezas. Eu quero convidar você, a sua família, para estarem presentes conosco, participando desta campanha. É uma campanha que Deus levantou aqui em nossa Igreja Deus e Amor do Rio de Janeiro para garantir a libertação da sua vida, a libertação da sua casa e de toda a sua família. Olha, ouvintes, eu estarei com vocês pregando a palavra de Deus nesta sexta-feira.
8: Eu quero que você entenda que hoje, nesta sexta-feira, é dia de encerrar ciclos. Hoje é dia de romper fortalezas. Hoje é dia de começar uma nova história. A libertação que vem de Deus não tem volta. Ela só tem futuro. E quando Deus liberta alguém, não sobra nenhuma corrente para te amarrar. Quando ele liberta, correntes caem, correntes quebram. Levante a mão e vai adorando, levante a mão e vai glorificando. Já tem correntes caindo, já tem correntes sendo quebradas. A libertação de Deus é total. Vai glorificando, vai exaltando, vai adorando. Receba a libertação de Deus!
9: A palavra do Senhor é infalível.
7: Eu tenho certeza que Deus, ele tem uma palavra para o seu coração. Você vai sair daqui leve. A palavra vai penetrar no seu coração e vai te impactar. Vai mudar a história da sua vida. No decorrer desta campanha, eu estarei orando através dos excelentes dons do Espírito Santo. As pessoas que estão participando estão felizes, estão testemunhando o poder de Deus. Nós vamos acompanhar agora para você entender que quem participa desta campanha é agraciado pelo Senhor. Aumente o volume do seu rádio e nós vamos acompanhar agora os testemunhos, aquilo que Deus tem realizado na vida das pessoas no decorrer desta campanha.
10: Pastor Antônio é tremendo. Na campanha, Deus libertou o filho dela das drogas e ela está aqui emocionada dizendo que Jesus liberta na Igreja Deus e Amor, Pastor Antônio.
7: Irmã, qual é o seu nome?
11: Marilene.
7: Conta pra nós o que aconteceu.
11: Meu filho só andava endemoniado, bebia, fumava, roubava o nosso dia, chamava de demônio, me xingava, pedindo a Deus libertar e transformar ele. Deus libertou e transformou ele. Ele passou a me ajudar daqui a R$300 por mês. Aí se me deu, ele me deu 900. Agora ele fez acordo na firma pra poder me ajudar. Pagar as contas.
7: Espera aí, o seu filho era viciado.
11: É.
7: Causava um transtorno grande em casa.
11: É, recebia demônio dentro de casa.
7: Participando da campanha aqui, o seu filho está liberto.
11: Me xingava, tudo que eu tinha ruim, chava os irmãos dele, mas tudo morria, tudo pro inferno. Aí conversando com o Senhor para libertar, transformar ele, fazendo jejum, oração. Aí Deus transformou ele, passou a me dar de R$500 por mês. Esse mês ele me deu R$900. Agora ele fez acordo na firma para me ajudar.
7: O seu filho está liberto e abençoado.
11: Graças a Deus de todo.
7: Jesus liberta aqui na Igreja Deus
11: e
7: Amor.
11: Eu não gostava de ir para a igreja, porque eu estou amando.
7: Que maravilha. Dai glória a Deus, uma mãe feliz. Filho liberto, filho abençoado. Esta campanha prossegue em 6 horários, 7, 9, 11, às 13, 15 e também no horário das 19 horas. Venham participar conosco. Eu tenho certeza, a bênção de Deus está reservada para você. Rua Senador Pompeu, número 27, aqui no centro do Rio de Janeiro.

0: 9:19.
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2: Olha, ouvintes, está chegando o dia 16 de outubro, mais uma vigília dos remidos, mais uma madrugada na presença do nosso Deus. Olha, ouvintes, quando nós falamos em passar uma madrugada na presença de Deus, nós estamos falando de um momento de poder, um momento de unção, um momento de revestimento da presença de Deus. A Bíblia é clara, Deus chega a afirmar para nós: eu amo os que me amam e os que de madrugada me buscam me acharão. Só participa de uma madrugada com Deus quem ama de verdade. E essas pessoas que amam a Deus, elas são revestidas de poder para o cumprimento da missão. E neste dia 16, a partir das 23 horas, nós estaremos em mais uma vigília dos remidos. O Rio de Janeiro sendo impactado pela presença do nosso Deus. Vai estar conosco, pregando a palavra de Deus, o presbítero Renato Souza.
3: Começaram a caçar situações para prejudicar Daniel, mas não encontraram. E de tanto eles observarem a vida de Daniel, eles notaram que Daniel era um homem que de manhã estava de joelho diante da janela, com as mãos erguidas, orando. À tarde estava de joelho, com as mãos erguidas, aleluia, orando. À noite estava de joelho, com as mãos erguidas, orando. Eu quero ver o diabo pegar um crente que ora. Ai.

0: governo vai fazer reuniões e mais reuniões. Aí que eu quero ver ele pegar, ele derrotar o crente de joelho.
1: Tem crente de joelhos aqui? Tem. Cadê os crentes que gostam de estar de joelho? Levanta a tua mão pra vergonha do capeta. Dá um glória a Deus bem alto.
2: Derrama o teu espírito.
3: A palavra de Deus será transmitida na sua essência. Deus vai falar com você. Deus vai falar comigo. Deus vai falar conosco nesta madrugada. E olha, meus irmãos, nós teremos aquele momento de adoração. Vários grupos adorando. O povo de Deus reunido em uma só adoração ao nosso Deus.

do nosso Deus. E eu estarei com vocês também nesta madrugada, fazendo aquela oração, aquele momento de Pentecoste. Quem sabe você está aí agora desanimado, fraco, cabisbaixo, pensando em desistir. O Espírito Santo quer te fortalecer nesta madrugada. Ele quer te levantar, Ele quer te capacitar para o cumprimento da missão. Eu tenho certeza que, como nas demais vigílias, o Espírito Santo batizou, renovou, nesta vigília não será diferente.

Você não pode ficar de fora. Olha, meus irmãos, ficar de fora dessa adoração, ficar de fora desta busca, de ouvir a palavra de Deus, é perder. E eu sei que você não quer perder. Venham buscar ser revestidos da presença

acaba mais. Quanto mais você mandar, mais você recebe. Aleluia. Aleluia. Aleluia. Aleluia. Aleluia. Glória a Deus. Oh, glória. Oh, glória. Oh, glória. Oh, glória. Imaia malamalamas. Eriemi camaia sia malamas. Tá descendo fogo. Tá descendo fogo. Tá descendo fogo. Tá descendo fogo de Deus. Amanda comaias teiminei te malama. 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Eri e maia si que malama. Eri oi minei olamaia siei. 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Manda mais, Deus, manda mais.

o impacto da presença de Deus. São pessoas falando em mistério, são pessoas se alegrando, recebendo o poder de Deus, e nós já podemos sentir, meus irmãos, este impacto na nossa vida espiritual. O Espírito Santo vai batizar, vai renovar, vai trazer avivamento nesta madrugada. Não fique de fora. 16 de outubro, a partir das 23 horas, a nossa Vigília dos Remidos. Rua Senador Pompeu, número 27, aqui no centro do Rio de Janeiro.

0: 9:33.
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5: Olá, pastor Fábio de Carvalho, pastor Hildo Santos, tô ligadinho no programa aí, A Voz da Libertação, viu? Estou ligado aí, da sintonia com vocês, hein? Que Deus abençoe, fique na paz do Senhor Jesus, meu irmão.

0: Já estamos de volta com mais adoração.
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2: Voz da Libertação, órgão informativo das igrejas pentecostal Deus e Amor. Sou seu irmão em Cristo, pastor Greg Martins. Estamos na porta principal para acolher os mais belos testemunhos daquilo que Deus faz aqui na sede estadual do Rio de Janeiro, na rua Senador Pompeu, número 27. Qual o seu nome, minha irmã?
3: Missionária Maria.
2: Vindo da onde, minha querida?
3: Vindo de Jacarepaguá, Taquara.
2: Taquara, conte a sua bênção, minha irmã.
3: É tantas bênçãos que eu não sei nem como agradecer a Deus. É por isso que quando eu viver, louvarei o Senhor, porque eu tenho 10 cirurgias no corpo, tenho um buraco nas costas, as pernas todas remendadas, glória a Deus, aleluia, 6 na barriga, e aqui eu não desisto da bênção. Tô igual Jacó, enquanto não me dá o resto da bênção, eu não sossego. Estou aqui glorificando a Deus, ô glória.
2: Minha querida, das 10 cirurgias, a senhora consegue detalhar a situação? Como chegou a esse nível?
3: Esse nível chegou porque o das costas foi que, para mim não cair dentro de um valão, machucou tudo por dentro. Então, em seis meses, aquilo enchia. E eu chamava a morte. Eu falei, Senhor, eu quero morrer, que eu não aguento mais. Mas, num belo dia, Deus me viu, me enxergou. Eu fui no Miguel Couto na época. Lá tinha Araci de Almeida, que morava lá dentro. Não é a cantora, é uma que morava lá. E o filho dela era médico. E um chinês, né? E eles falaram, minha preta, hoje tu vai ficar. Mas como é que eu vou ficar internado se eu não avisei nada para os meus parentes? Não, minha preta, hoje nós vamos te operar. Me levaram para o terceiro andar. Não dá mais nada para ela beber, nada. Me deram 7 anestesia no local e ali começou a cirurgia. Irmão, quando eu entrei na mesa para poder operar, eu estava com 78 quilos. E ali começou a operar, de repente me surgiu um cheiro de osso queimado. Aí nisso que começou o cheiro de osso queimado, eu senti um ferro me enfiando por baixo, que saía no oco da cabeça. Eu, ai, do Miguel Couto, chegou lá no Itanhangá, tá entendendo? Aí foi aquele processo, quando terminou, eles falavam assim, quem é teu Deus? Eu querendo falar que meu Deus é nosso Senhor Salvador Jesus Cristo. Oh, meu Deus, na minha língua embolava. Aí quando terminou, eu falei baixinho, não me bota no CTI não. Eles viraram para mim e falaram, quem é você para ir pro CTI? Quem é você para morrer? Falou para mim, durante a Deus, aqui eu tô dentro do templo do Senhor pelas minhas 10 cirurgias que eu tenho no corpo. Tá entendendo? E aqui eu estou para a glória de Deus. Eles não quiseram me falar, mas me botaram na enfermaria, estava escrito assim, ó, em um prédio de frente, microtério. Aí eu falei assim, meu Deus, eu vou morrer. E eles não quiseram me falar na minha mente, para concluir o que que aconteceu. Aconteceu que depois me levaram e botaram lá. Aí veio a enfermeira com a prancheta na mão, botou na minha cabeceira. Aí eu puxei o colete dela também, o jaleco. Eu posso ir no banheiro? Falei baixinho, eu posso ir no banheiro? Ah, depois de 2 horas tu pode, mas eu não sabia a situação do jeito que eu estava. Aí passou o tempo, quando eu fui levantando devagarzinho, veio a outra me ajudar, botou o ferrinho, uma escada de ferrinho. Quando eu dei o primeiro passo, segundo, no terceiro passo, caiu aquele sangueiro, uma próstata de sangue, mas veio tudo da cirurgia. Aí quando eles viram que ia cair, chama o diretor, chama, sem dizer que dá um banho nela. Quando me levaram para dar banho, que tinha um espelho, onde que era o banheiro dessa Araci, tá entendendo? Quando eu olhei, eu não me vi, eu tava igual uma paina. Quando eu virei, eu não vi a outra metade das nádicas. Só vi uns troços tudo branco assim, parafuso e outro buraco com uma gase. Olha, irmão, Jesus existe. Eu pensava que eu ia morrer e tudo indicava que sim. Quando eles começaram a fazer o curativo, o diretor perguntou, qual é o dia que é hoje? Botaram a data. Que eu vi dias, fiquei 3 noites, 3 dias sem dormir. E aqui estou para a glória de Deus, para glorificar o nome de Deus. Se eu for contar, é tantas bênçãos que Deus já me deu.
2: Irmã, quem está em casa agora ouvindo com pessoas internadas, debilitadas, desenganadas pela medicina, qual o convite que a senhora faz a essas pessoas a participarem dessa poderosa campanha?
3: Oh, aleluia! Esse convite que eu falo para eles crer. Para eles crerem, o médico pode falar que não, mas a última palavra é de Deus. Porque aqui eu estou para glorificar o nome de Deus. Tenha fé, nem tudo é para a morte, tudo é um propósito nas nossas vidas que Deus nos dá. Amém? Confia, crer. Se você está com câncer, não importa. Deus ressuscitou Lázaro com 4 dias de morto, já cheirando a mal. E de Lázaro ele fez nova criatura. Do Lázaro ele renovou tudo. Deus dá renovo. O que o médico não pode fazer, que eu tenho a dizer, Papai do céu faz. Somente crer e confiar, como está no Salmo 91.
2: Coisa linda. Confirma seu nome e de onde a senhora está vindo, por gentileza.
3: Da Taquara.
2: Seu nome?
3: Missionária Maria.
2: Deus abençoe, obrigado pela sua participação. Tudo isso acontece na Igreja Pentecostal Deus e Amor. Vamos ao posto volante número 3 com o pastor Abraão Davi, que vai dar prosseguimento a esta cobertura. Linha aberta, servo de Deus.
4: A paz de nosso Senhor e Salvador Jesus Cristo, pastor Greg, a paz do Senhor Jesus Cristo, amados irmãos ouvintes, nós estamos aqui na porta principal do Templo da Glória de Deus, sede estadual do Rio de Janeiro, localizada aqui na Rua Senador Pompeu, número 27. E o povo de Deus já está chegando para a grande concentração, para o grande culto que já começou. Daqui a pouquinho o pastor Antônio dos Santos estará pregando a palavra de Deus e orando pelos dons do Espírito Santo. Nós estamos aqui com uma serva do Senhor que vai dar sua participação, contando a sua experiência, o seu testemunho para a edificação da nossa fé. Seu nome, minha irmã?
5: Cristina Santos.
4: De onde a irmã está vindo?
5: De Vila Isabel.
4: Conte o seu testemunho para a edificação da nossa fé.
5: Então, eu estou sempre nessa campanha. Já consegui muitas coisas. Aí, o adversário faz tudo para eu parar. Eu estou de outra igreja. Aí eu parei, embolou tudo meu trabalho. Eu sou corretora de imóveis. E aí embolou tudo, aí eu comecei a vir, voltei, né? Consegui voltar. E as coisas ainda não estavam desamarrando. E eu falando com Deus, Senhor, me ajuda, me ajuda, me ajuda. E eu continuei vindo. Aí, o que que acontece? Tem um culto aqui segunda-feira, a Mesa da Justiça. E Deus, na sua infinita misericórdia, me encaminhou para esse culto. Na primeira semana que eu vim dessa mesa, eu tinha uma comissão presa de 6 meses. E eu estava com 2 condomínios atrasados, conta de luz, conta de telefone, plano funeral. Aí, na primeira semana que eu vim nessa mesa, essa comissão saiu. Falei, meu Deus, 6 meses, não saía. Essa comissão saiu. Na segunda mesa, eu estava com um apartamento para alugar na Tijuca, de um cliente, R$5.000 o aluguel, R$2.500 o condomínio. E não alugava. Já estava 4 meses na minha mão, eu não conseguia alugar. Estava para venda e locação. Na segunda mesa apareceu o cliente, alugou o apartamento. O preço que a gente pediu, não negativou o preço. Já entregamos a chave na segunda-feira, que eu cheguei até um pouco atrasada. Entreguei a chave na segunda-feira, vim correndo para cá. O apartamento foi alugado.
4: Então a irmã está dizendo que aquilo que estava preso na sua vida, fazendo as campanhas aqui na Igreja Pentecostal Deus e Amor, a irmã está vendo as mãos do Senhor liberando aquilo que estava preso.
5: Não, o meu filho está lá na Itália. Aí ele falou assim, mãe, ele já vai fazer 3 meses que ele está na Itália, ele não está conseguindo emprego. E Deus tem levado pessoas para ajudar ele. Ele está prestando serviço num hostel. E aí ele falou assim, mãe, aparece gente para me dar comida, aparece gente para me dar gorjeta.
4: A providência não está sendo só na sua vida, a providência está atingindo a vida também da sua família, inclusive em outros países.
5: Aí eu falei para o meu filho, falei, fica aí, aguenta mais um pouquinho, que a porta vai se abrir, que eu estive aqui num culto e o pastor falou que Deus ia abrir uma porta grande e eficaz. Só que entrou muitos adversários. Teve ritual aqui no Rio para que você voltasse. A turma do volta aqui está grande. Falei para ele. Mas Jesus está contigo porque você tem uma mãe que ora.
4: Mas nós já estamos vendo o trabalhar de Deus, né? Deus já entrando com providência na vida dele, colocando pessoas no caminho dele para ajudar. E isso aí já é o prelúdio da grande porta que o Senhor Jesus, pela fé, já está abrindo na vida dele.
5: Não, aí ele falou assim, mãe, aqui tem uma igreja, eu vou lá pedir ajuda nessa igreja. E teve uma hóspede aqui do hostel que foi roubada e foi nessa igreja e conseguiu ajuda. Eu falei, Senhor, isso não vai ser só para ajuda dele, isso vai ser para a convenção do meu filho. Porque ele estava aqui no Rio, ele estava perdido. E eu não sabia mais o que fazer para trazer esse garoto para perto do Senhor, sabe? Não que ele debochava das coisas da igreja, que ele tinha fé, ele cria nas coisas que eu falava para ele, mas ele estava perdido, sabe? Ele estava perdido, ele foi criado no espiritismo. E aí eu falava para Jesus, Senhor, salva meu filho, salva ele. Então ele está lá na Itália, agora ele quer migrar para Inglaterra. Eu falei para ele, você vai migrar, Deus vai botar uma pessoa para pagar a tua passagem. Falei para ele, você vai migrar porque você fala 3 idiomas. Eu falei, eu não aceito.
4: Então, pela graça de Deus, a irmã está vendo as mãos do Senhor trabalhando na sua vida, na vida do seu filho. E com certeza, maiores bênçãos o Senhor Jesus derramará na sua vida, né, minha irmã? Vale a pena fazer campanha aqui na Igreja Deus e Amor?
5: Olha, vale muito a pena. Vale muito a pena. Eu cheguei aqui também com um problema muito sério nos meus pés. Um problema de esporão muito grande. Eu quase não estava conseguindo andar, entendeu? E eu só estou de pé graças a essa campanha, sabe? Toda semana eu estou aqui, eu sou de outra igreja, também muito abençoada.
4: E a bênção não tem sido só financeira, tem sido também na saúde, para a honra e glória do Senhor Jesus. Minha amada irmã, eu quero que agora a senhora faça o convite para os irmãos ouvintes que estão agora nos ouvindo, para que eles venham aqui na Igreja Deus e Amor receber a bênção. Faça o convite aos irmãos ouvintes.
5: Você tem uma causa impossível, que você fala assim, não tem mais jeito, eu não consigo, está difícil, se a tua igreja também é uma bênção, mas você não está vendo o resultado, venha para PT encostar o Deus e Amor, porque eu falo, não é que a gente não tem que buscar Deus em outro lugar, Deus está nas igrejas, mas aqui é um poder. A oração aqui é muito forte e não tem capeta que segure as coisas, não tem diabo certo que amarre.
4: O poder do Espírito Santo verdadeiramente é manifesto aqui na Igreja Deus e Amor, né, minha irmã? Confirma seu nome e seu endereço para que os irmãos ouvintes possam ter a confirmação do seu nome e seu endereço.
5: Meu nome é Cristina Santos, eu moro em Vila Isabel e estou muito feliz com essas bênçãos, com essas conquistas. Através dessas campanhas aqui na Deus e Amor.
4: Deus abençoe, minha irmã, pelo seu grande testemunho de bênção, tá bom? É isso aí, meus irmãos ouvintes. É o poder que o Espírito Santo de Deus tem derramado aqui na Igreja Pentecostal Deus e Amor. Você que está no Vale da Indecisão, você que está ouvindo esta programação e não sabe se fica, se vem, tome a tua decisão neste momento agora. Tome a tua atitude ousada de fé e venha para a Igreja Pentecostal Deus e Amor. Daqui a pouquinho, pastor Antônio dos Santos estará assumindo o santo altar para pregar a palavra de Deus e orar pelas mais profundas revelações do Espírito Santo de Deus. Orar também pelas libertações e pelas curas divinas. O Espírito Santo de Deus tem operado de maneira profunda aqui na Igreja Pentecostal Doze Amor. Lembrando, amados irmãos ouvintes, que nós estamos na quarta-feira da prosperidade, que tem o subtítulo O Dia da Colheita. É, você que quer colher a tua bênção, colher o teu milagre, eu tenho certeza que coisa grande o Espírito Santo vai fazer na sua vida. Nós estamos aqui com uma outra irmã que vai também dar a sua participação e trazer o seu testemunho para a edificação da nossa fé. Seu nome, irmã?
6: Maria Lúcia.
4: De onde a irmã está vindo?
6: Fonseca, Niterói.
4: Conte o seu testemunho para a edificação da nossa fé.
6: Eu estava buscando nesse culto da colheita uma porta para minha filha, uma porta de emprego. E o Senhor concedeu. Eu recebi essa benção e estou aqui para agradecer o Senhor.
4: Pera lá, a irmã está dizendo que nesta campanha na Igreja Pentecostal Deus e Amor, justamente no tema que nós estamos hoje, no dia da colheita, a irmã estava buscando em para a sua filha, e a irmã está aqui testemunhando para todos os ouvintes em cadeia nacional, a sua filha conquistou essa porta aberta.
6: Isso, ela conquistou. O Senhor abriu a porta, fez um concurso e passou no concurso.
4: Meu Deus do céu, que maravilha, que benção extraordinária. Nossa irmã está aqui dizendo que a filha dela fez o concurso, prestou o concurso. Os irmãos ouvintes sabem que não é uma tarefa fácil, né? Concurso, existem ali muitas pessoas competindo pela mesma vaga, pela mesma oportunidade, mas ali ela se preparou e o Espírito Santo também entrou com a parte que lhe compete e a porta foi aberta. Já está trabalhando para a glória de Deus.
6: Já está trabalhando.
4: Vale a pena fazer campanha aqui na Igreja de Deus?
6: Vale, muito a pena.
4: Faça o convite aos amados irmãos ouvintes que estão agora nos ouvindo, para que eles venham aqui na Igreja Amor receber a bênção.
6: Venha, meus irmãos, nesta manhã receber a sua bênção, a sua vitória. Ainda dá tempo para você chegar aqui. E o Senhor tem muita bênção nesta manhã para derramar neste lugar. Venha buscar a sua, em nome de Jesus.
4: Confirme seu nome e seu endereço.
6: Maria Lúcia, senhor do Fonseca, Niterói.
4: Deus abençoe, minha irmã. Amados irmãos ouvintes, é o que Deus tem operado aqui na Igreja Pentecostal Deus e Amor. Se você está precisando também de uma porta, o Espírito Santo de Deus vai abrir essa porta na sua vida. E nós vamos agora ao posto volante de número 2, aonde está ele mesmo, o consagrado homem de Deus, presbítero Renato Souza. Amado pastor, se me ouve, linha aberta, homem de Deus.
7: Que Deus abençoe, pastor Abraão, que Deus abençoe, amados e queridos ouvintes. Estamos na fé, vivendo já a expectativa, o povo não para de chegar, a fé do povo.

0: serei, meu Deus do céu. Isso que hoje é quarta-feira da colheita, a segunda quarta-feira do mês. Cada segunda quarta-feira do mês é a quarta-feira da colheita. Muita fé.
1: Amém.
0: Que Deus abençoe. Estamos aqui com mais uma. Veio de onde?
2: De Xerém.
0: Xerém também é o povo.

0: para o meu filho e portas abertas para a minha filha. E agradecer a Deus por tudo que Ele tem feito na minha vida nessa caminhada, vindo aqui nessa igreja. Deus é amor.
1: Ô, minha irmã, nesta campanha Portas Abertas, a campanha também o Dia da Colheita, Deus tem feito coisas extraordinárias. Nós temos ouvido testemunhos tremendos, testemunhos que Deus tem feito aqui, testemunhos de milagres que Deus tem realizado, de bênçãos.

0: na sua casa, ele vai operar na sua família. Venha para cá, porque o milagre de Deus já aconteceu. Vamos de mais participação. Seu nome, minha irmã?
1: Benedina.
0: Veio da onde, minha irmã?
1: Da Xambi Meia.
0: Da Xambi Meia. Ô, minha irmã, como que está a sua fé, a sua expectativa para esta quarta-feira, a quarta-feira das portas abertas?
1: Tá bem, graças a Deus, tá maravilha. Irmão, o seguinte, eu quero contar uma benção aqui, que ontem, né? Ontem, tá fazendo 2 dias hoje, né? Eu recebi uma telefonema da minha filha, né? Aí, tocou o telefone, aí eu pedi, fui atender, né, o telefone. Sabe o que aconteceu? Apareceu 2 ladrões, né, ladrão mesmo. Aí disse assim, olha, tua filha tá sequestrada, tá no cativeiro. A senhora pode me dar R$80, que eu libero ela agora. Aí eu falei, moço, não tem agora, o que que eu faço? Aí eu comecei a procurar os vizinhos. R$50, o vizinho me deu. Aí eu falei, arrumei os R$50. Aí ele virou pra mim e falou, sua irmã, a senhora já arrumou? Eu falei, já, tudo bem. Fui lá, passei no Pix. O Pix dos outros, o telefone dos outros, eu passei no Pix, né? Aí, tudo bem, moço. Aí o 50 foi pra mão do homem, né, que é o ladrão. Aí daqui a pouco, aí eu agarrei R$80 e dei. Agora ele falou, agora eu tô pedindo R$100 pra soltar ela. Me dá R$100.
0: A irmã estava sendo vítima de um trote, né, minha irmã?
1: Eu nem sei se era trote, irmão. Olha só. Aí depois ele falou assim, ó, me dá R$100 agora que eu solto tua filha. Irmão, eu falei, mas como é que eu vou dar R$100? Eu já dei 80, moço. Eu não tenho mais dinheiro. Eu sou pobre. Não, se vira aí, vai atrás. Aí eu falei, me se vira, pô. Tua filha tá aqui, você não quer soltar ela? Tudo bem, se não, não vou soltar. Aí eu peguei, tem assim, agora, o que que eu faço? Comecei a correr os bairros todos pedindo todo mundo, ninguém quer me dar dinheiro, ninguém quer me dar, irmão. Jesus botou o meu companheiro perto de mim, ele chegou na hora com R$80. Aí quando ele botou, aí sabe, quando ele botou o meu marido perto de mim, o marido acabou de chegar com R$80, ele acabou de chegar naquela hora. Eu falei, um sequestro aí, ó, o ladrão sequestrou a Adriana. E eu, você tem dinheiro aí pra dar? R$80, o homem tá pedindo aqui. Na mesma hora, meu marido falou, tá aqui o dinheiro. Aí eu falei, ó, eu arrumei os R$80. Vai lá e passa no Pix, né? Vai lá e passa no Pix pra mim. Eu falei, eu não tenho Pix, irmão. O que eu vou fazer? Aí eu fui lá e pedi pra passar. Jesus botou uma moça lá, que a moça passou no Pix pra mim R$80. Eu já tinha botado 50, depois botei mais 100. Irmão, tu acredita que eu fui pra casa, feliz, pensando que tava tudo resolvido. Aí ele ligou de novo pra mim, a senhora já arrumou o dinheiro? Eu falei, olha, irmão, é o seguinte, tá aqui, já passei no Pix o dinheiro, tô pedindo os 50, os 80, já passei no Pix. E agora, irmão, tu pode liberar minha filha? Sabe o que ele me respondeu? Eu vou desligar aqui, daqui a 5 minutos eu ligo pra senhora. Daqui a 5 minutos ele ligou, a senhora pede, eu quero R$100.
0: Deus deu o livramento.
1: Deu, R$100 agora que eu vou mandar.
0: A sua filha foi liberta.
1: Aí, eu pensei que tudo estava acontecendo de errado, né? Irmão, eu fiquei desesperada. Eu falei, e agora, Jesus, o que eu faço? Corri para cá, para a igreja. Quando eu vim para a igreja, o irmão da igreja aqui falou para mim, sabe o quê? Que era um golpe. Eu falei, como pode ser um golpe, irmão? A mulher apareceu até chorando, junto com a minha filha, assim, o mesmo jeito dela. Ai, mãe, eu fui sequestrada pelos bandidos, pai, eu fui sequestrada pelos bandidos, mãe.
0: E a situação foi resolvida.
1: Aí eu pensei que era verdade. Aí o irmão aqui na igreja falou, aí eu falei, contei pro irmão que era pastor pra ele orar. Ele falou, não, isso é mentira. Vai na delegacia aqui na frente que tu vai saber, resista. Aí eu fui na delegacia ali, cheguei na delegacia, falei com 2 mulheres que é policial, né? Eu falei, ah, moça, me ajuda aí. Ela pegou o telefone, você tem o número do telefone da tua filha? Eu falei, tenho. Aí eu agarrei o número do telefone, do número da minha filha, do telefone. A policial ligou, alô, Adriana, ela, alô, quem tá falando? Sou eu, Adriana. Adriana, tua mãe tá aqui, o nome dela é Enedina, você é mãe dela, é filha dela? Aí minha filha, sou filha dela. Você, conta tua vida pra mim, o que que tá acontecendo, que a tua mãe tá desesperada, dizendo que você foi sequestrada? Eu sequestrada? Não. Ué, minha, você não tá foi sequestrada? Não, irmão, eu tô em casa. Aí a minha filha falou pra policial, não, moça, eu não fui sequestrada. Não, tô dentro da minha casa.
0: Olha que coisa tremenda, ouvintes. Ela estava sendo vítima de um golpe e no momento ali da aflição, da angústia, ela até chegou a ceder algumas quantias em dinheiro, mas Deus a trouxe ela diretamente aqui para a igreja e preparou, né, minha irmã, as pessoas certas, que direcionou ela até um órgão competente e chegando lá, né, e tudo foi resolvido, a filha dela não estava sequestrada, ela falou com a filha, se tranquilizou. Minha irmã, a irmã vê isso como ação de Deus, olha para cá, a irmã vê isso como ação de Deus. Deus preparou as pessoas certas para resolver o problema, né, minha irmã?
1: Foi
0: livramento de Deus ou não foi?
1: Para mim foi tudo.
0: Que Deus abençoe, minha irmã, pela sua participação, ouvinte querido, ouvinte amado. 9:59, nós vamos voltar o som aos estúdios e depois voltaremos diretamente do Santo Altar do Senhor com o pastor Antônio Santos, pregando a palavra de Deus e orando pelos mais excelentes dons do Espírito Santo. É a quarta-feira da prosperidade, das portas abertas, é a quarta-feira da colheita. Hoje Deus, ele vai fazer coisas tremendas, Deus vai usar de uma forma tremenda, pastor Antônio Santos, e você não pode perder. Venha para cá, atenção. Atenção, povo da Tijuca, atenção, povo de Bom Sucesso, atenção, meus irmãos, aqui do bairro Os Vizinhos, venha para cá porque o milagre de Deus vai acontecer, povo da Ilha do Governador, venha para cá, Riachuelo, Madureira, venha para cá porque o milagre de Deus vai acontecer na tua vida. 10:00, vamos aos estúdios, pastor Fábio, linha aberta, que Deus abençoe.

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27: Aquele que supre a semente ao que semeia e o pão ao que come, também lhe suprirá e aumentará a semente e fará crescer os frutos da sua justiça. 2 Coríntios 9:10.
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0: A Prefeitura do Rio conta com 12 mil câmeras de vigilância que ajudam as polícias civil e militar a prender criminosos. Mas por conta de uma decisão constitucional, ela agora pode fazer mais pela segurança. E o Rio ganhou agentes de elite muito bem treinados para combater os crimes de rua. São 600 agentes que, em 100 dias, já realizaram mais de 800 prisões sem disparar um tiro. 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Mas agora, a Prefeitura pode mostrar que dá para fazer diferente e com profissionalismo.
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4: Ouvintes, Deus abençoe a sua vida, Deus abençoe a sua casa, toda a sua querida e amada família. Passando aqui para lembrar a todos vocês que amanhã, quinta-feira, o culto da Fundação Reviver. Que bênção, hein? Quando nós falamos de cultos da Fundação Reviver e a Associação Reviver Help, Deus é Amor. São cultos voltados, claro, à pregação da palavra. Deus tem utilizado a equipe da Fundação Reviver, a nossa irmã Vânia, juntamente com a sua equipe, todas as quintas-feiras aqui na nossa igreja Deus é Amor. A minha esposa também, a nossa irmã Sueli Santos. É uma equipe, ouvinte, estão atuando aí com amor, com muito carinho, pregando a palavra de Deus e também socorrendo famílias necessitadas. Então você não pode perder. Estou passando aqui para lembrar a todos vocês que é amanhã, nesta quinta-feira, o prosseguimento desses cultos da Fundação Reviver. E você não vai ficar de fora, você não vai deixar de participar. Além de você vir ouvir a palavra de Deus, receber a oração, ser abençoado, você vai trazer também, pelo menos, um quilo de alimento não perecível. Você que tem roupas aí em bom estado, tem calçados, vamos lá, meus irmãos, vamos ajudar famílias carentes, famílias necessitadas. Cada pessoa ajudando, um traz o arroz, outro o feijão, outro traz o óleo, outro traz o açúcar, e enfim, são vários itens. Nós vamos conseguir continuar montando cestas básicas para atender muitas famílias que precisam da nossa ajuda. É amanhã, quinta-feira, no horário das 9 da manhã, às 15, e também no horário das 19 horas. Anote o endereço para você estar conosco. Rua Senador Pompeu, número 27, centro do Rio de Janeiro.
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em mais uma manhã de quarta-feira. Nós queremos te louvar, meu Pai. Nós exaltamos, nós bendizemos o teu santo nome. Ó Deus querido, Deus poderoso, nós não temos palavras, meu Deus, para expressar a nossa gratidão ao Senhor. Obrigado, meu Deus, obrigado mesmo, porque o Senhor nos deu vida mais um dia. Nós deitamos, nós dormimos e acordamos, porque o Senhor nos sustentou. Ó Deus, obrigado por mais esta oportunidade de poder estar aqui na tua casa, de poder estar aqui na tua presença. Ó Deus, reunidos na mesma fé, na mesma comunhão, no mesmo propósito. Obrigado mesmo por tudo, Senhor. Obrigado pela vida deste povo. Obrigado pela nossa família. Obrigado mesmo pelo pão que o Senhor tem colocado na nossa mesa, pela água, pela saúde. Obrigado, meu Deus, pelo cuidado que o Senhor tem com cada um de nós. Nós aproveitamos este momento na tua presença e nós levantamos, ó Deus, aos céus cada pedido, Senhor. Nós levantamos aos céus neste momento números de processos. Nós apresentamos causas que muitas das vezes parecem ser impossíveis diante dos nossos olhos. Nós apresentamos ao Senhor agora. Ó Deus, eu sei que tem pessoas que os seus nomes estão escritos nesses pedidos, meu Pai. Sai ao encontro agora. O Senhor é socorro, presente na hora da angústia. Nós clamamos pelo teu mover, nós clamamos pelo teu agir, meu Pai. Senhor da glória, nós estamos na manhã das portas abertas, na manhã da colheita. Abre os celeiros, meu Deus, os celeiros de bênçãos. E começa a abençoar a vida desse povo. Senhor da glória, vai abrindo portas onde não tem portas. As portas que estão fechadas, meu Deus. Senhor da glória, esta pessoa que já fez um propósito de empreender, meu Pai. Abre as portas, abençoando esta pessoa que deixou seu currículo em várias empresas. Abre esta porta, meu Pai, para que o teu nome continue sendo glorificado. Abre as portas, abençoando esta pessoa que deixou seu currículo em várias empresas. Abre esta porta, meu Pai, para que o teu nome continue sendo glorificado. Nós clamamos pelo teu mover, nós clamamos pelo teu agir. Meu Deus, glorifica teu nome nesta manhã, meu Pai. Glorifica teu nome nesta manhã, meu Deus. Vem falar conosco através da palavra, através da manifestação do teu Espírito Santo. Fica conosco, Senhor, em nome de Jesus. Amém. Aleluia. Oh, glória a Deus. Quem orou com fé, grita glória. Vamos aproveitar que nós estamos de pé. Pegue a sua Bíblia. Aleluia. Abram a Bíblia comigo, irmãos. Apocalipse, capítulo de número 3. E eu quero ler com vocês a partir do versículo de número 7. Ouvinte, Deus abençoe a sua vida, o seu lar, a sua família, irmãos internautas também, que já estão aí conosco.
Eu quero pedir aos irmãos internautas que compartilhe esta live. Você que ainda não é inscrito, se inscreva também agora no canal. E você que não deixou o seu like aí, deixe o seu like também, participando conosco nesta manhã. Grita glória a Deus, irmãos. Deixe o seu like aí participando, porque a sua participação é muito importante. Aleluia. Vamos lá, Apocalipse, capítulo de número 3, versículo de número 7. E ao anjo da igreja que está em Filadélfia, escreve: isto diz o que é santo, o que é verdadeiro, o que tem a chave de Davi, o que abre e ninguém fecha, e fecha e ninguém abre. Eu sei as tuas obras, eis que diante de ti pus uma porta aberta e ninguém a pode fechar. Tendo pouca força, guardaste a minha palavra e não negaste o meu nome. Levanta a Bíblia bem alta para os céus. Grita bem alto: meu Deus, eu creio na tua palavra, que é fiel, é santa, é verdadeira. Fala comigo nesta manhã. Pode tomar o vosso assento, guarda a Bíblia e aplaude, louva, adora. Isso, aproveita a oportunidade adorando. Glória a Deus. Queridos irmãos presentes, ouvintes em casa, irmãos internautas, nós acabamos de ler a palavra de Deus aqui no livro de Apocalipse, capítulo 3. Eu li com vocês o versículo 7 e o versículo de número 8. Jesus falando diretamente, através de uma carta, com a igreja de Filadélfia. E nas primeiras linhas, ele fala assim: isto diz o que é santo, o que é verdadeiro, o que tem a chave de Davi, o que abre e ninguém fecha, e fecha e ninguém abre. Irmãos, olha para cá, por favor. Há portas que o homem fecha, há portas que a vida fecha, há portas que a falta de oportunidade fecha, tem portas que a rejeição fecha, tem portas que a condição financeira fecha, tem portas que a oposição fecha, e muitas das vezes até o passado parece trancar. Há pessoas que vivem diante de portas fechadas há tanto tempo que já se acostumaram a olhar de longe aquilo que desejavam viver de perto. Olham para oportunidades, mas não conseguem entrar. Olham para promessas, mas não conseguem tocar. Elas olham para mudanças, mas parecem sempre barradas no limite da esperança.
Mas nós lemos aqui Apocalipse capítulo 3, versículo 8, revela para nós uma verdade extraordinária. Quando Deus decide abrir uma porta, ninguém tem autoridade suficiente para fechá-la. Jesus está falando com a igreja de Filadélfia. Eis que diante de ti pus uma porta aberta e ninguém pode fechar. Oh glória, ninguém pode fechar. Será que tem alguém aqui que crê nesta palavra? Jesus está dizendo, tem uma porta aberta. Eu pus uma porta aberta e ninguém é capaz de fechar. Aleluia! A porta já estava colocada. A oportunidade já estava determinada. O acesso já estava liberado. A bênção já estava autorizada pelo céu. Oh, meus irmãos, e quando o céu libera a bênção, a oposição não impede. Quando o céu libera

Conseguem barrar aquilo que o céu autorizou. Se o céu já decretou vitória na sua vida nesta manhã, ninguém será capaz de impedir. Você pode levantar a mão e adorar. Você pode levantar a mão e exaltar. Levanta a mão e aplaude. Já tem bênçãos liberadas pelo céu. Se o céu liberou, ela vai chegar. Ela vai chegar. Ela vai chegar. Aleluia. Quando nós olhamos o contexto histórico, a carta, meus irmãos, à igreja de Filadélfia, ela faz parte

E Filadélfia era uma cidade localizada em uma região muito estratégica daquela época. Ela funcionava como uma porta de entrada para outras regiões. E quando olhamos o nome Filadélfia, o seu nome significa amor fraternal. Apesar de viver uma área sujeita a terremotos, instabilidades, a igreja recebeu de Jesus uma das mensagens mais encorajadoras do Apocalipse. Porque Jesus se apresenta para esta igreja como aquele que tem a chave de Davi. E isso demonstra autoridade. Isso demonstra governo. Isso demonstra domínio. Isso demonstra acesso.

Outras palavras, Jesus está dizendo: não são os homens que determinam o destino da minha igreja. Jesus está dizendo: quem determina o destino da minha igreja sou eu, sou eu, sou eu, sou eu. Será que alguém aqui pode levantar a mão e adorar o nome dele? Ele está dizendo: sou eu quem tenho a chave. Sou eu quem tenho acesso, sou eu quem tenho autoridade. Levanta a mão, glorifica o nome de Jesus. Aleluia. A porta se abre porque Jesus tem a chave. Isto diz o que é santo, o que é verdadeiro, o que tem a chave de Davi, o que abre e ninguém fecha, e fecha e ninguém abre. Observe que antes de Jesus falar da porta aberta, ele fala primeiro sobre a chave. Irmãos, isso aqui é importante, porque a porta só se abre porque existe alguém autorizado para abri-la. Jesus não apenas conhece a porta, ele não apenas vê a porta, ele não apenas promete a porta, ele tem a chave da porta. Então a chave de Davi aponta para a autoridade real. O rei Davi, meus irmãos, e a sua casa representava governo e domínio. E Jesus se apresenta com essa chave. Ele

as oportunidades e sobre os destinos do seu povo. Muitas das vezes as pessoas se desesperam porque estão olhando para a pessoa errada, segurando a chave. Ela pensa que a chave está na mão do chefe. Ela pensa que a chave está na mão do político. Ela pensa que a chave está na mão do parente, está na mão do banco, está na mão do juiz, está na mão do sistema ou está na mão dos homens. A Apocalipse 3:7 revela que a chave está na mão de Jesus. E quando Jesus abre, a inveja não fecha. Quando Jesus abre, a oposição não fecha. Quando Jesus abre, a influência não fecha. Quando Jesus abre, o diabo não fecha. Levanta a mão bem alta e vai aplaudindo. Já tem portas sendo abertas. Já tem portas sendo abertas. E nada,

ninguém poderá fechá-la. Aleluia! Oh, glória! Jesus envia a carta para esta igreja. A carta foi direcionada ao anjo da igreja de Filadélfia. E quem envia a carta está dizendo: é santo. Quem está falando com vocês é o verdadeiro. Quem está falando com vocês por intermédio desta carta é quem tem a chave de Davi. Aquele que abre e ninguém fecha. Aquele que fecha e ninguém abre. Aleluia. Quando ele abre, ninguém fecha. João 10, 9. Eu sou a porta, e se alguém entrar por mim, salvar-se-á, e entrará, e sairá, e achará pastagens. Mateus 16, 19. Eu te darei as chaves do reino dos céus, e tudo o que ligares na terra será ligado no céu, e tudo o que desligares na terra será desligado nos céus. Isaías 22, 22. E porei a chave da casa de Davi sobre o seu ombro, e abrirá e ninguém fechará, e fechará e ninguém abrirá. Você crê que já tem portas abertas diante de você nesta manhã? Vamos comigo lá no livro de Atos. O apóstolo Pedro estava preso. E tinha uma igreja orando. Tinha uma igreja clamando. Naquela época, meus irmãos, Pedro preso, Herodes já tinha matado Tiago à espada. E Pedro era o próximo. Ele foi retirado da sociedade, foi levado para a prisão, e aí a intenção seria essa: matar Pedro também. E a situação, irmãos, era humanamente impossível. Pedro estava guardado por soldados, preso com cadeias, vigiado na porta e cercado por segurança. Mas tem algo interessante aqui: havia uma igreja orando. Oh, irmãos, isso aqui é extraordinário demais. A gente olha, está preso, tem grades, tem soldados, tem algemas, tem vigias, mas tem igreja que ora. Aleluia! A igreja precisa entender isso, que nada para Deus é impossível. Talvez você olha de um lado, olha para o outro: meu Deus, eu vejo isso, eu vejo

gema, não tem demônio. Quando a oração chega e ele desce, o cenário muda. Levanta a mão bem alta para Deus, uma igreja que ora, o céu se abre. Quando o céu se abre, o milagre acontece. Levanta a mão aplaudindo, levanta a mão adorando, não importa a circunstância. O nosso Deus, quando ele desce, ele desce para operar. Aleluia. Pedro estava dormindo. Quando eu leio esse texto bíblico, eu fico assim, parado, pensando. Eu busco informações. Porque como pode uma pessoa presa, para morrer no dia seguinte, dormir? Se coloca no lugar de Pedro. Preso, vai morrer amanhã cedo. Você dormiria? Pedro dormiu porque ele confiava no Senhor. Ele tinha a presença de Deus. Pedro dormindo. E ainda dois soldados do seu lado. E ele dormia. O anjo chegou ali, os dois soldados não viram. O anjo tocou em Pedro e disse: Pedro, levanta-te depressa. A Bíblia fala que as cadeias caíram das mãos dele. Pedro então começa a seguir o anjo naquele ambiente, passa pela primeira guarda, passa pela segunda guarda, chegou no portão de ferro que dava para a cidade, e a Bíblia fala que automaticamente aquele portão abriu por si mesmo. Isso aqui é forte demais, meus irmãos. Pedro não arrombou o portão, Pedro não negociou com os guardas. Ele poderia falar: ei, guardas, eu dou um certo valor para vocês, me libera, me solta. Pedro não negociou com eles. Pedro não precisou fugir desesperado. Sabe por quê? Deus abriu a porta da prisão. Oh, glória! Deus abriu a porta da prisão. Levanta a mão bem alta. Levanta a mão bem alta e vai adorando. Diante da presença de Deus não tem portas que permaneçam fechadas. Diante da presença de Deus, todas as portas se abrirão. Aleluia. Aleluia. Pedro saiu andando, a prisão ficou para trás. Herodes naquele momento tinha soldados, mas Deus tinha anjos. Herodes tinha plano de morte, mas Deus tinha plano de livramento. Herodes tinha cadeia, mas Deus tinha porta aberta. Há pessoas que estão vivendo como Pedro. Pessoas que estão como Pedro. Presas por situações que parecem trancadas por todos os lados. Você olha e não enxerga a saída. Pessoas que estão presas em processos. Pessoas que estão presas em diagnósticos, pessoas que estão presas em dívidas, pessoas que estão presas a traumas, a perseguições, a portas profissionais que estão fechadas, presas a conflitos familiares e ambientes de opressão. Então a pessoa olha tudo isso e ela fala: não tem como sair, não tem como escapar.
escapar. Mas Deus, ele olha para você agora e responde: eu não preciso que tenha como, porque eu sou o caminho. Meus irmãos, às vezes Deus não muda tudo de uma vez. Primeiro ele entra, quebra as cadeias internas. O que são cadeias internas, pastor? O medo, a ansiedade, a culpa, a tristeza, a incredulidade. Deus entra, quebra essas cadeias e depois ele conduz passo a passo. E quando a pessoa chega diante da porta de ferro, aquilo que parecia impossível vai se abrir através do poder de Deus. Vai se abrir. Joga a mão para cima e adora, porque já está abrindo. Já está abrindo. Levanta a mão e vai adorando. Já estão se abrindo. Aleluia. Oh, glória. Não se entregue ao espírito de prisão. A porta pode estar fechada, mas o céu permanece aberto. A cadeia pode ser forte, mas a oração da igreja chega até aquele que é mais forte. O inimigo pode vigiar a saída, mas não consegue impedir a visitação de Deus neste ambiente. Por isso a orientação é: continue orando, continue adorando, continue acreditando. Deus ainda envia anjos, Deus ainda derruba cadeias, Deus ainda abre portão de ferro, Deus ainda tira os teus servos de lugares onde ninguém imaginava que eles sairiam. A porta que Deus abre, meus irmãos, ela não exige desespero. A porta que Deus abre exige fé. A porta que Deus abre exige dependência. A porta que Deus abre exige confiança. E a porta de ferro hoje vai se abrir. As cadeias que estão na sua frente vão cair por terra. E você vai sair daqui dizendo: foi Deus, foi Deus, foi Deus. Deus, levanta a mão e vai adorando. Levanta a mão e vai adorando. Já tem portas sendo abertas. Já tem cadeias sendo quebradas. Você vai sair daqui dizendo: Deus abriu. Deus abriu. Deus abriu. Aleluia. Emandai amaster e alamai. Eu já vejo portas sendo abertas. Levanta a sua mão gritando glória. A porta se abre para quem permanece fiel mesmo com pouca força. Porque você olha e fala: eu não sou capaz, eu não tenho força suficiente. Mas Jesus falou com a igreja de Filadélfia: eu sei as tuas obras, e eis que diante de ti pus uma porta aberta, e ninguém pode fechar. Olha o que Jesus falou com a igreja: tendo pouca força, guardaste a minha palavra e não negaste o meu nome. Jesus conhece a condição da igreja, tendo pouca força. Irmãos, Filadélfia não era uma igreja poderosa aos olhos humanos, não era uma igreja grande, não era uma igreja rica ou politicamente forte,
Mas Jesus não elogia a estrutura desta igreja. Jesus elogia a fidelidade da igreja. A igreja tinha pouca força, mas a igreja guardava a palavra. A igreja tinha pouca influência, mas não negava o nome de Jesus. A igreja tinha pouca aparência de poder, mas era uma igreja que tinha a aprovação de Deus. Entenda neste momento que a porta aberta não foi resultado de autoconfiança. A porta aberta foi resultado de perseverança. Irmãos, Deus

ignora quem está fraco. Entenda uma coisa, a igreja tinha pouca força, mas a igreja tinha a presença de Deus. Segundo Coríntios, capítulo 8, versículo, aliás, capítulo 9, versículo 8, o Deus, e Deus é poderoso para tornar abundante em vós toda graça, a fim de que, tendo sempre em tudo, toda suficiência, abundeis em toda boa obra. Filipenses 4:19, o meu Deus, segundo as suas riquezas, suprirá todas as vossas necessidades em glória por Cristo Jesus. O salmista disse no Salmo 37, no versículo 25, eu fui moço e agora sou velho, mas eu nunca vi desamparado o justo e nem a sua descendência a mendigar o pão. Mateus 6:31, não andeis inquietos dizendo que comeremos ou que beberemos ou o que vestiremos, porque todas essas coisas os gentios procuram. De certo, o vosso Pai Celestial bem sabe que necessitais de todas essas coisas, mas buscai em primeiro lugar o reino de Deus, a sua justiça, e todas as demais coisas vos serão acrescentadas. Se você veio buscar Deus aqui, portas se abrirão. Se a sua prioridade aqui é Deus, não vai faltar pão, não vai faltar água, não vai faltar saúde, não vai faltar roupa. Esta causa na justiça, Deus vai bater o martelo. Levanta a mão bem alta para Deus, levanta, vai aplaudindo, vai adorando, vai exaltando. Se Deus é prioridade, se Deus é prioridade, as demais coisas Ele acrescentará. Aleluia! Oh, glória a Deus! Oh, glória a Deus! 1 Reis 17, 14. Porque assim diz o Senhor, assim diz o Senhor Deus de Israel, a farinha da panela não se acabará, e o azeite da botija não faltará, até o dia em que o Senhor dê chuva sobre a terra. Lembra desta viúva de Sarepta? Havia fome na terra. O céu estava fechado para a chuva. A escassez dominava a região e essa viúva estava no limite. Ela tinha apenas um punhado de farinha numa panela e um pouquinho de azeite numa botija. Olha o cenário desta mulher. Olha esta imagem. A mulher sai de casa para apanhar lenha, pensando preparar a sua última refeição para ela, para o seu filho. Na mente dela, era o fim. A despensa quase vazia.

água para aquela mulher, e olha, meus irmãos, e pediu pão também. Aquela mulher tinha pouca força, aquela mulher tinha pouco recurso, aquela mulher tinha pouca expectativa, mas ela decidiu obedecer a palavra profética. Ela ia fazer o bolo para ela, para o filho, e então o profeta fala: faz para mim primeiro. Depois que eu comer, você vai preparar para você e vai preparar também para o seu filho. Ela obedeceu a palavra profética, e ela, através da obediência, Deus abriu uma porta dentro da escassez. Sabe por quê? A farinha não acabou, o azeite não faltou. Aquela casa, meus irmãos, que parecia marcada pela morte ou para a morte entrar, tornou-se lugar de quê? De provisão sobrenatural. Ela não tinha celeiro, mas tinha a palavra. Qual é a palavra? Não vai faltar farinha na panela. Qual é a palavra? Não vai faltar azeite na botija. Levanta a mão bem alta para Deus, levanta a mão. Se você não tem riquezas, você tem a palavra. Você olha e fala assim: meu Deus, eu não tenho A, eu não tenho B, mas você tem a palavra. Se tem a palavra, não vai faltar. Levanta a mão bem alta para Deus, levanta, levanta. Aplaude a Ele com alegria. Se tem a palavra, não vai faltar. Se tem a palavra, não vai faltar. Aleluia. Eu sei que há pessoas vivendo com um punhado de farinha. Como assim, pastor? Pouco dinheiro, pouca saúde emocional, pouca força espiritual, pouca ajuda, pouca esperança. E essas pessoas acordam pensando: é o último dia, eu não vou suportar mais. Mas Deus muitas das vezes visita a casa da escassez com uma palavra de direção. Ele não pede o que temos, irmãos, para nos deixar sem nada. Ele nos conduz à obediência para nos mostrar que a fonte não é a panela, a fonte é o próprio Senhor. Ele é a fonte do nosso sustento no cotidiano. Isso acontece quando alguém continua dizimando na igreja, quando alguém continua ofertando na igreja, confidando fidelidade, mesmo passando aperto. Quando uma mãe, ela continua orando pelo seu filho, mesmo não vendo o resultado. Quando olhamos para o corpo de obreiros da igreja, trabalhando, exercendo a sua função, mesmo estando feridos, eles estão aí se entregando, trabalhando. Quando olhamos para aquela família que decide obedecer, mesmo sem entender o que vai acontecer amanhã. Mas sabe por que tudo isso acontece? Porque todos entenderam que a fonte é o próprio Deus na nossa vida. Ou se você já entendeu que é Ele que é a fonte na sua vida, levanta a mão bem alta e vai aplaudindo. Levanta a mão bem alta e vai adorando. É dele que vem a bênção. É dele que vem a vitória. É ele que nos sustenta. Aleluia. Não despreze o pouco que está nas suas mãos. O pouco entregue a Deus pode se tornar testemunho.
A farinha era pouca, o azeite era pouco, a força era pouca, mas o Deus daquela palavra era grande. Irmãos, há portas que não se abrem pelo excesso. Tem portas que abrem pela obediência. Há milagres que começam quando a pessoa decide honrar a Deus, mesmo no seu limite. Então permaneça fiel no tempo da farinha pouca. Continue adorando quando a botija parece vazia. Continue crendo quando a despensa não mostra sinal de abundância. Você precisa entender que o Deus que sustenta no secreto

acabar, e a casa que parecia lugar de perda será lugar de testemunho do nome do Senhor. Alguém vai olhar essa fiel no tempo da farinha pouca. Continue adorando quando a botija parece vazia. Continue crendo quando a despensa não mostra sinal de abundância. Você precisa entender que o Deus que sustenta no secreto também surpreende em público. Entenda que o azeite não vai faltar, a farinha não vai acabar.

Senhor, alguém vai olhar e vai falar, mas como aconteceu isso? O que houve? E você vai levantar a mão com um sorriso no rosto dizendo, foi Deus que desceu na minha casa e mudou a minha história. Levanta a mão bem alta, Deus vai descer para mudar. Deus vai descer para mudar. Deus vai descer para mudar. Aleluia! Oh glória! Oh glória a Deus! A porta se abre para revelar que Deus ama e guarda os seus filhos. Você sabia que Deus te ama? Eu pergunto de novo, você sabia que Deus te ama? Aleluia. Aleluia. Capítulo 3 de Apocalipse, versículo 9. Eis que eu farei aos da sinagoga de Satanás, aos que se dizem judeus e não são, mas mentem. Eis que eu farei que venham e adorem prostrados a teus pés e saibam que eu te amo. Deus falou assim, eu vou fazer eles chegarem prostrados diante de vocês, para eles entenderem que eu te amo. Depois de prometer a porta aberta, Jesus promete vindicação e proteção. Ele diz, saibam que eu te amo. Isso aqui é profundo, a porta aberta, irmãos, não é apenas sobre oportunidade, é também sobre testemunho. Deus, ele abre portas para mostrar que ele não abandonou os seus filhos. Você pode observar a igreja de Filadélfia, havia oposição, havia gente mentindo, havia gente resistindo, tentando diminuir aquela comunidade, mas Jesus declara que chegaria o momento em que todos saberiam que ele amava aquela igreja. Aleluia! A igreja entende que nem toda porta aberta é apenas promoção. Ah, meus irmãos, às vezes é resposta de Deus. Resposta para quem, pastor? Para quem duvidou de você. Resposta para quem? Para quem desprezou você. Resposta para quem? Para quem perseguiu você. Resposta para quem? Para quem olhou para você e falou, acabou na vida dele. Resposta para quem? Para aqueles que afirmaram que você nunca chegaria lá. Deus vai abrir como prova que ele te ama. Levanta a mão bem alta e vai adorando. Levanta a mão bem alta e vai exaltando. É prova do amor de Deus. E eles vão enxergar que Deus te ama. Que Deus te ama. Que Deus te ama. E maias terá, maias trama lama. Aleluia! Oh, glória a Deus! O Salmo 23, no versículo 5. Preparas uma mesa perante mim, na presença dos meus inimigos. Unges a minha cabeça com óleo e o meu cálice transborda. Isaías 43, 19. Eis que farei uma coisa nova, e agora sairá a luz, porventura não a sabereis. Eis que porei um caminho no deserto e rios no ermo.
Entenda que Deus te ama. E Ele tem feito por você, provando que te ama. E provando para aqueles que duvidaram de você, vão olhar e falar verdadeiramente: Deus ama ele. Deus ama ela. Vamos comigo. Lá em Daniel, na cova dos leões. Olha para cá, por favor. Quem era Daniel? Um homem fiel a Deus. Um homem que servia o governo. Servia no governo. Mas mesmo servindo no governo, o seu coração pertencia a Deus. Os seus inimigos procuraram, lutaram e não encontraram corrupção nele. Não encontraram falha administrativa. Não encontraram desonestidade. Sabe o que eles decidiram? Atacar a sua própria vida de oração. Já que não encontramos falha administrativa, já que não encontramos corrupção, nós vamos contra ele na lei do seu próprio Deus. Irmãos, criar uma lei para impedir Daniel de orar. Mas Daniel aqui não fechou a janela da fé. Ele continuou orando como costumava fazer. E por causa disso, resumindo, ele foi lançado na cova dos leões. A pedra foi colocada sobre a boca da cova. Irmãos, para os inimigos era o fim de Daniel. Para o rei era uma noite de angústia, uma noite de tristeza. Mas para Deus era uma oportunidade de mostrar cuidado. Para Deus era uma oportunidade de mostrar que amava a Daniel. Para Deus era uma oportunidade para mostrar para os inimigos de Daniel que ele estava com Daniel. E naquela noite Deus não tirou Daniel da cova imediatamente. Sabe o que Deus fez? Ele entrou com Daniel na cova dos leões. O Senhor enviou seu anjo, fechou a boca dos leões, e na manhã seguinte, Daniel saiu vivo. Olha para cá, a cova que deveria ser seu túmulo se tornou em quê? Testemunho do poder de Deus. Os inimigos prepararam cova, Deus preparou livramento. A sentença dizia morte, mas o céu decretou vida. A pedra fechou a entrada, mas não fechou o cuidado de Deus. Não impediu a entrada de Deus. Levanta a mão bem alta para os céus. Levanta a mão. Podem colocar pedras. Pode levantar com leões. Mas ninguém impede Deus de entrar e testemunhar o amor dele na sua vida. Vida, levanta a mão e vai adorando o nome desse Deus. Levanta a mão e adora. Ninguém impede, ninguém impede. Quando Deus quer entrar, ninguém impede. Aleluia! Oh, glória a Deus! Quando eu pego esta mensagem e aplico ela no nosso cotidiano. Irmãos, há pessoas que sofrem, por quê? Porque decidiram permanecer fiéis. Não foram lançadas numa cova literal, mas enfrentam covas emocionais, covas familiares, covas profissionais, covas espirituais.
Às vezes a cova é um ambiente de trabalho hóstil ou hostil. Olha bem, às vezes é uma família que não compreende a sua fé. Às vezes é uma acusação injusta. Às vezes uma fase de solidão. Às vezes é uma pressão para abandonar princípios. Mas Deus ainda guarda os seus dentro da cova. Deus não abandona quem ora. Ele não esquece quem permanece limpo. Ele não deixa os seus filhos serem engolidos por leões. Então a minha orientação para a igreja nesta manhã é: não pare de orar, porque criaram leis contra a sua fé. Não pare de adorar, porque levantaram oposição. Não pare de ser santo, porque o ambiente onde você é um ambiente corrupto. Não pare de confiar, porque a cova parece profunda. Oh, meus irmãos, Deus pode não impedir que você seja lançado na cova, mas Ele tem poder para impedir os leões de devorarem a sua vida. Entenda, há

Depois da noite, a porta aberta também, é Deus mostrando, eu amo você, eu guardo você, eu pelejo por você. Quando Daniel saiu da cova, todos souberam que Deus era com ele. Assim também, Deus pode te tirar de situações que pareciam definitivas, para que muitos vejam que há um Deus vivo cuidando da sua história. A boca dos leões hoje serão fechadas. A porta, aleluia, a pedra da porta vai ser removida e você vai sair testemunhando o livramento de Deus. Vai sair testemunhando o poder de Deus. Levanta a mão bem alta, é manhã de testemunhar, é manhã de testemunhar. Vai aplaudindo, vai adorando, vai exaltando. Você vai testemunhar o poder de Deus. Aleluia, aleluia. Oh, glória a Deus. Oh, glória a Deus. As portas abertas de Deus não são apenas oportunidades, são manifestações da presença, são manifestações do cuidado, manifestações da autoridade de Deus. Pedro mostra que Deus abre porta de prisão. Quando olhamos para a viúva mostra que Deus abre porta na escassez. Quando nós olhamos para Daniel, Daniel mostra que Deus abre porta dentro da cova. Portanto, meus irmãos, acredite, creia, Deus, ele sabe onde você está. Deus, ele conhece a sua prisão. Deus, ele conhece a sua escassez. Deus, ele conhece a tua cova. Mas nenhuma dessas situações é maior do que o poder de Deus. Entenda nesta manhã, a porta vai se abrir no tempo certo. O azeite vai continuar descendo, as cadeias vão cair, os leões vão se calar, e sabe o que vai acontecer? O nome do Senhor será glorificado. Onde parecia não haver saída, Deus abrirá acesso. Onde parecia haver fim, Deus levantará testemunho. E você que chorou lá no secreto, Deus trará resposta com poder. Levanta a mão bem alta, levanta. Deus já está agindo por pessoas. Deus já está vindo, agindo por vidas. Levanta a mão e vai aplaudindo. Levanta a mão e vai adorando. Você vai testemunhar. Aleluia! Oh, glória a Deus! Oh, glória a Deus! Olha para cá, por favor, porque eu já vou encerrar. A maior porta aberta não é uma oportunidade terrena, não é uma porta de emprego, não é um salário alto. A maior porta aberta não é receber um cargo elevado. A maior porta aberta é o acesso a Deus por meio de Jesus Cristo. Você entendeu? A maior porta aberta é o acesso a Deus através de Jesus Cristo. O pecado fechou a porta da comunhão entre Deus e o homem. Jesus veio ao mundo
para abrir esta porta novamente. Ele veio, ele morreu na cruz, ele derramou seu sangue, e ao terceiro dia, ele ressuscitou e abriu o caminho da salvação. Em João 10, 9, eu sou a porta, se alguém entrar por mim, salvar-se-á, e entrará, e sairá, e achará pastagens. Ele não apenas abre portas, ele é a própria porta. E eu quero falar com a igreja nesta manhã, que quem entra por Jesus encontra perdão, quem entra por Jesus encontra salvação, quem entra por Jesus encontra vida eterna, quem entra por Jesus encontra acesso a Deus. A cruz, meus irmãos, foi a porta aberta entre o céu e a terra, porque o sangue de Jesus Cristo abriu o acesso que o pecado havia fechado. E eu quero que você entenda hoje: entra por esta porta e receba perdão, entra por esta porta e receba cura, entra por esta porta e receba salvação, entra por esta porta e tenha acesso ao Pai. Levanta a mão quem está entrando por esta porta. Levanta a mão então e vai aplaudindo. Essa foi a maior porta que foi aberta. O acesso a Deus. O acesso a Deus. O acesso a Deus. Aleluia. Oh glória. Oh glória. Deus não abre portas apenas para mudar cenários. Ele abre portas para revelar que ainda governa, que ainda cuida, que ainda cumpre promessas. Na prisão, irmãos, a prisão não segurou Pedro. A escassez não destruiu a viúva. E a cova não venceu Daniel. Oh, aleluia. E nada disso vai parar você também. Nada disso vai parar você. Permaneça fiel. Não negue a palavra. Não abandone a oração. Não perca a fé. A porta certa se abrirá no tempo certo, porque quem tem acesso à chave está caminhando com você. Quem tem a chave na mão anda com você. Aleluia. E o que eu vou te falar aqui agora é profético, é profético. Onde você não tinha acesso, Deus vai fazer você entrar. Onde você não tinha acesso, Deus vai te colocar. Levanta a mão bem alta, aplaudindo a Ele, aplaudindo, aplaudindo, aplaudindo. Onde você pensou que nunca chegaria, você vai chegar. Deus vai te dar acesso. Deus vai abrir a porta. Aplaude a Ele, aplaude a Ele, adore a Ele. Você vai chegar onde nunca imaginou na sua vida. Você vai entrar onde você nunca imaginou na sua vida. Ele tem a chave, Ele vai abrir e você vai entrar. Aleluia. Deus abençoe vocês. Deus abençoe vocês. Esse mesmo Jesus está falando com a igreja nesta manhã. Ele está dizendo: eu tenho a chave de Davi. Eu abro e ninguém fecha.
e eu fecho e ninguém abre. Que Deus abençoe vocês. Que o Espírito Santo prossiga falando melhor em cada coração. Se quiserem, pode aplaudir a Ele. Se quiserem, pode adorar o nome dEle. Porque Ele vive. Ele está presente. Aleluia. Eu quero chamar pessoas aqui na frente que ouviram esta simples mensagem. A mensagem do Evangelho é simples, mas ela é poderosa. É a única mensagem capaz de transformar a sua vida. E eu sei que você veio aqui hoje em busca de uma porta aberta, de uma solução. Quem sabe veio aqui hoje em busca de uma cura. Não é errado você estar aqui buscando coisas em Deus. Mas Ele já abriu para você a maior porta de todas, a porta da salvação. E Ele te convida nesta manhã a entrar por esta porta. E eu quero te convidar a sair do seu lugar e entrar por esta porta agora. Jesus quer salvar a sua alma. Jesus quer te dar direito de salvação. Ele quer garantir sua eternidade com Ele. Onde está a primeira pessoa que, além de buscar a cura, além de buscar a porta do emprego, além de buscar a solução para os seus problemas, você vai agora entregar sua vida para Jesus? Sai do seu lugar e caminha aqui na frente deste púlpito, que eu quero orar por você. Eu quero te ajudar nesta decisão. Pode vir, vem para a frente. Sai do seu lugar e entra por esta porta. Isso, meu irmão, vem. Vem, meu irmão, vem. Sai do seu lugar e vem até aqui. Entra por esta porta. Aleluia. Isso, minha irmã, pode vir, vem à frente. Eu quero ajudar vocês a entrarem por esta porta. Pode vir, minha irmã, vem. Eu aguardo vocês chegarem até aqui. Pode vir, meu irmão, Jesus te chama. Jesus vai mudar a história da vida de vocês. Eu já vejo mais pessoas caminhando à direção deste púlpito. Vem, vem para Jesus. Vem para Jesus. Será que eu ouço o barulho de glória da igreja? Irmãos internautas, entrega a vida para Jesus agora. Ouvinte, entrega a sua vida para Jesus. Oh, glória a Deus. Levantem as mãos de vocês. Você que está em casa, levanta as mãos. Aceite a Jesus agora. Você que está afastado, volte para Jesus também nesta manhã. Levantem as mãos bem altas para os céus. Digam comigo: Senhor Jesus, eu te aceito como Senhor e Salvador da minha alma. Perdoa os meus pecados. Escreve o meu nome no livro da vida para o dia da tua vinda. Amém. Deixa eu orar por vocês. Senhor meu Deus e Pai, eu entrego essas vidas que saíram dos seus lugares e estão aqui rendidas aos teus pés. O Senhor já escreveu, o Senhor já perdoou. Ajuda essas pessoas, meu Pai, no processo da santificação, no processo de libertação. Oh, meu Deus, transforma a vida dessas pessoas para que outras sejam transformadas no nome de Jesus. Amém. Olhe para cá. Parabéns para vocês. Vão aqui o pastor Greg, pastor Renato, os demais pastores vão falar com vocês aqui. Vamos lá. Acompanhe aqui os pastores. Será que a igreja se alegra na presença de Deus?
Desde o dia em que aceitei Jesus, a minha vida. 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

Uma palavra forte e poderosa, uma palavra que veio ao encontro do nosso coração. E eu sei que você agora nos acompanhando também está sendo impactado por esta palavra. Que coisa forte, que coisa boa é ouvir Deus falando ao nosso coração. Onze da manhã, 23 minutos.

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Todos os vermelhinhos são gratuitos, mas os carros por aplicativo, também os carros particulares, podem desembarcá-los ali em frente à Igreja Deus e Amor. 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vai estar presente, Marquês vai estar presente, Barra de Maricá, Cordeirinho, Ponta Negra, Parque Nance, Retiro, atenção, Cova da Onça, vocês são os nossos convidados especiais, você que vai vir do Bosque Fundo, Inuã, atenção, você que me acompanha neste momento em São José do Imbaçaí, Deus abençoe o povo de Deus também, ali de Manuel Ribeiro, povo de Deus que me acompanha também ali em Cordeirinho, também podendo esteja presente conosco daqui a pouquinho às 19 horas. Todos esses ônibus desembarcarão os senhores e as senhoras em frente à rodoviária no centro de Maricá. Rua Vereador Luiz Antônio da Cunha, 299, Centro Maricá, Igreja Pentecostal Deus de Amor. Irmã Rose, minha esposa, vai louvar ao Senhor, Mantânia vai pregar, vai entregar a revelação do Espírito Santo, é a revelação profunda, é a revelação face a face, a revelação apontada, e Deus tem confirmado ali na vida das pessoas as palavras que saem da boca da serva de Deus. 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Daqui a pouquinho, 7 da noite, tem milagres de Deus esperando por você.

0: sabem enxergar.
1: Deixe-me ser rápido e oportuno com a propaganda político-partidária por determinação do TSE, mas já voltamos, daqui a pouquinho, dois minutinhos, já voltamos com muito mais de Deus para você, aqui no programa Voz da Libertação, inclusive lembrando a todo o povo de Deus que estamos nos aproximando da grande vigília. Está chegando logo, logo, a vigília dos remidos.
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16: É Deus manifestando a sua graça. Deus, claro, manifestando, ouvintes, o seu infinito poder. Você que neste momento me acompanha, sejam bem-vindos. Nós somos a Rádio Deus de Amor e este programa é o programa A Voz da Libertação. Ele é o órgão porta-voz oficial divulgativo da Igreja Pentecostal Deus é Amor. Em Cristo Jesus, nós somos mais do que vencedores. Olha, ouvintes, deixe-me chamar a atenção também de toda a nossa audiência que nos está acompanhando agora, que hoje aqui no Templo da Glória de Deus nós teremos um grande culto, sim, um grande culto acontecendo aqui para a glória do Senhor, na Senador Pompeu 27, aqui no Rio de Janeiro, no centro da grande capital carioca. Nós teremos agora, para a glória de Deus, um grande culto acontecendo agora ao meio-dia. Meio-dia, sim, que o pastor Antônio dos Santos já despedir-se da multidão presente, nós já teremos mais um culto de poder, de milagres e também de maravilhas. Nós teremos também um grande culto às 13h15 e também às 19h, para a glória de Cristo Jesus, o nosso querido e amado Salvador. Não é? Nós teremos também, para a glória de Deus, nesta quinta-feira, o culto beneficente, culto da Fundação Reviver, onde o braço assistencial da Igreja Deus de Amor está se manifestando através da Fundação Reviver. Inclusive, já estamos nos aproximando, não é? Já estamos nos aproximando, porque nós teremos aí, para a glória do Senhor nosso Deus, o grande dia das primícias. Está chegando o dia das primícias aqui no Rio de Janeiro e nós já temos, já inclusive, informações do preletor desse culto maravilhoso. Já estamos nos aproximando do dia 2 de novembro, feriado nacional, e o Rio de Janeiro vai estar na fé. O Rio de Janeiro vai estar debaixo da grande presença do Senhor. É o grande dia das primícias acontecendo aqui na Senador Pompeu, número 27, no centro do Rio de Janeiro. Ministrando a palavra do Senhor, nós teremos, porque, olha gente, vai ser muito forte, tá? Preletores deste grande evento, já está confirmado o nosso querido pastor Júnior Rúbio, pregador internacional, exímio servo do Senhor, será ferramenta de Deus para proferir uma bênção forte e extraordinária sobre a nossa vida. Presbítero Nelson Santos, ele que faz parte da direção de toda a administração da Fundação Reviver, vai estar pregando a palavra do Senhor. Tudo isso sob aqui a responsabilidade do nosso querido pastor Antônio dos Santos, neste dia 2 de novembro, às 9 da manhã, e também às 14 horas, dia 2 de novembro, perdão, às 9 da manhã e também às 14 horas, aqui na Senador Pompeu, número 27, no centro do Rio de Janeiro. E neste dia, os senhores e as senhoras sabem muito bem que nós temos aquela verdadeira cortesia, aquela verdadeira comunhão entre os irmãos, porque nós temos ali a grande feira da beneficência, sim, a grande feira da beneficência, com todo o povo de Deus que vem de todas as partes do Rio de Janeiro para adorar ao Senhor, e nesta oportunidade nós vamos ter guloseimas extraordinárias, né? Vamos ter mais uma vez ali os bolos, os salgados, vamos ter também o X-Tudo, se não me engano, Niterói é responsável por aquele X-Tudo, né? É aquele X-Tudo que mata a fome. Deus abençoe aí o pastor Jarlan e o povo de Deus de Niterói, que trará então aquele X-Tudo. Vai ter pastel com caldo de cana, vai ter canjica, vai ter muita coisa, ou teremos muitas guloseimas para nós na oportunidade deste dia de 2 de novembro, a partir do horário das 9 da manhã. Na verdade, toda a programação está voltada já para as 6 da manhã, as portas se abrindo, e você já vai estar presente adorando o nome de Jesus Cristo, nosso Senhor, tá certo? E um dos grandes projetos extraordinários, Fundação Reviver, para você que neste momento me acompanha, você pode dizer, mas o que é a Fundação Reviver? Então esta vinheta lhe trará todos os esclarecimentos para que tu saibas o que é a Fundação Reviver.
0: 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Projeto Água para o Nordeste. Esse projeto tem como objetivo garantir o acesso ao recurso mais básico e essencial para a sobrevivência, a água. No estado do Piauí, mas precisamente no município de Paulistana, adquirimos em 2021 um terreno com área total de 300 mil metros quadrados. E agora temos a Vila Reviver Paulistana. Vários poços foram perfurados para captação de água no subsolo dessa região, porém a água é salobra, imprópria para o consumo humano. A Reviver, então, instalou bombas que fazem a captação dessa água. A água passa por um processador que retira todo o sal e impureza, tornando a água própria para o consumo humano. O equipamento que a Fundação Reviver instalou tem capacidade para purificar 1.000 litros de água por hora. Em um dia, a capacidade é de 24 mil litros de água. Água potável, pronta para o consumo, que vai beneficiar a cidade de Paulistana e toda a região. Fazendo levantamentos na região, chegamos à conclusão que não era somente água a necessidade. Então, implantamos vários outros projetos. Reviver no Sertão. Distribuição de cestas básicas na região. Contemplamos 1.500 pessoas todos os meses. Projeto Kit Escolar. Distribuímos anualmente 3 mil kits nas escolas quilombolas e comunidades. Cidades atendidas. Paulistana, Betânia do Piauí, Acauã, São Raimundo Nonato, Patos do Piauí, entre outras. Implantamos na cidade de Paulistana o projeto Oasis, que fornece gratuitamente cursos profissionalizantes como informática, corte e costura, idiomas, alfabetização e reforço escolar. Na comunidade Batimaré, foi implantada uma horta comunitária que está atendendo a população, foram instaladas caixas d'água de 10 mil litros na comunidade Batimaré e assentamento Serra Branca e realizada a instalação de encanamentos até as casas. Temos ainda instalação de painéis solares para captação de energia, horta comunitária, comunidade Batimaré, projeto 60+, fisioterapia, exames médicos, atendimento odontológico, quilombos assistidos pelas instituições Reviver, Quilombo Baixão, Quilombo Mulungu, Quilombo São Martins, Quilombo Serra Vermelha, comunidades assistidas pelas instituições Reviver, Batimaré, Umbuzeiro, Rocinha. 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
16: Aí está então para você as informações precisas acerca da Fundação Reviver e também a Fundação Reviver Help Deus é Amor. Olha, já aproveita e entre no nosso site www.ipda.com.br, www.ipda.com.br e já pegue todas as informações que estão contidas na aba Ações Sociais, tá certo? www.ipda.com.br/ações-sociais e saiba tudo o que está acontecendo aqui na Igreja Deus e Amor, através da Fundação Reviver Help Deus e Amor e seus grandes projetos, também a Fundação Reviver. Seguindo então com o programa Voz da Libertação, 11h42, 11h42.
17: Meu Deus, teu poder é infinito.
16: Vamos abraçar então toda a nossa audiência conectada com a gente, Pastor Aldecenir e o povo de Deus lá na Serra da Mata. Deus abençoe a todo o povo de Deus. Olha, Alcione, também o Vanderlei, o grande Emanuel, também ligado com a gente. Olha, Deus abençoe a toda a membresia, todo o povo de Deus aí da Serra da Mata, também conectados com a gente aqui na Rádio Deus é Amor. Irmã Aristeia, também ligada com a gente. Olha, irmã Cleide, também ligada com a gente. Irmã Tatiana, Bruna e também a família e todo o povo de Deus, ó. Irmã Maria, irmã Maria está lá no Imbaú, tá ligada com a gente. Irmã Ana Paula está lá no Gaviões. Olha, tem muita gente boa sintonizada com a gente aqui nesta manhã maravilhosa, manhã de quarta-feira de prosperidade, quarta-feira de vitória maior aqui no Templo da Glória de Deus. Quem mais está com a gente, produção? Quem mais? Ah, sim, olha, o povo de Deus também sintonizado com a gente lá em Maricá. Sim, um abraço ao povo de Deus lá na Gamboa. Presbítero, os nossos presbíteros Adélcio, irmã Ana lá em São José do Embaçaí, Deus abençoe grandemente. Deixa eu abraçar também o nosso querido pastor Ellison Carlos, da grande App Soluções. Um grande abraço, viu, meu irmão? Saudades de abraçá-lo. Irmã, sua esposa, irmã Eliane, também o casal de filhos, também a sogra ali do pastor Carlinhos, também o sogro, estão sempre ligados com a gente. Atenção, Santa Luzia, a Luédiga, o Samuca também, e toda a família lá na Santa Luzia ligados com a gente. Quem mais está por aqui? Olha, a gente vai falando e o povo vai aparecendo, que coisa boa. Bom dia, meus irmãos, a paz do Senhor, pastor Fábio, bom dia. Final do telefone 1302, está ligado com a gente, nos acompanhando. Estou aqui em Maricá, na Gamboa, que coisa boa. Deus abençoe, ó, o povo de Maricá está participando aqui, hein? Deus abençoe, um abraço em Cristo Jesus, sinal do telefone 3065. Deus abençoe sua vida, pastor Fábio. Deus abençoe também, irmã Rose, amém, meu irmão. Daqui a a pouquinho teremos já oração por milagres, hein? Já já oração por maravilhas aqui no Templo da Glória de Deus, na Senador Pompeu, número 27. Uma da tarde, também às 13:15 e 19 horas. Lembrando também a todo o povo de Deus que logo mais às 19 horas, presbítero Apolo Alexandre pregando a palavra de Deus e fechando a quarta-feira da Vitória Maior, é a quarta-feira da colheita. Coisa boa é o que Deus vai fazer e eu creio. Tu crê? Oh, glória, eu creio em nome do Senhor Jesus Cristo. Olha, pastor Raimundo Paraguaçu, está lá no Boa Esperança. Deus abençoe, pastorzão. Ali é Guarabu da Serra, número 26, lá no Campo Grande. Povo do Boa Esperança são os nossos convidados especiais. Aí tem a Igreja Deus e Amor pertinho de você. Olha, Rua São João, número 24, Centro Niterói, Igreja Deus e Amor. Hoje é quarta-feira, quarta-feira da prosperidade, quarta-feira da Vitória Maior, também em Niterói. Quem mais está com a gente? Deus abençoe. O pastor Paulo César está falando com a gente aqui. Deus abençoe, pastor Paulo. O pastor Paulo está lá em Engenheiro Pedreira. Está lá na Igreja Deus e Amor de Engenheiro Pedreira toda sexta, não é, meu irmão? Toda sexta ele está lá pregando a palavra de Deus e orando em favor de todos no antigo Salão de Festas Lumen. Hoje é Igreja Pentecostal Deus é Amor. Quem está com a gente? Quem está com a gente? Mandou-nos aqui. Um abraço ao pastor Jorge Cardoso, está em Campo Grande, falando em Campo Grande, Rua Iaçu, número 216, em Campo Grande. Deus abençoe, pastor Jorge Cardoso, também está adorando a Deus aqui juntamente com a gente. Pastor Isaías, um abraço, viu, meu irmão? Tá ligado, é o homem do pão de queijo, tá sintonizado com a gente também. 11:47, vamos ao pastor Antônio dos Santos, porque ele já nos chama, é o momento da adoração.
18: Vive! Ele vive! Ele vive! Minha alma te louva, meu Deus. A minha alma te glorifica, Senhor. Oh, glória! Adore a Ele com a sua força. Adore a Ele com a sua alma. Adore a Ele de todo o seu entendimento. Eramandei-me clemai as clama lamai. Aleluia! Aleluia! Ele é santo. Ele é digno. Ele é o Cordeiro Santo. Ele é o Emmanuel. Ele está presente. Ele vive, Ele é digno.

0: Oh, glória a Deus! Bendito é o nome do Senhor. Bendito é o nome do Senhor. Aleluia. Amém. Amém, meus irmãos. Oh, glória a Deus. Esquadrão da fé, se prepara. Vamos orar pelo povo. Jesus está presente neste lugar. Quem crê, grita, eu creio. Preste atenção aqui. Tem 42 pessoas aqui entre nós. Deus vai surpreender essas 42 pessoas. Deus vai te colocar em lugar, em um lugar que você nunca imaginou chegar. Eu quero que você saia do seu lugar e venha aqui para frente, para você tomar posse desta bênção de Deus na sua vida. Sai do seu lugar e vem para cá. Oh, glória a Deus. Talvez as pessoas duvidam de você, mas elas vão enxergar onde Deus vai te colocar. Sai do seu lugar e vem aqui para frente. Levanta a mão gritando glória a Deus e aleluia. Deus, ele pega o desprezado e honra. Eu nunca imaginava estar aqui com vocês pregando a palavra de Deus para vocês. Eu aceitei a Jesus em 97. E eu chegava na casa dos meus pais e falava assim: Deus, eu quero ser um pregador da tua palavra. E Deus me fez um pregador. Vocês acham que é fácil a responsabilidade de uma igreja como essa sobre os meus ombros? Eu nunca imaginava chegar aqui. Mas isso não aumenta, não eleva o meu ego, nada disso. Eu sou o menor desta casa. Mas eu sei que Deus pega pessoas humildes e coloca em lugares tremendos. Quem crê, grita, eu creio. Preste atenção aqui. O Espírito de Deus falou comigo. Tem 8 mulheres entre nós. 8. Jesus curou o teu útero aqui nesta manhã. Que coisa tremenda, meu Deus. Você crê em milagre? Jesus curou o teu útero nesta manhã. Se tinha sintomas, pode começar a procurar. Porque Jesus já te curou. Levanta a mão gritando, eu creio. Preste atenção, meus irmãos, preste atenção. O Espírito de Deus me mostrou uma porta sendo aberta. E tem 12 pessoas aqui entre nós. O Senhor abriu uma porta para vocês aqui nesta manhã. Preste bastante atenção. É uma porta que vai mudar a sua história. Levantem as mãos bem altas, levanta. Levanta as mãos. Levanta as mãos, eu não vou te apontar. O diabo fica desesperado. Porque ele não sabe também quem são as pessoas. Eu sei porque Deus está me mostrando, Deus está revelando. Toma posse da vitória. Toma posse da vitória. Aleluia. Coloca a mão direita na sua cabeça. Coloca a mão na cabeça. Se tiver demônios escondidos aí, Jesus vai jogar eles por terra. Se tiver pessoas enfermas, Jesus vai curar também agora. Coloca a mão na cabeça. Mão na cabeça. Fecha os teus olhos. Façam silêncio, façam silêncio. O Espírito Santo de Deus falou comigo aqui. Eu vi as 7 velas acesas. Cuidado, viu, obreiras? E cuidado, obreiros. O Senhor falou comigo que um demônio pediu que 7 velas fossem acesas para ele matar uma pessoa que está aqui. Cuidado, hein? Feche os olhos. O corpo desta pessoa já arrepiou todo aí. Mão na cabeça. Demônio assassino. Dá o grito da sua derrota. Foi você que ganhou essas velas para matar esta pessoa, demônio. Dá o grito da sua derrota. Vão pedindo para Jesus queimar ele. Vão pedindo para Jesus queimar ele. Sai daí, demônio assassino. Vão expulsando, irmãos, vão expulsando. Expulsa o devorador. Expulsa a miséria. Olha lá, já gritou lá. Já gritou lá. Já gritou desesperado. Olha o desespero do diabo. Grita para Jesus queimar ele. Sai daí, demônio assassino. Vão expulsando, vão expulsando, irmãos. Expulsa com fé. Queima ele, Jesus. Sai, devoradores. Sai, miséria. Sai, inveja. Vai embora, Satanás. Vão expulsando, vão expulsando. Vão gritando para Jesus queimar ele. Se vocês gritar, Jesus vai queimando. Sai, devoradores. Sai daí, miséria. Sai, demônio da inveja. Vai embora, Satanás. Sai da vida dessas pessoas. Sai da casa, sai da família. Vai queimando, Jesus, vai queimando. Sai, Satanás, sai. Sai, miséria. Sai do caminho dessas pessoas, sai. É no nome de Jesus que eu te repreendo. É no nome de Jesus que eu te repreendo. Sai desta casa. Sai da família dessas pessoas, sai. Vão expulsando, vão expulsando. Vão pedindo para Jesus queimar. Vai gritando para Jesus queimar. Abre espaço, grita, queima, Jesus. Se vocês gritar, Jesus vai queimando. Grita, queima ele, Jesus. Quem é você, hein? Quem é você que está aí, hein?
1: Eixo da morte.
0: Olha aí o Eixo da morte. Vai gritando para Jesus queimar. O que é que você ganhou para matar ela, hein?
1: Sangue de criança.
0: Sangue de criança. Para matar a mulher. Vocês não gritam para Jesus queimar ele?
1: Eu vou matar ela. Eu vou matar os filhos dela.
0: O diabo quer matar ela e quer matar os filhos também. Jesus está dando vida para ela e para os filhos dela aqui hoje. Levanta as mãos bem altas para o céu. Vamos expulsar esses demônios. Levanta a mão para cá. Sai da vida dela também, sabe?
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0: 11:59.
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27: 12 horas e 9 minutos.
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29: Para orar, para falar com Deus. Você que chegou agora, junte-se a nós. Ligue o seu pensamento com Deus. Hoje nós estamos numa quarta-feira abençoada que Deus preparou para mim e para você. E nós vamos falar com o Senhor Jesus. Você que está pelo YouTube, pelo Facebook, pelo Instagram, compartilhe esta live. Você que está pela rádio Deus é Amor, impulsione, chame alguém e ore conosco. Porque temos a plena certeza de que o Senhor irá nos visitar. O Senhor irá ouvir as nossas orações. Vamos lá, chegou o momento, vamos falar com Deus. Aleluia. Glória a Deus. Louvado e engrandecido seja o nome santo do Senhor. Soberano e eterno Deus e poderoso Pai, a Ti neste momento, Senhor, damos graças. A Ti neste momento, Senhor, rendemos glórias, toda adoração e glorificação ao Senhor. Ó Pai, nós iniciamos esta oração agradecendo ao Senhor por tudo. Pelo ar que respiramos, por mais uma oportunidade de vida, pela vida desse ouvinte, pela vida desse internauta que está neste momento de oração. Pai, agradecemos ao Senhor porque o Senhor é bom, porque o Senhor é bondoso, porque o Senhor é fiel. Ainda que nós, seres humanos, somos falhos, nós erramos, nós somos cheios de falhas, erros, imperfeições, mas o Senhor continua sendo fiel. O Senhor não nos deixa, não nos abandona. Oh, meu Pai, muito obrigado. Obrigado, meu Deus, pela sua misericórdia, pela sua graça. Obrigado, meu Pai, por tudo que o Senhor fez. Oh, Pai, eu sou grato ao Senhor por mais esta oportunidade de orar, meu Pai, com esse ouvinte. Por mais esta oportunidade, meu Deus, de orar com esse internauta. Ó Deus poderoso, ó Deus soberano, ó Deus da glória, eu sou grato, Senhor, por orar com esta pessoa que agora, neste momento, está, Senhor, com o coração aberto em sua presença. Deus, esta pessoa, esse ouvinte, esse internauta que agora está pronta, meu Deus, para falar com o Senhor, aí da casa, do trabalho, Senhor, meu Deus, do trânsito, nós clamamos a Ti, reconhecemos, primeiramente, reconhecemos, meu Deus, os nossos erros, as nossas falhas. Ajuda-nos, Senhor, meu Deus, a melhorar. Ajuda-nos, ó Senhor, a termos atitudes em que agrada o Teu Santo Espírito. Ó Deus poderoso, ó Deus tremendo, ó Deus da glória. Senhor, neste momento glorioso de oração, eu quero, ó Pai, nesta hora que o Senhor preparou, nós oramos, meu Deus, reconhecendo o Senhor, pedindo ao Senhor graça, pedindo ao Senhor misericórdia, pedindo ao Senhor, meu Deus, graça, Senhor, meu Deus, e ajuda para que tenhamos atitudes que agradam ao Teu Santo Espírito, para que sejamos transformados. Senhor, meu Deus, transforma, lapida o nosso caráter a cada dia, para que em nossas atitudes, seja na maneira de andar, falar e agir, que nós possamos, ó Pai, estar no centro de Sua vontade e termos atitudes que revelam o brilho e o Teu Santo Espírito. Ó, meu Deus, nós pedimos a Tua ajuda, Pai, e clamamos ao Senhor. A Sua presença é maravilhosa, e nós não somos nada, Senhor, absolutamente nada sem o Senhor, sem a Sua presença. Ó, meu Pai, o que será de nós se nós vivermos uma vida onde nós não conseguimos ouvir a Sua voz? O que será de nós, o que seria de nós se nós vivêssemos em uma vida onde nós não sentiríamos a Sua presença? A vida não faz sentido sem o Senhor estar presente nela. A vida não faz sentido se o Senhor não estiver presente nela, se o Senhor não estiver no controle e no centro de nossas ações. Pai, então é por isso que nós clamamos pela Sua presença. Venha sobre nós, Espírito de Deus. Vai ao encontro deste ouvinte, vai ao encontro desse internauta, vai ao encontro desta pessoa que está orando, que está buscando, que está clamando a Ti, meu Deus. Ó, meu Deus tremendo, Deus de poder, realiza, Senhor, meu Deus, as Tuas maravilhas. Vai ao encontro, ó Pai, desta pessoa que está orando, Senhor, comigo dentro do carro, no trânsito. Esta pessoa que está em casa, mas está orando, está clamando, está buscando a Sua face. Esse ouvinte, Senhor, que está no trabalho, mas ele está crendo, orando, apresentando propósito em oração, nós clamamos a Ti. E não clamamos apenas com palavras, mas expressões, mas clamamos com a alma, com o coração. Colocamos o coração nesta oração, meu Pai, e do fundo do nosso coração buscamos a Sua presença. Declaramos, sem Ti nós não somos nada, Espírito de Deus. Sem Ti, Senhor, nada acontece. Sem a Tua presença nós não andamos. Sem a Tua presença, Senhor, nada é possível acontecer, meu Deus. Pai, é diante de Ti que nós clamamos. Proporcione, Senhor, e permita-nos, ó Pai, através da sensibilidade ao Teu Santo Espírito, ouvir a Sua voz, ouvir os Teus direcionamentos, ouvir, Senhor, meu Deus, através da sensibilidade ao Teu Santo Espírito e sermos renovados. Renova, Senhor, meu Deus, esta pessoa que está orando, esse irmão que está Te buscando, esta pessoa que necessita do renovo. Venha, Senhor, meu Deus, como uma chuva, como uma brasa suave, alcançar, Senhor, a vida desse internauta que está orando, que está suplicando, ó Pai. Ó, meu Deus, o Senhor é o Deus que sabe o que esta pessoa tem sentindo e está sentindo agora. O Senhor, mais do que nunca e mais do que nós, sabe, ó Deus, o tamanho da aflição que esse internauta está, Senhor, sentindo e passando agora. Pai, então é por isso que nós oramos. Senhor, é por isso, meu Deus, que nós clamamos a Ti, Senhor, neste momento de oração. É por isso, meu Pai, que nós clamamos a Ti, Senhor, neste momento. Vai ao encontro desse coração aflito, meu Pai. Esse coração machucado, esse coração ferido. Senhor, vai ao encontro desta pessoa, meu Deus, que está passando pelo sofrimento, pelo vale, pela provação. Acalma esse coração, Senhor. Acalma esse desespero. Acalma essa angústia. Oh, meu Pai, porque o Senhor é o Deus que está no controle de todas as coisas. O Senhor é o Deus que está no controle, Senhor meu Pai, em meio às lutas que passamos, o Senhor é o Deus fiel. Oh, meu Deus, tremendo e soberano, Tu és, Senhor meu Deus, digno de honra, digno de glória. Tu és, meu Pai, digno de todo louvor, toda adoração, Senhor meu Deus. Alcance agora, Pai, a calma, sara as feridas. Sara as feridas, meu Deus. Senhor, meu Deus, acalma. Senhor, arranque esse desespero da alma desta pessoa. Senhor, esta pessoa que hoje está enfrentando, meu Deus, o luto. Senhor, console este coração, meu Pai. Tenha misericórdia. Fortalece e ajuda. Senhor, eu oro por esta pessoa, meu Deus, que iniciou esta semana e que está em uma semana difícil, porque o sofrimento está sendo grande. Ó Deus, as humilhações estão batendo na porta. Senhor, meu Deus, olha quantas portas que este irmão bateu, em que essa irmã bateu, mas as portas se fecharam. E no momento da angústia, Senhor, não tenho amigo, não tenho parente, não tenho familiar, mas tenho o Senhor. Ó Deus, o Senhor é o nosso socorro, Pai. O Senhor é o nosso socorro, Pai. O Senhor é a mão que é estendida a nós quando nós não temos força para caminhar. Pai, a minha oração é em prol deste ouvinte, Senhor, que está clamando, que está chorando aos teus pés. Intervenha com o milagre, Senhor. Intervenha com a vitória. Intervenha, Senhor, meu Deus, com livramento. Alabastei. Ó Deus, levante-se, ó Pai, e entra com o agir, com o operar, com o mover do Senhor. Deus poderoso, Deus tremendo, Deus de glória. Senhor, a minha oração é, meu Pai, em prol desta mãe, deste pai que está estão desesperados. Desesperados porque não tem, Senhor, não estão com condições financeiras para manter a família, porque eles bateram em portas, mas as portas ainda não se abriram. Senhor, esta mãe que está chorando, clamando pela providência, entra com um milagre. Entra, Senhor, neste lar, meu Deus. Esta mulher que está sendo, Senhor, humilhada, Senhor. E ela está desesperada, Senhor, meu Deus, preocupada com a família dela. Este moço, Senhor, que está preocupado com a família dele, Senhor. O Senhor é o Deus da provisão. O Senhor é o Deus que abre portas. O Senhor é o Deus que dá uma chance. Tranquiliza, Senhor. Acalma, meu Deus. Entra, Senhor, meu Deus, nas situações. Entra, Senhor, meu Deus, e meu Pai, ó Deus querido, ó Deus poderoso, ó Deus tremendo, nessa situação, prover, meu Deus. Entra com a prosperidade, com a providência. E mostra que o Senhor é Deus, que o Senhor é poderoso, que o Senhor é tremendo. Deus, eu oro, Senhor, pelos ouvintes que estão enfermos. Eu apresento eles, meu Pai, a minha oração é em prol deles. Pai, que eles sejam curados, que eles sejam tocados. Senhor, esta pessoa que está orando, Senhor, dentro do lar, e está clamando, meu Deus, pelo milagre, Senhor, cura, toca, vai ao encontro, meu Deus. Esta pessoa que está agora, Senhor, meu Deus, nesta UTI, Senhor meu Deus, nesse hospital, nessa internação. Pai, esta pessoa que fez esse exame, Senhor, e está aguardando o resultado, está aguardando o boletim médico, meu Deus, que hoje seja um dia de boas notícias. Senhor, eu oro, meu Deus e meu Pai amado, Senhor, por esta pessoa, meu Deus, que está agora orando, Senhor, e talvez não tenha uma palavra da família, esta pessoa que não tem, Senhor, um abraço amigo, mas tem o Senhor, tem a fé. O Senhor é o nosso socorro, o Senhor é o Deus que cura, o Senhor é o Deus que não perde o controle. E nós entregamos tudo em Tuas mãos, meu Pai, porque o Senhor é fiel, o Senhor é poderoso para fazer a boa obra.

Senhor, eu oro, intercedo, agradeço pelo grande mover que o Senhor fez. Ó Pai, nesta semana que o Senhor realizou nesta quarta-feira e vai realizar à tarde. Usa, Senhor, o Teu servo que vai ministrar a Sua Palavra. Usa, Senhor, meu Deus, abençoa a Igreja Deus e Amor, os cultos, abençoa a sede mundial. Senhor, nós intercedemos, eu intercedo e oro, Senhor, pelos Seus filhos, por toda a diretoria. Diretoria deliberativa, executiva, Senhor, abençoa a Tua serva, Senhor, a nossa presidente, a Tua filha e irmã Irene Miranda. Abençoa a irmã Débora, Senhor. Continue a usar de saúde, abençoa o pastor Lorival. Senhor, meu Deus, abençoa os Teus filhos. Presbítero Davi Miranda Neto, abençoa o Teu servo, Senhor. Oh, meu Deus, abençoa toda a diretoria executiva, Senhor, meu Deus, enche grande trabalho. Oro, Senhor, intercedo pelo Teu filho, pastor Milton de Almeida, pastor Antônio Osmar, pelos Teus servos, Senhor, meu Deus, irmã Maria Josefina, presbítero Fabrício Beata. Ó Deus, nós intercedemos pelos Teus servos, meu Pai, presbítero Marco Magno, presbítero Jerry, presbítero Wilson, Senhor, abençoa os Teus filhos. Intercedemos pelos pastores que oram conosco, intercedemos pelos obreiros, as obreiras, pela membresia. Senhor, intercedemos pelo ministério geral, por cada ministério. Senhor, meu Deus e meu Pai, cada frente ministerial dos jovens, do pequeno Galileu. Senhor, meu Deus, o trabalho de missões, as mulheres de fé, os homens de fé. Senhor, meu Deus, as obras sociais, os braços assistenciais. Senhor, meu Deus, as instituições Reviver, a Fundação Reviver e a Associação Reviver Help Deus e Amor. Intercedemos por tudo, pela sede mundial. Abençoa, Senhor, meu Deus, os departamentos, os colaboradores. Abençoa, Senhor, meu Deus e meu Pai, toda a equipe interna de pastores. Senhor, meu Deus, o Teu filho, dirigente, presbítero Kleber de Oliveira. Senhor, meu Deus, nós colocamos tudo em oração, Senhor. Abençoa os ouvintes que nos acompanham pela rádio, os internautas pelo IPDA Play. Pai, que o Teu nome seja glorificado e que nós recebamos a bênção através da Tua voz, que sejamos alcançados pelo poder do Teu Santo Espírito. Senhor, muito obrigado por esse momento de oração, por esse momento de clamor. Pai, eu Te agradeço. Continue conosco, em nome de Jesus. Aleluia. Que maravilha. Que maravilha você que orou conosco, você que sentiu a presença de Deus. Saiba de uma coisa, Deus, Ele ouviu o nosso clamor, Deus ouviu o seu clamor, Deus ouviu a nossa oração. E eu tenho um convite especial para você que, neste momento, você orou conosco, você sentiu a presença de Deus, as lágrimas chegaram aos olhos, e hoje você tem a oportunidade de fazer a melhor escolha da sua vida. A melhor escolha da sua vida é entregar-se a Jesus e reconhecer Ele como único e suficiente Salvador da sua vida. Você que quer aceitar a Jesus ou reconciliar com Cristo, repita comigo as seguintes palavras: Senhor Jesus, perdoa os meus pecados, sara, Senhor, as minhas feridas. Senhor Jesus, eu reconheço o Senhor como único e suficiente Salvador da minha vida. Escreve o meu nome no livro da vida e me sela com Teu sangue. Meus parabéns. Você fez a melhor escolha em toda a sua vida, que foi entregar-se a Jesus. E nós não queremos ficar apenas com esse contato aqui. Nós queremos te ajudar para que você fique firme e faça parte da família Deus e Amor. Você pode nos chamar, entrar em contato conosco através do e-mail queraceitarjesus@ipda.com.br ou também pelo WhatsApp DDD

0: 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Entre em contato agora conosco, a nossa equipe pastoral vai te atender com muito amor, com muito carinho, e você fará parte e receberá todo apoio espiritual para que você fique firme e faça parte da família Deus e Amor. Procure a Igreja Deus e Amor mais próxima aí da sua casa, hein? Leve ali a sua família, já programa com seus amigos, cultue conosco, teremos uma equipe especial, um pastor, os obreiros, uma família especial para te atender, te recepcionar com muito amor, com muita alegria. Bom, diante disso, eu desejo a você, seja bem-vindo aqui na Igreja Deus e Amor, mais do que uma igreja, uma verdadeira família. 12h30, meio-dia e 30 aqui na capital paulista, eu agradeço a todos vocês que oraram conosco, quem se despede, seu irmão em Cristo, o cooperador Gustavo Ferreira. Essa foi a oração do meio-dia aqui na Igreja Pentecostal. Deus é amor.
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5: 12 horas e 32 minutos.
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1: Que Deus abençoe grandemente a vida de todos vocês. Está no ar o programa Mensagens Cantadas. Eu sou seu irmão em Cristo, Pastor Lourival de Almeida. E dou graças a Deus por você estar aí do outro lado, né? Teremos 90 minutos de coisas boas para o vosso coração. E nós aqui com muita alegria fazendo o nosso melhor para que você seja edificado, abençoado, para que seu coração se alegre. Eu sou o pastor Lourival de Almeida e aqui ao meu lado hoje também, né? Não tem desconto, nada.
2: Na hora certa.
1: Na hora certinha.
2: É verdade. É tão bom, né? Estar aqui na hora certa. A paz do Senhor a todos os ouvintes. É uma alegria estar com os irmãos apresentando o programa Mensagens Cantadas todos os dias aqui com vocês e sabendo que vocês estão aí do outro lado ansiosos para serem edificados, para aprenderem de Deus. E aqui estamos para isso, né? E também louvar ao Senhor, que esses hinos possam tocar seu coração. Nós vamos ouvindo já o primeiro hino desta tarde, Um Novo Coração, canta Caterine Magalhães.

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1: E hoje eu tenho um versículozinho para nossa meditação. E só um pedacinho, não precisa nem ir muito longe, não. Que do mesmo modo as mulheres se ataviem em traje honesto, com pudor e modéstia. É um versículo que está registrado em 1 Timóteo, capítulo 2, versículo 9, logo no iniciozinho, a parte A, né, do versículo. E são coisas que a gente vai vendo, né, e a gente vai tirando conclusões e a gente vai compartilhando com os irmãos. Embora o versículo ele se dirija nesse momento exatamente às mulheres, não quero falar só das mulheres, quero falar também dos homens. Mas já começo dizendo que saia curta não tem nada a ver com a moral de uma moça. Mas convenhamos que não há coerência na moral escondida e o corpo sensualmente exposto. Essa é uma frase, não concordo 100% com ela, mas é uma frase que eu quis trazer para nós aqui hoje. Para a gente começar já meditando nisso, não vamos falar só de saia curta, porque a gente tem visto nas igrejas hoje, né, o comportamento das pessoas tem sido um comportamento diferenciado. As pessoas vão à igreja como se estivessem indo a uma boate, não é verdade? Aquelas homens de calças arrochadas, camisa aberta, aquelas manguinhas que só Deus pode ter misericórdia, mostrando, com todo respeito ao vídeo, mas mostrando que não se deveria mostrar, né? Camisetas curtas, transparentes, decotes, mulheres de roupas curtas, roupas apertadas, igual homens mesmo. Pessoas que, como eu disse, parece que estão indo a uma boate, decotes que exibem partes que não deveriam ser exibidas, mais uma vez eu digo, não tenho coragem de falar exatamente da forma que gostaria de falar, mas qualquer movimento mais brusco de uma pessoa pode levar outras pessoas a olhar e verificarem que elas estão realmente de uma forma incondizente, vestidas para estarem cultuando a Deus. Mas é claro que o versículo fala da mulher, né? E eu tenho bastante certeza que as mulheres haverão de entender, e os homens também, que todos nós temos uma responsabilidade com Deus na forma de nos vestirmos. E não é só na questão de virmos à igreja, não. É na questão do nosso dia a dia, é na questão da nossa vida como um todo. Muito do que hoje é usado e está na moda, preste atenção, mulher crente, não foi feito para você usar, não. A mesma coisa, senhores, jovens, essas calçazinhas de é cos que fala aqui, Léo? É cos curto, né? Essas roupas, desculpe a minha expressão, parecendo palhaços, né? Parecendo palhaços. Então, não foi feito isso aí para você, não foi feito para o mundo isso aí. De repente você ficou a senhora, a senhorita, que parece que as mulheres têm, assim, mais dificuldade na hora de se vestir, o homem parece que é mais rápido para encontrar o que... Não tem tanta variedade também, essa aqui é a verdade, não é? Mas de repente você, jovem, ficou apaixonada por aquele modelito, assim, meio estiloso piriguete, né? Naquela vitrine do shopping. Não foi feito para você isso aí, não. Não foi feito para você, não é apropriado para uma pessoa santa, uma pessoa de Deus usar, viu? Essas roupas marcando as curvas do corpo, essas roupas que, na verdade, para muitas pessoas, são roupas provocativas. Lamentavelmente, muitas das nossas irmãs não prestam atenção nisso. A impressão é que, na verdade, não se importa ou não se dão conta do mal que estão causando, principalmente a si mesmas, né? Mas também para aquele irmão que está, de repente, lutando para estar de pé. E tem muita gente que está lutando para estar de pé. Você está entendendo o que eu estou dizendo, não é verdade? Tem muitas pessoas, e isso eu acredito que é natural do ser humano, que realmente, mesmo estando na igreja, ainda estão lutando contra certas tentações. Não estou dizendo que justifica alguma coisa, mas é a realidade do ser humano. Sei que muitas pessoas não têm coragem de falar isso, mas é a realidade do ser humano. E eu sei que mais do que mudar o seu guarda-roupa, você deve mudar o seu interior. Recentemente, algumas pessoas me perguntaram, eu tinha a resposta na ponta da língua, porque eu ouvi isso de um pastor há muitos anos. Um determinado grupo deixou a congregação e de repente apareceu nas redes sociais, eu não participo, mas apareceram com roupas incondizentes a roupas consideradas roupas cristãs. E alguém me disse, como é que pode? A pessoa mal saiu... A verdade é que quando a pessoa vem para a presença de Deus, não é que ela tem que tirar as coisas do exterior ou deixar de se vestir indecorosamente apenas do seu exterior. Tem que tirar isso lá do coração. Porque se não tirar do coração, trocando de igreja, a pessoa troca a sua forma, o seu costume. Na verdade, nós, quando trocamos de igreja, nós esperamos, pelo menos, que não estamos trocando de Deus. Ou estamos? Quando eu digo estamos, eu não estou. Estou colocando a situação. Então toda mudança, ouvinte, ela tem que vir do interior. Toda mudança genuína precisa começar de dentro de cada um de nós, tanto os homens como as mulheres. Tudo aquilo que corrompe a sua imagem de homem, de mulher honrados, tudo que vai contra a sua dignidade, certamente não deve fazer parte da sua forma de se vestir. Mas estamos falando da questão do vestuário. Existem muitas maneiras de estar na moda, de estar bonito, de estar bonita, né? Sem que para isso você precise abusar do que nós chamamos de sensualidade. Existem coisas que são consideradas costumes, existem coisas que são consideradas regras, mas quando falamos de sensualidade, estamos falando de doutrina. Nós estamos falando de Bíblia, nós estamos falando de... Não é uma questão de proibição, estamos falando de alerta proibitivo da parte de Deus, da parte da Bíblia Sagrada, e certamente sensualismo é pecado. Tem uma frase que eu não vou citar o autor, mas quem quiser procurar, pode procurar o autor. Uma mulher nua, segundo o autor, seria menos perigosa do que... Olha só, do que é uma saia habilmente exibida, que cobre tudo ao mesmo tempo, não cobre nada, deixa tudo à vista. Não é novidade para ninguém que, como eu disse a vocês, muitos homens são atraídos, e atraídos fortemente, tanto que tem uma frase, uma sentença, né? Não se permita o segundo olhar. Pelo olhar. Fortemente pelo olhar. Na verdade, as pessoas são atraídas pelo olhar. Nós sabemos que podemos falar tudo. Mesmo as crianças aprendem muito mais quando se apresenta aquilo que, de uma forma que ela possa, né? Pelo olhar, ver o que está se tentando falar. E é essa a área que eu disse a vocês que muitos irmãozinhos lutam com tanta dificuldade para se conservarem puros. Eu acho, Débora e ouvintes, que a gente tem que dar um desconto na banca de revista, a televisão, a internet. A questão da nudez, da sensualidade, da sexualidade explícita, até se entende, mas na igreja. Na igreja. Até se entende pelo fato, eu diria assim, de que muitas dessas coisas que eu falei, realmente, se não se sabe usar, se tem ali um instrumento maligno, um instrumento diabólico, mas uma pessoa que vai à igreja supostamente para cultuar a Deus, não pode se permitir ser um instrumento maligno. E não se faça desentendida não, minha irmã. Deus está falando contigo, você também, meu irmão. Deus está falando com você. Todos nós sabemos exatamente quando estamos vestidos de maneira provocante, sensual e não condizente com o que se espera de um servo, de uma serva de Cristo. Todos nós sabemos. Débora, você há de se lembrar, eu convidei um dos meus filhos, olha, eu estou saindo para jantar, mas eu quero ir num localzinho assim, de repente uma padariazinha, assim, falou, ah não, mas nós estamos indo num restaurante X. Eu disse, nesse restaurante eu não vou, porque eu não me sinto à vontade, porque eu não me sinto condizentemente vestido para isso, que eu estava de chinelo, eu estava assim, bem à vontade, se lembra, né, Débora? Uhum. Agora imagine você, ouvinte, como que as pessoas querem às vezes dizer, querem às vezes provar para elas mesmas que não têm consciência da forma que estão se vestindo para vir à igreja. Está de brincadeira.
0: O negócio tá berrador mesmo.
1: Tá, a coisa, olha, ouvintes, tá demais. Tem alguns cultos que eu acredito que é preciso dar uma verificada mais forte. Porque é inacreditável a forma que as pessoas estão se vestindo. É inacreditável as pessoas virem à igreja para expor coisas que não devem ser expostas, não é verdade? Então, em nome de Jesus, não permita que a sua maneira de se vestir sirva de escândalo para a igreja de Cristo. E muito menos que favoreça ou estimule o pecado do irmãozinho ou da irmãzinha que está lutando. A pessoa sai lá do mundo lutando contra tanta coisa, né, que são ofertas. Chega aqui na igreja, você se veste dessa forma, parecendo um piriguete ou uma piriguete, um piriguetão. Não é verdade? É, induela com induela, é verdade. É preciso tomar cuidado, sim, não é só na igreja, não. Vira a igreja, se vestir de uma forma adequada, sair lá fora, se vestir para Satanás, isso nós chamamos de hipocrisia, isso é um pecado muito grande também. Porque a pessoa sabe que para servir a Deus, tem que servir a Deus em todos os locais, não é só na igreja não. Que as mulheres se ataviem em traje honesto, os homens também, com pudor e modéstia. É a nossa mensagem abrindo o MC.
0: Está a palavra de Deus aí para mim, para você, para todos nós, né? Deus nos alertando, nos dando aquela palavra de correção, né? MC, para você, estamos apresentando lançamentos. Você ouve com o irmão Neri, do CD A Missão, O Choro do Crente. Música.

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1: Vamos falar aqui sobre saúde. Por que será que o osso enfraquece, hein? Chamado de osteoporose, essa doença que o osso fica cheio de buracos, fica poroso. E por que isso acontece, hein? Porque há um desequilíbrio entre as células chamadas osteoclastos, que retiram cálcio dos ossos, né? E osteoblastos, responsáveis por reconstruir o osso furado. Então, nesse jogo, o cálcio não é reabsorvido e os buracos no osso se proliferam e vão aumentando. E você tem um meio natural de graça de você conseguir um pouquinho de melhora nessa situação. Mas como eu vou saber se eu tenho osteoporose? Estou com dor aqui no joelho, olha. Antes da doença se instalar, que é mais propensa as mulheres terem, né? A mulher passa por um estágio intermediário chamado osteopenia. Ela é diagnosticada quando a massa óssea, quando o osso está abaixo da esperada para a idade da paciente, né? Mas como eu vou saber? A doença é escondida. Todo mundo sabe que a osteoporose, ela provoca o enfraquecimento dos ossos. Mas o que poucas pessoas têm consciência é de que a doença é silenciosa. Isso mesmo. Em estágio inicial, a mulher não sente nada. E estima-se que 75% dos diagnósticos são feitos somente depois de um osso quebrado. Então, a prevenção é tudo. A partir da menopausa, as mulheres devem fazer uma vez por ano o exame da densitometria óssea, por meio de um raio-x. E esse aparelho mede a densidade do osso, a grossura do osso, né? Então, um pouquinho de sol é de graça? Ajuda. Tomar 15 minutos de sol por dia é fundamental para ajudar o corpo a prevenir a osteoporose. Esse tempinho é o suficiente para receber a cota de vitamina D, né? Que são 10 microgramas necessárias por dia, para absorver o cálcio que vem da alimentação. Então, muito cálcio, esse mineral presente no leite, nos seus derivados, é o responsável. O cálcio é responsável pelo fortalecimento e manutenção dos ossos. Ah, mas eu não gosto de leite, né? Então vai para os queijos e seus derivados, derivados do leite, então. A partir dos 18 anos e até os 50, recomenda-se 1000 miligramas de cálcio por dia. Como que é isso na prática? Você consegue com 4 copos de leite ou iogurte desnatados ao dia. Não gosta de leite? Vai para seus derivados, que o resultado é o mesmo. Osteoporose, uma doença escondida, mas pode ser prevenida o quanto antes.
2: É o nosso MC, está aí trazendo a dica também de saúde para você. E coisas que eu acredito, Débora, que todos nós somos sujeitos, né?
1: É verdade. Isso aqui, a osteoporose, é mais para a mulher, né?
2: Não é?
1: Mais na mulher, na sua menopausa, é importante seguir as recomendações, né?
2: Verdade.
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1: Nos braços de Deus e no bonito, na voz de Débora Miranda, do CD É Assim Que Adoro.

0: Eu sou irmão Divino, aqui de Campo Grande, Mato Grosso do Sul. Eu e minha esposa tenho ouvido o programa e esse programa é uma bênção em nosso lar. Quero parabenizar, estão de parabéns, em nome de Jesus Cristo, que é uma bênção esse programa. Todos os dias ouvimos aqui em Campo Grande, Mato Grosso do Sul. Que Deus abençoe.
1: É a jovem Camila, da cidade de Barão de Cocais, Minas Gerais. Gosto muito de ouvir minha vida no passado e também minha experiência com Deus e outras coisas que a rádio tem nos ensinado. Que Deus continue abençoando vocês, dando força para continuar nessa etapa e que Jesus abençoe vocês aí.
2: Que é a irmã Rúbia, da cidade de Itapetinga, Bahia. Eu louvo e exalto a Deus por este programa, mensagens cantadas, porque edifica nós em Cristo Jesus. Que Deus venha usar vocês mais e mais, como Ele vem usando vocês, para que a verdade venha ser pregada de uma forma tão linda como vocês são usados. Amém?
3: Aqui é do Rio Grande do Sul, Porto Alegre, Aldair. Um abraço, que Deus te abençoe. Continua assim nessa força com Jesus.
4: E aí estão chegando as mensagens do povo de Deus, de todo o Brasil. E a gente fica feliz sabendo que em cada cantinho deste país tem um ouvinte ouvindo a gente. Não somente aqui no Brasil, mas também no exterior. Você ainda não mandou a sua mensagem? Ei, estamos aguardando a sua mensagem. Mande a sua mensagem de voz para o nosso WhatsApp agora mesmo, 11 982 92 3392.
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4: Daqui a pouquinho nós vamos falar sobre o momento da família. Temos coisas interessantes a falar e não podemos deixar também de falar algumas curiosidades rapidinhas que você não sabia sobre a Bíblia Sagrada, né? É importante você saber, olha, o último livro da Bíblia a ser escrito não foi Apocalipse. Não está aí na ordem cronológica, né, da escrita, né? O último livro da Bíblia que foi escrito foi terceiro de São João, né? É uma curiosidade interessante. Agora, Judas foi o único dos 12 apóstolos que não era galileu. Você sabia disso? Outra coisa interessante. Qual é o maior versículo da Bíblia? Está em Ester, capítulo 8. Vai lá no versículo 9. Este, sim, é o maior versículo da Bíblia. Era isso que eu queria falar.
6: Foi rapidinho. E eu quero oferecer a vocês o hino Subindo a Colina, do CD Esperança. Ereni e Débora vão cantar para nós aqui no programa
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1: Hino bonito chegando na voz de Ângela Gonçalves. Debaixo da promessa. Será que você está debaixo dessa promessa?

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1: Neste momento aqui do programa, nós temos o Momento da Família. Nós temos tantos assuntos, né? E a gente às vezes recebe sugestões dos nossos irmãos para falarmos um pouquinho sobre esse assunto, um pouquinho sobre aquele outro. E eu trouxe aqui um assunto que foi pedido por uma irmã, não vou citar o seu nome, e ela me escreveu dizendo que ela não é da Igreja Deus de Amor, mas ela faz a obra de Deus e ela é dirigente de uma igreja, né? E ela disse, olha, como é difícil fazer a obra de Deus e cuidar da família. Gostaria que você falasse desse tema, que quase sempre abre espaço para discussão entre os casais, né? Muitos irmãos reclamam da dedicação exagerada de suas esposas à casa de Deus. E digo exagerada quando se abandona o lar, no sentido de afazeres, tarefas que cabe à mulher fazer, né? A negligência da mulher à família em detrimento à obra de Deus. E eu gostaria de falar um pouquinho rapidamente de que é importante a participação do homem, da mulher na igreja, mas tudo tem que ter uma coerência, um equilíbrio, principalmente quanto a maridos incrédulos ou esposas incrédulas. Eu creio que não estaria falando somente com essa irmã, que se dedica à obra, mas também os irmãos que se dedicam à obra. E nós devemos prezar muito mesmo o nosso ministério, o nosso chamado, mas temos que valorizar ainda mais a nossa família, né? Então procure dar atenção possível aos filhos, ao marido e à esposa, participando da vida dos filhos. Dá tempo de você levar as crianças à escola, para a aula de inglês, participando das atividades deles, e ao mesmo tempo você ter ali a sua função na igreja, como pastor, como irmã que dirigente da igreja. É importante você ter um equilíbrio, um pouquinho para casa e um pouquinho para Deus. Não é a igreja à frente da família, não. Vem Deus em primeiro lugar na nossa vida. Nós louvando a Ele, servindo a Ele, depois vem a família, porque a nossa família é a base da igreja. A igreja é formada por famílias. Você não estará pecando de dar dedicação à sua família e depois à igreja. Mas também tem que ter equilíbrio. Não é só a família. Também tem a igreja. Então nós temos que saber distribuir esse tempo de maneira que não venha prejudicar nem a igreja, onde estamos trabalhando com uma atividade, e também não estarmos também ausentes em papéis importantes, que é mãe e pai, ou esposa ou esposo dentro da família. Ressaltamos a importância também de se pastorear a família. Não queremos que nossos filhos cresçam revoltados, que digam, ah, meu pai não liga para mim, se esqueceu da gente. Mas nós temos que manter um equilíbrio, servindo a Deus, mas com inteligência, com sabedoria. Por que não fazer o culto doméstico à noite, usando a Bíblia Sagrada, colocando ali um versículo bíblico, e ali, periodicamente, todos os dias, ter o culto doméstico? Isso é maravilhoso. Os filhos não dormirem sem fazer uma oração, porque quando você se esquecer de orar, eles vão te chamar para orar juntos. Isso é maravilhoso, né? Ver também os nossos filhos tendo isso como exemplo, que futuramente eles vão seguir os nossos passos. É fundamental e é importante e é dever do pai e da mãe ensinar as crianças no caminho. Agora, por exemplo, as crianças estão na escola, você pode dedicar esse tempo à igreja. Aí faz todo o trabalho na igreja, por exemplo, você que tem um esposo incrédulo, o marido trabalha toda a tarde, então à tarde você está se dedicando a Deus. Ele chegou em casa, que você esteja em casa. Então, usar os horários em que o marido não esteja ali precisando de você naquele momento, que você esteja se dedicando a Deus. Tem que ter um equilíbrio, senão você nunca vai conseguir trazer o seu marido, a sua esposa, para a casa de Deus. Porque você, se era uma esposa dedicada antes de aceitar a Cristo, agora tem que ser mais, né? Você que era um homem carinhoso com a sua esposa, agora tem que ser mais carinhoso ainda, afinal de contas você aceitou a Cristo, que é a fonte do amor, não é verdade? Então, tudo com equilíbrio. Você é dirigente de igreja, mas faça tudo com sabedoria, deixe tudo organizado na sua casa, que nada esteja em falha, que tudo esteja perfeito ali e vá servir a Deus. Tenha o seu horário para voltar para casa, volte para casa. Comunique ao seu marido o horário que você vai estar ausente, se houve um contratempo. Tudo isso é muito importante, a comunicação. Estar ali os dois em acordo para que nem a obra pereça e muito menos a sua casa, a sua família.
2: Momento da família para você, tem de conciliar tudo, né? Tanta coisa para conciliar, mas vai dar tudo certo, vamos nos programar, né? Basta ter fé. André e Alexandre vão cantar do CD Coração Adorador.

0: E eu sei, ouvinte, que você gosta do nosso programa, eu sei que você quer ser o mantenedor do nosso programa, sei que você não quer que essa programação saia do ar, claro que não. Então você vai fazer o quê? Vai procurar as nossas livrarias, adquirir os nossos CDs e ajudar a nossa programação a continuar. Nossa programação tem sido uma bênção para tantas famílias, tem sido uma bênção para você também. Quanta gente triste já se alegrou conosco, quanta gente perdida se encontrou com Deus através desse programa. E até hoje nos emociona muito, Débora e ouvintes, saber que algumas pessoas ainda continuam se convertendo através dessa programação. Quando as pessoas falam, realmente é muito emocionante para nós. Então, é um programa que tem levado Deus aos corações, levado paz às vidas e não pode sair do ar, não. Então, você vai continuar indo até as nossas livrarias no interior das nossas igrejas e comprando os nossos CDs. Compra a coleção inteira, compra para doar para os amigos, compra de presente disso, presente daquilo. E eu sei que Deus vai abençoar grandemente a sua vida. Os sãos não precisam de médico, e sim os doentes. Mateus capítulo 9, versículo 12. A gente sabe que na Índia, tivemos até mesmo essa missão na Índia também, as pessoas que vão pregar o evangelho, grande parte acaba cultuando a Deus entre muita gente enferma, né? Muitos leprosos. A maioria dos avanços da medicina no tratamento da lepra surgiu como resultado de médicos missionários que se dispuseram a viver entre os pacientes e arriscar-se à exposição dessa contagiosa doença. Então acabaram os médicos se arriscando mesmo, foram falar de Deus e missionários, não é? E ali foram pesquisando e tal e conseguiram, não é, desenvolver certas medicações contra a doença. E como resultado, desenvolve-se igrejas na maioria dos grandes centros de lepra. Onde tem leprosários e essas coisas, sempre tem grandes igrejas. Ah, em Mianmar, por exemplo, existem casas de órfãos aidéticos, onde voluntários cristãos também estão ali substituindo, foram abandonados, Débora, pelos pais e tal. E então os cristãos, missionários, pastores, vão ali substituir a afeição dos pais que a doença já roubou.
1: Olha só.
0: Não é? Entre os simples, os desprezíveis, os oprimidos, os rejeitados deste mundo, o reino de Deus cria raízes. Você sabe que muito me alegrou, e você sabe disso, saber que alguns irmãos de um presídio em Guarulhos faziam votos, ouvindo os cultos transmitidos pelo rádio. Não, quando eu saí da prisão, quero passar na igreja, agradecer a Deus, conhecer a igreja. E ali, não só ali, mas em várias prisões, nós conseguimos realmente fazer igrejas muito fervorosas. Igrejas muito boas, onde pessoas que cumpriram ali a sua obrigação para com a sociedade, tiveram um encontro com Deus e estão fervorosas, perdão, em espírito, e pastores, missionários gostam de estar ali, e os que vão se admiram do fervor espiritual desses locais. Levar a sério algo designado por Deus significa que precisamos aprender a olhar para o mundo, às vezes, de cabeça para baixo, né? Como Jesus fez. Às vezes as pessoas querem buscar só aqueles que tem muitos recursos, que possam trazer favores, contribuições à igreja. E eu diria, ouvintes, que ao invés de ficar procurando só pessoas que podem trazer recursos ou favores, que tal procurar pessoas com poucos recursos? Em vez dos fortes, os fracos. Em vez do saudável, doente. Em vez do considerado super espiritual, o pecador. Não é assim que Deus reconcilia o mundo consigo? Os sãos não precisam de médico, e sim os doentes, é o que diz a Bíblia. Não vim chamar os justos, e sim os pecadores ao arrependimento, Mateus 9. Para ganhar uma nova perspectiva, olhe para o mundo de cabeça para baixo.

0: Eu tenho a sensação que Jesus fez isso.
1: É, que maravilha, né? É a mensagem maravilhosa que Deus nos deixa nesta tarde. Lourival, que coisa interessante. Eu estava verificando aqui sobre o café. E nós vamos ter que mudar a maneira de como fazer café em casa.
0: Não diga.
1: Porque às vezes a gente muda de café, muda de marca por causa do aroma, por causa do sabor, né? Como fazer café com coador ou como fazer na cafeteira? Uma das coisas mais básicas na vida de um brasileiro é o cafezinho, né? Você sabe que realmente todo mundo gosta. Coar café é uma das lições mais fundamentais para se aprender e todo mundo tem pelo menos uma noção de como deve ser feito. Também é verdade que muitas pessoas pensam que sabem fazer café e cometem erros fatais que fazem um barista chorar. Barista é um especialista em cafés de alta qualidade, aquele que sabe mais de café do que qualquer um. E o nosso café normalmente é coado, mas também pode ser expresso, cappuccino, enfim. Eu não sou de café, assim, todas as horas, mas eu não passo um dia sem café. Aliás, ele que não é de mim, né? O café realmente é um café, é gostoso, mas não precisa ser toda hora, né? Então, colocamos água para ferver, aí... Não, calma. Vamos fazer
0: não
1: um bom café.
0: Água, né?
1: Vamos fazer um bom café. Primeiramente, você precisa escolher, vai coar com coador de pano ou coar com filtro de papel descartável. Mas a irmã Débora está dando um curso de café? Não, são coisinhas pequenininhas que fazem o café valer a pena pelo valor que você paga por ele, né? Também pode ser feito na cafeteira elétrica, mas... Agora, Lourival, coador de pano ou coador ou filtro de papel?
0: Olha, para falar a verdade, se eu fosse escolher mesmo para fazer assim, eu faço nenhum nem outro. Mas a verdade é que eu acho que o coador de pano parece que ele fica já impregnado aquele gosto do café.
1: É verdade. Sabe por quê? O papel, o filtro de papel absorve os óleos essenciais do café. O que acontece, Lourival? Perde o sabor e perde o aroma no papel.
0: Tá vendo?
1: Porque os óleos do café é que trazem o aroma e o sabor nele. E o papel tira tudo isso. Já o coador de pano, por ter mais espaço entre os fios da trama do tecido, permite que o café passe por ele sem que tanto dos seus óleos, mas tira um pouquinho, essenciais seja absorvido. Isso resulta num café mais encorpado, oleoso, bem diferente daquele café brilhante, cristalino que você tem quando usa um papel, filtro de papel. E o café passa mais rápido pelo filtro de papel, o que significa que ele está extraído por menos tempo. Traduzindo, o pó do café está menos aproveitado. O coador de pano precisa ser lavado somente com água, nunca com sabão, e todas as vezes que for usado. E deve ser guardado em uma vasilha com água tampada dentro da geladeira. Deve colocar o coador dentro da água tampada dentro da geladeira. Mesmo assim, precisa ser trocado todos os meses. Isso se você for uma pessoa que faz café todos os dias. Trocar o coador todos os meses. Agora, o fio de papel é descartável e tem mesmo que ser jogado fora após ser usado, dependendo de quantas vezes você faz café. Agora, a gente pode falar de um outro dia, como realmente fazer o preparo do café, da água, que tipo de água usar, numa próxima programação. Mas hoje, você aprendeu que o café feito no filtro de papel, ele perde o sabor e o seu aroma. No de pano, perde um pouquinho, mas não tanto. Você tem um café mais
0: menos,
1: encorpado,
0: né?
1: Um cafezinho mais encorpado, com um pouquinho mais de aroma e mais sabor.
0: Exato. Lembrar também, né, Débora, de nunca...
1: Não vai falar da água ainda, não. Não, da água não.
0: Tá bom, então.
1: A água a gente vai falar
0: deixar
1: no próximo programa.
0: Dia.
1: Claro, senão a gente não atiça a curiosidade do ouvinte, né?
0: Nós já tocamos Grande ao Senhor?
1: Não, ainda não.
0: Certeza?
1: Certeza.
0: Então nós vamos tocar agora Grande ao Senhor. Débora, ao vivo do volume... Perdão, volume 1. Nós vamos
1: Débora
0: ouvir.
1: E Leia, né?
0: Tá ficando ruinzinha a sua letra, minha filha. Vou ter que mandar você de
1: D
0: volta.
1: D, E, L.
0: É, mas tudo emendado, né?
1: Não tá emendado. Tem um espaço assim.
0: Tá emendado sim, tá emendado.
1: É que você
0: né?
1: precisa trocar o óculos, né?
0: O negócio aqui
1: né?
0: é assim, né? Secretária tá agora ficando folgadinha.
1: Oh, meu
0: né?
1: Deus. Vamos então ao hino. Vamos lá. Grande é o Senhor, Débora e Leia, do CD ao vivo, volume 1.

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1: Alô, crianças! Aqui estamos chegando com o nosso programa. Beijo para todos vocês, o meu abraço e a minha saudação. Na paz de Jesus, vos saúda tia Débora Miranda. E aqui estamos para a gente aprender, a gente compartilhar alegrias, ouvir mensagens que estão chegando todos os dias aqui para a tia Débora. E também estaremos ouvindo a nossa história de hoje. E como eu havia prometido para vocês, né, a gente vai para a segunda parte da história que começou. E eu sei que vocês estão ansiosíssimos para saber o final. Ah, é tão gostoso, né? A gente ouvir histórias e a gente sempre quer colocar dentro da história algo muito importante para vocês conhecerem sobre Deus, aprenderem, para vocês saberem agir no seu dia a dia. E eu tenho certeza que vocês vão enfrentar situações iguais a esta que eu vou contar hoje. Então nós vamos agora apenas ouvir um hino e depois estaremos com a segunda parte e a última parte da nossa história de hoje. Vamos ao hino e já em seguida a nossa historinha. Música.

0: E agora nós vamos para a segunda parte da história, a menininha vendedora de fósforos.
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0: E aquela menininha ficou ali, sentadinha na esquina, esperando alguém passar. E ela estava com medo de ir para casa. Ninguém havia comprado um sequer fósforo que ela estava vendendo. Todo mundo estava apressado. Todo mundo estava querendo logo preparar as suas coisas, os presentes para o dia de Natal. Mas ela não tinha sequer um sapatinho, um chinelinho para calçar. Estava descalça, sentada na esquina daquelas duas casas, e ninguém dava bola para ela. Ah, crianças, o Natal é uma estação maravilhosa, não é? Sim, nós podemos celebrar o nascimento de Jesus. Por que não podemos festejar que ele nasceu? Mas nós não sabemos o dia. Nós temos que celebrar todos os dias que ele veio ao mundo, não é mesmo? Mas a Bíblia fala que nós devemos nos lembrar principalmente da sua morte, porque ele morreu por causa de mim, por você. Mas ainda bem que ele não ficou morto, ele ressuscitou, como diz em 1 Coríntios capítulo 15, versículos 3 e 4. Porque Jesus morreu e ressuscitou por causa de nós. Morreu por causa dos nossos pecados. De repente...
1: Será essa moça que está vindo em minha direção?
0: Oi, menina. Como você se chama, hein?
1: Meu nome é Carolina. E da senhora?
0: Não importa meu nome. Eu vim aqui porque... Eu queria saber por que você está sentada a estas horas, quase noite... Aqui sozinha, nesta calçada fria, por que que você está sem sapatos?
1: Eu estou vendendo fósforos.
0: Vendendo? Mas vendendo fósforos? Quem vai comprar fósforos a esta hora? E ninguém quase mais usa fósforos. Os fogões são totalmente elétricos. E quem vai usar fósforos?
1: Ah, talvez para acender as velas para o Natal, não é?
0: Ah, é. Pode ser, mas pelo menos na minha casa eu tenho um acendedor elétrico e eu coloco aceso o meu fogão e acendo as velas no meu fogão ou na minha lareira.
1: Lá, como que é que você falou? Lareira? Lareira?
0: Lareira.
1: O que que é lareira? Lareira? Ah, eu nem sei falar. Lareira.
0: Sim, lareira. A lareira é um lugar onde a gente põe, assim, lenhas para aquecer o ambiente. Na minha sala tem uma lareira grande. Mas, bom, menina, nós vamos ao assunto com o qual eu vim falar com você.
1: Hã?
0: Sim, eu queria saber quem são os seus pais.
1: Meus pais é o senhor José e a senhora Odete.
0: Odete e José.
1: Sim.
0: E você, por que que você não está com seus pais a esta hora? Você não acha perigoso você estar aqui sentada neste lugar sozinha?
1: Sabe que é? Eu vou contar para a senhora a verdade. Se eu chegar em casa sem nenhuma moedinha e meu pai souber que eu não vendi nenhuma caixinha de fósforos, ele vai bater em mim. Não é só bater, ele vai me espancar. Ele vai jogar na parede. Ele vai dar tapa na minha cara.
0: Ai, para de falar isso. Eu não quero nem ouvir.
1: Tá bom.
0: Faz o seguinte. Você vai comigo pra minha casa. E você vai morar na minha residência. Tranquilo, eu vou falar com eles. Mas antes, vamos fazer o seguinte, vamos tomar um banho, eu vou vestir você, vou te aquecer e depois falamos com o seu pai, tá certo?
1: Tá bom.
0: E as duas então saíram apressadamente. E assim, a mulher chegou no seu carro.
1: A menininha não sabia nem sentar direito naquele carro. Ela ficou toda envergonhada e...
0: Aquela senhora já colocou o cinto de segurança aonde ela estava sentada, também aonde estava sentada a menininha, e assim foi correndo em direção à residência dela.

0: A menininha ficou de boca aberta. Faltou-lhe a fala. Faltaram-lhe as palavras. Mas no seu coração e na sua mente, ela pensou:
1: que coisa mais linda! Eu nunca vi uma casa tão linda como essa. Meu Deus, que coisa maravilhosa! Eu estou sonhando.
0: Vamos, Carolina, vamos. Vamos, pare de sonhar. E venha, vamos ao banho. Você vai colocar esta roupa, esses sapatos, aqui está a sua toalha. A mulher imediatamente ligou o chuveiro.
1: Agradecer a Deus. Por isso, meu Deus, eu tô sonhando, eu nem sei o que eu faço primeiro.
0: Porque o banheiro era lindo, cheio de espelhos, sabonetes das mais variadas cores, sabonete de mel, sabonete de leite de cabra, sabonete de glicerina, talco, perfumes, toalhas fofinhas.
1: Meu Deus, eu não mereço isso.
0: Merece sim, não é, crianças? Aquela menina precisava de alguém. Precisava de alguém para cuidar dela. Imediatamente, ela ouviu um barulho que alguém batia à porta. Vamos, vamos, Carolina, nós temos ainda de ir à casa de seus pais.
1: Tá bom, já estou indo.
0: E assim ela terminou, chegou no quarto.
1: Que isso? Que vestido mais lindo! Meias quentinhas, sapatos quentinhos. Que boina linda! Que boina linda! Que casaco maravilhoso!
0: Carolina estava maravilhosa. Sapatinhos vermelhos, casaco vermelho e uma boina vermelha com um pompom branco em cima. Ela foi à frente do espelho, não resistindo, e ficou se olhando.
1: Que lindo! Esse sapato! Meus pés estão quentinhos agora. Que casaco mais lindo!
0: Meu Deus! Como será que aquela mulher... Mas como? Aquela mulher tinha uma roupa do tamanho da Carolina. Mas como serviu assim? Depois, ela iria saber. Mas a história era que aquela mulher havia perdido a sua filha em um acidente. E era do tamanho da Carolina, da idade da Carolina. A cama que tinha naquela casa era para a Carolina também, do tamanho da Carolina. A Carolina esfregava os seus olhos porque ela não estava acreditando no que estava acontecendo. De repente... Venha, Carolina, venha para a cozinha, vamos comer alguma coisa.
1: Que fome! Que mesa maravilhosa!
0: Na mesa estavam colocados frango, carnes, peru, arroz, maionese, bolo de chocolate.
1: Eu nem sei o que eu vou comer primeiro.
0: Vamos, vamos, Carolina, experimente, vamos.
1: Mas primeiro eu tenho que agradecer a Deus, né, dona, pela comida.
0: Sim, vamos orar, vamos agradecer a Deus. E as duas então deram as mãos e agradeceram ao Senhor por aquele alimento. E assim Carolina encheu a sua barriguinha. Agora estava quentinha, os seus pés quentinhos, a barriguinha cheia.
1: Ah, dona, eu tô com medo.
0: Medo? Eu pensei que você estaria feliz agora.
1: Não, é porque eu vou chegar em casa sem nenhum centavo e meu pai vai me bater. É, aliás, ele vai me espancar.
0: Não, não, não, não, não. O seu pai vai vir trabalhar comigo juntamente com a sua mãe. E juntos iremos morar nesta casa. Está vendo aquela casa lá ao fundo no quintal? A dona daquela casa abriu a janela e Carolina pôde ver uma casa bonita, com gramado verde à frente, flores da janela.
1: Ah, a gente vai morar naquela casa? Eu não acredito!
0: Sim, vocês vão morar ali. O seu pai e sua mãe vão trabalhar para mim e vão morar aqui. E você também vai morar naquela casa.
1: Obrigado, Deus! Obrigado, meu pai! O Senhor é maravilhoso!
0: Sim, crianças, Deus amava aquela menina. Amava os seus pais. Amava aquela mulher. Pois todos eles eram servos de Deus. Aquela bondosa mulher foi tocada por Deus. Deus fez ela sentir um amor profundo por Carolina quando a viu sentada na calçada. Muitas pessoas passavam para lá e para cá e nem ligavam para ela. Mas aquela dona, esta senhora bondosa, tinha o amor de Deus em seu coração. Ah, mas Deus não ama somente as pessoas que são os seus filhos. Ele ama todas as pessoas do mundo. Ama o pecador. Ama aquele que rouba, aquele que mata, mas não ama o roubo, não ama a atitude de matar. Mas a Bíblia fala que ele ama todas as pessoas, como diz em João 3,16, porque Deus amou o mundo de tal maneira. E assim terminaram a refeição. A dona pegou a sua bolsa, a chave do carro, e foram em direção, então, à casa da mãe da Carolina, da dona Odete e do seu José.

0: Então é aqui que a sua mãe mora? Que vocês moram?
1: Sim, é aqui. Ah, mas eu não vou entrar, eu tô com medo.
0: Não, não, não, não tenha medo, Carolina. Eu vou falar com seus pais e eles vão ficar muito felizes porque vão ter um emprego, vão ter um salário e vão ficar felizes por ver você vestida, com sapatos, quentinha e alimentada. Vamos lá.

0: Ninguém abria a porta.
1: Mãe! Pai, sou eu!
0: Ela não quis ficar somente tocando a campainha. Ela bateu a porta. De repente, a porta se abre.
2: Minha filha querida! Carolina, onde você...
0: Que roupa é essa?
1: É, mamãe, deixa eu explicar.
0: Não, não. Calma. Deixa eu me apresentar à senhora. Eu sou a senhora Yolanda. Eu encontrei a sua filha vendendo fósforos numa esquina. Estava muito frio, ela estava com os pés descalços, ela estava gélida, ela estava gelada de frio. Eu tive muita pena. Levei para minha casa, a alimentei e dei comida e dei banho, coloquei a roupa. Mas eu quero realmente vir aqui para propor para a senhora e seu esposo que vocês venham morar comigo. Morar com a senhora? Eu nem a conheço.
2: José! Ô, José, vem aqui!
3: Sim?
0: Esta senhora achou a nossa filha na esquina com os fósforos e com os pés descalços. Ela deu trabalho para ela e ela veio aqui propor... Sim, eu vim propor aos senhores que vocês venham morar comigo. Eu quero que vocês venham trabalhar na minha casa. Eu preciso de alguém e eu sei que vocês também precisam deste emprego. O senhor José olhou para Yolanda. A senhora Yolanda olhou para José. E a Carolina já foi logo falando.
1: Mamãe, papai, vamos! Olha que roupa linda que ela me deu. E eu tô com a minha barriga cheia de comida.
0: Menina, fica quieta. Foi logo repreendendo a sua filha.
1: Não, mamãe, vamos, por favor.
0: E logo o senhor José foi falando.
3: Sim, nós vamos então conversar. Entre, senhora. Sente-se aqui, não é uma casa luxuosa... de muito conforto, mas é uma casa onde tem muito amor e
0: começou a gaguejar. Sentaram e assim começaram a conversar. E assim resolveram, então, vender aquela casinha simples e humilde e se mudaram para a casa daquela bondosa senhora, a senhora Yolanda. Que presente maravilhoso! A Carolina e seus pais ganharam. Ganharam uma casa, ganharam um emprego e, o mais importante, ganharam uma linda amizade. A senhora Yolanda se tornou não somente amiga, mas como uma parente deles. Viviam em harmonia, gostavam um do outro e o senhor José, muito feliz, cortava a grama do quintal da casa da senhora Yolanda. Ah, e a dona Odete? Ela começou a limpar a casa da senhora Yolanda, fazer comidas maravilhosas. E agora, a menina Carolina foi estudar num colégio particular. E a partir daquele dia, Carolina estava muito feliz. E um dia ela chegou em casa toda feliz, dizendo:
1: Mamãe, mamãe, você sabia que nós ganhamos um grande presente?
0: Sim, minha filha, grande presente.
1: Mas você sabe que na escola bíblica dominical a professora falou que o maior presente que nós podemos ter é a nossa salvação.
0: Verdade, filha. Você aprendeu muito bem esta lição.
1: E a maior salvação do mundo.
0: Sim, no último dia, quando Jesus chamar a igreja, se nós estivermos aceitadas Jesus, nós iremos morar com Ele. Esta é a salvação que Ele nos oferece.
1: É verdade. Eu já aceitei Jesus, mamãe.
0: Sim, eu também. Eu e seu pai, nós somos salvos. Nós temos Jesus em nossa vida.
1: E os nossos nomes estão escritos no livro da vida?
0: Estão sim escritos nossos nomes no livro da vida.
1: É! Então nós temos que oferecer isso para outras crianças, né, mamãe? Que estão com a gente na escola, que ficam conosco brincando nos parques. Oferecer Jesus.
0: Sim, você que é uma criança crente, Carolina, Deus quer que você fale de Jesus a outras pessoas.
1: Tá bom, eu então, a partir de hoje, eu vou falar que Jesus é bom, que Ele morreu na cruz por nós para perdoar os nossos pecados.
0: Sim, exatamente. Esta é a verdadeira salvação. Quando nós aceitamos a Jesus, ganhamos o maior presente, o presente da nossa salvação, como diz em João, capítulo 1, versículo 12. A todos quanto o receberam, receberam a Jesus, deu-lhes o poder de serem chamados filhos de Deus. Em nome de Jesus.

0: que lindo, que lindo. Eu adorei. Final feliz, final maravilhoso, não é? E agora nós vamos às mensagens. Ei, você já mandou a sua mensagem? Mandou? Quem sabe ouçamos hoje, não é? Vamos lá então às mensagens que a criançada está mandando para mim. Vamos lá.
1: E a Débora, eu gosto muito das suas historinhas. Meu nome é Lara, tenho 9 anos, moro na cidade de Linhares. E quando eu acordo, eu vou direto lá pro computador ouvir ela.
2: Boa tarde, Celebre. Meu nome é Manuel. Goiânia é Goiás. Eu tô assistindo, só que meu nome é com 2 M's. A paz do Senhor.
3: Oi, tia Débora. Eu sou o Pablo, aqui de Amparo. Eu amo vocês.
4: E a historinha também.
3: Beijo. Beijo. E a musiquinha.
5: Meu nome é Gabriele. Eu moro em Mogi das Cruzes. E eu gosto muito da sessão da criança. Eu tenho 10 anos.
0: Obrigada, obrigada, obrigada. Beijo, beijo, beijo para todas vocês lindas do meu coração. Criançada linda que sempre está ouvindo, a tia Débora. E olha, nós queremos que você também participe. Você que nunca mandou uma mensagem, diga para sua mãe que você quer mandar uma mensagem aqui para mim. 11-982-92-3392. Vou repetir. 11-982-92-3392. Mande a sua mensagem, o seu recadinho, agora que eu estou esperando. Ah, e o nosso horário já se esgotou. Um beijo, um abraço, fiquem todas na paz do Senhor. Beijos e abraços da tia Débora.
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33: Ouvintes, Deus abençoe a sua vida, Deus abençoe a sua casa, toda a sua querida e amada família, passando aqui para lembrar a todos vocês que amanhã, quinta-feira, o culto da Fundação Reviver. Que bênção, hein? Quando nós falamos de cultos da Fundação Reviver e Associação Reviver Help, Deus é Amor. São cultos voltados, claro, à pregação da palavra. Deus tem utilizado a equipe da Fundação Reviver, a nossa irmã Vânia, juntamente com a sua equipe, todas as quintas-feiras aqui na nossa Igreja Deus e Amor, a minha esposa também, a nossa irmã Sueli Santos, é uma equipe, ouvinte, estão atuando aí com amor, com muito carinho, pregando a palavra de Deus e também socorrendo famílias necessitadas. Então você não pode perder. Estou passando aqui para lembrar a todos vocês que é amanhã, nesta quinta-feira, o prosseguimento desses cultos da Fundação Reviver. E você não vai ficar de fora, você não vai deixar de participar. Além de você vir ouvir a palavra de Deus, receber a oração, ser abençoado, você vai trazer também, pelo menos, um quilo de alimento não perecível. Você que tem roupas aí em bom estado, tem calçados, vamos lá, meus irmãos, vamos ajudar famílias carentes, famílias necessitadas. Cada pessoa ajudando, um traz o arroz, outro o feijão, outro traz o óleo, outro traz o açúcar, e enfim, são vários itens. Nós vamos conseguir continuar montando cestas básicas para atender muitas famílias que precisam da nossa ajuda. 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Anote o endereço para você estar conosco. 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
33: Olha, ouvintes, passando aqui para chamar a vossa atenção. É nesta sexta-feira, nós estaremos aí no prosseguimento desta campanha, a campanha voltada à libertação e curas. Esta campanha que traz o tema Destruindo as Fortalezas. Eu quero convidar você, a sua família, para estarem presentes conosco, participando desta campanha. É uma campanha que Deus levantou aqui em nossa Igreja Deus e Amor do Rio de Janeiro para garantir a libertação da sua vida, a libertação da sua casa e de toda a sua família. Olha, ouvintes, eu estarei com vocês pregando a palavra de Deus nesta sexta-feira.
5: Enquanto você está adorando aqui, no mundo espiritual tem coisas acontecendo. E o povo agora sai para a batalha, não é com armas, não tem bombas, sai adorando. Sabe o que aconteceu? Deus colocou uma emboscada entre os três exércitos inimigos. E dois exércitos se juntaram, destruíram um. Daqui a pouco um olha para o outro, começa a matar o outro, pastor Adão. Quando o povo de Deus vai cantando, vai adorando, enquanto o povo louvava, Deus confundia os inimigos. Eu repito, nenhuma espada foi levantada

0: batalha. Levante a mão e adora, meus irmãos. Levante a mão e glorifica. Levante as mãos e exalta. Enquanto você adora, Deus está pelejando por você. Enquanto você está aqui glorificando, o céu está pelejando.
1: Tenho certeza que Deus, ele tem uma palavra para o seu coração. Você vai sair daqui leve. A palavra vai penetrar no seu coração e vai te impactar. Vai mudar a história da sua vida. No decorrer desta campanha, eu estarei orando através dos excelentes dons do Espírito Santo. As pessoas que estão participando estão felizes. Estão testemunhando o poder de Deus. Nós vamos acompanhar agora para você entender que quem participa desta campanha é agraciado pelo Senhor. Aumente o volume do seu rádio e nós vamos acompanhar agora os testemunhos, aquilo que Deus tem realizado na vida das pessoas no decorrer desta campanha.
2: Libertação total, pastor Antônio dos Santos, na poderosa campanha. Aqui está a nossa irmã, o seu sobrinho em São Paulo. Ela no culto gravou a oração, enviou para ele em São Paulo. Ele recebeu a oração, foi liberto das drogas, foi para a igreja, se converteu e hoje está liberto completamente para a glória de Deus.
1: Qual é o seu nome?
3: Meu nome é Aparecida, eu moro em São Gonçalo e ele mora em São Paulo. E eu levantei a mão aqui quando o pastor revelou de uma pessoa que era drogada, que estava envolvido no tráfico. E botei vídeo, né? E mandei para ele se converter. E ele foi para uma igreja e logo que ele entrou na igreja, Deus já foi usando o pastor lá e ele foi chorando, pedindo perdão. E hoje, graças a Deus, ele já arrumou até um emprego.
1: Espera aí, a senhora participando da campanha de sexta-feira, o seu sobrinho lá em São Paulo viciado, fazendo propósito, gravou até a oração aqui, enviou para ele... sentiu o toque de Deus, foi para a igreja, se converteu e está liberto, é isso?
3: Amém, é isso
1: Jesus
3: mesmo.
1: Jesus alcançou o seu sobrinho lá em São Paulo.
3: Isso, em nome de Jesus.
1: Jesus liberta mesmo nesta campanha de sexta-feira.
3: Deus. Amém.
1: Dai glória a Deus, glória com a Deus. Ela! Esta campanha prossegue em 6 horários, 7, 9, 11, às 13, 15 e também no horário das 19 horas. Venham participar conosco. Eu tenho certeza, a bênção de Deus está reservada para você. Rua Senador Pompeu, número 27, aqui no centro do Rio de Janeiro.
4: Mateus capítulo 24, versículos de 42 a 44. Portanto, vigiem, porque vocês não sabem que dia virá o seu Senhor. Mas entendam isso. Se o dono da casa soubesse a que hora da noite o ladrão viria, ele ficaria de guarda e não deixaria que a sua casa fosse arrombada. Assim, vocês também precisam estar preparados, porque o Filho do Homem virá numa hora em que vocês menos esperam.
5: Que presença é essa? Ninguém explica. Quanto mais ela cresce, bem
1: menos... Olha, ouvintes, está chegando o dia 16 de outubro. Mais uma vigília dos remidos. Mais uma madrugada na presença do nosso Deus. Olha, ouvintes, quando nós falamos em passar uma madrugada na presença de Deus, nós estamos falando de um momento de poder, um momento de unção, um momento de revestimento da presença de Deus. A Bíblia é clara, Deus chega a afirmar para nós: eu amo os que me amam e os que de madrugada me buscam me acharão. Só participa de uma madrugada com Deus quem ama de verdade, E essas pessoas que amam a Deus, elas são revestidas de poder para o cumprimento da missão. E neste dia 16, a partir das 23 horas, nós estaremos em mais uma Vigília dos Remidos. O Rio de Janeiro sendo impactado pela presença do nosso Deus. Vai estar conosco, pregando a palavra de Deus, o presbítero Renato Souza.
6: Começaram a caçar situações para prejudicar Daniel, mas não encontraram. E de tanto eles observarem a vida de Daniel, eles notaram que Daniel era um homem que de manhã estava de joelho diante da janela, com as mãos erguidas, orando. À tarde estava de joelho, com as mãos erguidas, aleluia, orando. À noite estava de joelho, com as... Ai, meu Deus! Com as mãos erguidas, orando. Eu quero ver o diabo pegar um crente que ora. Ai, show, que...

0: fazer reuniões e mais reuniões. Aí que eu quero ver ele pegar, ele derrotar o crente de joelho. Tem crente de joelhos aqui? Tem. Cadê os crentes que gostam de estar de joelho? Levanta a tua mão pra vergonha do capeta. Dá um glória a Deus bem alto.
1: Derrama o teu espírito.
2: A palavra de Deus será transmitida na sua essência. Deus vai falar com você. Deus vai falar comigo. Deus vai falar conosco nesta madrugada. E olha, meus irmãos, nós teremos aquele momento de adoração, vários grupos adorando, o povo de Deus reunido em uma só adoração ao nosso Deus.

que você não quer perder. Venham buscar ser revestidos da presença do nosso Deus. E eu estarei com vocês também nesta madrugada, fazendo aquela oração, aquele momento de Pentecoste. Quem sabe você está aí agora desanimado, fraco, cabisbaixo, pensando em desistir. O Espírito Santo quer te fortalecer nesta madrugada. Ele quer te levantar, Ele quer te capacitar para o cumprimento da missão. Eu tenho certeza que, como nas demais vigílias, o Espírito Santo batizou, renovou, nesta vigília não será diferente.

Você não pode ficar de fora. Olha, meus irmãos, ficar de fora dessa adoração, ficar de fora desta busca de ouvir a palavra de Deus é perder. E eu sei

está pegando aí agora. Cumprimento da missão. Eu tenho certeza que, como nas demais vigílias, o Espírito Santo batizou, renovou, nesta vigília não será diferente.

Aleluia. Aleluia, aleluia. Glória a Deus. Oh, glória. Oh, glória. Oh, glória.

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0: sentir o impacto da presença de Deus. São pessoas falando em mistério. São pessoas se alegrando, recebendo o poder de Deus. E nós já podemos sentir, meus irmãos, este impacto na nossa vida espiritual. O Espírito Santo vai batizar, vai renovar, vai trazer avivamento nesta madrugada. Não fique de fora. 16 de outubro, a partir das 23 horas, a nossa Vigília dos Remidos. Rua Senador Pompeu, número 27, aqui no centro do Rio de Janeiro.
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0: Agora no Rio de Janeiro são precisamente 14h35. Eu sou seu irmão em Cristo, Presbítero José Ribeiro. E este é o seu programa Voz da Libertação, que está chegando no recesso celular. Este programa que tem a liderança geral da nossa irmã, Irene Miranda. A nossa sede mundial se encontra na Avenida do Estado, 4568, Capital Paulista. Aqui no Rio de Janeiro se encontra na Rua Senador Pompeu, número 27, na responsabilidade do nosso irmão, Pastor Antônio dos Santos. E aqui comigo na mesa, o nosso irmão, Presbítero Abraão Davi. É ele que é o homem que Deus está sempre usando de uma maneira tremenda na Ilha do Governador. Ele é responsável da nossa igreja ali, a Igreja Pentecostal Deus e Amor, a sede regional. A paz do Senhor Jesus, Pastor Abraão.
1: A paz de nosso Senhor e Salvador Jesus Cristo, Presbítero José Ribeiro. A paz do Senhor Jesus aos amados irmãos ouvintes que estão agora nos escutando através do programa A Voz da Libertação.
0: E a paz do Senhor Jesus é o nosso irmão também, que está modulando os botões sonoros, ele mesmo, nosso irmão pastor Ayrton Fernandes. Presbítero Abraão, olha só, hoje, né, quarta-feira da prosperidade, quarta-feira na Igreja Pentecostal Deus de Amor, é um dia marcante, né, um dia que o povo vem para receber a prosperidade de Deus, aquela prosperidade que Deus tem o prazer em derramar na vida de todo aquele que busca Ele com todo o seu coração, porque a palavra de Deus nos diz para nós, Presbítero Abraão, provérbio, né? Provérbio 10 e 22, que a bênção do Senhor nos enriquece e não acrescenta dor. E nós temos aí ouvido, né, e contemplado irmãos que têm relatado bênçãos tremendas que Deus tem entregado para esses irmãos, famílias que têm aí sido contempladas pelo Senhor nosso Deus. Porque o nosso Deus, Ele tem o prazer em abençoar aquele que vem até Ele, Ele tem o prazer de abençoar essa pessoa. Nós estamos aí nessa campanha, é a campanha de Portas Abertas, Prosperidade de Deus, e hoje tem um subtema, aí a colheita, né? Coisa linda, né? Você plantou, você vai colher. Papai, Ele é tremendo, Ele tem o prazer em entregar para você conforme você tem semeado, Ele vai te entregar para você a colheita com toda certeza. Não é assim, ô pastor Abraão?
1: É verdade, Presbítero José Ribeiro. É verdade, amados irmãos ouvintes. Nós estamos na Igreja Pentecostal Deus e Amor, aqui da sede estadual do Rio de Janeiro, neste culto da prosperidade, que tem por tema, né, o dia da colheita. E hoje nós estamos aqui com este subtema, né, da campanha Portas Abertas da Prosperidade, no dia de colher tudo aquilo que nós temos semeado, aquilo que nós temos plantado com as nossas lágrimas, com as nossas orações, né, com os nossos propósitos a Deus. E nós cremos piamente que no dia de hoje nós estamos colhendo da parte de Deus as maravilhosas bênçãos, as respostas e as realizações que Ele tem para cada um de nós. Você, amado irmão ouvinte, que está ouvindo esta programação e infelizmente você não pôde estar aqui nas 7 horas da manhã, nas 9, meio-dia, você que não pôde estar, né, não vai poder estar, infelizmente, agora pela tarde, mas você pode estar escolhendo até o horário da noite para poder estar aqui conosco, recebendo, ouvindo a palavra de Deus e recebendo as mais profundas revelações do Divino Espírito Santo de Deus. Eu tenho certeza que

0: E você vai colher aquilo que o Espírito Santo de Deus vai preparar. Ou por que não dizer, já preparou para você aqui neste dia de hoje. Não é isso, presbítero Zé Ribeiro?
1: É verdade, com toda certeza, você não pode perder. Vem estar conosco, você que não deu para estar conosco, como disse o nosso irmão presbítero Abraão, nem às 7, nem às 9, nem às 11, e também às 13, né, que está em andamento. Você pode estar conosco aí às 15 ou às 19 horas para receber a bênção de Deus nosso Pai. Deus, Ele é o grande interessado em te abençoar. Vem estar conosco, porque Deus tem bênção, Deus tem vitória. Nós vamos agora aí reviver momento, né? Momento que Deus usou o nosso irmão pastor Antônio nesta manhã. E você vai estar aí recebendo com toda certeza aquele ânimo, aquele impulso do Espírito de Deus para você estar conosco recebendo a vitória.

desejavam viver de perto. Olham para oportunidades, mas não conseguem entrar. Olham para promessas, mas não conseguem tocar. Elas olham para mudanças, mas parecem sempre barradas no limite da esperança. Mas nós lemos aqui Apocalipse capítulo 3, versículo 8, revela para nós uma verdade extraordinária. Quando Deus decide abrir uma porta, ninguém tem autoridade suficiente para fechá-la. Jesus está falando com a igreja de Filadélfia.

fechar. Oh, glória, ninguém pode fechar. Será que tem alguém aqui que crê nesta palavra? Jesus.

0: A pessoa de Deus falou comigo aqui. Eu vi as sete velas acesas. Cuidado, viu, obreiras, e cuidado, obreiros. O Senhor falou comigo que um demônio pediu que sete velas fossem acesas para ele matar uma pessoa que está aqui. Cuidado, hein? Feche os olhos. O corpo desta pessoa já arrepiou todo aí. Mão na cabeça. Demônio assassino. Dá o grito da sua derrota. Foi você que ganhou essas velas para matar esta pessoa, demônio. Dá o grito da sua derrota. Vão pedindo para Jesus queimar ele. Vão pedindo para Jesus queimar ele. Sai daí, demônio assassino. Vão expulsando, irmãos, vão expulsando. Expulsa o devorador. Expulsa a miséria. Olha lá, já gritou lá. Já gritou lá. Já gritou desesperado. Olha o desespero do diabo. Grita para Jesus queimar ele. Sai daí, demônio assassino. Vão expulsando, vão expulsando, irmãos. Expulsa com fé. Queima ele, Jesus. Sai, devoradores. Sai, miséria. Sai, inveja. Vai embora, Satanás. Vão expulsando, vão expulsando. Vão gritando para Jesus queimar ele. Jesus já te curou nesta manhã.
1: É milagre, pastor Antônio, é Deus operando aqui na igreja Deus e Amor. Essa irmã acabou de me dizer que há muito tempo ela sofria de uma terrível enfermidade no estômago, mas na hora da pregação da palavra, ela expeliu nas palavras dela como se fosse um sangue, um câncer, um caroço, e ela está dizendo que agora a dor sumiu, a enfermidade foi embora. Ela está emocionada, dizendo que está completamente curada, para a glória de Deus e a igreja glória.
0: Irmã, qual é o seu nome?
2: Meu nome é Vânia, pastor Antônio.
0: Irmã Vânia, espera aí, o que é que está nessa sacola?
2: São as roupas que se sujaram lá no banheiro.
0: Espera aí, o que é que aconteceu?
2: Eu estava 8 meses na fila do CISREG com suspeita de câncer no intestino. Eu estava sentindo todos os sintomas do
0: câncer. E a irmã sentia muitas dores.
2: Sim, no local.
0: Sentia muitas dores.
2: E muita tonteira.
0: E na hora da pregação da palavra...
2: Eu saí aqui e fui direto lá para o toalete, né, feminino. E lá eu expeli uma... Não sei explicar por si. Sem palavras.
0: Está curada.
2: Sem palavras.
0: Sumiu as dores.
2: Aham.
0: Os sintomas desapareceram.
2: Aham.
0: Está curada.
2: Sim, eu quero agradecer, fazer aqui uma notificação, agradecer a obreira, as obreiras que me auxiliaram, foi essa irmã.
3: Pastor, já está uma semana aqui.
2: Obreira lá, ó. E várias outras que correram lá para me ajudar.
0: Mas a irmã está curada.
2: Aham.
0: Curada.
2: Não estou sentindo mais nada.
0: A mulher expeliu algo que estava dentro dela nesta manhã e está curada por Jesus. Será que a igreja pode glorificar o nome de Jesus?
4: Maravilha, maravilha o que Deus está fazendo na Igreja Pentecostal Deus e Amor. É impactante, amados e queridos irmãos ouvintes, os milagres e as libertações que o Divino Espírito Santo de Deus tem operado aqui na Igreja pentecostal Deus e Amor. Os irmãos puderam ouvir no trecho desta libertação, deste testemunho de milagre, a obra extraordinária que o nosso Deus operou aqui nesta manhã. O Espírito Santo de Deus, usando a vida do nosso pastor Antônio dos Santos, entregou a ele uma profunda revelação de uma obra maligna que foi feita ali para matar a vida de uma pessoa. E Satanás ali realmente não resistiu o poder da revelação do divino Espírito Santo de Deus e ali caiu gritando desesperado, como diz a Bíblia, né? Que os espíritos malignos gritavam e clamavam em alta voz, não suportando o poder do Espírito Santo de Deus. Essas obras acontecem aqui, nós somos testemunhas oculares que essas obras não ficaram restritas aos tempos bíblicos, elas acontecem aqui na Igreja Pentecostal Deus e Amor. E na sequência, os irmãos ouviram também o testemunho de milagre da nossa irmã, que estava aí com essa suspeita de câncer intestinal, e durante o culto, amados irmãos, durante o culto, ela ali expeliu aquele mal, e ela testemunhou diante de todos nós. Eu, pela misericórdia de Deus, estava lá, presbítero José Ribeiro também estava, e nós escutamos ali ao vivo, ela testemunhando, falando que expeliu aquele mal. Essas obras, e obras maiores do que estas, o Espírito Santo de Deus quer operar na tua vida, irmão ouvinte. Você não vai ficar apenas aí ouvindo os relatos. Eu sei que ouvir os relatos é muito bom, mas o Espírito de Deus quer operar em você essas obras aqui na Igreja Pentecostal Deus e Amor. E o endereço é muito fácil. É Rua Senador Pompeu, número 27, aqui mesmo no coração do estado do Rio de Janeiro.
3: É isso aí, amado ouvinte, você não pode perder, venha receber, porque está tudo preparado. Jesus já preparou tudo, é só você vir tomar posse da sua bênção, da sua vitória, porque o nosso Deus, ele é o grande interessado em abençoar a sua vida. Você que está aí, quem sabe, você já olhou tudo direitinho, mas não dá para você poder vir ainda agora, às 15 horas, às 19 horas, vem estar conosco. Chegou aí em casa, do seu trabalho, toma aquele banho, toma aquele café juntamente com a família, pega toda a família, coloca no carro e vem para cá. Temos um amplo estacionamento para você chegar, estacionar o seu carro e receber a bênção do Senhor que está preparada para você, meu irmão, minha irmã, em nome de Jesus. Você do nosso ministério, você não crente, você de outro ministério, é o nosso convidado muito especial para estar conosco às 19 horas. E às 19 horas, vamos contar com a presença dele mesmo, né? É o nosso irmão, pastor Apolo, né? Que vai estar ministrando às 19 horas. E falar em pastor Apolo, nós vamos reviver também um momento aí, Deus usando ele, né? Nas suas santas mãos, você vai tirar as suas conclusões. E agora?
5: 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O apóstolo Paulo falando acerca do suplício, sacrifício de Cristo, ele diz, Filipenses 2, pelo que sendo Deus, não teve por usurpação o ser igual a Deus, antes aniquilou-se a si mesmo e assumiu a sua forma de servo, fazendo-se semelhante aos homens, e estando ele em forma de homem, foi obediente até a morte, e morte de cruz, pelo que por isso Deus Pai

0: acima de todos os nomes. O nome de Jesus está acima do nome do presidente da república. O nome de Jesus está acima de qualquer nome que já viveu na face da terra, porque Paulo diz: sobre esse nome todo joelho se dobrará e toda língua confessará que Jesus Cristo é o Senhor, para a glória, para a glória, para a glória, para a glória, para a glória, para a glória, para a glória, para a glória, para a glória de Deus Pai.
1: O Espírito de Deus, que não se engana, revela aqui entre nós um demônio escondido. E esse demônio escondido recebeu um trabalho de magia. E esse trabalho foi feito com a cabeça de um animal. Muito sangue foi derramado, pedindo a morte dessa pessoa. E por esses dias essa pessoa tem sentido uma angústia muito grande dentro de si. Ela não tem paz nem para dormir, porque o nome dela está debaixo da cabeça desse animal. Jesus vai jogar por terra esse demônio agora. Fecha os olhos aí agora. Fecha os olhos aí agora. Ô Satanás, você que está aí no corpo dessa pessoa, você que atende pelo nome, olha aí, já caiu, já grita, queima ele, Jesus, grita, queima ele, Jesus, olha aí, já caiu, já grita, queima ele, Jesus, grita, queima ele, Jesus, grita, queima ele, Jesus, grita, queima ele, Jesus, grita, queima ele, grita, queima ele, Jesus, grita, queima ele, Jesus, olha aí, meu Deus do céu, meu Deus do céu, meu Deus do céu. Grita, queima ele, Jesus. É seu nome, minha irmã.
2: Maria da Guia.
1: O que que aconteceu?
2: Agradecer a Deus que eu fiz campanha aqui, né? Porque vim nas quarta-feira, eu junto com a minha filha. E aí ela tava orando a Deus, né? Fazendo propósito com Deus, pedindo a Deus para abrir uma porta de trabalho para ela. E ela já tinha feito entrevista em várias empresas.
1: Nada.
2: E nada. Aí ela fez duas vezes nessa mesma empresa, aqui no centro, né? Aí quando foi na terceira, ela falou: mãe, eu vou tentar a terceira vez.
1: E você orando?
2: E eu orando. Aí ela falou: vou entrar no jejum, vou pedir a Deus. Esse impedimento vai ter que cair por terra, porque eu sinto, mãe, que é como se fosse um impedimento. Meus colegas todos conseguiram já, jovem aprendiz, e eu não consegui ainda. É como se fosse um inimigo lutando pra mim não conseguir. Eu vou fazer jejum a Deus e eu creio que essa muralha vai cair por terra. Aí eu falei: amém, filha. Aí eu peguei aqui o voto da prosperidade, escrevi o pedido dela, né? E aí ela fez a terceira vez a entrevista lá, foi chamada, né? Aí chegou lá, fez a entrevista, aí ela foi pra casa, ela falou: mãe, seja o que Deus quiser. A gente pensou que não iria chamar, né? Porque duas vezes ela não foi chamada nessa mesma empresa.
1: Duas vezes reprovada.
2: Reprovada.
1: E a irmã fez o propósito aqui, ela foi a terceira vez, o que que aconteceu?
2: A terceira, para a honra e glória do Senhor, a empresa chamou ela.
1: Pode
2: ela
1: bater palma e dar glória a Deus. Quem fez esse milagre acontecer, minha irmã?
2: Jesus.
1: Pode bater palma e dar glória.
3: É, amados irmãos ouvintes, é um milagre, os milagres que Deus faz na igreja pentecostal Deus e Amor. Os irmãos puderam escutar aí o Espírito Santo de Deus usando a vida do presbítero Apolo Alexandre nas mais profundas revelações e as libertações por parte do Espírito Santo de Deus. Talvez você, ouvinte, que está ouvindo aí este trecho, se identificou, porque você está, quem sabe, sendo oprimido pelas forças espirituais da maldade. Quem sabe você está aí vivendo uma situação calamitosa, ouvindo vozes, sentindo a sensação que tem pessoas lhe perseguindo, ouvindo passos dentro da tua própria casa, são objetos que são arremessados ao chão pela madrugada de maneira inexplicável, e você, quem sabe, já está aí perdendo até mesmo a razão. Mas o Espírito Santo de Deus, ele me traz, através das ondas sonoras desta programação, para te fazer este convite, para que você possa estar vindo aqui à Igreja Pentecostal Deus e Amor. Nós estamos hoje hoje com o tema da prosperidade, o tema da colheita. Mas isso não significa que o Espírito Santo de Deus não pode também libertar a sua vida. Você vai colher também a tua libertação dessa escravidão espiritual que você está passando na sua vida. O endereço da bênção é muito fácil, é Rua Senador Pompeu, número 27. Nós estamos aqui muito bem localizados, próximo à Central do Brasil, próximo aqui ao terminal de metrô da Uruguaiana, da Presidente Vargas. Você vai ali encontrar a Rua da Conceição e logo após a Rua Senador Pompeu, e no número 27 você vai avistar o Templo da Glória de Deus, a sede estadual da Igreja Pentecostal Deus e Amor, onde uma vida nova Deus tem para você.
4: É, amado ouvinte, você não pode perder, vem estar conosco, com toda certeza Deus tem bênção para você, meu irmão, minha irmã, você de outro ministério, você não crente, vem estar conosco, pastor Apolo, já preparado nas mãos do Senhor nosso Deus, e Deus vai estar abençoando a sua vida, com toda certeza você vai estar recebendo a sua bênção, a sua vitória. A palavra de Deus diz que Deus revela o profundo e escondido, e Ele vai estar revelando para o pastor Apolo. Você vai poder receber a sua bênção, a sua vitória, no nome de Jesus. E agora nós vamos entrar na presença de Deus em oração.
5: Aleluia, minha alma canta a ti.
6: Elevo os meus olhos para os montes, de onde me virá o socorro? O meu socorro vem do Senhor, que fez os céus e a terra. Ore com um homem de Deus, e a bênção chegará até você.
4: Amado Deus, poderoso, bendito, eterno e glorioso Pai, nós agradecemos a Ti, Senhor, por este momento, ó Pai, poder adentrar a Tua presença santa, Senhor. Obrigado, meu Deus e Pai, no nome santo de Jesus, ó Deus. O Senhor venha visitar agora cada vida, cada alma que está necessitada, aquele que está sofrendo, ó Pai, está sendo escravizado pelo diabo, Senhor. Venha visitar essa vida agora, Senhor. Quantos estão enfermos, ó Pai, quem sabe, ó Pai querido, no leito de dor, ó Pai, nessa UTI, nessa CTI, visita essa vida agora, ó Pai, fazendo a grande obra, Senhor, repreendendo, Senhor, essa enfermidade, quem sabe essa pessoa, meu Pai, que já gastou, que não podia gastar e não conseguiu ainda, Pai, os seus objetivos, coloca as suas mãos, realiza, meu Pai, o milagre, para que o Teu nome seja glorificado, Senhor. Em nome de Jesus nós pedimos, Senhor Deus da Glória, prepara que essa pessoa, Pai, que está, Senhor, se planejando, ó Pai, para estar aqui logo mais à noite, que essa pessoa possa estar e receber a sua bênção, a sua vitória. Tira todos os impedimentos, ó Pai, todos os embaraços, porque quando disse, ó Pai, em a casa do Senhor, Satanás procura, Senhor, colocar impedimento, joga por terra agora, ó Pai, faça a obra, glorifica o Teu nome, Senhor, e nós Te pedimos e Te agradecemos, certo, da bênção e da vitória, meu Pai, que as Tuas mãos estão estendidas, Senhor, abençoa a nossa diretoria mundial, Senhor, faça a obra pelo poder do Teu santo nome, meu Pai, abençoa cada vida neste momento que está acompanhando esta programação, é a nossa oração no nome santo do Senhor e Salvador Jesus Cristo, amém? E amém, Senhor Jesus.
5: Que toca o coração de Deus, que faz o monte sim.
4: Muito bem, agora na capital dos cariocas são precisamente 15 horas em ponto. Nós vamos agora, após a identificação das emissoras, vamos estar diretamente ali do tempo da glória de Deus. É, uma mensagem do coração de Deus para o teu coração. Não desliga o seu rádio, não. Já tem um homem de Deus ali após para estar ministrando a palavra e Deus abençoando a sua vida. Neste momento, se despede de vocês, seus irmãos em Cristo.
3: Presbítero Abraão Davi.
4: E também o presbítero Zé Ribeiro, e modulando o botão sonoro ele mesmo, o nosso irmão pastor Ayrton Fernandes. Que Deus abençoe, lembrando a todos que essa programação tem a direção geral da nossa irmã Irene Miranda. Deus abençoe, Rio de Janeiro, Deus abençoe, Brasil.

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25: Jesus, porque ele merece, ele é digno, ele é merecedor, ele curou, ele salvou, ele restaurou, ele abriu porta, ele fechou sepultura. Então, pelo amor de Deus, não entrega qualquer coisa para ele, entrega o seu melhor, entrega a sua melhor adoração, porque a sua adoração já está chegando no trono da graça. Oh, meu Deus do céu, aquela mulher, ela disse, eu vou dar tudo.
1: Ela derramou o nardo puro, aquele perfume caríssimo, sobre Jesus. E ela disse: eu também vou quebrar o vaso. Eu vou entregar tudo, é sem reservas. Se tem alguém com reservas aí, comece a esvaziar suas reservas e comece a entregar para Jesus tudo que você tem, tudo que é de melhor. Ô glória, entrega o seu melhor, glória a Deus, entrega o seu melhor, aleluia, entrega a sua reverência, entrega o seu respeito e a sua adoração para aquele que é digno, para aquele que é merecedor. Jesus, Jesus, vai batendo palma e vai dando glória, vai batendo palma e vai dando glória. Cadê o glória a Deus da igreja? Cadê o aleluia? Vai, entrega para Ele. Amandaracé, Oribiandalabaia, Ele já está recebendo. Que maravilha. 60 minutinhos, nós já vamos louvar a Deus com o nosso irmão Ivan Luiz, mas eu quero saudar os nossos irmãos internautas que já estão conosco através do Instagram, Facebook e YouTube. Deus abençoe, sejam bem-vindos, recebam a paz do Senhor Jesus. Já vai transmitindo, ou melhor, já vai compartilhando essa live, dá o seu joinha também e compartilha, compartilha com um, compartilha com dois, compartilha com três, para que mais vidas sejam abençoadas pelo poder da palavra. Daqui minutos mais, o nosso irmão presbítero Rivair Silva vai pregar a palavra de Deus e orar por todos nós. E quem crê que vai receber a vitória? Quem crê? Aleluia. Então vamos louvar a Deus com o nosso irmão cantor Ivan Luiz, e as palmas glorificam o nome de Jesus.
3: Quem pode dar um glória para Jesus? Glória a Deus. Quem está feliz com Jesus pode dar um glória. É um prazer estar aqui com os irmãos para adorar ao Deus vivo de Israel, né? Quem está feliz com Jesus aí, dá um glória. E os irmãos? Cadê os irmãos que podem dar um glória para Jesus? Quem está sentindo a presença de Deus, dá mais um glória. Eita maravilha! Então vamos fazer o seguinte: quando nós oramos a Deus, buscamos a Deus, que a resposta vem, a nossa alegria é muito grande, né, igreja? Quando estamos passando uma grande prova, que chega a vitória, você fica feliz ou não? Então vamos com as palmas bem bonitas para Jesus. Deus abençoe os meninos do som aqui, hein?

Quem crê que Jesus está te respondendo as suas orações aí, já está pegando fogo, hein? É fogo do Espírito Santo, Pastor Douglas. Vamos ficar de pé agora? Vamos cantar mais um hino? Vamos cantar mais um hino para Jesus, Rodrigo? Porque eu creio que Jesus está neste lugar. Quando a gente louva, quando a gente adora, sentimos o que é a presença de Deus e Deus responde a nossa oração. Vamos lá! E o mar se abre, quem crê que nessa tarde o mar está se abrindo? Os ouvintes também adorem a Jesus aí. Vamos lá! Então vem adorar. Vem adorar também, meu filho. Vem adorar Jesus. Isso, Bruno, vamos adorar Jesus. Aleluia, os pastores também vêm adorar Jesus. Ô, glória! Douglas, Pastor Alain, Pastor Rivaí Silva, os meninos da banda também.

0: Oi, Bruno. Vamos lá, Bruno, cantar também? Então vem.
1: Glória a Deus. Cumprimento o povo de Deus com a paz do Senhor Jesus. Pode se assentar, pode tomar seu assento. Aleluia. Dê uma salva de palma bem alegre para Jesus. Se é para Jesus, pode ser melhor e com glória. Aleluia. Glórias a Deus. Quem crê que o Deus de milagre está presente aqui no nosso meio nessa tarde. Aleluia. E quem sabe você chegou aqui chorando, derramando a sua última lágrima diante do altar do Senhor. Mas saiba que essas lágrimas estão sendo colhidas, aleluia, por anjos em taças de ouro. E tem chegado até o trono da graça e o Senhor vai descer com vitória para a tua vida aqui nessa tarde. Quem crê, levanta a mão e dá um glória para Jesus. Vamos louvar ao Senhor. Aleluia. Aleluia.

Pode ser mais alegre essas palmas para Jesus. Pode ser misturado com glória a Deus. Pode ser misturado com aleluia. Porque ele já está operando nesse lugar. Ô glória! Ô maravilha do céu! Eu sinto Jesus, meus irmãos. Queridos, eu quero fazer uma oração especial. A oração do grande livramento de Deus. Eu já quero pedir para os nossos irmãos obreiros, obreiras da casa de Deus, passar o voto do livramento, para que nós possamos fazer esta oração com fé, uma oração com propósito, pedindo o grande livramento de Deus. Talvez você vai dizer, pastor, está tudo bem comigo, mas o nosso Deus, ele conhece o amanhã, ele conhece o passado, ele conhece o presente e ele conhece o porvir. Então eu quero que você use a sua fé, pedindo a Deus o grande livramento. Talvez com você está tudo bem, mas tem alguém lá na sua família, alguém lá no meio da sua parentela que precisa do livramento de Deus. E nós vamos orar agora com fé, pedindo para Deus guardar, pedindo para Deus livrar. E se o diabo havia arquitetado projetos, se o diabo havia preparado laços, nessa oração Deus vai cortar o laço. Nessa oração Deus vai dar o livramento. E nós vamos viver, aleluia, o milagre da parte de Deus. Se levante, se levante. Você que está através das redes sociais, você também pode fazer um voto com Jesus. Já está disponível aí no rodapé do vídeo o QR Code com as contas bancárias da Igreja Deus de Amor. E você pode fazer o seu voto também do livramento, para que Deus venha guardar os seus, para que a bênção de Deus se manifeste na sua vida, na sua casa e na sua família. Levante as mãos com a minha. Quem pegou o voto? Quem pegou o voto? Quem não pegou, dá tempo ainda de pegar. O valor é você e Deus. Aleluia. Eu aprendi que para Deus a gente não dá qualquer coisa. Já pensou se a gente fosse pagar pelas bênçãos? Meu Deus. Aleluia. O Superman, lembra do Superman? O ator que interpretava o Superman? Lembra dele? Aleluia. Quantos anos da vida dele? Aleluia. Eu não sei se, nem sei se ele está vivo ainda, mas quantos anos da vida dele? Aleluia, ele está ou estava deitado numa cama, precisando de aparelhos para poder respirar e só mexendo a cabeça. Não é mesmo? Já pensou se você fosse pagar pelo ar que você respira? Você ia dar conta de pagar? Aleluia, a gente não paga nada, é de graça. É Jesus que nos dá o fôlego de vida. Ô glória! É Jesus que nos dá a saúde para a gente trabalhar. É Jesus que abre a porta, aleluia, de emprego. É Jesus que abençoa para que nós tenhamos condições de colocar o pão sobre a nossa mesa. Então a gente não está pagando bênção, até porque a gente nunca teria condições, a gente só está usando a fé. A Bíblia diz que a fé move a mão de Deus, e uma fé que é viva, uma fé que é eficaz, ela é acompanhada com obras. Vamos orar. Senhor meu Deus, diga comigo, Senhor meu Deus. Dá para melhorar, diga mais forte, Senhor meu Deus. Senhor meu Pai, nessa tarde eu levanto a minha voz em clamor, em súplica, pedindo ao Senhor o grande livramento. Vamos lá, Senhor Deus e Pai, levantamos a nossa voz, meu Deus, em oração. E nessa tarde, nós queremos repreender, ó Pai, pela fé no Teu nome. Estamos com a mão levantada, estamos com o voto, meu Deus, que está sendo depositado agora, diante da Tua presença em fé.

Deus, vai livrando, meu Pai. Nós repreendemos agora, pela fé no teu nome, todo laço, toda armadilha, toda a cilada, toda a emboscada, vai caindo por terra agora, vai saindo do nosso meio, seta maligna, dardo inflamável, sai.

sai, sai. Você que está recebendo oferendas para destruir vidas, para matar almas, nós te repreendemos agora. Nós te repreendemos agora. Vem, Jesus, vem. Vem, Jesus, vem. Vem com livramento. Vem com escape. Vem, vem, vem, vem, vem, vem, vem, vem. Vem guardar, meu Deus. Vem guardar, meu Pai. Guarda os nossos. Guarda a nossa casa. Guarda a nossa família. E confirma, meu Deus. E confirma, meu Pai, a sua vitória. Porque nenhuma praga chegará à nossa tenda. Não, não, não, não, não, não. Nenhum mal nos sucederá. A peste não vai

0: Atibaia. Deus já está guardando. Oh, meu Deus, eu creio na sua vitória, no seu livramento. Pedimos em nome de Jesus. Segura. Enquanto a gente orava, o Espírito de Deus já revelava que tem livramentos sendo dado nas estradas. Pessoas que trabalham nas estradas, Deus está te livrando. Parentes seus que estão nas estradas nesse momento, Deus está guardando. Pessoas que estão no transporte, Deus está livrando, porque você orou, você creu, você confiou, e a bênção de Deus já se manifestou. Nós vamos receber o pastor Rivair com as palmas bem alegre para Jesus.
1: Glória a Deus. Deus abençoe, querido irmão Douglas. Pode bater palma e dar glória para Jesus bem forte, meus irmãos.
2: Essas palmas estão fracas, é para Jesus, é com mais fé. Quem aceita a paz do Senhor Jesus, pode bater palma e dar glória para Jesus. É batendo palma e dando glória, é batendo palma e dando glória, isso. As palmas e o glória é para Ele, as palmas e o glória é para Ele. É batendo palma e dando glória, é batendo palma e dando glória. Quem aceita a paz do Senhor Jesus, diga amém. Levanta suas mãos e diga: meu Deus, está fraco com mais fé. Diga: meu Deus, eu creio que o Senhor já preparou o meu milagre. Diga: meu Deus, honra minha fé. Porque eu creio, diga, eu creio na minha vitória. Quem crê na sua vitória, levanta suas mãos, adora a Deus assim, ó,

porque vamos adorar a Deus com as mãos levantadas. Vamos adorar. Vamos adorar a Deus de coração aberto.

em espírito e em verdade, em espírito. E aí, em verdade, põe a mão no teu coração assim, adora a Deus, bem bonito. Isso, ele vai fazer uma limpeza no teu coração nesta tarde. Vai lá, em espírito e em verdade. Os adoradores adorando. E aí, bem bonito, solta a voz e adora.

peça para Deus limpar teu coração nesta tarde. O nosso fim, para quê?

nos átrios tu. Aonde? Na casa de Deus, onde flui o ó. Começa dando glória, glória, glória, glória. Começa dando glória, glória, glória, glória, glória. Clama a Deus agora. Senhor, aqui estamos na tua presença. É tarde de oração, é tarde de clamor. Clama, clama que Jesus vai fazer algo no

céus e a terra, já está com as mãos estendidas, preparado para trazer milagre para você. É hoje, meu Deus, o dia em que as correntes vão se quebrar. É hoje, meu Deus, o dia em que toda a força do inferno cairá por terra, para que o teu nome venha a ser glorificado. Atende, meu Deus, agora a oração.

pela presença de Deus, clama, clama pela presença do Espírito Santo. Ó, vem, Senhor, sobre o teu povo que ora, vem sobre a tua igreja, Senhor. Ori calabasturianda lá pra calabasteia, Senhor, a

do teu Espírito, que haja libertações nesta tarde, que haja transformação de vida pelo poder da tua palavra, Senhor. As correntes vão se quebrar.

0: te, pode glorificar,
1: pode adorar a Deus, igreja, aleluias. Quem trouxe a palavra de Deus, Bíblia aberta, Jesus tem uma palavra para você. Posso ouvir um glória a Deus da igreja? Você que está em casa, Deus abençoe e compartilhe esta transmissão. Esperamos vocês nos próximos cultos aqui no Templo da Glória de Deus. Então, já que você não veio, faça a sua parte, que é compartilhar com outras pessoas esta transmissão. Deus preparou esta tarde para abençoar a sua vida. Quem crê assim, diga glória a Deus. Livro de Jó, capítulo 42, versículo 10. Livro de Jó, capítulo 42, versículo 10. Pastor Wilson Siqueira não pôde estar presente, motivo de reuniões, mas na próxima quarta-feira ele vai estar conosco e daqui a pouquinho nós vamos levantar um clamor, orar pela nossa diretoria, pela nossa presidente. Quem ama este ministério, diga glória a Deus. Quem ama esta igreja? Então vamos ficar em pé, queridos irmãos, Bíblia aberta, Jesus no coração e o diabo com a cara arrebentada no chão. Porque a vitória é nossa pelo sangue, a vitória é nossa pelo sangue. Isso, diga para esta pessoa que está ao seu lado, seja bem-vindo na casa de Deus. Deus tem uma bênção para você. Quem crê que Deus tem uma bênção para você, diga glória a Deus. Se o culto terminasse agora, o primeiro que levaria a bênção para casa sou eu. Quem é o segundo, levanta as mãos e dá um glória para Jesus. Livro de Jó 42, versículo 10, quem já encontrou, diga glória a Deus. Diz assim a boa palavra de Deus que fala aos nossos corações. E o Senhor virou o cativeiro de Jó quando o que, igreja? Quando o que, igreja? Quando o que, igreja? Quando orava pelos seus. E o Senhor acrescentou a Jó outro tanto em dobro tudo quanto antes ele possuía, tudo quanto antes ele, levanta a palavra de Deus, levanta, levanta e diga: Senhor Jesus, fala comigo, porque eu quero a tua palavra. Diga: fala, Senhor, com a minha alma e ela viverá. Pode se assentar, batendo palma e dando glória para Jesus. Pode glorificar, pode adorar, pode exaltar. Essas palmas estão fracas, é para Jesus, é com mais fé. Pode louvar, pode adorar. Você tem liberdade para aplaudir e glorificar a Deus. Palavra de Deus ao seu coração. Queridos e amados irmãos, preciso de alguns minutos da sua atenção para compartilhar algo que não é meu, mas é do próprio Deus, que vem falando ao coração daqueles que necessitam de uma restauração de Deus sobre a sua vida. O primeiro ponto que nós, nesta tarde, precisamos é ouvir a voz de Deus e atender o que Deus está preparando para mim e também para você. É por isso que a Bíblia diz que a fé vem por ouvir e ouvir a palavra de Deus. Então não deixe nada tirar tua atenção daquilo que Deus já preparou para acrescentar a sua fé, chamado palavra do nosso Deus. No livro em que nós acabamos de ler, nós encontramos a história de um homem chamado Jó. Jó era um homem íntegro, Jó era um homem reto, Jó era um homem temente a Deus, mesmo assim enfrentou perdas, sofrimentos em incompreensão. Percebe que Jó, ele perdeu seus bens, perdeu seus filhos, perdeu saúde, mas não perdeu completamente aquilo que sustentava sua vida, chamado fé em Deus. No capítulo em que nós acabamos de ler, nós vamos encontrar um fim de uma grande batalha em que um homem está enfrentando. A Bíblia começa declarando sobre a vida de Jó, um homem que estava entrando na presença de Deus, um homem temente a Deus, um homem reto diante de Deus, um homem, queridos irmãos, que as pessoas olhavam para ele e dizia: esse homem adora a Deus porque é rico, esse homem adora a Deus porque em Ur dos Caldeus é um homem homem bem mais, podemos dizer, rico, era um homem diferenciado em que as pessoas olhavam e diziam: a adoração dele está por causa da riqueza, a adoração dele está por causa da formação que ele tem. Eles não sabiam, queridos irmãos, que o próprio Deus, quando olhava para Jó, não olhava com olhar normal. Por que, pregador? Porque quando a Bíblia diz que os filhos de Deus vão entrar na presença de Deus, em que o diabo entra no meio, Deus vai dar testemunho de Jó, dizendo: é um homem reto, dizendo: é um homem íntegro, dizendo: é um homem temente. Deus não vai dizer dos demais que está à volta de Jó, mas Deus vai apontar para Jó e vai dizer: é um homem íntegro, é um homem reto. Ou seja, Deus via qualidade em Jó e sabia que Jó não estava servindo a ele por causa das suas riquezas, mas estava servindo a ele porque entendeu que sem ele nada poderia ser feito. Ou seja, Jó entendeu muito bem que tudo que ele possuía não veio por causa da força, não veio por causa da habilidade, não veio porque ele era um homem formado, não, veio porque a graça de Deus havia sido manifesta sobre a vida dele, e ele entendeu que tudo que ele possuía era Deus que estava dando, era Deus que estava realizando, era Deus que estava fazendo, era Deus, era Deus, era a mão de Deus. Aleluia. É por isso que no capítulo 1 de Jó, no versículo 8, Deus vai dar testemunho sobre a integridade de Jó. Deus não vai permitir que Jó entre em uma batalha sem antes conhecer a Jó. Deus está dando testemunho dele, Deus está dizendo: Jó é fiel antes da prova. Jó continua buscando a Deus durante a prova. Jó, com a sua fidelidade, queridos irmãos, não dependia das bênçãos para poder glorificar a Deus, não. Porque tem pessoas que só glorificam a Deus quando tem cura, só glorificam a Deus quando a porta abre, só glorificam a Deus quando as bênçãos vêm, quando está na prova, não. A Bíblia Sagrada diz que Deus vai olhar e vai dizer: pode ir até lá. Jó é o homem mais rico de Ouro dos Caldeus, mas eu sei que quando afetar as áreas da sua vida, Jó vai continuar me adorando, Jó vai continuar me glorificando, Jó vai continuar com a sua integridade de adoração. Entenda, queridos irmãos, que Deus está dando testemunho e dizendo: Jó não é um homem qualquer, Jó ele é fiel no meio da prova e no meio da bênção. Jó não é um homem qualquer, Jó é no meio do vale adorador e no meio das bênçãos é adorador. Então, já que ele vai te adorar, então permita que eu venha tocar sobre o que ele possui. A Bíblia Sagrada diz que Jó vai perder tudo da noite para o dia. Imagine você, um homem rico, um homem farto em bênçãos, da noite para o dia começa a ter perdas, notícias desagradáveis. Vem um e diz: Jó, você não tem mais os seus camelos, você não tem mais os seus bois, você não tem mais as suas ovelhas, você não tem mais os seus filhos, você não tem mais a sua fazenda. A Bíblia Sagrada diz que Jó vai cair de joelho e vai reconhecer: Deus deu e Deus tomou, louvado seja o nome do Senhor. Ou seja, Jó não vai colocar Deus no canto da parede e vai dizer: Deus, por que tudo isso? Por que que eu perdi os bois? Por que que eu perdi as ovelhas? Por que que eu perdi a terra? Por que que eu perdi meus filhos? Não. Jó vai glorificar o nome daquele que vive no meio da prova, no meio do vale. Parece que estou vendo o diabo olhando e não entendendo nada. Por que, pregador? O negócio não é o diabo entender, o negócio é Deus entender, meu irmão, que no meio da prova ainda tem adorador, no meio da guerra ainda tem adorador, no meio das crises ainda tem adorador, no meio dos desafios ainda tem adorador. Aleluias. Porque louvar a Deus no meio das bênçãos é fácil louvar, É fácil adorar quando tudo está bem. A verdadeira prova da fé acontece quando a circunstância, ela muda. Tem um carrão, é fácil louvar a Deus. Tem um emprego excelente, é fácil louvar a Deus. Tem uma família abençoada, é fácil louvar a Deus. Mora em uma casa diferenciada, é fácil louvar a Deus. Saúde está ok, é fácil louvar a Deus. Quero ver louvar a Deus na hora que as perdas começam a surgir. Ei, no momento em que as batalhas começam a aparecer, no momento em que as coisas começam a tomar outro rumo, porque todos nós formamos e fazemos um projeto e colocamos nas mãos de Deus. Nos nossos projetos nós colocamos conquistas e não colocamos prova e não colocamos batalha. Nos nossos projetos colocamos conquistas e não colocamos perda, mas tudo pode acontecer, os imprevistos podem surgir, porque a própria palavra de Deus vai dizer que a nossa luta não é contra a carne nem contra o sangue, mas contra as potestades de demônios que tentam impedir. Então o que é que nós devemos fazer? Compreender que o momento é momento de adoração, que o momento é momento de entender que a prova está vindo, a luta está vindo, mas ela vai passar e a vitória ela vai chegar. Era isso que Jó entendia, era isso que Jó compreendia, era isso que estava no sentimento de Jó. Porque, pregador, se Jó não entendesse isso, faria como os crentes do século 21, questionaria a Deus. Jó não vai questionar a Deus no meio dos vales, no meio da circunstância, não. Jó vai glorificar a Deus. Jó não vai apresentar eu sou dizimista, Jó não vai apresentar eu sou ofertante, Jó não vai apresentar eu sou um homem íntegro, bater no peito e dizer eu sou melhor, não. Jó vai rasgar as suas vestes, cair de joelho, apontar para o céu e dizer, não foi o diabo que tomou, Deus tomou, Deus deu, Deus tomou, louvado seja o nome do Senhor. Jó não vai dar glória para o diabo, Jó vai dar glória para Deus. Jó não vai apontar e vai dizer, o diabo tirou, o diabo tomou, não.

daquele que já entendeu. A prova vem, mas a vitória vem. A prova vem, mas a vitória, ela vem. Ela vem, ela vem, ela vem. Ela vem, ela vem. Aleluia. Aleluia. Jó está entendendo muito bem que o que ele está passando não é por falta de fidelidade, não. Jó não vai ficar pesquisando a vida dele. Deixa eu ver aonde foi que eu pequei, aonde foi que eu errei, aonde foi que eu não fui fiel a Deus. Ele não vai fazer isso, não. Ele não vai ficar vasculhando a vida dele e dizendo, será que eu pequei contra Deus? Será que eu merecia tudo isso? Será que Deus não está olhando para mim? Não, não, não, porque no capítulo 1, versículo 21, ele vai dizer, o Senhor deu e o Senhor tomou. Alguém está dizendo, você está sabendo quem foi que tirou? Foi o diabo. Não, o Senhor deu. Os animais, o Senhor deu. A fazenda, o Senhor deu. As ovelhas, o Senhor deu. Os filhos, o Senhor deu. E aí, Jó, só tem um que pode tocar. Deus, não é o diabo. Então o Senhor deu, o Senhor tomou. Bendito seja o nome do Senhor. O que é que Jó está apresentando, meu irmão? Jó está sofrendo perdas que parecia insuportáveis. Seus amigos não compreendiam a sua dor. Quem estava à sua volta não compreendia a sua dor. Todo mundo está olhando e está dizendo, Jó fracassou na fé, Jó pecou contra Deus, porque as pessoas entendem assim, quando tudo está indo bem, é porque nós estamos sendo fiel. Quando as coisas não estão indo bem, os julgadores, os juízes de presente, se levanta dizendo alguma coisa de errado deve estar fazendo, porque tem pessoas que ele entende que Deus só trabalha quando tudo está bem. Não, meu irmão, quando tudo não está bem, Deus continua trabalhando em nossas vidas. Então não permita que alguém venha abrir a boca para julgar a situação que você está passando. Não permita que alguém venha abrir a boca para dizer que você pecou contra Deus. Não, não, não, não. Entenda que tudo que você está passando é uma provação que Deus permitiu, e a qualquer momento esta prova vai passar e a vitória vai chegar. Entenda, meu irmão, que esta prova vai passar e o nome do nosso Deus vai ser glorificado. Entenda que a qualquer momento a tempestade vai cessar e as portas irão se abrir. Entenda que a qualquer momento o Deus que você serve vai bradar do céu da terra e vai dizer, chega, porque agora eu te provei, agora é hora de eu te honrar, agora é hora de eu te abençoar, agora é hora de eu te honrar, agora é hora de eu estender as minhas mãos, agora é hora, mesmo sem entender tudo, ele continuou dentro da presença de Deus. É isso que Deus espera de mim, espera de você, mesmo que você não entenda, continua segurando nas mãos do teu Criador, continua segurando nas mãos daquele que te criou, continua segurando nas mãos daquele que está olhando e está dizendo, suporta,

0: Aleluia. Você pode não entender o processo, aleluias, mas pode continuar confiando no caráter de Deus, porque Deus não abandona ninguém. Não. Deus não te abandonou. Não entenda o silêncio de Deus como abandono. Não. O silêncio de Deus não significa que Ele abandonou você. Não, não, não, não, não. O silêncio de Deus não quer dizer que Deus virou as costas. Não, pastor, mas eu não estou vendo, eu não estou entendendo. Pastor, eu falo, mas eu não, parece que a minha oração não está subindo. Não entenda que o silêncio de Deus é abandono, não. Entenda que o silêncio de Deus é porque a qualquer momento Ele vai bradar do céu para mudar teu cativeiro. Entenda que no silêncio de Deus, Ele está trabalhando no oculto para trazer vitória no presente. Entenda, queridos irmãos, pode parecer que não está acontecendo nada, mas no mundo espiritual está. Pode parecer que não vai mudar em nada. Aguarde para ver o que Deus vai fazer. Quando esta prova terminar, vai ter testemunho. Quando esta prova terminar, vai ter alguém declarando, dizendo: o Senhor me honrou. Quando esta prova terminar, vai ter alguém dizendo: eu não recebi somente um pouco, eu recebi tudo em dobro. Quando esta prova terminar, você vai abrir a tua boca e vai dizer: o Senhor me curou, o Senhor me libertou, o Senhor me transformou. Quando esta prova terminar, vai ter alguém abrindo a boca para dar culto de ação de graça. Quando esta prova terminar, você vai ser o primeiro a dizer: deixa eu contar o que Deus fez na minha vida. Quando esta prova terminar, vai ter alguém entendendo, queridos irmãos, que você não estava na prova porque foi infiel, você não estava na prova porque murmurou, não, você estava na prova porque o que Deus estava preparando para ti era muito maior do que você esperava ou desejava, que o céu já estava preparando para trazer e colocar na palma das tuas mãos. Quem via Jó na prova não entendia nada, quem via Jó na prova não sabia porque ele estava naquela situação, quem via Jó naquele vale não entendia nada, mas Jó estava entendendo como pregador, glorificando o nome daquele que vive, glorificando o nome daquele que reina, glorificando o nome daquele que nos sustenta. Ele quer ser adorado no meio desta prova. Oh, glória!
1: Aleluias!
0: Jó perde os animais, glória a Deus. Jó perde a família, os filhos, glória a Deus. A Bíblia diz que o inimigo não ficou satisfeito. Ele disse: ele ainda continua te adorando porque ele ainda tem saúde. Ei, o diabo é tão bobo que ele não entendeu a lição que Jó estava dando. Ele olhou e disse: ele te adora ainda, porque ele ainda tem duas pernas boas para andar, está com saúde, ele ainda está respirando perfeitamente, não está sentindo nada no seu corpo, deixa eu tocar na saúde dele, eu quero ver se ele vai dobrar o joelho para te adorar. Eu quero ver se ele vai dobrar o joelho para te adorar. Eu quero ver se ele vai continuar abrindo a boca e dizendo que o Senhor é o Senhor que deu, o Senhor que deu, o Senhor que tomou. Deixa eu tocar, Deus vai permitir. E a Bíblia diz que da noite para o dia Jó vai ser afetado por uma doença, por uma chaga, por uma lepra que vai começar nos seus olhos, na sua boca, no seu corpo. Ou seja, perdeu dinheiro, não tem tratamento digno para ele, perdeu dinheiro, não tinha onde repousar, não tem um remédio para tomar, para aliviar a dor, porque perdeu tudo.
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24: 16 horas e 3 minutos.
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seja, Jó está dizendo, se o meu Redentor ele vive, ele tem poder de me abençoar muito mais do que eu já era abençoado. Se o meu Redentor ele vive, ele pode mudar a história da minha vida da noite para o dia. Se o meu Redentor ele vive, para que eu vou abrir a boca para amaldiçoá-lo? Se o meu Redentor ele vive, a qualquer momento ele vai mudar o cativeiro que eu estou vivendo. Se o meu Redentor ele vive, a porta pode fechar de manhã, mas uma porta maior vai abrir no período da tarde. Se o meu Redentor ele vive, o choro pode durar uma noite, mas a alegria virá ao amanhecer. Se o teu Redentor ele vive, esta doença não é nada, meu querido irmão, para ele. Se o teu Redentor ele vive, coloca nas mãos dele e aguarde para ver o que ele é capaz de fazer por você. Não perca a fé, não perca a esperança. Pode perder a amizade, mas não perdeu a amizade com Deus. Pode perder um amigo, mas não perdeu o Espírito Santo. Pode perder tudo, mas não perdeu a presença e a graça de Deus, que continua sendo derramada sobre a vida daquele que clama. O povo não entendia, achava que Jó estava delirando. Não, Jó estava confiando no poder do Criador e entendendo que a prova ia passar, que a luta ia passar, que o vale ia passar. Quem está do lado de fora não está entendendo nada, mas quem está passando na prova já está entendendo que a prova vai passar e a vitória vai chegar, vai chegar, vai chegar, vai chegar, vai chegar, vai, ô glória, aleluia. No capítulo 42 e no versículo 5, quando a prova está chegando no final, que Jó vai revelar que está conhecendo a Deus. Olha o que ele diz no capítulo 42 e no versículo 5. Com o ouvir dos meus ouvidos ouvi, mas agora te vê os meus olhos. Ou seja, Senhor, eu estou sendo fiel, eu estou te adorando, porque eu já ouvi falar acerca do Senhor, já tenho um pouco de entendimento, mas agora os meus olhos estão vendo. Vendo o que, Jó? Vendo que o Senhor não me abandonou no período das minhas provas. Vendo que o Senhor não me abandonou no período das minhas lutas, vendo que o Senhor não me abandonou no meio dos vales que eu estava enfrentando. Sabe o que é que Jó estava dizendo? Todo mundo me abandonou, porque quando eu tinha dinheiro, tinha amigo, quando eu tinha fama, tinha amigo, quando eu tinha fazenda, tinha amigo, quando eu tinha animais, eu tinha amigo. Depois que eu perdi a fazenda, perdi os animais, perdi tudo, perdi até a família, perdi até os amigos, perdi até os parentes, mas não perdi a tua presença. Por isso que ele vai declarar dizendo: com ouvir dos meus ouvidos eu ouvi acerca de ti, mas agora os meus olhos te vê. Ou seja, agora os meus olhos estão contemplando que eu passei tudo isso. Aqueles que estavam à minha volta como bajuladores caiu fora, mas o Senhor não me abandonou. Quando eu tinha dinheiro, o Senhor estava comigo. Quando eu perdi dinheiro, o Senhor continuou comigo. Quando eu tinha os animais, o Senhor estava comigo. Quando eu perdi os animais, o Senhor continuou comigo. Ou seja, não mudou em nada, Senhor, porque a tua presença continua na minha vida. Sabe o que é que Jó estava dizendo? Antes conhecia Deus pelo que eu ouvia. Eu ouvi que o Senhor abriu o mar vermelho, eu ouvi que o Senhor é a sarça ardente, eu ouvi que o Senhor transformou as águas amargas em águas potáveis, eu ouvi que o Senhor multiplicou o azeite da viúva. Ou seja, eu te conhecia por ouvir falar de tantas coisas que o Senhor fez, e agora os meus olhos estão vendo que é muito mais do que eu ouvi, é muito mais do que falaram para mim. O que, Jó? O Senhor não me abandonou, o Senhor não me deixou. Entenda que depois da experiência com Deus, Jó
tomou mais uma profunda decisão. Qual foi, pregador? A prova não explicou todas as suas perguntas, mas marcou a sua caminhada. Não permita que a prova apenas te deixe ferida, meu irmão. Busque também crescer espiritualmente diante deste processo que você está enfrentando. Jó olhou e disse: eu não vou me calar. No capítulo 42 e no versículo 10, Jó vai dobrar o joelho e vai olhar e vai dizer: agora eu não só estou ouvindo, mas agora eu já estou vendo o quê? Que o meu Deus vai atender a minha oração, que o meu Deus vai mudar meu cativeiro, que o meu Deus não me abandonou, que o meu Deus está preparado. Na hora que eu dobrar o joelho para clamar, ele vai entrar em ação para me abençoar. Levanta esta mão para receber. É só abrir a boca, a história vai mudar. É só abrir a boca e o milagre. Alama, alá para calabastur e alá para calabasteia. Acharam que você ia morrer no vale, acharam que você ia perecer no vale, acharam que você ia reclamar no vale, acharam que você não ia adorar no vale, mas olha ela aqui, Satanás, olha ele aqui adorando, adorando, adorando, adorando, adorando. Oh glória, oh glória, oh glória. Já tem alguém adorando no vale, já tem alguém adorando no vale, já tem. Ninguém está entendendo nada, ninguém está entendendo nada, porque ela está doente, está adorando, ele está desempregado, está adorando. Ei, ninguém tem, alá, calabaza, alá para calabasteia, não é para

Aleluias. Aleluia, aleluias. Aleluias. Entenda, meu irmão, que você está diante de uma situação delicada. Agora é você que escolhe. Não é mais Deus. Porque Deus já escolheu. Você quer saber o que Deus escolheu? Deus escolheu te abençoar. Mas agora eu preciso saber se a sua escolha é continuar na prova ou sair da prova. Porque tem crente que ele acha que o ambiente de prova é sua moradia eternamente. Não é. Tem gente que acha que a prova é para durar a vida inteira. Não é. Entenda que ela tem o início, ela tem o começo, ela tem o meio e ela tem o fim. É por isso que você não deve se acomodar no meio da prova. Não, pregador, a vida é assim mesmo. Não, pregador, para mim é assim mesmo, as coisas é assim mesmo. Deus escolhe um para ser abençoado, Deus escolhe outro para sofrer. Deus não fez ninguém para sofrer. Deus fez todo mundo para ser uma bênção. O ser humano que escolhe a vida que ele quer viver, porque Deus já decidiu em abençoar, Deus já decidiu em mudar a história da tua vida, Deus já decidiu, meu querido irmão, em tirar você do meio desta prova, do meio deste vale. Mas tem gente que já se acostumou no vale do sofrimento, que ele não quer sair do vale. É por isso que ele não quer adorar, é por isso que ele não quer glorificar, é por isso que ele não quer servir a Deus, porque ele já se acomodou. E hoje Deus vai te tirar desta zona de conforto que você está, meu querido irmão, se adaptando no meio da prova, no meio do vale. Não vai ficar, não. Deus está dizendo, eu tenho algo maior e melhor para te entregar. É por isso que no capítulo 42 e no versículo 10 a Bíblia vai dizer que Jó foi orar. Jó não ficou, queridos irmãos, olhando e dizendo, a vida é assim mesmo, fulano nasceu para ser uma bênção e eu nasci para sofrer. Não. Já olhou e disse, eu já sei o que eu vou fazer, eu já adorei e a prova não mudou, eu já reconheci que o meu Redentor ele vive e a prova não mudou. E aí, Jó, o que você vai fazer agora? Eu vou orar. Mas você vai orar por quem? Vai orar para quem? Vai apresentar quem? Eu vou apresentar todo mundo, inclusive a aqueles que me abandonou. Jó não vai tratar os seus amigos como seus inimigos, não. Diante de tudo que eles fizeram, Jó não vai tratar eles como inimigo, não. Jó vai tratar eles como amigo, amigo. Jó vai orar pelos seus amigos, mas era inimigo, pregador. Não, meu querido irmão, na sua mente pode ser, mas na mente de Jó não era. Porque, pregador, aquele que abandona um amigo se torna inimigo. Ei, meu irmão, entenda que tudo é permissão de Deus. Tem coisas que não é para mim passar, mas é para você. E não adianta vir um batalhão para te ajudar. Deus escolheu você para passar sozinho. Então passa sozinho debaixo da graça de Deus. Passa sozinho debaixo da presença de Deus. Jó vai dobrar o joelho e orar. Por que, pregador? Porque Jó experimentou restauração no momento da tua oração. Quando ele está orando, a Bíblia Sagrada diz que lá vem Deus virando o cativeiro de Jó, lá vem Deus mudando a situação de Jó, lá vem Deus transformando o vale de Jó. E quem está olhando Jó orando está dizendo, é as últimas palavras que ele tem. Quem está vendo Jó orando está dizendo, agora ele vai morrer. Quem está vendo Jó orando está dizendo, ele está confessando os pecados, está nada. Jó está se preparando para sair do vale, Jó está se preparando para viver o que Deus tem prometido, Jó está se preparando com as duas mãos levantadas dizendo, eu vou receber o dobro de Deus, o dobro de Deus. Alá para calabaga, alá mas, ei, prepara para receber o dobro de Deus. Tem alguém olhando dizendo, agora ela morre, agora ele morre, morre nada. Deus está olhando e está dizendo, prepara para receber tudo em

na hora que ele ora, Deus lhe concede uma nova família e prosperidade. Na hora que ele ora, sua história não terminou no capítulo do sofrimento. Preciso te lembrar que nem toda restauração acontece da mesma maneira ou no tempo em que esperamos. Mas a história de Jó nos ensina a permanecer fiel a Deus. Mesmo quando ainda não vemos resposta para aquilo que nós estamos enfrentando, não escreva que é o fim da sua história no meio da prova. Não. Não permita que o diabo faça você abrir a boca e dizer, agora é só esperar a morte. Não, porque tem coisa boa chegando aí. Não permita que o diabo te faça abraçar a derrota e dizer, agora não tem mais o que fazer, o que me resta agora é só esperar pela morte. Eu tenho algo para dizer para ti, o dono da vida vem chegando ao teu encontro, e ele vem no intuito de, ei, bater o carimbo e dizer, aprovado, aprovado, aprovado. Sabe por quê, meu irmão? Envergonhado não ficará tu, envergonhado ficará o teu inimigo, que achou que poderia te vencer. Não te vence, porque, pregador, Deus permitiu provas para aquele que suporta. Então para de abrir a boca para reclamar. Se você não aguentasse, Deus não permitiria. Como você aguenta, como você suporta, Deus permitiu tudo isso e muito mais. Para quê, pregador? Para você subir o degrau da exaltação que Ele está preparando para ti hoje. Então não se sinta abandonado, não se sinta desprezado, não se sinta, meu querido irmão, ei, meu irmão, não se sinta jogado de lado, não, porque, pregador, o teu Redentor, ele vive, e todas as vezes que você olha para o céu, você vê a grandeza dele, todas as vezes que você dobra o joelho, você vê a grandeza dele, todas as vezes que você entra na presença dele, você entende acerca das grandezas dele. Ei, pode ser hoje o último dia das tuas lágrimas, pode ser hoje o último dia que você gritou ai, pode ser hoje o teu último dia de desemprego, pode ser hoje. Por quê, pregador? Porque eu já estou vendo o meu Deus se colocando de pé. Para quê, pregador? Para responder a oração de alguém que está dizendo, o vale não é minha morada, o vale não é minha morada, a prova não é minha, não, eu vou para receber o que ele tem para me dar. Eu vou para alcançar o que ele tem para me dar. Deixa eu ver quem vai, quem deseja. Deixa eu ver quem almeja. Deixa eu ver quem quer. Deixa eu ver quem está. Alabá. É por isso que o cão está desesperado. É por isso que o inferno está desesperado. Porque, pregador, eu estou pregando para aquele que vai dar o grito da vitória. Eu estou pregando para aquele que vai sair daqui hoje de cabeça erguida, bandeira da vitória, dizendo: em tudo dobro, tudo em dobro, tudo. Tudo em dobro. Em dobro. Aleluia. Fique em pé que eu quero orar por você. Fique em pé que eu quero orar por você. E você vai orar agora. E Deus vai mudar o seu cativeiro agora. Eu não sei o que você perdeu, mas eu já sei o que Deus vai fazer por você. Levanta esta mão que Deus te deu, levanta. Eu não sei aonde está doendo, mas eu já sei o que Deus está preparando para você. Levanta esta mão que Deus te deu, levanta. Levanta esta mão que Deus te deu, levanta. Levanta. Porque a tua história não vai terminar no capítulo do sofrimento, não. Deus está dizendo, eu vou fazer mudança. Você quer mudança? Você quer mudança? Você quer mudança? Levanta esta mão que eu quero orar por você. Eu quero orar por aqueles que entendeu. Eu não posso continuar no vale do sofrimento
sabendo que existe um Deus que quer fazer uma mudança na minha vida. E esse Deus está com as mãos estendidas dizendo: eu quero mudar a tua história. Eu preciso saber, você quer uma mudança? Você quer que Deus faça uma mudança? Você quer que Deus transforme as tuas lágrimas em um cântico de vitória? Você quer que Deus transforme o teu vale do sofrimento em testemunho? Então levanta suas mãos que eu quero orar. Eu quero orar por aqueles que querem que Deus te dê uma vida nova nesta tarde. Você vai dar o primeiro passo em direção a esse altar. Levanta suas mãos. Eu quero que Deus mude a minha vida. Sai do teu lugar e vem aqui. Vem. Vem, vem, vem. Vem com a tua mão levantada. Vem. Sai do teu lugar e vem. Porque Jesus pode. Jesus vai fazer algo novo na sua vida. Vem com a tua mão levantada. Vem. Vem, porque isso é um sinal que você quer. Isso é um sinal que você quer. Eu quero, pastor. Eu quero, eu desejo. Você está demonstrando que você não quer ficar mais no vale do sofrimento, mas você quer que Deus mude a sua história. Para ter mudança, é necessário dar o primeiro passo para andar com Jesus. Vem, que Jesus te chama. Vem. Vem. Mas olha quantas coisas eu estou passando. Jesus não está perguntando, ele está dizendo: quer mudança? Eu vou mudar hoje. Vem, vem, vem, sai do teu lugar e vem. Vem, porque a tua alma não grita outra coisa, tua alma grita: eu quero é Deus. Tua alma não grita outra coisa, tua alma grita: eu quero é Deus. Então vem, venha, venha, alma aflita, venha, alma desesperada. Pastor, mas olha a situação que eu estou passando. Jesus não está perguntando, ele está dizendo: eu te quero, eu vou te ajudar, eu vou mudar o cenário. Se você quer, então dê o primeiro passo, faça como essas pessoas estão fazendo. Jó perdeu tudo, mas não perdeu a esperança. Jó perdeu tudo, mas não perdeu a fé. Jó perdeu tudo, mas não perdeu a confiança em Deus, porque ele olhava e dizia: o meu Redentor, ele vive, ele vive. Então levanta suas mãos para cá, vamos orar por esse batalhão que está na frente desse altar. Você que está em casa, faça o mesmo agora. O primeiro passo você vai dar agora, porque Deus já decidiu te abençoar. Agora eu preciso saber, você está decidido em tomar uma mudança na sua vida? Se você já decidiu, levanta suas mãos aonde você estiver. Pelo rádio, por essa transmissão de áudio e vídeo, levanta suas mãos, porque nós vamos orar. Vai acontecer aquilo que você não estava esperando. O que, pastor? Mudança, diga mudança. Mudança, diga mudança. Levanta tuas mãos e diga: eu sei. Está fraco e feio, tem que ser forte e bonito. Diga: eu sei que o meu Redentor, ele vive. Diga: Senhor, diga: Senhor, segura em minhas mãos e me ajuda, Senhor, porque eu quero. Diga: eu quero andar contigo. Por isso eu entrego tudo nas tuas mãos. Diga: Senhor, salva minha alma, liberta minha vida e transforma para a tua glória. Diga: Senhor, escreve o meu nome e o nome da minha família no livro da vida. Começa dando glória, glória, glória, glória. Ora a Deus agora, ora por eles, irmãos obreiros. Ora por elas, irmãos obreiros. Mas cuidado, que o diabo está desesperado. Cuidado, que o diabo está desesperado, porque já perdeu esta casa, já perdeu esta família, já perdeu este jovem. Satanás, esta vida não te pertence mais, esta vida pertence ao Criador. Então entra, ó Deus, faça morada, ó Deus, traga libertação para essas vidas, ó Deus. Senhor, o Senhor pode, o Senhor faz, e é por isso que hoje nós entendemos que a prova vai passar, a luta vai passar, a batalha vai passar, e o teu nome será glorificado. Abraça esta alma, Senhor, abraça esta vida, Senhor, liberta, meu Deus, esta alma, essas correntes que estavam aprisionando essas vidas, no meio do vale do sofrimento. Termina hoje, ó Deus, escreve uma nova história, Senhor, traga mudança, meu Deus, agora, não somente para aqueles que estão aqui, mas para aqueles que estão em casa, Senhor, tomando a mesma decisão, tomando, Senhor, agora, meu Deus, neste
neste momento, em lágrimas, estão dizendo: eu preciso da tua presença, eu preciso da tua presença, nós precisamos da tua presença. Senhor, ela perdeu tudo, mas não perdeu a esperança, ela perdeu a família, mas não perdeu a esperança, ela perdeu, Senhor, o trabalho, mas não perdeu a esperança. Comece a escrever algo novo, Senhor, porque a partir de agora é tua serva, a partir de agora é teu servo. Oricalabasturianda lá para calabasteia, derrama da tua graça, derrama da tua virtude, derrama do teu poder, Senhor. São vidas, meu Deus, preciosas ao teu reino. Senhor, liberta, transforma de dentro para fora, para que o teu nome venha a ser glorificado. Abraça estas almas, abraça estas vidas, em nome de Jesus, diga amém. Olha aqui para mim, Deus abençoe a vida de vocês. Vocês já deram o maior sinal que vocês não querem viver aonde estava, mas querem mudança. E aqui ao meu lado tem umas nossas irmãs que elas vão anotar o nome de vocês agora, tá bom? E nós vamos estar orando por vocês. Então não volte a sentar, vai até ali, aquela senhorita que está ali em pé, ela vai atender vocês. Vão até lá, conduza eles, irmãos obreiros, conduza eles, irmãos obreiros, conduza, e vocês vão voltar para nós fazer a oração dos milagres. Vai até lá, não volte a sentar, deixa o nome de vocês, que esta

oração, quem quer ser adotado na oração, diga glória a Deus. E você que está em casa, no rodapé do vídeo já está disponível para você entrar em contato com a nossa equipe e esteja preparado, porque começa hoje um novo tempo de Deus. Quem crê que começa hoje, diga glória a Deus. Levanta esta mão que Deus te deu e diga: eu creio na mudança. Diga: eu creio. Quem crê, levanta a mão e dá um glória para Jesus. Ainda em pé, não se assente. Ainda em pé, não se assente. Quem crê que Deus pode fazer uma mudança na sua vida ainda esta semana? Quem crê? Quem crê? Quem tem algo impossível e crê que Deus vai fazer possível? Quem crê? Quem crê? Eu quero fazer uma oração com vocês agora. Você vai levantar aquele voto que foi entregue para vocês. O voto do livramento. Diga: livra-me, ó Deus. Quem quer que Deus te dê o livramento? Me dá um voto aqui, queridos irmãos. Eu vou fazer um voto com aqueles que creem que ainda esta semana Deus pode fazer algo muito grande na sua vida. Quem sabe eu estou falando com pessoas que foram surpreendidas por tantas notícias desagradáveis, mas agora chegou a hora de você receber a boa notícia. Quem quer receber a boa notícia? Quem quer receber? Eu creio. Então você vai fazer esse voto com Deus agora. Vem pegar esse voto das minhas mãos. Ainda esta semana, diga: ainda esta semana Deus vai me honrar. Você crê? Então vem para cá. Ainda esta semana Deus vai te honrar. Vem, vem fazer esse voto. Ainda esta semana, eu creio, pastor, que na hora que eu pegar esse voto, Deus vai surpreender a minha fé. Faça pela fé, meu irmão, faça pela fé. Eu não sei o que você tem para dar para Deus, mas eu sei o que Deus tem para dar para você. Não é coisa pequena, é coisa grande que vai surpreender a tua fé. Levanta para Deus. Nós vamos fazer porque nós cremos que esta semana é a semana da boa notícia. Quem quer uma boa notícia, diga glória a Deus. Então levanta para Deus, recebe a tua vitória, recebe a tua vitória. É diante do altar que você recebe a provação de Deus. Deus está te provando, mas agora está te honrando. Recebe, recebe a tua vitória, recebe a tua vitória, recebe a tua vitória. E você que está distante, você que está no rádio, você que está no YouTube, Facebook, no rodapé do vídeo, já está disponível também para você já ajudar a casa de Deus com uma oferta que você pode para abençoar a obra do Senhor continuar nesta missão, ganhando almas para o reino de Deus. Fique em pé, levanta para Deus que nós vamos orar agora. Diga: sai miséria! Pastor, eu não tenho oferta, pastor. Levanta suas mãos que Deus vai te abençoar agora. Levanta suas mãos. Isso, levanta suas mãos. Tudo é pela fé. Quem tem fé, levanta a mão e dá um glória para Jesus. Levanta as mãos e dá um glória para Jesus. Isso, levanta suas mãos. Pastor, eu não tenho dinheiro, só tenho cartão de crédito. Nós temos a maquininha de cartão de crédito que está nas mãos da nossa irmã aqui, que já está preparada para te auxiliar. É só você levantar as suas mãos que ela vai até você e vai te auxiliar, e você vai entregar a sua oferta para ajudar a casa de Deus. Você preferir, abra o aplicativo do seu banco aí no seu smartphone, já aponta para as telas que estão à minha direita, à minha esquerda, e ajude a casa de Deus. Ajude, ajude, porque é semeando que se colhe. Quem quer colher, diga glória a Deus. Então levanta para Deus o voto e diga: sai miséria, sai devorador, sai da minha casa, sai do meu lar, porque o Senhor vai me abençoar. Começa dando glória, glória, glória, glória. É orando agora, é clamando agora, é buscando a presença de Deus agora. Clama porque Deus te concederá vitória, meu irmão. Clama porque Deus te concederá um grande milagre. Eu já estou vendo a bênção recalcada, transbordando e sacudida, chegando na palma das tuas mãos por intermédio da oração. É hoje, meu Deus, que haverá mudança. É hoje, meu Deus, que haverá transformação. É hoje, meu Deus, que este povo dará o grito da vitória e o diabo dará o grito da derrota. Honra, meu Deus, os dizimistas, os ofertantes da tua casa, aqueles que estão ajudando, Senhor, os empresários, microempresários, empreendedores, vendedores, os trabalhadores autônomos. O Senhor pode, meu Deus, agora confirmar a tua grande bênção, confirmar a tua grande vitória. Expulsa a miséria, sai demônio da miséria, sai devorador, sai expulsa.

0: Kleber, irmão, sai daí, meu Deus, nem peste, nem praga chegará à nossa tenda, o Senhor já deu ordem ao nosso respeito, então abençoa, meu Deus, agora, aqueles que estão ajudando, aqueles que não estão, abençoa, meu Deus, e confirma a tua vitória, em nome de Jesus, levanta para Deus e diga, sai miséria, levanta para Deus e diga, eu tomo posse da bênção recalcada, transbordando e sacudida. Pode colocar dentro do alfoli, cantor Ivan Luiz louvando a Deus, e você batendo palma e dando glória para Jesus, e os obreiros entregando voto para a próxima quarta-feira. Pode bater palma para Jesus, igreja.
1: Glória a Deus. Oh, maravilha! Quem está sentindo Jesus da glória? Eu não ouvi. Quem está sentindo a presença de Deus da glória? Melhorou. Vamos cantar o sonho realizado com os meninos da banda aqui? Vamos lá, Tom. Vamos louvar a Deus. Sonho realizado. E em seguida nós cantamos fogo na seara. Irmãos, eu fiquei muito feliz. Os irmãos lá do Nordeste falaram que esse hino, sonho realizado, entrava em lugares, irmão, que só Deus sabe. Sabe? Você está orando para Deus libertar alguém? Então Deus está fazendo uma obra tremenda lá no Nordeste também, através desse louvor lá em Sobral. Eles gostam muito de ouvir esse hino. E eu fiquei muito feliz em saber, então nós vamos cantar ele. Né, pastor Rivaí? Seu sonho não morreu, ainda está de pé, porque tem um Deus que peleja por mim e por você. Aleluias! Vamos adorar a Deus com alegria? Oh, aleluia. Ó. Oh.

fogo na seara. Vamos lá, pastor, cantar comigo? Tá rouco? Vamos lá, fogo na seara. Eu tô chamando o pastor.

0: fogo está descendo, meu pastor Ribeiro.
1: Glória a Deus, o fogo está descendo. Fica em pé, meus irmãos. Quem pegou o voto para a próxima quarta-feira, quem não pegou, pegue. Na próxima quarta-feira do grande mover de Deus, tem mais vitória para você. Quem crê, diga glória a Deus. Então passa lá, irmãos obreiros, já levanta o voto, porque nós vamos orar agora para Jesus fazer uma obra completa na sua vida. Quem crê assim, diga glória a Deus. Toda a igreja em pé, coloca a mão sobre a sua enfermidade. Nós vamos orar agora. Deus vai fazer um milagre acontecer na sua vida. Então levanta essas mãos que Deus te deu. Diga, sai a enfermidade. Quem veio para ser curado, levanta suas mãos e diga, Senhor Jesus. Com mais fé, diga, Senhor Jesus. Coloca uma gota do teu sangue nas minhas mãos. Põe sobre a tua cabeça. Começa dando glória, glória, glória, glória. Oremos agora, vamos lá, batalhão da fé entrando em ação. Agora é hora de clamar para Jesus te curar. Agora é hora para clamar para Jesus te restaurar. Agora é hora. Levanta e começa dando glória, glória, glória, glória. Senhor meu Deus, aqui estamos na tua presença, ó Deus. Clamando, Senhor, com a fé em ação. Nós cremos, meu Deus, que quando o Senhor vem para fazer, homem nenhum pode impedir. Então arranca, meu Deus, agora esse espírito.

0: 85 pessoas. Jesus trouxe restituição para a tua saúde hoje neste lugar. Jesus está te restituindo, restaurando a tua saúde. Cadê você com a tua mão? Levanta as mãos e vem para cá, vem para cá, vem para cá. Jesus acabou de tocar nos olhos de 23 pessoas aqui. O Senhor está dizendo: a cirurgia não ia resolver, mas uma gota do sangue de Jesus acabou de resolver. Vem, vem, vem. O Espírito de Deus me revela 8 pessoas aqui. Um dos teus rins estão comprometidos e o outro também já está sendo afetado. Jesus está te curando hoje neste lugar. Levanta as mãos e vem, vem, vem, vem, vem para cá. O Espírito de Deus me revela 38 pessoas. Eu vejo Jesus agora controlando a tua pressão arterial. Uma hora está alta demais, outra hora está baixa demais. Jesus está te tocando hoje e te livrando de um laço do inimigo. Vem para cá, vem para cá, vem, vem, vem. Vem porque Jesus te cura. O Espírito de Deus me revela, são 28 pessoas com uma fraqueza fora do normal. O Senhor hoje te deu saúde neste lugar. O Senhor hoje te deu saúde. Levanta as mãos lá, levanta as mãos aqui, ó. Levantou, deu glória, levantou, deu glória, levantou. Vem para cá. O Espírito de Deus me revela 3 pessoas que perdeu a sua audição. Jesus restaurou nesta tarde, Jesus tocou nos teus ouvidos. São 3 pessoas, uma já está com a mão levantada, o outro já está com a mão levantada. Cadê o glória deste povo? O Espírito de Deus me revela 53 pessoas aqui. O Senhor está dizendo: eu entro com restituição total na tua vida financeira. Você disse: Deus, esse ano está sendo um dos piores para mim. Deus está dizendo: vai ser um dos melhores a partir de hoje. Já levantou a mão lá, levantou a mão ali, ó. Vem para cá, porque hoje é dia de vitória. Levanta a mão e dá glória para Ele. O Espírito de Deus me revela, são 5 pessoas que vêm sentindo uma dor muito forte nessa região do teu pescoço. Tem dia que você não consegue fazer esses movimentos, mas na hora que tu levantar as mãos, nunca mais você vai sentir. Levantou, levantou, levantou, levantou, levantou. Cadê o glória deste povo? O Espírito de Deus me revela 8 pessoas. Jesus te curou nesta tarde de artrose. Jesus está dizendo: tu nunca mais sentirá aquelas dores que incomodava. Ou um com a mão levantada chorando ali, o outro lá, outra ali, ó, outra ali. Cadê o glória deste povo? Cadê o glória deste povo? O Espírito de Deus me revela, são 9 pessoas. Eu vi a Deus vencendo uma grande batalha espiritual. Aquilo que estava gerando lágrimas, hoje gerou testemunho através da tua entrada neste lugar. Levantou lá, levantou aqui, ó. Levantou ali, levantou. Cadê? Vem para cá dando glória, vem para cá dando glória, vem para cá dando glória, vem para cá dando glória. É glória para Ele! O Espírito de Deus me revela, são 14 pessoas que eu vejo Deus pegando pelas tuas mãos e te exaltando. Deus está dizendo: coloca um ponto final e começa a escrever algo novo na tua vida. Eu vejo Deus começando com uma grande porta que Ele está abrindo. Cadê você com a mão levantada? Levantou aqui, ó. Levantou ali, levantou, levantou, levantou. Cadê o glória? Cadê o glória? Cadê o glória? Pode bater palma e dar glória para Ele. O Espírito de Deus me revela, são 7 pessoas que estava carregando uma infecção intestinal. Você hoje chegou aqui pela misericórdia de Deus. Jesus está dizendo: antes da doença se agravar, estou eu te curando, estou eu te curando, estou eu te curando, estou eu te curando, estou eu te curando. Cadê o glória deste povo? O Espírito de Deus me revela três pessoas que sofreu um leve AVC, e esse leve AVC, ele atingiu um dos seus braços, que você não tem mais aquela habilidade que você tinha, aquela força que você tinha. Jesus está restaurando hoje, está dizendo, já está curada, já está curada, já está curada, faça o que você não podia fazer, levanta a mão e dá glória para Jesus, levanta a mão e dá glória para Jesus. O Espírito de Deus me revela, são três pessoas que voltam para casa testemunhando, Jesus removeu um caroço que estava na região do seu peito, do seu seio, Jesus te curou hoje, uma aqui ó, outra aqui ó, a outra aqui, cadê o glória? Tem milagre? Vamos de milagre, vamos de milagre.
1: Pastor Rivair, queridos ouvintes do programa Voz da Libertação, já tem milagre na quarta do grande mover de Deus. As mãos de Jesus estão estendidas e Deus está operando. Vamos ouvir a nossa irmã que está testificando do milagre. Seu nome, irmã?
2: Irmã Nice.
1: Irmã Nice, o que foi que aconteceu?
2: Eu estava com muita dor no corpo, o Senhor me curou, não estou sentindo nada.
1: A senhora chegou aqui na igreja Deus de Amor com muitas dores no corpo? O que que a senhora não podia fazer que agora a senhora consegue fazer, porque já não tem mais nenhuma dor no seu corpo?
2: Eu não estava conseguindo nem sentar direito.
1: Não conseguia sentar, conseguia agachar, como que era?
2: Era, não conseguia agachar.
1: Movimenta aí pra gente ver. Quem está vendo, querido irmão internauta, nossa irmã está se abaixando. Não está sentindo nada, minha irmã?
2: Nada.
1: Cadê as dores?
2: Sumiu.
1: Quem te curou?
2: Jesus.
1: Jesus curou o pastor Rivair.
0: Pode
1: Jesus
0: bater
1: curou.
0: Palma para Jesus. Vamos de milagre.
3: Pastor Rivair, impressionante o que Deus está operando na quarta-feira do grande mover de Deus. Essa senhora relata que recebeu dois milagres. Minha irmã, seu nome?
4: Meu nome é Sônia.
3: Sônia, conte para nós o que Jesus fez agora na sua vida.
4: A dor na perna, nas batatas da minha perna, né? Que eu sempre tenho, eu vou andando e vai doendo a minha perna.
3: Mas, Sônia, quanto tempo a senhora estava com essa enfermidade?
4: Já mais de 2 anos.
3: A senhora foi nos médicos?
4: Já fui, já.
3: O que os médicos falaram para a senhora?
4: Falou que era dor da velhice, né, irmão? Porque a gente já está com uma certa idade, né?
3: E a senhora tomava medicamento?
4: Eu tomava
3: medicamento. Adiantou alguma coisa?
4: Não adiantou nada, não.
3: E agora?
4: Hoje eu vim para cá com a uma irmã da igreja, né? Consegui até chegar aqui, que eu vim de lá do Parque Dom Pedro, nós veio andando.
3: Com dificuldade?
4: Dificuldade, então, quando cheguei aqui, a dor passou.
3: E outro milagre que a senhora recebeu?
4: O milagre era uma dor aqui, assim, né, na bexiga, né, me passei, parou também.
3: Aperta aí. Cadê a dor?
4: Sumiu.
3: Quem te curou?
4: Jesus, né?
3: Foi Jesus, pastor Rivaí.
0: É, Jesus.
1: Seu nome, irmã?
5: É, meu nome é Maria.
1: Irmã Maria, o que foi que aconteceu?
5: Eu estava desesperada ali atrás, com a minha visão colorida, não estava conseguindo enxergar nada.
1: Não consegui enxergar, chegou aqui na Deus de Amor com a visão turva, não conseguia ver nenhum tipo de cor, mas e agora, irmã?
5: Tudo colorido, aí ele estava orando, o pastor estava orando, eu comecei a orar junto, e graças a Deus, o Senhor Jesus foi tirando, agora eu estou enxergando.
1: Está enxergando bem, minha irmã?
5: Tô.
1: Quem te curou?
5: Jesus.
1: Tira o óculos aí, consegue enxergar sem óculos? Como que é? Olha aí, pastor Rivair, queridos irmãos internautas, a nossa irmã está testificando, não podia enxergar, problema de vista, mas agora está curada. Quem te curou?
5: Foi o Senhor Jesus.
1: Diga obrigado, Jesus.
5: Obrigado.
0: Pode bater palma para Jesus.
3: Pastor Rivair, explosão de milagres nessa tarde, a senhora relata que foi curada por Jesus Cristo. Minha irmã, seu nome?
6: Celeste.
3: Irmã Celeste, o que a senhora tinha, minha irmã?
6: Eu fui revelada lá na Luz Vieira, né, que Deus estava repreendendo, e aí depois eu comecei a sentir algo assim tremendo, mas eu creio que Deus já completou.
3: E agora?
6: Agora eu não sinto mais tremer nada, sabe?
3: Depois da revelação?
6: Fui curada, em nome de Jesus.
3: A senhora palpou, não sentiu mais nenhuma dor?
6: Não sentia.
3: Onde era a dor?
6: Era bem assim no peito, sabe?
3: Conforme a revelação?
6: Fui restaurada, em nome de Jesus.
3: Sumiu a dor.
6: Em nome de Jesus.
3: Quem te curou?
6: Jesus.
3: Quem te curou?
6: Jesus.
3: Foi Jesus, igreja!
0: Pode bater palma e dar glória para Jesus, a hora já não dá mais. Levanta as mãos, assim que terminar o culto lá atrás, nós vamos estar gravando os testemunhos, tá bom? Levanta as suas mãos, oração da fé, oração final, quem está indo para casa abençoado, diga glória a Deus. Jesus curou todo mundo aqui. 128 pessoas levando um livramento para dentro da sua casa, me diz Deus. O laço já estava armado, mas o clamor que você fez, Deus ouviu e já entrou em ação. Levanta as mãos aqui, ó. 29 pessoas.
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12: Ouvintes, Deus abençoe a sua vida, Deus abençoe a sua casa, toda a sua querida e amada família. Passando aqui para lembrar a todos vocês que amanhã, quinta-feira, o culto da Fundação Reviver. Que bênção, hein? Quando nós falamos de cultos da Fundação Reviver e Associação Reviver Help, Deus é Amor. São cultos voltados, claro, à pregação da palavra. Deus tem utilizado a equipe da Fundação Reviver, a nossa irmã Vânia, juntamente com a sua equipe, todas as quintas-feiras aqui na nossa igreja Deus e Amor, a minha esposa também, a nossa irmã Sueli Santos, é uma equipe, ouvinte, estão atuando aí com amor, com muito carinho, pregando a palavra de Deus e também socorrendo famílias necessitadas. Então você não pode perder. 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
12: Olha, ouvintes, passando aqui para chamar a vossa atenção. É nesta sexta-feira, nós estaremos aí no prosseguimento desta campanha, a campanha voltada à libertação e curas. Esta campanha que traz o tema Destruindo as Fortalezas. Eu quero convidar você, a sua família, para estarem presentes conosco participando desta campanha. É uma campanha que Deus levantou aqui em nossa Igreja Deus e Amor do Rio de Janeiro para garantir a libertação da sua vida, a libertação da sua casa e de toda a sua família. Olha, ouvintes, eu estarei com vocês pregando a palavra de Deus nesta sexta-feira.
13: Enquanto você está adorando aqui, no mundo espiritual tem coisas acontecendo. E o povo agora sai para a batalha, não é com armas, não tem bombas, sai adorando. Sabe o que aconteceu? Deus colocou uma emboscada entre os três exércitos inimigos. E dois exércitos se juntaram, destruíram um. Daqui a pouco um olha para o outro, começa a matar o outro, pastor Adão. Quando o povo de Deus vai cantando, vai adorando, enquanto o povo louvava, Deus confundia os inimigos. Eu repito, nenhuma espada foi levantada.

0: Itália. Levante a mão e adora, meus irmãos. Levante a mão e glorifica. Levante as mãos e exalta. Enquanto você adora, Deus está pelejando por você. Enquanto você está aqui glorificando, o céu está pelejando.
1: Tenho certeza que Deus, ele tem uma palavra para o seu coração. Você vai sair daqui leve. A palavra vai penetrar no seu coração e vai te impactar. Vai mudar a história da sua vida. No decorrer desta campanha, eu estarei orando através dos excelentes dons do Espírito Santo. As pessoas que estão participando estão felizes. Estão testemunhando o poder de Deus. Nós vamos acompanhar agora para você entender que quem participa desta campanha é agraciado pelo Senhor. Aumente o volume do seu rádio e nós vamos acompanhar agora os testemunhos, aquilo que Deus tem realizado na vida das pessoas no decorrer desta campanha.
2: Libertação total, pastor Antônio dos Santos, na poderosa campanha. Aqui está a nossa irmã, o seu sobrinho em São Paulo. Ela no culto gravou a oração, enviou para ele em São Paulo. Ele recebeu a oração, foi liberto das drogas, foi para a igreja, se converteu e hoje está liberto completamente para a glória de Deus.
1: Qual é o seu nome?
3: Meu nome é Aparecida, eu moro em São Gonçalo e ele mora em São Paulo. E eu levantei a mão aqui quando o pastor revelou de uma pessoa que era drogada, estava envolvido no tráfico. E botei vídeo, né? E mandei para ele se converter. E ele foi para uma igreja e lá, logo que ele entrou na igreja, Deus já foi usando o pastor lá, e ele foi chorando, pedindo perdão, e hoje, graças a Deus, ele já arrumou até um emprego.
1: Espera aí, a senhora participando da campanha de sexta-feira, o seu sobrinho lá em São Paulo, viciado, fazendo propósito, gravou até a oração aqui, enviou para ele... sentiu o toque de Deus, foi para a igreja, se converteu e está liberto, é isso?
3: Amém, é isso
1: Jesus
3: mesmo.
1: Jesus alcançou o seu sobrinho lá em São Paulo.
3: Isso, em nome de Jesus.
1: Jesus liberta mesmo nesta campanha de sexta-feira.
3: Amém.
1: Dai glória a Deus com ela! Esta campanha prossegue em 6 horários, 7, 9, 11, às 13, 15 e também no horário das 19 horas. Venham participar conosco. Eu tenho certeza, a bênção de Deus está reservada para você. Rua Senador Pompeu, número 27, aqui no centro do Rio de Janeiro.
4: Mateus capítulo 24, versículos de 42 a 44. Portanto, vigiem, porque vocês não sabem que dia virá o seu Senhor. Mas entendam isso. Se o dono da casa soubesse a que hora da noite o ladrão viria, ele ficaria de guarda e não deixaria que a sua casa fosse arrombada. Assim, vocês também precisam estar preparados, porque o Filho do Homem virá numa hora em que vocês menos esperam.
5: Que presença é essa? Ninguém explica. Quanto mais ela cresce, bem menos...
1: Olha, ouvintes, está chegando o dia 16 de outubro, mais uma vigília dos remidos, mais uma madrugada na presença do nosso Deus. Olha, ouvintes, quando nós falamos em passar uma madrugada na presença de Deus, nós estamos falando de um momento de poder, um momento de unção, um momento de revestimento da presença de Deus. A Bíblia é clara, Deus chega a afirmar para nós: eu amo os que me amam e os que de madrugada me buscam me acharão. Só participa de uma madrugada com Deus quem ama de verdade. E essas pessoas que amam a Deus, elas são revestidas de poder para o cumprimento da missão. E neste dia 16, a partir das 23 horas, nós estaremos em mais uma Vigília dos Remidos. O Rio de Janeiro sendo impactado pela presença do nosso Deus. Vai estar conosco, pregando a palavra de Deus, o presbítero Renato Souza.
6: Começaram a caçar situações para prejudicar Daniel, mas não encontraram. E de tanto eles observarem a vida de Daniel, eles notaram que Daniel era um homem que de manhã estava de joelho diante da janela, com as mãos erguidas, orando. À tarde estava de joelho, com as mãos erguidas, aleluia, orando. À noite estava de joelho, com as mãos erguidas, orando. Eu quero ver o diabo pegar um crente que ora. Ai.

0: ser reuniões e mais reuniões. Aí que eu quero ver ele pegar, ele derrotar um crente de joelho. Tem crente de joelhos aqui? Tem. Cadê os crentes que gostam de estar de joelho? Levanta a tua mão para a vergonha do capeta. Dá um glória a Deus bem alto.
1: Derrama o teu espírito.
2: A palavra de Deus será transmitida na sua essência. Deus vai falar com você. Deus vai falar comigo. Deus vai falar conosco nesta madrugada. E olha, meus irmãos, nós teremos aquele momento de adoração, vários grupos adorando, o povo de Deus reunido em uma só adoração ao nosso Deus.

Você não pode ficar de fora. Olha, meus irmãos, ficar de fora dessa adoração, ficar de fora desta busca de ouvir a palavra de Deus é perder. E eu sei que você não quer perder. Venham buscar ser revestidos da presença do nosso Deus. E eu estarei com vocês também nesta madrugada, fazendo aquela oração, aquele momento de Pentecoste. Quem sabe você está aí agora desanimado, fraco, cabisbaixo, pensando em desistir. O Espírito Santo quer te fortalecer nesta madrugada. Ele quer te levantar, Ele quer te capacitar para o cumprimento da missão. Eu tenho certeza que, como nas demais vigílias, o Espírito Santo batizou, renovou, nesta vigília não será diferente.

receba mais. Quanto mais você manda, mais você recebe. Aleluia. Aleluia. Aleluia. Aleluia. Aleluia. Glória a Deus. Oh, glória. Oh, glória. Oh, glória. Oh, glória. Imaia malamalama. Teriemi kamaia siya malama. Tá descendo fogo. Tá descendo fogo. Tá descendo fogo. Tá descendo fogo de Deus. Amanda kamaia stei nei ke malama. Amaia siei. Siei nei ke maia lama. Eri emaia si ke malama. Eri oi minei olamaia si ei. Keri ke maia si ke malama. Manda mais, Deus, manda mais.

sentir o impacto da presença de Deus. São pessoas falando em mistério. São pessoas se alegrando, recebendo o poder de Deus. E nós já podemos sentir, meus irmãos, este impacto na nossa vida espiritual. O Espírito Santo vai batizar, vai renovar, vai trazer avivamento nesta madrugada. Não fique de fora. 16 de outubro, a partir das 23 horas, a nossa Vigília dos Remidos. Rua Senador Pompeu, número 27, aqui no centro do Rio de Janeiro.

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1: Ouvintes, Deus abençoe a sua vida, Deus abençoe o seu lar e toda a sua querida e amada família. Neste momento estou aqui para orar por todos os mantenedores do programa A Voz da Libertação. Este programa chega dentro do seu lar agora, está aí no seu rádio, porque você contribui, você tem colaborado para o mesmo permanecer no ar. Você que sempre vai à livraria da nossa igreja fazer a sua contribuição, ou quem sabe tem feito uma contribuição através de um Pix, de uma transferência bancária, ajudando a manter este programa no ar. Eu quero neste momento pedir a Deus para te abençoar. Eu quero até citar alguns nomes, pessoas que vão estar inclusas agora nesta oração: Eva Tereza, Joel, Abadias Cardoso, Dulcineia Pereira, Nivalda Maria, Jorge Rosa, Júlio César, Vitor dos Santos, Helena Andrade, Leilane Alves, Wilson Souza, Maria das Graças, Leda Pereira, Sirvaldo dos Santos, José dos Santos, Elisane Aparecida, Cláudio Paiva, Rayane Ferreira, Caleb, Adeilda e João, Jonathan Coelho, Jaime Machado, Carla Graziele, Paulo Valdir, Manuel André, Valdeci Cassoto, José Luiz, Dilene da Conceição, Enzo Manuel, Marcelo de Paula, Marcos Freitas, Maria José, Meire Luci, Maria Nilza, Roberto Lopes, Raimundo Silva, Isabela, Paulo Rogério, Maria Francisca, Maria de Fátima, Priscila Coelho, Antônio Carlos, Carlos André, Nicole, Ana dos Santos, Mateus Lima e Maria de Lourdes. Nós vamos agora orar

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1: Senhor meu Deus e meu Pai, neste momento mais uma vez eu te dou graças, meu Deus, pelo que o Senhor é, porque o Senhor é Deus poderoso, soberano, o Senhor é Deus tremendo. Eu quero aproveitar que estou diante da tua presença e apresentar neste momento, ó Deus, cada pessoa que o seu nome foi lido aqui agora dentro desta programação. São pessoas, meu Deus, que têm contribuído, quem sabe uma vez por semana, uma vez por mês, pessoas que têm abrido seus corações e estendido as mãos, ajudando a manter o programa A Voz da Libertação no ar. São pessoas, meu Deus, que já entenderam, ó Deus, a responsabilidade com o reino do Senhor. São pessoas, meu Deus, que amam almas. São pessoas que têm prazer, meu Pai, de ver as almas se rendendo aos seus pés. Porque esse programa alcança pessoas perto, mas alcança também pessoas longe. Pessoas aqui, ó Deus, na área central do Rio de Janeiro, nos bairros, nas comunidades, no interior deste estado, em outros estados do Brasil e também em outros países, através do aplicativo, Senhor. Pessoas estão agora acompanhando esta programação e também recebendo esta oração. Eu quero pedir ao Senhor, meu Deus, onde esteja agora uma pessoa que tem contribuído, Senhor, para manter este programa no ar, que a bênção do Senhor possa alcançar esta pessoa. Ó Deus querido, Deus poderoso, eu já quero, ó Deus, até te pedir que continue abençoando esta pessoa de uma maneira especial, porque são pessoas, meu Deus, que têm corações abertos, são pessoas que têm estendido as mãos com prazer, porque amam ouvir esta programação. E eu sei, meu Deus, que quanto mais o Senhor dá para esta pessoa, mais ela vai contribuir. Toca no salário, Senhor, que haja bonança, que haja multiplicação. Abençoe, meu Deus, todos os âmbitos da vida desta pessoa. Eu tenho certeza, meu Deus, que essas pessoas, que os seus nomes foram lidos nesta programação, são pessoas que acompanham agora esta programação, são pessoas que estão com seus rádios ligados, ó Deus, orando comigo agora. Eu sei que tem algumas, meu Deus, que nem sabem orar, mas aproximaram do rádio agora e estão recebendo esta oração. Leva a bênção para esta pessoa, dando saúde, meu Deus, abençoando o seu lar, abençoando a sua família, abençoando o trabalho das suas mãos, protegendo, Deus, de toda a ação do inimigo. Meu Deus, é o que eu te peço, Senhor. Quanto mais essas pessoas têm abrido as mãos e ajudado, que as mãos do Senhor também possam permanecer estendidas, abençoando essas pessoas. É o que eu te peço e também te agradeço no nome de Jesus. Eu tenho certeza que Deus já te visitou neste momento, você já está abençoado por Ele. É isso aí, ouvinte. Continue aí com seu coração aberto, com as suas mãos estendidas, ajudando sempre a manter este programa.

no ar 24 horas. Uma ferramenta tão poderosa e nós não podemos perder esta ferramenta. Eu já disse e eu repito, onde os nossos pés não vão, a nossa voz chega através deste programa. E você faz parte disso, porque você tem contribuído com alegria, você tem contribuído com amor. Vamos avante, tenha certeza que quanto mais você contribuir ajudando a manter este programa no ar, mais Deus vai abençoar a sua vida.

0: Maravilha do Senhor, nosso Deus e Pai, a paz do Senhor Jesus, a todos nossos amados e diretos ouvintes, neste momento, Rio de Janeiro, são precisamente 17 horas com 36 minutinhos. Eu sou seu irmão em Cristo, presbítero José Ribeiro. Nós estamos de volta com o seu programa A Voz da Libertação. Deus quer falar contigo. E neste momento quero chamar a atenção, atenção, Rio de Janeiro, para logo mais, nessa sexta-feira, Deus tem uma palavra para o coração de todos aqueles que quer e está necessitado de receber essa palavra para o teu coração, porque Deus, ele quer fazer coisas tremendas na sua vida. Quantas pessoas que está aí neste momento sofrendo, necessitada de receber, né, algo das mãos do Senhor nosso Deus. Deus, ele está pronto a te entregar, mas se faz necessário você comparecer na rua Senador Pompeu, número 27. Deus tem uma palavra para o teu coração. Estamos aí numa poderosa campanha, é uma campanha poderosa que Deus levantou usando o pastor Antônio. E olha, pessoas têm contado vitórias tremendas que têm recebido nesta campanha. Está comigo aqui o nosso irmão pastor Abraão, a paz do Jesus, presbítero Abraão. Qual a campanha, irmão, pode pegar e falar também já, dando já sequência.
1: A paz de nosso Senhor e Salvador Jesus Cristo, amados irmãos ouvintes, a paz do Senhor Jesus ao presbítero José Ribeiro, que está aqui conosco, ao nosso querido irmão Ayrton Fernandes, que está modulando os botões da mesa sonora aqui do estúdio do programa Voz da Libertação. E é verdade, meus irmãos ouvintes, a respeito da campanha de libertação que acontecerá nesta sexta-feira. É, sexta-feira é aquele dia de guerra contra o mal. É aquele dia que nós estamos, né, armados com as armas espirituais para combater as forças do mal. Você que está aí ouvindo esta programação, saiba que o Espírito de Deus, ele te convida para que você esteja aqui conosco nesta campanha de libertação que tem por título Destruindo as Fortalezas do Mal. Nós estaremos aqui também a partir do horário das 7 horas da manhã, estaremos também no horário das 9 horas da manhã, às 11, às 15 e às 19. Sendo que às 9 horas da manhã está ele mesmo, o pastor Antônio dos Santos, que estará pregando a palavra de Deus e orando pelas excelentes revelações do Divino Espírito Santo de Deus. E também fazendo aquela oração de libertação, aonde Satanás, ele não resiste ali à oração, o poder da revelação do Espírito Santo, e verdadeiramente cai por terra, confessando a sua derrota, confessando o seu fracasso. E você que está aí oprimido nas garras de Satanás, você que já não tem mais solução, você vê que não tem mais solução para a sua vida, você está em um poço sem fundo, você se encontra, né, completamente com a vida imersa na escuridão, eu quero te dizer uma coisa: a luz acabou de brilhar no meio dessas trevas, e essa luz é o convite do Espírito Santo de Deus, te convidando para que você esteja aqui na rua Senador Pompeu, número 27, aonde eu tenho certeza que esse espírito maligno será repreendido e você vai viver uma nova história.
0: É verdade, com toda certeza, Deus, ele quer fazer coisas tremendas na sua vida. E lembrando que neste dia, presbítero Abraão, os nossos irmãos já têm aquele, né, aquele bom hábito de todas as sexta-feiras, quarta, sexta e domingo, estar aqui conosco em santo jejum a Deus, santa consagração a Deus, porque quando o pastor Antônio levanta as mãos ao céu, o batalhão da fé, o esquadrão da libertação, levanta as mãos juntamente com ele, e o Satanás não aguenta, ele cai por terra na sexta-feira, porque isso é cumprimento, né, pastor Abraão, daquela palavra que Jesus falou certa feita, que ele estava com os discípulos pegou e ficou questionando Jesus. Jesus falou: não, existe carta de demônio, só sai com oração e jejum, né? Marcos 9:29. Jesus, olha, é necessário você jejuar. Então o povo já sabe isso aí, né? Os membros da Igreja Deus de Amor, os obreiros, eles estão okay, em jejum a Deus nosso Pai, para Deus jogar por terra essa casta de demônio.
1: Com certeza, o jejum, amados irmãos ouvintes, é uma arma espiritual, o jejum e a oração. E nós sabemos muito bem que nós precisamos estar armados em meio a essa guerra. Essa guerra não é uma guerra física, uma guerra contra a carne, contra o sangue. Esta guerra é contra as potestades, os principados das trevas. E nós precisamos estar revestidos espiritualmente com as armas espirituais. E nós sabemos que a oração e o jejum é uma arma muito poderosa. Conforme estava falando aqui o presbítero José Ribeiro, acerca da passagem lá do jovem lunático, né, onde os discípulos, depois que tudo passou, depois que Jesus operou aquela libertação, o rapaz voltou à sua sanidade, foi entregue ao seu pai, os discípulos realmente ali questionaram a Jesus e Jesus deu aquela resposta, como bem disse aqui o presbítero José Ribeiro, que há certas castas de demônios que elas só podem ser removidas através da oração e do jejum. E nós, sabendo disso, nós, sexta-feira, nós não tomamos aquele cafezinho, não comemos aquele pãozinho, de forma alguma. Nós viemos aqui em santo jejum para guerrear contra Satanás. Não é isso, presbítero Zé Ribeiro?
0: É verdade, e é em prol de todos aqueles que vêm para receber o milagre, a vitória, porque muitas pessoas, presbítero Abraão, como você disse aí anteriormente, pessoas que estão sofrendo e já olharam para um lado, olharam para o outro, como diz, está encantilado, não tem saída mais. E aí o diabo ainda pega e ainda vem para poder, como diz, jogar mais ainda pressão, o diabo fala, não tem jeito para você não, viu? Olha, é melhor você dar um cabo na sua vida aí, se joga debaixo desse carro, ou se joga desse viaduto abaixo, como tem acontecido com muitas pessoas, nós temos aí ouvido relato, né, presbítero Abraão, de pessoas que têm falado, pessoas têm se jogado, por exemplo, da ponte Rio Terói abaixo, coisa séria que tem acontecido, né, porque o diabo, ele é covarde.
1: Infelizmente, presbítero José Ribeiro, Satanás tem destruído muitas vidas, né, são pessoas que não conseguem obter a paz. São pessoas que não conseguem ter aquela confiança em Deus e elas começam a ser dominadas pelo pavor, pela culpa, pelo medo. Satanás começa a brincar com a mente das pessoas, porque nós sabemos que se há uma área que Satanás costuma muito atuar, esta área é na mente do ser humano, né? É a área que Satanás sempre decide atuar. E nós sabemos muito bem, amados irmãos ouvintes, que nós não podemos ficar prostrados diante desta realidade. As almas estão sofrendo, né? As vidas estão perecendo. E é por isso que nós estamos aqui, amados irmãos ouvintes, neste propósito de libertação, sexta-feira, o dia da libertação total, o dia que as cadeias são quebradas. As correntes são, de fato, partidas pelo poder de Deus. Você que está aí ouvindo esta programação agora, você que não consegue ter paz, você que já tentou de tudo, você que dentro da tua própria casa, você não consegue ter a tranquilidade, não consegue ter o seu sono de maneira digna, porque é a todo momento Satanás falando na sua mente, você tendo a sensação que tem alguém te vigiando, você ouve objetos sendo lançados ao chão pela madrugada e você já está pensando, quem sabe até, em dar cabo da tua própria vida, porque não consegue mais obter sossego. Escute o que o Espírito de Deus está falando por intermédio das ondas sonoras desta programação. Há jeito para você. Você precisa tomar uma atitude agora. Colocar no teu coração, colocar Jesus na frente e dizer, sexta-feira eu estarei lá na Igreja Pentecostal Deus e Amor e eu tenho certeza que pela palavra eu serei liberto, pela oração, pela revelação do Espírito Santo e eu terei a minha vida de volta em nome de Jesus.
0: Maravilha, e nada melhor do que nós agora acompanhar a reprise do Deus usando o nosso irmão pastor Antônio, para que os irmãos possam aí, né, e todos que estão ouvindo aí, tirar suas conclusões e ter a sua fé acrescentada para estar conosco logo mais nessa sexta-feira.
2: A unção com óleo, ela estava relacionada à separação, à capacitação, à consagração para serviço de Deus. Reis eram ungidos, sacerdotes eram ungidos, profetas eram ungidos,

Oh, meus irmãos, olha para a sua vida agora e consegue enxergar alguma coisa que a sua força não é capaz, que a sua inteligência não é capaz. Oh, aleluia! Mas a ação de Deus aqui nesta manhã

0: lugar. Tem unção de Deus aqui neste lugar. Queima ele, Jesus. Sai opressão maligna. Sai do corpo desta pessoa, Satanás. Sai da mente dela. Todo o trabalho que foi feito. Sai da mente, sai do coração. No nome de Jesus, vamos expulsando. Expulsa com fé, vai expulsando. Vai queimando, Jesus. Este trabalho que foi feito para matar esta pessoa. Este trabalho que foi feito como animal. Sai daí, Satanás. Sai daí, Satanás. Sai, espírito assassino. Sai da vida dessas pessoas. Sai da vida dessas pessoas. Sai da casa. É no nome de Jesus. Dai glória a Deus com ela. Portas abertas.
1: Testemunha aqui, pastor Antônio.
0: Irmã, qual é o seu nome?
2: Cláudia Tereza.
0: Irmã Cláudia, o que é que aconteceu?
2: Eu vim a semana passada, na sexta-feira pela manhã, e eu vim com muita dor. Dores na coluna, né? Eu tenho hérnia de disco e artrose. E eu cheguei aqui com muitas fortes dores. E não estou sentindo mais. Semana, já saí daqui sem sentir nada e hoje também não estou sentindo nada. Eu quero fazer o exame, né? Para poder testificar.
0: Espera aí. Sexta passada, você saiu daqui curada.
2: Curada.
0: Sumiu as dores.
2: Sumiu. Ninguém podia nem encostar em mim porque eu sentia dor. Eu falava, não encosto porque eu estou sentindo muita dor. E eu não podia nem abaixar.
0: Abaixa aí, para todo mundo ver então. Faça um teste. A mulher que ninguém podia nem encostar. Não podia abaixar.
2: Eu recebi muita bênção nessa igreja da artrite reumatoide. Eu sentia, não podia encostar nenhuma vassoura. Eu não podia pegar um quilo de nada, que eu sentia forte dor.
0: Mas agora,
2: não tenho mais crise, não tenho mais dores.
0: Curada.
2: Tô curada.
0: Quem te curou?
2: Jesus.
0: Foi ele. Dai glória a Deus com ela.

0: Maravilha o que o Espírito de Deus está fazendo aqui na Igreja Pentecostal Deus é Amor. Os irmãos puderam acompanhar este trecho de libertação, onde o Espírito Santo de Deus, usando o seu servo, usando o seu instrumento, pastor Antônio dos Santos, para pregar a palavra de Deus e para orar pelos mais excelentes dons do Espírito Santo e pelas profundas libertações. É isso que o Espírito de Deus quer fazer na sua vida. Você que está vivendo aí esta vida completamente entregue nas mãos de Satanás, você está acorrentado. Fisicamente você está livre. Fisicamente você sai, você volta, você chega, você sai, mas espiritualmente está preso, está em cadeias. Esta cadeia, o homem não pode tirar você dela. Esta cadeia, o homem não pode libertar você dela. Mas o Espírito Santo de Deus, com certeza, ele não vai abrir essa porta, não. Ele vai quebrar esta cadeia, para a honra e glória do Senhor Jesus, e você se verá livre. Eu tenho certeza que este espírito maligno vai cair por terra e Deus vai conceder a você a libertação que você tanto precisa. O endereço da bênção, o endereço da tua libertação é muito fácil. É Rua Senador Pompeu, número 27. Nós estamos aqui muito bem localizados, próximo à Central do Brasil. Nós estamos aqui também próximo ao terminal de metrô da Uruguaiana, da Presidente Vargas. Você vai achar com facilidade a Rua Senador Pompeu. E no número 27, você vai avistar o Templo da Glória de Deus, onde está a sede estadual da Igreja Deus e Amor, aqui no Rio de Janeiro. E eu tenho certeza que o Espírito de Deus vai preparar para você uma vida nova.
1: É verdade, como disse aí o prefeito Abraão, prefeito Abraão, tem pessoas neste momento que está aí, quem sabe até questionando, né? Porque já passou pelo médico, quem sabe já foi até em determinados lugares e não tem ainda encontrado, né, a solução para essa causa. Pessoa que está aí, quem sabe, noites e noites sem dormir, pastor Abraão, tem pessoa nessa situação que está sofrendo. Então são pessoas que o diabo está pressionando essa pessoa para poder fazer determinadas coisas que não convém. E o Espírito de Deus, neste momento, está falando no coração dessa pessoa, para que essa pessoa venha comparecer na Rua Senador Pompeu, número 27, porque Deus tem a vitória para você. Com toda certeza, esse demônio vai cair por terra e o sangue de Jesus, que é poderoso, vai te libertar. É só você dar esse passo, você vir para estar conosco, pastor Antônio já preparado na presença de Deus, o batalhão da fé com ele, o esquadrão da libertação, em santo jejum a Deus, em santa consagração, em oração, para que Deus venha te dar para você esse alívio, você venha ter aí alegria de viver. Tem pessoas, prefeito Abraão, que não tem alegria mais de viver. Pessoas que daí o diabo está pressionando ele de tal maneira que ele fala, bom, sabe o que que é? Acabar com a vida é melhor.
0: Infelizmente, presbítero José Ribeiro, a gente sabe que isso acontece, né? A gente sabe que muitas pessoas estão por debaixo desta opressão maligna. Pessoas que já se convenceram que realmente dar cabo da sua própria vida é o melhor que pode fazer, porque já tentou de tudo, já bateu em tantas portas e não obteve a resposta. No entanto, nós temos a convicção que há uma chance, há uma porta de libertação, há uma luz no fim do túnel. E eu quero dizer para você, amado irmão ouvinte, não faça nada contra a sua vida, não tente contra você mesmo, porque o Espírito de Deus tem uma solução para você. Se você der um passo para Deus, se você tomar uma atitude de fé agora, você vai ver as portas se abrir. Você vai ver o Espírito Santo de Deus agir na sua vida com bastante poder e você vai se ver livre desta opressão que te oprime. E eu tenho certeza que coisa grande o Espírito de Deus fará na sua vida.
1: É verdade, com toda certeza, prefeito Abraão, é aquilo que certa feita Jesus ele disse, né, prefeito Abraão, quando o Senhor ali, né, sempre ali quando estava aproximando o regresso dele para o céu, para o seio do Pai, E ele sempre reunia com seus discípulos aí, assegurando eles: olha, vocês podem estar tranquilos, porque o Filho do Homem vai ser entregue, vai morrer, mas ele vai ressuscitar no terceiro dia, né? E aí veja bem que Jesus, né, ali, quando passa ali, quando é o terceiro dia, Jesus ressuscita, e ele aparece para eles, ele pega e diz: olha, ó, tá aqui, ó, todo o poder foi me dado nos céus e na terra, a chave da morte e do inferno está aqui. Então, meu irmão, minha irmã, todo o poder está nas mãos do Senhor e Salvador Jesus Cristo. Ele está com a mão estendida para poder socorrer você que está aí, muitas vezes massacrado pelo diabo. Você está numa situação que você não aguenta mais. Jesus quer te socorrer.
0: É, ouvintes, é o Espírito Santo de Deus. Ele com certeza vai operar na sua vida. Eu tenho certeza, você que está ouvindo aí esta programação, se você tomar esta atitude de estar aqui conosco na Igreja Pentecostal Deus é Amor, na Rua Senador Pompeu, número 27, você vai se lembrar desta programação. E você vai dizer: é, bem que aqueles irmãos tinham razão. Bem que o Espírito de Deus estava mesmo usando a vida do presbítero Abraão, do presbítero José Ribeiro, para me fazer este convite, porque eu fui testemunha ocular que o Espírito Santo de Deus agiu na minha vida. O endereço, amados irmãos, é muito fácil. É Rua Senador Pompeu, número 27. Você vai estar aqui conosco, você vai escolher o melhor horário. Qual horário que você pode estar aqui? Será que é às 7 horas da manhã? Será que é às 9 horas? Será que é às 11? Às 15? Às 19? Eu não sei, né, qual é o horário melhor para você, mas você vai escolher um desses horários para estar aqui. Você vai estar ouvindo a palavra, você vai estar recebendo a oração por imposição de mão, você estará sendo ungido, né, com um santo óleo, você estará, né, pela misericórdia, sendo esta vontade de Deus, sendo revelado pelo Espírito Santo, e eu tenho certeza que a tua libertação, a tua bênção vai chegar na palma da sua mão, e você vai glorificar o nome de nosso Senhor e Salvador Jesus Cristo.
1: Maravilha do Senhor nosso Deus. E lembrando todo o Rio de Janeiro, é que o nosso irmão pastor Apolo, logo mais às 19 horas, vai estar ministrando a palavra de Deus. Não esqueça mesmo, vem estar conosco. Ele está aguardando por você, vai estar ministrando aquela palavra do coração de Deus para o teu coração, e com certeza a bênção e a vitória já está garantida no nome de Jesus. Neste momento, nós vamos agora orar a Deus nosso Pai.
2: Elevo os meus olhos para os montes, de onde me virá o socorro? O meu socorro vem do Senhor, que fez os céus e a terra. Ore com um homem de Deus, e a bênção chegará até você.
1: Amado Deus, glorioso, eterno e poderoso Pai, no nome de Jesus, a Deus, agradecemos a Ti, Senhor. Muito obrigado, meu Deus, por poder, ó Pai, falar com os ouvintes, Senhor. Meu Deus e Pai, aquilo, ó Pai, que o Senhor colocou nos nossos corações, que o Senhor venha visitar a cada vida agora, ó Pai, que está aí sofrendo. Vida que estão, ó Pai, aí, Senhor, sem saber mais o que fazer, meu Pai. Senhor, direciona essas vidas, Senhor, para que eles possam, meu Pai, ter o prazer em estar na Tua casa e receber a bênção e a vitória das Tuas santas mãos. Abençoa, meu Pai, ó Deus de glória, esse culto desta noite, Senhor, usa o pastor Apolo. Abençoa também os nossos irmãos, ó Pai, que vai estar conosco, Senhor, nessa sexta-feira. Senhor, abençoa, Pai, traga, Papai, e faça a grande obra. Visita aqueles que estão, ó Pai, no hospital, quem sabe, ó Pai, na UTI, na CTI. Visita essa vida agora, ó Pai, socorra pelo Teu poder, pela Tua graça. Meu Pai, visita agora os presidiários, Senhor, coloca as Tuas mãos. Faça a grande obra pelo poder do Teu nome santo, ó Pai. Nós clamamos, nós suplicamos o Teu santo nome, ó Pai. Faça a obra pelo poder do sangue de Jesus, ó Deus. É a nossa oração. E agradecemos a Ti, certo da grande bênção e da grande vitória, no nome de Jesus. Amém e amém, Senhor Jesus. Eu ainda... Neste momento, no Rio de Janeiro, são precisamente 17h59. Nós vamos agora em identificação das emissoras. E você não desliga o seu rádio, não. Nós vamos estar aí diretamente ali do Santuário de Oração da Central Internacional. Já tem um homem de Deus ali para estar clamando a Deus nosso Pai em teu favor e você recebendo a grande bênção e a grande vitória do Senhor nosso Deus. Nós vamos ficando por aqui, seus irmãos em Cristo, que se despede de vocês agora.
0: Presbítero Abraão Davi.
1: E também o presbítero Zé Ribeiro. E na modulando os botões sonoros, ele mesmo, nosso irmão pastor Ayrton Fernandes. Que Deus abençoe, na paz do Senhor e Salvador Jesus Cristo. Deus abençoe Rio de Janeiro, Deus abençoe Brasil. Lembrando que essa programação tem a direção geral da nossa irmã Helene Miranda.

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8h04 em São Paulo. Seja muito bem-vindo, seja muito bem-vinda. Você está no canal oficial da Igreja Pentecostal Deus e Amor. Você que está no YouTube, você que está no Instagram, você que está no Facebook, já vai compartilhando essa live para que mais pessoas orem juntamente conosco. Esse quem fala com você é o seu irmão e amigo Douglas Almeida, e nós estamos diretamente aqui dos estúdios na nossa central de produções internacional, Templo da Glória de Deus, sede mundial das igrejas Pentecostal Deus e Amor, e já estamos em cadeia de transmissão através do programa A Voz da Libertação para mais de 500 emissoras por todo o Brasil e também pelo exterior. Bom, e essa é a oração do entardecer, aquela oração ao qual já foi conhecida também como oração do Calvário, a oração do fim de tarde, aquele momento de comunhão, aquele momento de intimidade ao qual nós separamos para nos dedicar em oração na presença de Deus. Eu já convido você a mandar o seu pedido de oração. Você que está no YouTube e nas páginas sociais, você pode mandar já o seu pedido de oração, porque nós queremos interceder por você, queremos orar por você, para que a bênção de Deus ela venha se manifestar de uma maneira poderosa e também gloriosa. Quero lembrar a todos também que daqui a pouquinho, às 19 horas, nós teremos o culto presencial e também esse mesmo culto que é presencial será transmitido através das redes sociais a partir das 19h30. Eu falo da quarta do grande mover de Deus. Eu convido você que está aqui na região central de São Paulo para estar presente. Está chovendo, mas se você tiver esta fé, essa condição, eu tenho a certeza que Deus vai honrar a sua fé, o seu propósito. Mas se você não pode, acompanhe, porque o culto será transmitido a partir das 19h30 através das nossas mídias oficiais da Igreja Deus e Amor. Sem mais delongas, já vamos iniciar o nosso clamor, vamos iniciar a nossa súplica, porque eu tenho a certeza, por meio da oração, o Senhor Deus vai fazer coisas grandes, vai fazer coisas firmes, e nós vamos nos alegrar e regozijar na pessoa bendita de Jesus. Vamos lá? Vamos à hora da oração. Soberano Deus e eterno e querido Pai, Pai de nosso Senhor e Salvador, Jesus Cristo de Nazaré, é diante da tua presença que é bendita, é diante da tua presença que é poderosa, que eu me coloco em oração nesta ocasião, ó Pai. E eu quero agradecer ao Senhor por esse privilégio, por essa oportunidade, que é estar perante a tua face, ó Deus, que é estar perante a tua presença. Obrigado, obrigado, Deus, pelo acesso livre que foi proporcionado a nós, mediante a morte e também a ressurreição de Jesus Cristo nosso Senhor. É por meio dele que nós estamos aqui, ó Pai, em oração, em glorificação ao teu nome. Quero te agradecer não só pela oportunidade e pelo privilégio de estar em oração, mas também quero agradecer ao Senhor, porque eu não estou sozinho, ó Pai, eu estou acompanhado por centenas e por que não dizer milhares de pessoas que estão em uma só fé, em um mesmo propósito, Deus, perante a tua face, clamando e buscando a tua presença, meu Pai. Queremos pedir ao Senhor que o teu milagre, queremos pedir ao Senhor que a tua providência, queremos pedir ao Senhor que a sua vitória, ó Pai, venha nos alcançar, sim, de maneira transbordante, de maneira recalcada. Pedimos para que a tua bênção, ó Pai, seja ela manifestada em abundância sobre nós. Quero orar por pessoas que já estão, ó Deus, compartilhando os seus pedidos de orações.
pessoas que estão, ó Deus, enfrentando situações que aos olhos dela ou aos olhos delas é uma situação difícil. Em alguns casos, uma situação até mesmo impossível, ó Pai. Mas com fé, com convicção e confiança no Teu nome. Ah, Pai, esta pessoa está orando. Esta pessoa está pedindo, porque, ó Deus, ela entende pela revelação da Tua palavra, que o Senhor é aquele, ó Pai, que quando libera uma palavra, não existe nenhuma outra palavra humana ou qualquer outra palavra, Pai, que proceda, ainda que no mundo espiritual, além da palavra que o Senhor delibera. Ah, Papai, nenhuma outra palavra pode subsistir diante da palavra que o Senhor libera. Por isso, ó Deus, estamos pedindo, estamos clamando, e eu quero pegar a causa desse irmão, pegar a causa dessa irmã, e fazer da causa dele, fazer da causa dela, também a minha causa. Porque está escrito, Deus, que devemos orar uns pelos outros, ó Pai. E eu quero orar pela causa, pela demanda. Ah, Pai, que esse irmão está enfrentando, que esta irmã está vivenciando, ó Pai. Sim, pedidos de orações por libertações, ó Pai. Quantas mães, quantos pais, quantas famílias, ó Deus, estão sendo destruídas. É devido, ó Deus, a forte influência, ah, Papai, dos vícios, sim, filhos, pais, jovens, adolescentes, que foram seduzidos, ó Pai, ó Deus, pela proposta, ó Deus, de alguns momentos em êxtase, em alguns momentos, ó Pai, ah, Deus, desligados dos problemas que enfrentam, sim, buscando algum tipo de refúgio, buscando algum tipo de alívio, foram seduzidos, ó Pai, pelas drogas ilícitas, ou até mesmo pelas drogas lícitas, ó Pai, e agora estão caídos em um verdadeiro abismo, aonde por eles mesmos, pela própria força deles, eles não conseguem, ó Pai, ó Deus, sair deste buraco, sair desse abismo. Mas o Senhor é aquele, ó Pai, que conhece o mais profundo do coração, o mais profundo da alma humana. Ah, Pai, o Senhor não vê como o homem vê. Ainda que aos olhos humanos pareça que não tem jeito. Ainda que aos olhos humanos pareça que não tem solução. Ah, meu Deus, para o Senhor tem jeito. Para o Senhor tem solução. Porque o teu evangelho é poderoso para transformar, para restaurar, para trazer uma vida nova, uma transformação de mente e entendimento, ó Pai. Por isso, apresentamos ao Senhor essas pessoas que estão acometidas, ó Pai, por vícios, pessoas que estão na bebida alcoólica, pessoas que estão, ó Deus, no tabagismo, ah, Pai, destruindo a si mesmos dia após dia. Pessoas que estão, ó Deus, em usos de entorpecentes, ó Pai. Ó Deus, estende as suas mãos, liberta, liberta esta pessoa que está no crack, liberta esta pessoa que está na cocaína, liberta esta pessoa, meu Pai. Traz para a tua presença, lavado, remido, no teu sangue carmesim. Porque é só o Senhor quem pode fazer a verdadeira libertação. Pai, eu oro para que casamentos, sim, casamentos que foram, ó Deus, destruídos. Ah, Papai,
devido ao vício da bebida alcoólica, sim, ao vício da jogatina, ao vício da prostituição, Senhor. Famílias inteiras que foram dizimadas, ó Pai, mas o Senhor é poderoso para restaurar. Colocamos e apresentamos cada uma dessas vidas, ó Pai, perante a Tua face. Vai tomando também nas Suas mãos, não só aqueles que precisam de libertação, ó Pai, mas toma também nas Suas mãos aqueles, ó Deus, que, ó Pai, estão totalmente perdidos. É, Pai, pessoas que não fazem nenhum tipo de uso de substâncias nocivas ao organismo humano, mas estão perdidos, Pai, perdidos e embriagados pelo conhecimento, pelas filosofias, pelas heresias, pelas mentiras e pelos enganos de Satanás. Pessoas que foram seduzidas, Pai, por religiões, pessoas que foram seduzidas, Pai, Pai, por espíritos enganadores que apresentaram a eles, ó Deus, caminhos, Pai, que na teoria deveriam ser caminhos que levam até o Senhor, mas a gente sabe, Pai, que só existe um caminho ao qual o homem pode acessar, que leva até Deus. Esse caminho não é outro a não ser a pessoa bendita do Senhor Jesus Cristo. Por isso nós oramos, ó Pai, para aqueles que estão sendo enganados, enganados pelo inimigo, enganados por espíritos enganadores, ó Pai. Sim, oramos para que essas pessoas, ó Pai, venham ao conhecimento, ó Deus, da verdade. Sim, a verdade libertadora. Ah, Pai, a verdade que é a sua pessoa bendita, Jesus. Sim, oramos para que essas vidas sejam libertas das amarras da religião, das amarras, ó Deus, ao qual o adversário colocou sobre a vida delas. Pessoas que estão confiando, ó Deus, tão somente em seus próprios conhecimentos. Pessoas que estão confiando, ó Pai, ó Deus, tão somente na ciência. Pessoas que estão confiando, Deus, em si mesmos. Meu Deus, oramos para que essas vidas sejam libertas e possam, ó Deus, professar o Teu nome, ó Deus bendito, ó Deus Todo-Poderoso, e render ao Senhor glórias, louvores e graças. Toma nas Suas mãos, ó Rei, nesse momento também, vidas que estão hospitalizadas. Quantas vidas estão agora, Pai, dentro de uma UTI? Quantas vidas estão agora, Senhor, dentro de uma CTI? Quantas vidas estão agora, até mesmo entre a morte e a vida, lutando, meu Pai, para sobreviver, porque foram acometidos por uma enfermidade. Ó Deus, que a medicina, ó Deus, por mais avançada que esteja, é limitada. Sim, só o Senhor tem todo o poder. E nós oramos, ó Pai, para que esta enfermidade crônica, para que esta enfermidade, ó Deus, que não tem cura, seja, Papai, repreendida, tocada pelo Senhor e desapareça. Sim, não tem cura para o médico, não tem cura para o homem, não tem jeito para a sociedade, mas para o Senhor tem jeito, para o Senhor tem cura. Por isso nós oramos, Pai, pedindo que a Tua mão amiga, a Tua mão bendita, seja ela manifestada, trazendo cura e libertação. Pessoas que estão agora, Pai, acamadas, sim, pessoas que estão, ó Deus, passando por tratamentos médicos, ó Pai, com medicamentos fortíssimos, pessoas que estão na radioterapia, na quimioterapia, pessoas que estão na hemodiálise, pessoas que estão, meu Pai, sofrendo, sim,
gemendo de dor, aflitos, angustiados e atribulados. Senhor, coloca tuas mãos, vai curando, vai restaurando, vai fazendo o milagre acontecer para a tua glória. Esse rim que está parado, que volte a funcionar. Esse órgão do corpo desta pessoa que está apresentando, meu Pai, falhas, que esse órgão ou esse órgão possa voltar a funcionar de maneira plena, de maneira perfeita. Ah, Papai, o teu bom nome seja glorificado. Visita, meu Deus, ó Deus, todos os aparelhos, ah, meu Pai, todos os aparelhos, ah, Pai, do sistema, ó Deus, do organismo desta pessoa. Vai abençoando, toma as veias, toma, ó Deus, os nervos, toma toda a musculatura, meu Pai, toma o cérebro, toma, meu Deus, o sangue, abençoa, Jesus, cada órgão, ah, Pai, cada veia, toma nas suas mãos e faz um milagre acontecer, faz essa enfermidade desaparecer. Essa pessoa, meu Pai, ó Deus, que está aflita, que está doente, ó Pai, psicologicamente falando, essa pessoa, meu Pai, que precisa de calmantes, essa pessoa que está tomando vários medicamentos, ó Pai, juntos, para combater a ansiedade, para combater, meu Pai, uma depressão profunda. Ah, Deus, Tu és a cura, Tu és o médico dos médicos, o médico por excelência. Afinal, o Senhor é o Criador do corpo humano. Por isso, visita agora, meu Deus, essa doença que está na alma, essa doença que está no psicológico, meu Pai. Vai fazendo desaparecer este mal, vai fazendo desaparecer esta enfermidade, que esta pessoa olhe para o lado e veja o quanto ela é querida pelos seus, o quanto ela é amada pelos seus. Mas ainda que, ó Deus, uma mãe, como diz a Escritura, se esqueça, porventura, de um filho que cria, todavia o Senhor não se esquece de nós. Ou seja, ainda que essa pessoa olhe para o lado e diga, não tem ninguém que me queira bem, não tem ninguém que me ame, não tem ninguém que se compadeça da minha necessidade. O Senhor está no alto e sublime trono. E foi por amor de nós, foi por amor desta pessoa, que o Senhor verteu o seu sangue na cruz do Calvário. Então não tem uma prova maior do que essa de amor. Sim, de dar o Filho, como o Senhor deu ao Pai, o seu Filho unigênito, para que por meio dele nós não viéssemos a perecer, mas tivéssemos o direito à vida eterna. Então, que essa pessoa sinta o seu amor, Jesus. Que essa pessoa sinta o seu amor, ó Pai. Seja abraçado pelo amor de Deus. Pai, deixamos diante do teu altar, não só aqueles que estão enfermos psicologicamente, ou aqueles que estão enfermos, ó Deus, fisicamente. Mas eu também quero orar por aqueles que estão enfermos espiritualmente. Essa pessoa que já não consegue mais, ó Deus, orar. Essa pessoa que já não consegue mais frequentar os cultos, congregar, meu Pai. Essa pessoa que já não tem mais sede, ah, Pai, da Tua Palavra. Não consegue abrir a Bíblia e dedicar-se por 20 minutos meditando na Tua Palavra. Meu Deus, que esse câncer espiritual, meu Pai, que dia após dia tem, ó Deus, sugado as forças espirituais desta pessoa. Ah, Pai, que esse câncer espiritual desapareça. Que essa pessoa receba vigor nessa tarde. Que essa pessoa receba fortalecimento espiritual nessa tarde. E ela volte a orar.
ela volte a jejuar, ela volte a meditar na Tua Palavra, que ela receba do Senhor, ó Espírito Santo, não só a Tua visitação, mas também, meu Pai, a Sua, Papai, morada, que esta vida seja morada, que o Senhor faça morada na vida desta pessoa, e impulsione-a cada vez mais a buscar, a se posicionar. Deus, enquanto nós estamos orando, tem vidas que estão caídas, ó Pai, tem vidas que estão prostradas, sim, devido à luta, ao desafio, à batalha, ao qual ele, ao qual ela está enfrentando. Mas a minha oração é para que o Senhor faça dele, faça dela, ó Deus, mais que um vencedor, diante desses desafios que tem batido na porta do coração dessas vidas. Pai, que ela vença, que ele vença cada desafio na Tua presença. Ah, Papai, e que o inimigo da nossa alma, uma vez mais, seja derrotado, fique frustrado, meu Pai, e volte envergonhado. Sim, que a bênção do Senhor, aquela bênção que enriquece e não acrescenta sobre nós nenhum tipo de dor, que esta bênção seja manifestada de maneira abundante, de maneira gloriosa, de maneira poderosa e também eficaz. Nós te agradecemos, ó Pai, porque estamos convictos que o Senhor não só está nos ouvindo, mas como o Senhor também está nos atendendo. Assim eu te peço, assim eu te agradeço, em nome de Jesus. Amém? Que maravilha. Deus abençoe você que orou juntamente comigo. Eu tenho a certeza que a

0: certeza, a confirmação de que a nossa oração não só foi ouvida, como também foi aceita, e a resposta será deliberada sobre a nossa vida, em nome de Jesus. Nesse momento eu quero fazer a você um convite. Você que ainda não tomou a decisão de reconhecer a Jesus como seu único e suficiente Salvador. Chegou o momento, chegou a hora. Você que está afastado, chegou o momento de você voltar para os braços do Pai. O Pai te aguarda, o Pai te espera, e essa é a oportunidade que Ele te dá. Vamos lá, vamos fazer a oração de confissão a Deus. Repita comigo as seguintes palavras. Soberano Deus, maravilhoso e eterno Pai, é diante da Tua presença que eu estou, e diante da Tua presença eu quero pedir ao Senhor perdão. Perdão pelos meus pecados, perdão pelas minhas transgressões. Pai, eu estou arrependido e confesso a minha fé única e exclusivamente na pessoa bendita do Senhor Jesus. Eu creio na morte e eu creio na ressurreição de Jesus. E por meio desta fé, eu tomo posse da vida eterna e creio que a partir de hoje a minha vida não será mais a mesma, porque eu creio também que o Senhor já está me dando do Teu Espírito Santo para fazer morada em mim e me conduzir pelos caminhos e pelas veredas da Tua justiça. Assim pedimos, ó Pai, e assim agradecemos pela fé no nome de Jesus. Parabéns, você que aceitou a Jesus, você que reconciliou-se. Procure uma de nossas igrejas pentecostal Deus de Amor mais próxima da sua casa. Já está disponível os endereços eletrônicos ao qual você pode mandar a sua mensagem dizendo eu aceitei ou eu reconciliei com Jesus. Anote, o e-mail é queroaceitarjesus@ipda.com.br ou o nosso WhatsApp DDD 11 95 94 46 45. Se você está nos acompanhando através do YouTube, eu já quero pedir a você para que você, após a conclusão dessa transmissão, você migre para o canal Direto com Deus, porque por meio dele nós temos 24 horas de oração. Às 19h30 você pode retornar para o canal oficial da Igreja Deus de Amor no YouTube, porque nós temos a transmissão do culto da noite no segmento da poderosa campanha Quarta do Grande Mover de Deus. Você que está nos acompanhando através do programa Voz da Libertação, não saia, permaneça na sintonia, porque nós temos uma programação especial, preparada com muito carinho, para que a tua vida continue crescendo em fé, em comunhão e em graça. Esse quem se despede é o seu irmão em Cristo, Diácono Douglas Almeida. São 18 horas e 30 minutos. Que Deus abençoe a sua vida. Fiquem todos na paz do Senhor Jesus.
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2: Por isso não tema, pois estou com você. Não tenha medo, pois sou seu Deus. Eu fortalecerei e o ajudarei. E o segurarei com a minha mão direita vitoriosa. Isaías 41:10.
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0: De fazer é falar de coisas boas. E vou dizer pra vocês, não é programa repetido, não.
1: É, só fala coisa boa, né?
0: Só fala coisa boa. Então, às vezes, vai ouvir e vai pensar assim, não, já ouvi esse programa. Não. Quando a gente vive essa graça de Deus, na alegria do Espírito, quando a gente desfruta dos benefícios dos céus na Terra, é assim, a vida da gente é sempre assim. Nunca vai ver falando de coisas ruins, nunca vai ver reclamando. Por quê? Porque tudo, até aquilo que não está hoje agradando muito, é bom. Porque nós aprendemos com as coisas ruins do dia a dia que aquilo também faz parte do plano de Deus para a nossa vida, faz parte do que Deus está nos ensinando. E se estamos aqui para aprender, então que Ele nos ensine todos os dias para a honra e glória do nome dEle. Tem mais alguém aí? Bom, já tem, né? Vocês já ouviram a risadinha, né?
1: Eu e a risadinha, né?
0: Te entregou, Cido, não teve jeito.
1: Verdade, que prazer estar com você. Muito obrigado pelo carinho, pela sintonia, por esse espaço que você dá pra gente entrar na sua casa, no seu lar, no seu trabalho, onde quer que você esteja. Que Deus continue abençoando, que a paz do Senhor Jesus esteja cada vez mais na sua vida e que isso reflita não só em você, mas nas pessoas ao seu redor, né, Helena?
0: Exatamente, exatamente, porque o amor é contagiante, a paz é contagiante, a presença de Deus é contagiante. Então, tem que encher a casa da presença de Deus, da paz do Espírito Santo de Deus e da alegria do Espírito também. Se hoje a sua família for chegando na sua casa e for dizendo pra você, nossa, tá tão diferente aqui hoje, nem espante, viu? Nem espante, porque realmente tá diferente. Onde tem a presença de Deus, não tem como não ser diferente. Até o cheiro da comida fica mais agradável, viu, gente?
1: Verdade, viu? E assim, e você falou do cheiro, né, do que se reflete, do que se expande, né? E às vezes a gente chega num lugar, a gente não está falando de religião, a gente não está falando do cristianismo, a gente não está falando de nada. Ó, a gente chega num determinado local e a pessoa vai começar a falar com a gente sem a gente pregar, sem a gente tocar no assunto. Uhum. Quantas vezes a gente ouve a pessoa falando, você é evangélico, né? Como você sabe? Por quê? Porque se expande. O que habita na gente começa a criar um ambiente cada vez mais longe.
0: A mulher, ela até, né, no nosso caso das mulheres deusamorianas, nós até se percebe pela vestimenta, mas tem crente que chega com essa, com a vestimenta, às vezes, até mais tapada do que eu.
1: Não, para.
0: E não tô falando de tapada de entendeu? É porque, nossa, você é tapada, né? É mais vestida,
1: não,
0: né?
1: Não,
0: mais vestida do que eu.
1: Não no tom pejorativo, né?
0: Exatamente. Mas, assim, às vezes chega mais vestida possível e a pessoa olha e a pessoa já pensa assim, já chegou essa crente, né?
1: Verdade.
0: Por quê? Porque muitas vezes nós queremos que as pessoas nos notem pelo o nosso exterior e deixamos de externar o nosso interior, porque a verdadeira essência do evangelho está onde? No nosso interior.
1: É verdade.
0: Então, quando nós queremos nos apresentar como cristãs pela vestimenta, né? Pela postura, mas com aquela cara fechada, aquela cara emburrada, né? A pessoa olha pra gente e fala, só tem amargura nesse ser humano.
1: É,
0: né?
1: Exatamente. E um detalhe não menos importante, que às vezes você encontra pessoas que não são do meio evangélico, mas ela te trata com tanto carinho que você fica até na dúvida.
0: Exato.
1: Não que assim, o que não é cristão não tenha um caráter assim, nesse nível, não generalizando, porque a pessoa só pode dar o que ela tem em sobra. Muita gente ainda não é cristão, mas ela já espalha, de uma certa forma, o amor, o carinho pelo próximo.
0: Tá aí, tem uma experiência recente para contar disso.
1: Ah, é? Olha a história.
0: Olha só. Eu fui fazer um exame, né? Precisava fazer um exame ali, porque vocês sabem, né? Depois dos 50, a gente dá uma esticadinha e fez crack, né? Aí dá outra esticadinha, crack, né? E aí, o que acontece? Quando começa um crack, crack, crack, que não para mais...
1: Eu tava com uma vontade de falar que eu não sabia o que era isso.
0: Aí começa a aparecer, né? Umas dorzinha aqui.

paz do Senhor Jesus, família Reviver, que alegria mais uma vez estarmos juntinhos aqui, fazendo o quê? Falando de coisas boas, porque se tem uma coisa que eu gosto,

0: umas dorzinhas ali, então precisei ir lá fazer uns exames, né? Aí para poder ver o que está acontecendo com os ossos. Aí, e foi uma coisa tão interessante, porque eu fui fazer radiografias, né? E aí o moço que trabalha lá na radiografia, que faz as radiografias, ele foi me receber na porta ali do exame, e ali ele já me recebeu com uma educação, né? Que a gente... E aí quando nós entramos para fazer o exame e tal, ele me mostrou, né, como que eu tinha que ficar, porque era de corpo inteiro, raio-x e tal... Me mostrou a postura ali. Ali ele, eu já vi que ele tinha uma presença diferenciada.
1: Sim.
0: Então, assim, aquela presença diferenciada. E aí eu comecei, ele tirou uma foto lá. Na verdade, não foi um raio-x, foi um scanner que foi feito ali, né? Aí ele me chamou para mostrar, né, que eu tinha uma... ele falou assim, olha, você tem uma diferença aqui na altura e tal, assim. E começou a me explicar lá como que funcionava esse scanner e tal. E ali eu já vi que aquela gentileza não é padrão, né? Não é padrão nesses ambientes. E aí, não me lembro o que foi, sei que eu acabei contando algum testemunho da minha vida lá, do que Deus já fez... para mim e tal, acho até que entrei na questão do nervo ciático, não me lembro exatamente. E ali ele começou a testemunhar também sobre a vida do irmão dele, mas até então era nossa linguagem, mas nenhum dos dois tinha manifestado que era cristão.
1: Mas então era assim, ó, eu vou te contar a história minha, você conta a história sua.
0: Exato.
1: Não é cabível no termo testemunho.
0: Não, né? Porque nós estávamos contando ali situações da vida.
1: Exatamente.
0: Situações da vida. Bom, resultado final, um servo de Deus tão abençoado.
1: Aí você viu que era testemunho.
0: Sabe aquela identidade? E aí, né, ele perguntou no que eu trabalhava e tal, que eles perguntam, assim, de praxe pra ver postura e tudo isso, né? E aí eu falei pra ele, eu sou evangelista, né? Eu sou missionária, viajo aí pelo mundo e falei das instituições aqui, ele se interessou.
1: Olha só.
0: Ele se interessou e, bom, resultado final. Ele pediu para eu esperar um pouquinho ali, que ele ia imprimir lá o que tinha que imprimir, e eu ali esperando. Dali a pouco lá vem ele, senta ali do meu lado e começa a conversar comigo. Me fala sobre essas suas viagens missionárias.
1: Olha só.
0: E aí começamos a conversar. Outra mulher que estava do lado, bom, descobri, ele acabou descobrindo quem eu era, e eu acabei sabendo que ele é um servo de Deus, fiel, temente a Deus, pertence a outro ministério, mas assim, muito, uma pessoa muito abençoada, que já passou por altos e baixos também na vida, mas perseverou no Senhor, e o Senhor foi fiel com ele ali, sabe? Então foi uma troca de testemunhos. Você sabe que depois que terminou o exame, aí ele não tinha outra pessoa depois de mim, nós ficamos mais ou menos uma hora conversando.
1: Olha só, hein?
0: Exatamente. Então, assim, quando você tem essa conexão espiritual, uma coisa leva a outra.
1: É verdade. E a pessoa sente, né? E a gente acaba... às vezes, a gente sente, aconteceu comigo, e foi assim, é uma coisa mais curta, assim, né? Eu tinha uma moto bem grande, e aí eu trabalhava fora de São Paulo, então viajava, pegava a rodovia e voltava. Nenhuma dessas rodovias... a moto deu um problema, né? Aí até esperar alguém, instituto, nisso o policial rodoviário chegou, mas tão gentil, sabe? Tão... Aí ele falou assim, ô filho, na época, né? Ele falou, ô filho, quebrou a moto mesmo? Eu falei, ó, rapaz, quebrou, viu? Ele, ó, vamos fazer o seguinte, vamos levar até o posto policial ali e deixa lá, você chama o guincho, né? Aí quando ele falou assim, aí Deus abençoe que seja rápido, pra você não perder a horada, eu fiquei naquela, né? Policial falando assim, né? Quando encostei lá, eu falei, agradeço que o Senhor Jesus abençoe o senhor aí por essa ajuda, por esse carinho, ele te abençoe também. Você é cristão?
0: Aí pronto.
1: Mas já sente, começa...
0: É diferente.
1: É quase que... Não, é evidente, não é um propósito, mas é quase que involuntário. Você não consegue esconder, começa a... Na realidade, é o que você busca, começa a transbordar, né? Que é involuntário, começa a transbordar.
0: Exatamente.
1: E acaba respingando em quem está próximo,
0: né? Por isso,
1: né?
0: Que eu falei isso, que vai muito além das vestimentas.
1: Vai.
0: Vai muito além das vestimentas.

0: ferramentas, porque às vezes você pode até estar com um vestido lá no pé, um cabelão e tal, mas quando abre a boca, é aquele rancor, aquela, né, aquela... E aí, com isso, as outras pessoas que estão ao seu redor não vão se sentir à vontade para conversar, já vão... Tem aquelas pessoas que já chegam também falando alto demais, e ali, esse tipo de pessoa afasta outras pessoas.
1: É.
0: Ah, eu preciso falar o que está acontecendo comigo e todo mundo na sala tem que ouvir, todo mundo que estiver ao redor tem que ouvir. Não, não tem, não tem que ouvir. Primeiro, ah, mas eu estou testemunhando. Tá bom, você está testemunhando, mas nós devemos direcionar para as pessoas certas, porque senão nós vamos fazer o quê? Jogar pérolas aos porcos.
1: Exatamente.
0: Como diz a Bíblia. Nós vamos ficar ali falando, falando, falando e não vai adiantar de nada.
1: Verdade.
0: Então nós temos que direcionar, igual é interessante que outro dia eu estava em outro lugar, né? E eu tenho um problema na minha unha, então uma vez por mês eu passo na podóloga ali. E do outro lado da sala, uma mulher reclamando da irmã dela, que pertence aí a uma igreja aí, evangélica, e ela reclamando, falando assim, ah, mas a minha irmã quer, porque quer que eu vá para a igreja dela, mas eu já falei para ela que eu não vou, porque essa coisa de crente, eu nasci católica, eu vou morrer católica, agora que eu tô velha eu não vou mudar, e falando, e falando, e falando, né? E eu lá do outro lado, só pensando assim comigo, oh, maravilhoso, se ela soubesse como é bom estar na tua presença.
1: Verdade, né?
0: Se ela soubesse como é maravilhoso todos os dias, sabe? Acordar e saber que você não está sozinho nesse mundo, que tem alguém ali do teu lado. Eu não estou falando de presença física, eu estou falando de outro plano, um plano espiritual diferenciado. Ah, mas daí pode dizer, eu sou católica, né? Eu creio também em Jesus. Mas preste bem atenção, tem pessoas que quando está envolvido nesse ambiente não percebe como nós percebemos o peso que tem sobre aquele, né, que tem lá as suas imagens, as suas esculturas, porque o nosso Deus, ele é Deus real. Ele se mexe, ele anda, ele trabalha, ele peleja o nosso favor, ele nos defende, ele nos abraça, ele nos dá carinho, ele é resposta, ele fala, ele ouve. Então, assim, o ambiente não fica pesado, porque a presença dele é leve.
1: Verdade.
0: E eu falo isso com experiência própria de vários países que eu já cheguei, né? Que tem esse peso ali, né? Dos ídolos, das imagens, que a Bíblia fala que somente ao Senhor teu Deus adorarás, a mais ninguém. Então, eu não posso me curvar diante de outro. Ah, mas fez milagre, fez aquilo, fez aquilo. Eu só quero explicar para vocês uma coisa, tá? Preste bem atenção. Olha só, hoje acho que é o dia das experiências, hein, Ciro?
1: Verdade, hein?
0: Preste bem atenção. Quando eu estive na África, eu estava conversando com algumas pessoas ali, né? E falando que aqui no Brasil, né, tem as religiões aí de matrizes africanas, né? Que tem seus rituais e tal. Falei da macumba e tal. E ali, umas pessoas que estavam ao meu redor, ali da igreja mesmo, deram risada. Deram risada, porque elas falavam assim, isso daí não é nada, não. Isso é muito diferente. Aqui é assim, ó, existe um ritual que se faz com balde d'água. Balde d'água, a água vira sangue. As pessoas que estavam
1: Jesus.
0: Me contando ali, falando, que viram, a água vira sangue. Nesse sangue se coloca o nome da pessoa lá, e ao colocar o nome da pessoa ali, a pessoa cai morta onde ela estiver.
1: Meu Deus, que violento, hein?
0: E isso é muito sério, sabe por quê? Porque a Bíblia fala que quando Moisés, preste atenção, quando Moisés vai até lá, o rei do Egito lá, né, o faraó, e começa a fazer água que transforma em sangue, começa a fazer ali, os magos, que são o quê? Feiticeiros. Os magos do Egito, que sim, viu? As pessoas falam, ah, vem da África e tal. A África está ali, ó, de vizinha com o Egito, lado a lado ali, os dois juntinhos. E tem uma parte do Egito que também é fronteira, então... Essas coisas vêm da onde? Vêm do Egito, tá? Vêm do Egito. E ali, eles sabiam fazer tudo. O que Moisés fazia, eles também faziam. Então, é real. O mal, tá bom? Também faz. Faz acontecer coisas, faz acontecer. Você vai lá, faz promessa, faz acontecer. Você vai lá, faz não sei o quê, faz os rituais lá. O mal também faz acontecer. O mal faz acontecer. Então, tem que ter discernimento para saber o que é Deus e o que não é Deus. E isso começa onde? No seu comportamento.
1: Exatamente.
0: Na sua postura como servo de Deus, como cristão.
1: E muitas vezes, não foi uma vez que eu vi, são várias vezes, algumas pessoas falando assim, para ser crente assim eu não quero ser.
0: Já ouvi muitas pessoas.
1: Então, para ser muitas crente pessoas. Assim eu não... Então, agora já aconteceu ao contrário também, de amigos meus que hoje são cristãos.
0: Sim.
1: Que eles falavam, mas cara, você está sempre bem. Falei, velho, o que habita em mim, né?
0: Exatamente.
1: Mas como é que funciona? Falei, mas é porque a gente vê crente lá, tudo não pode. Meu, não é assim que funciona, eles só colocam um defeito. Eu decido o que não é cabível para mim. Olha, isso não me pertence.
0: Uhum.
1: Aí eu não sofro com isso. Alguém fala, eu brinquei com ele, eu lembro dessa frase, você come terra? Não. Aí alguém fala, mas é bom comer terra. Não, não vou comer.
0: É.
1: Acabou, né? É simples assim. Aí você fala, o que não te faz bem, você deixa. E Deus vai tirando, não é você que se afasta das pessoas. As pessoas vão, Deus vão tirando tudo que pode te contaminar, tudo que te pode comprometer.
0: Ele vai mudando até as suas amizades.
1: Exatamente.
0: As pessoas que vão se aproximando de você são pessoas que têm um diferencial também, porque o mal atrai o mal, mas o bem atrai o bem.
1: É, e a gente vive leve. Esse amigo meu, glória a Deus, virou, aceitou Jesus, a esposa dele aceitou, enfim, a família inteira.
0: Tá vendo, só?
1: Glória a Deus, a gente
0: Deus
1: sempre.
0: É tremendo, por vamos isso que eu digo,
1: vamos
0: sabe?
1: Falar de ajuda?
0: Vamos falar de ajuda, claro.
1: Sim, porque a gente está ajudando,
0: mas
1: né?
0: Mas eu ia entrar aí agora.
1: Ah, mas olha, a gente pensou junto.
0: Por isso que eu ia dizer que a gente começa fazendo o bem da maneira que está mais fácil ali pra gente no momento, não é?
1: Exatamente.
0: Então, eu também comecei assim, sabe como?
1: É.
0: Ajudando as instituições a viver. Naquele tempo, era a Fundação Vem Viver.
1: É.
0: Só a Fundação, né? Mas hoje eu ajudo. Você sabe que foi tão interessante? Que ontem eu fiz uma compra, fui fazer o pagamento lá no Pix.
1: É.
0: Aí eu coloquei copiar, colar. Quando eu bati o dedo pra colar, adivinha o que apareceu lá?
1: É.
0: O da Fundação Vem Viver.
1: Aí você já doou mais.
0: Pois é, eu falei assim, ó, já tá tão... meu celular já tá viciado.
1: Ele já agiu por conta própria.
0: Exatamente. E de perto ou de longe, você que quer ajudar as instituições a reviver, preste atenção como você faz agora.
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0: E agora, o meu manual de vida na Terra está aberto no livro de Salmos, Salmo 63, versículo 1, que diz o seguinte: Ó Deus, Tu és o meu Deus, de madrugada Te buscarei. A minha alma tem sede de Ti, A minha carne te deseja muito em uma terra seca e cansada, onde não há água, para ver a tua fortaleza e a tua glória, como te vi no santuário. Porque a tua benignidade é melhor do que a vida. Os meus lábios te louvarão. Assim eu te bendirei enquanto viver. Em teu nome levantarei as minhas mãos. Esse trecho bíblico está falando de uma conversa com Deus e uma conversa de intimidade. Se percebe pelas palavras que aqui não se está falando com um objeto que não pode responder, um objeto que não pode ouvir, mas está falando com aquela certeza, com aquela convicção de que a oração está sendo ouvida, que aquele momento é um momento especial, é um momento quando o coração se desdobra na presença de Deus e mesmo em lutas, em provações, mesmo nas dificuldades, consegue sentir a presença de Deus e saber que tem motivos para adorar a Deus, tem motivos para agradecer a Deus. Claro que afrontas todos nós temos todos os dias, mas muito mais do que afrontas, nós temos motivos para adorar. E se a sua postura tem sido uma postura de cristão diferenciado, que tem intimidade com Deus, que sabe que Deus ouve a sua oração e que você ouve o querer de Deus para a sua vida, você, como eu, também é uma pessoa que onde quer que você chega, você se torna referência. E hoje é um dia para analisarmos a nossa vida e decidir que tipo de referência nós queremos ser para os demais, para as novas gerações, dentro da nossa igreja, ou no nosso ambiente de trabalho, em qualquer lugar que estejamos, porque eu escolhi refletir a Jesus Cristo. E onde quer que eu esteja, eu não quero entrar e sair da mesma maneira. Eu quero entrar e sair sabendo que quem me viu ali sabe que a luz do Espírito Santo está sobre a minha vida e que iluminou o ambiente. Então, seja você também uma referência para os demais e acredite, você será honrado por esse motivo. Deus abençoe vocês, fiquem todos com Deus e todos os dias, de segunda a sexta-feira, você tem encontro marcado conosco, Informativo Reviver, falando de coisas boas. Até o próximo, se Deus quiser.
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26: Olha, ouvintes, que a graça, a paz e o amor de Deus continua reinando em vossos corações. Estou passando aqui neste momento para, em primeiro lugar, agradecer a todos vocês que têm aí abrido seus corações e também estendido as mãos, ajudando a obra social da nossa Igreja Deus e Amor, a Fundação Reviver, a Associação Reviver Help Deus e Amor. Você que a cada semana, quem sabe todos os meses, tem aí separado aquele valor e ajudado com o carnezinho, você que tem preparado aí aquele cofrinho, quem sabe no decorrer do mês, e você tem entregue aqui na igreja para ajudar esta obra social. Deus continua aí recompensando ricamente a vida de todos vocês. E pode ter certeza, ouvintes, a recompensa de Deus, ela virá para a sua vida. A Bíblia Sagrada mostra para nós que aquele que dá ao pobre, ele empresta a Deus. E eu sempre falo, Deus não vai ficar devendo ninguém. Deus vai pagar, Deus vai retribuir em bênçãos na sua vida. Você que tem tirado aí do seu armário, da sua dispensa, aquele alimento, tem aqui contribuído em cada culto realizado da Fundação Reviver, tenha certeza, meus irmãos, Deus vai continuar multiplicando, abençoando de forma extraordinária na sua vida. Já aproveitando aqui para falar que todas as quintas-feiras nós temos aqui os cultos da Fundação Reviver no horário das 9h15 e também às 18 horas. E eu sei que você tem participado desses cultos, você tem contribuído de forma assídua a cada quinta-feira, você tem contribuído de forma voluntária com as suas ofertas. E olha, meus irmãos, eu quero neste momento orar por vocês. Eu sei que você tem o seu carnezinho, o seu cofrinho, você tem contribuído com seu voto toda semana, ajudando na obra social, você tem entregue aqui aquele alimento. Tem pessoas que doam cestas básicas, ajudando famílias necessitadas. Você entendeu a sua missão aqui na Terra? Além de pregar o Evangelho, você tem ajudado a Igreja, a Fundação Reviver e a Associação Reviver Help Deus e Amor a cuidar de vidas. Talvez você olhe agora na sua dispensa, tem alimentos, mas tem dispensas vazias neste momento. Tem mesas neste momento que não tem alimentos e você tem abrido o seu coração e estendido as mãos para que o pão, que o alimento chegue à mesa desta pessoa. Eu quero agora aproveitar, talvez você me ouve de longe e fala assim, pastor, eu gostaria de fazer parte, eu gostaria de ajudar, mas eu estou tão longe. 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
26: Olha, ouvintes, você anotou aí as contas, o Pix da Fundação, da Associação? Deus abençoe a sua vida, pode ter certeza. Talvez você fale, pastor, eu não consegui anotar. Você vai entrar no site aí da nossa igreja Deus é Amor, www.ipda.com.br, e você vai encontrar todas as informações, tá bom? Eu quero agora orar por você que tem contribuído, que tem ajudado constantemente esta obra social. E pode ter certeza, irmãos, pode sentir esta alegria no seu coração, que aquilo que você tem contribuído aqui, nós temos repassado para as famílias, a igreja Deus e Amor, a fundação, a associação, tem repassado, tem cuidado de lares, tem cuidado de famílias. Eu quero neste momento orar por você, que é um contribuinte assíduo desta obra social.
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26: Senhor meu Deus e meu Pai, é no nome de Jesus Cristo, mais uma vez estou aqui diante da tua presença e desta vez, meu Deus, apresentando cada vida, cada lar, cada família, Senhor, que tem contribuído constantemente nesta obra social. São pessoas, meu Deus, que quem sabe, Senhor, estão tão distantes, mas têm contribuído. Senhor, tenho o prazer de ver pessoas sendo assistidas pela igreja, pela Fundação Reviver e pela Associação Reviver Help Deus e Amor. Ó Deus querido, esta pessoa que tem contribuído todas as semanas com o carnezinho, pessoas que têm preparado cada cofrinho, Senhor, para ajudar esta obra social, pessoas que têm separado a sua contribuição de forma voluntária e com muito amor, ó Deus, têm entregado na livraria, em cada culto, têm feito uma transferência para as contas bancárias. Meu Deus, traz a recompensa na vida dessas pessoas. São pessoas que têm repartido seu pão com o próximo. São pessoas, meu Deus, que têm abrido seus corações, estendido as mãos, ajudando famílias necessitadas. Eu sei que são sementes plantadas, meu Deus. O Senhor nunca vai deixar faltar o pão na mesa dessas pessoas, a água, a saúde, não deixa faltar o dinheiro para suprimento das suas necessidades. Meu Deus, que a bênção do Senhor possa alcançar agora cada contribuinte desta obra social. É o que eu te peço, meu Deus, e também te agradeço no nome de Jesus. Olha, ouvintes, Deus continue abençoando ricamente a sua vida, você que tem contribuído constantemente para esta obra social. E eu quero informar a todos que todas as quintas-feiras, no horário das 9 da manhã, às 15 e também às 18 horas, acontece aqui os cultos da Fundação Reviver, aqui na nossa sede estadual da Senador Pompeu. Anote aí o endereço, talvez você ouve falar desta obra social, mas nunca esteve presente. A nossa igreja está localizada na rua Senador Pompeu, número 27, bem aqui no centro do Rio de Janeiro. Que Deus abençoe ricamente a sua vida, você que tem contribuído a cada dia com esta obra social. 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

Se, pois, o Filho vos libertar, verdadeiramente sereis livres. São palavras de Jesus no livro de João, capítulo 8, 36. 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

paz do Senhor Jesus a toda amada audiência do programa Voz da Libertação. Quem tem o prazer, privilégio e oportunidade de falar com todos vós é o presbítero Antônio Nogueira, nesse momento do Espaço dos Presidiários, onde está na direção desse trabalho maravilhoso o nosso querido pastor Alexandro Lino. Não foi possível hoje ele estar presente devido força maior, mas para quarta-feira que vem, em nome de Jesus, ele estará aqui dando a sua participação a toda amada audiência e que a rica bênção do Senhor esteja sempre sobre vós. E hoje nós estaremos abordando com respeito a palavra do Senhor, levando a toda amada audiência para que a fé de vocês não venha apoiar na sabedoria do homem, mas no poder de Deus. E o poder de Deus é justamente no poder da palavra. E hoje eu venho trazer uma palavra que Deus nos manda. No livro de Salmo 34, versículo 7, diz assim: o anjo do Senhor acampa-se ao redor do que os teme e os livra. Provai e vede que o Senhor é bom, e bem-aventurado o homem que nele confia. No versículo 13 diz assim: guarda a tua língua do mal e os teus lábios de falar enganosamente. Aparta-te do mal e faz o bem. Procura a paz e segue-a, porque Deus, ele é o nosso protetor. É ele que dá ordem a seus anjos, o nosso respeito, para nos guardar em todos os nossos caminhos. É ele que segura em nossas mãos para que nossos pés não venham tropeçar em pedra, como diz no Salmo 91. Quando fala os pés tropeçar em pedra, ele não está falando uma pedrinha de machucar o dedão do pé. Ele está falando daquelas pedras de tropeço que impede da pessoa ser bem-sucedida em sua vida. E certamente a batalha está constantemente travada, e eu farei uma breve oração para que Deus venha visitar toda a nossa querida e amada audiência, principalmente aqueles que estão encarcerados, que precisa da proteção divina do Senhor. E assim eu estarei orando neste momento, em nome de Jesus. Senhor meu Deus e meu Pai, em nome de Jesus, para que o nome do Pai seja glorificado no Filho, eu venho fazer a intercessão, porque Tiago, capítulo 5, versículo 15, que diz que a oração de um justo pode muito em seus efeitos. E o versículo 14 diz que a oração da fé salvará o doente e o Senhor livrará. Porque o Senhor não vem para o justo, o Senhor vem para os ímpios e pecadores. E certamente nesse momento de oração, o Senhor pode visitar este presidiário que está encarcerado, que está angustiado devido ao resultado da sua sentença. Mas nós sabemos, Senhor, que a última palavra é do Senhor, porque o Senhor é juiz do juiz, advogado dos advogados. Porque é como diz a tua palavra no Salmo 79:11: chegue à tua presença o gemido dos presos, segundo a grandeza do teu braço. Preserve aqueles que estão sentenciados à morte. E assim nós, teu povo e ovelha do teu pasto, te louvaremos eternamente de geração em geração e cantaremos os teus louvores. Porquanto o Senhor olhará desde o alto do seu santuário, o Salmo 102, versículo 19 e 20, e desde os céus o Senhor observou a terra para ouvir o gemido dos presos, para soltar os sentenciados à morte.
Senhor, quanto estão sentenciados à morte, mas nós estamos levando palavra de vida dentro dos cárceres, para que o Senhor venha, meu Pai, dar vida àquele que está morto. E assim, o Senhor é que vem dar vida e vida com abundância. Então, por que no Salmo 107, versículo 13 ao 21, diz a tua palavra: então clamaram o Senhor na sua angústia, e ele os livrou das suas necessidades, tirou-os das trevas à sombra da morte e quebrou as suas prisões. Senhor, só o Senhor tem esse poder de dar o alvará de soltura para essa pessoa que se converteu ao Senhor dentro dos cárceres e que está pronto para entrar na sociedade como um cidadão do céu, como uma nova criatura. E assim, meu Pai, inclina os teus santos ouvidos e vem ouvir o nosso clamor, a nossa súplica, porque é o Senhor que ajuda na nossa fraqueza. Porque ali na tua palavra, em Romanos 8, 26, diz a tua palavra que nós não sabemos orar nem como convém pedir, mas o teu Espírito Santo, que conhece nossa fraqueza, intercede por nós com gemidos inexprimíveis, para que possamos, meu Pai, alcançar as petições que pedirmos. E esta diz a tua palavra em 1 João capítulo 5, versículo 14 e 15. E esta é a confiança que temos no Senhor, que se pedirmos alguma coisa segundo a sua vontade, o Senhor nos ouve. E se sabemos que o Senhor nos ouve em tudo que pedirmos, sabemos que alcançaremos as petições que lhe fizermos. Senhor, toma nossa vida em tuas mãos. Toma a vida, meu Pai, dos agentes religiosos que saem do seu lar, deixa todos os seus afazeres, as irmãs que vão para lá, para os presídios, no intuito de esvaziar o inferno e povoar o céu, dando sabedoria para ganhar alma para o reino do Senhor. Toma todos nas tuas mãos, Senhor. É nesse próximo domingo que vai ter a nossa reunião daqui dos presidiários com o nosso querido pastor Alexandre Lina. Toma todos nas tuas mãos, Senhor, para que o Senhor possa honrar a fé de cada componente desse grupo maravilhoso, realizando esta obra maravilhosa em todo o estado do Rio de Janeiro. Senhor, muito obrigado por esta rica oportunidade de podermos estar clamando ao Senhor perante a rádio e perante toda a nossa querida e amada audiência, parente de presos, parente que estão ali, meu Pai, esperando uma oportunidade de fazer uma carteirinha para fazer sua visita ao ente querido que está encarcerado. Assim, meu Pai, toma a nossa vida em tuas mãos, toma a vida dos agentes religiosos nas tuas mãos, toma a vida do nosso querido pastor Alexandre Lino, que está na direção desse trabalho. Toma todos nas tuas mãos, toma toda a nossa querida, amada audiência, que às vezes não está atrás de uma grade, mas está atrás de uma prisão, a prisão de uma enfermidade, prisão, meu Pai, de uma angústia, de um sofrimento, de uma aflição. E assim, aqui no Salmo 34:19, diz a tua palavra que muitas são as aflições do justo, mas o Senhor as livra de todas. Senhor, muito obrigado, Senhor. O Senhor é nosso Deus em quem possamos depositar a nossa confiança. Nós não temos outro Deus em quem recorrer. O mundo aí fora recorre Deus de pedra, Deus de barro, Deus de bronze, Deus de lata, feito pela mão do homem. Mas nós clamamos a um Deus vivo que está prontamente com as suas potentes mãos estendidas para abençoar. E assim, no Salmo 103:3, diz a tua palavra que é o Senhor que perdoa todos os nossos pecados e sara todas as nossas enfermidades.
toma essa pessoa que está aprisionada de uma enfermidade, que está tanto tempo, meu Pai, sem receber uma cura. E às vezes está até desenganada pelo médico, porque o médico humano desengana, mas o Senhor não desengana ninguém. O Senhor, quando opera, não precisa de bisturi, não precisa de linha, nem agulha e nem de anestesia para fazer uma operação. O Senhor é autor do corpo humano e quando se opera, nada poderá impedir, porque só o poder da Tua palavra é o suficiente. Como disse aquele centurião para Cristo Jesus, teu filho amado, quando ele disse: eu estou com meu servo enfermo. Aí Jesus disse na sua palavra: eu vou lá na tua casa. E aquele centurião disse: Senhor, que eu não sou digno que o Senhor entre embaixo do telhado da minha casa, mas basta o Senhor falar somente uma palavrinha para que meu servo seja curado. E basta somente uma palavra do Senhor para que essa pessoa venha a ser curada. E ela já está recebendo a cura através dessa oração, porque a oração da fé salvará o doente, o Senhor levantará, e se tiver cometido pecado, se ele hão perdurado, se perdoados. E assim, meu Pai, é o Senhor que é o nosso Deus, e é o Senhor que abençoará o nosso pão e a nossa água. E o Senhor disse: e eu tirarei do meio de ti as enfermidades. É verdade, Senhor, e nós temos ao Senhor, porque o temor do Senhor é o princípio da sabedoria, para que nós possamos andar mediante as Tuas vontades. E muitas vezes o Senhor não livra da cova, mas o Senhor livra na cova. O Senhor não livra

nas enfermidades. O Senhor não livra da prisão, mas o Senhor livra na prisão. E o Senhor está dando livramento agora. Vai agora neste momento, Senhor. E assim vai resgatando essa pessoa que está aprisionada. Aprisionada pelo pecado. Aprisionada pela angústia. Pela depressão. Pela ansiosidade. É por isso que o Senhor manda lançar sobre o Senhor toda a nossa ansiosidade, porque o Senhor tem cuidado de nós, e nós cremos nisso, Senhor, porque só o Senhor é Deus, e não há outro Deus além de Ti. Que possamos depositar essa confiança maravilhosa, porque diz a Tua palavra que os que confiam no Senhor serão como o monte de Sião, que não se abalam, mas permanece para sempre. E assim, venha dar o escape, venha dar o refrigério, meu Pai. E assim, nessa batalha espiritual, nós cremos que o Senhor está conosco. E não tem vitória se não tiver luta, Senhor. É necessário que o inimigo se levanta, mas se levanta para cair. E se ele não se levantar, como eles cairão por terra? Mas é o Senhor que colocará todos os nossos inimigos por terra. É por isso que Jeremias 1,19, Senhor, diz, pelejarão contra ti, ouvinte, mas não prevalecerão contra ti. Porque eu sou o Senhor para te livrar. E quantos livramentos Deus não tem te dado? Tu pode dizer até o Salmo 35, deitei, dormi, acordei, porque o Senhor me sustentou. É Ele que te mantém de pé. É Ele que te dá saúde, força, vigor, ânimo para batalhar, vencer e conquistar. E a vitória não é somente tua, mas de toda a vossa querida e amada família. Você que está ouvindo, a fé vem pelo ouvir, ouvir a palavra de Deus. E o meu compromisso é com a sua palavra. Até na oração, a palavra é o fundamental. Jesus chega a dizer em João 15,7... Se vós estiverdes em mim e as minhas palavras estiverdes em vós, pedireis tudo o que quiserdes e vos será feito. E assim a vitória vem, porque fiel que prometeu, e o nome do Senhor será glorificado na vida de cada um. E assim agradecemos em nome de Jesus por esta rica oportunidade de estar intercedendo por toda a nossa querida e amada audiência e por toda a amada audiência que estão no cárcere, então encarcerado, para que o Senhor apresse-te o mais rápido possível, que eles venham receber alvorada de soltura, estando apto para entrar na sociedade como cidadão do céu, totalmente liberto, transformado, regenerado e convertido pelo poder de Deus. E assim a vitória vem, porque fiel o que prometeu honrar a nossa fé, pois ele diz que não é homem para que minta, nem filho do homem que se arrependa das suas palavras. O único segredo é só crer, porque tudo é possível àquele que crê. E se crê, verás a glória de Deus. Os justos clamam e o Senhor os ouve, e os livra de todas as suas angústias. Mas muitas são as aflições do justo, mas o Senhor a livra de todas. Até o apóstolo Paulo manda nós sofrermos as aflições como um bom soldado de Jesus Cristo, a fim de agradar aquele que nos alistou para a guerra. E certamente nós estamos na batalha travada, mas nessa batalha nós não teremos que pelejar, porque é Deus que pelejará por nós. É por isso que ali em 2 Reis, capítulo 19, versículo 32, 33 e 35, quando o exército de Senaqueribe tentando invadir ali o exército de, o que eram 185 mil soldados, mas Deus ele livrou, porque a afronta era para o Deus vivo. E Deus, no versículo 35, Deus enviou um anjo somente para fazer justiça a favor do seu povo. E ali foram 185 mil pela manhã, isso somente numa noite. Meu Deus do céu!

0: somente numa noite. Deus fez justiça e Senaqueribe teve que voltar para sua terra, e lá ele, perante os seus deuses de pau, Deus que não é Deus, e os seus dois filhos o mataram na espada. E assim Deus faz justiça. É por isso que no Salmo 91 ele disse que 1.000 cairão a nosso lado, 10.000 à nossa direita, mas nós não seremos atingidos. E nenhum mal vai nos suceder, nem praga alguma chegar ao nosso lar, à nossa família, porque estamos debaixo da proteção divina do Senhor. E assim a vitória vem. Não é mesmo? Presbítero Luiz Amaro, é contigo, varão de Deus.
1: Graças a Deus. Eu também passo por aqui e quero cumprimentá-los, os nossos irmãos presidiários e todos os ouvintes do programa Voz da Libertação, com a paz do Senhor Jesus Cristo. Nosso pastor Antônio, nosso pastor Ayrton, com essa paz maravilhosa, que só ele pode dar essa paz para nós, né, querido? Mas ninguém tem poder de trazer essa paz sobre as nossas vidas. E de antemão, eu quero deixar aqui para nossos irmãos presidiários uma palavra que Deus já tem me dado no meu coração. Onde está ela? Romanos 8, 31. Cântico de vitória. Deus é por nós. Que diremos, pois, estas coisas? Se Deus é por nós, quem será contra nós? Agora, querido, para nós provar essa palavra, temos que deixar de mão todo o passado. Abandona a velha criatura. Abraça a nova, porque ela vem de Cristo. É Ele quem morreu na cruz por ti, querido. Não olha para o passado. Olha unicamente para Ele. Ele está pronto para te libertar, para te salvar, para te arrancá-lo da esquerda para a direita. Mas para isso acontecer, você tem que ter vida com Ele. E como ter vida com Ele? 2 Crônicas 7,14. Se o meu povo, observa, que se chama pelo meu nome, se humilhar e orar, e buscar a minha face, e se converter dos seus maus caminhos, então eu ouvirei dos céus, perdoarei os seus pecados e sararei a sua terra. Oh, meu Deus! Você pode estar pensando, mas como eu faço para sair dessa? Lucas 1,37, amados. Para Deus não há impossível. Para você, para mim, para qualquer um dos nossos pastores, pode ser difícil, mas para Ele não. Ele morreu na cruz por ti e por mim e nos deu graça para nós vencermos. Depende de nós. Será que nós estamos dispostos a dizer não às trevas, sim à luz? Pois a Bíblia chega a revelar que a luz não tem comunhão com as trevas, querido. Se você quer ser uma pessoa liberta, se você quer sair dessa que você caiu, aonde você caiu, abraça Ele. Ser com Ele, Ele vai ser contigo. Ainda que em Salmo 91,7, 1.000 cairão ao teu lado, 10.000 à tua direita, mas tu não serás atingido. Não importa o tipo do problema que você caiu, o importante é você olhar para Ele, que Ele está pronto para te libertar. Tá bom, amado? Mas tem que ter abandono, nós temos que abandonar o pecado. Nós temos que deixar as trevas e passar a luz. Não importa as acusações, as pedradas, os chutes, não importa os problemas que vêm sobre nós. Olhamos unicamente para Ele. Ele não mente, Ele falou bem claro, olha bem, odiado de todos sereis por causa do meu nome. Olha aí como é importante servir a Deus. Mas aquele que perseverar até o fim será salvo. Olha as palavras que você já ouviu desde a hora que abriu o programa até agora. Se não é o Deus cuidando de você, querido, se não é Deus cuidando dos quatro cantos dessa terra, o mundo jaz no maligno, revela Cristo. Mas se você, eu, nós tivermos em Cristo, somos mais do que vencedor, querido. Pode ter certeza disso. Deus não vai deixar você sair perdendo na causa, não. Não vai, não. Ele só quer que você declara. O que é que você quer? Ele, Deus, livre-arbítrio, o homem a escolher o que quer. Ele não obriga nada a ninguém. Mas Ele te dá oportunidade de salvação. A escolha quem faz é você. Tá bom, amado? Porque Deus quer te libertar, Deus quer te salvar. Ele não está olhando para aquilo que você fez, porque na realidade não foi você que fez. Você pode dizer, não, eu sou duro na queda, sou forte. Nada, você não é nada. Quem usou você para fazer toda a desgraça e botar você nessa posição que está aí agora, ele quer ver a tua derrota, mas ele não conseguiu até aí e não vai conseguir. Se você quiser, ele não vai conseguir, porque Deus entrou na tua vida para te salvá-lo. Você vê que muitos daqueles que estavam em tua volta caíram. Mas Deus não deixou você cair por causa de quê? Você é escolhido, você é escolhido dele. E a Bíblia não revela, a Bíblia fala bem claro, a Bíblia ela revela bem claro. Louvado seja Deus, que tudo é possível aos que crêem. Você crê que Deus pode fazer por você o que fez por mim, pelos nossos pastores, por aqueles que têm confiança, aqueles que têm esperança em Cristo? Oh, amado, eu orando por vocês todo o tempo, eu só vejo Deus aguardando de nossos irmãos presidiário uma posição. Que posição é essa? É a que eu acabei de falar para você. Agora a escolha que faz é você. Céu ou inferno, meu filho? Porque quem ficar na esquerda vai perder. Mas se você sair da esquerda para a direita, você já é mais do que vencedor. Em nome de Jesus Cristo. E como sempre, eu gosto de orar pelos nossos irmãos presidiários, porque na oração eu vejo Deus quebrando grilhões, eu vejo Deus quebrando cadeado, eu vejo Deus abrindo porta que alguém fechou e falou que você não vai conseguir. Mas pela minha fé, você já conseguiu. E eu quero orar pelos nossos irmãos presidiários. Soberano Deus e eterno Pai, Pai de nosso Senhor e Salvador Jesus Cristo, eu oro nesse momento, Pai, por todos os presidiários, porque eu tenho certeza que, louvado seja o nome do Senhor, o Senhor aguarda deles, ó Pai, uma posição para que o Senhor possa arrancá-lo da onde eles estão. Pai querido, Pai amado, e a palavra do Senhor que é fiel, a mesma revela dizendo, e pelejarão contra ti, mas não prevalecerão contra ti, porque eu sou contigo para te livrar, diz o Senhor. Toda ferramenta preparada contra ti não prosperará. E toda língua que se levantarem contra ti, em juízo tu a condenará. Esta herança dos servos do Senhor e a sua justiça que vem de mim, diz o Senhor. Pai querido, Pai santo, Pai amado, contempla esse coração quebrado, contempla esse coração, meu Pai, que está numa posição que muitos dele acham que não tem mais jeito. Mas foi para isso que o Senhor derramou seu sangue na cruz do Calvário, para salvá-lo daqueles que ainda têm esperança. Pai querido, faz aquilo que homem nenhum pode fazer, só o Senhor pode fazer. Pois está escrito ainda no livro de Lucas 18, que havia em uma cidade um certo juiz que nem a Deus temia, nem respeitava os homens. Mas havia também naquela mesma cidade uma certa viúva. E ia ter com ele dizendo, Senhor juiz, faz justiça contra os meus adversários. E por algum tempo não quis, mas depois disse consigo, ainda que eu não temo a Deus, nem respeito os homens, todavia, como esta viúva me molesta, hei de fazer-lhe justiça, para que enfim não volte e me importune muito. E disse-lhe o Senhor, ouviu o que diz o injusto juiz? E Deus não fará justiça aos seus escolhidos, que clamam a ele de dia e de noite, ainda que tardio para com eles? Digo-vos que depressa ele fará justiça. Quando, porém, vier o Filho do Homem, porventura achará fé na terra? Pai querido, salve essas almas que estão ao alcance desse programa tão lindo que o Senhor preparou para libertar eles, ó Pai, para libertar todos aqueles que crê. Faz, ó Deus, o impossível tornar possível. Eu tenho certeza que aqueles que crerem, eles vão ver a roda grande passar dentro da pequena, mas a justiça de Deus virá. Pai, faz aquilo que homem nenhum pode fazer, o Senhor pode fazer. Peleje, guerreia, batalha, meu Pai. Em nome de Jesus Cristo, eu creio. Pai querido, eu não posso esquecer da diretoria mundial da Santa Igreja Deus e Amor. Eu não posso esquecer do nosso presidente, a nossa irmã Ereni Oliveira de Miranda, a vice-presidente Débora Miranda. Eu não posso esquecer do nosso pastor Norival de Almeida. Eu não posso esquecer do nosso pastor Antônio dos Santos, o qual está com a responsabilidade sobre os ombros dele aqui no estado do Rio de Janeiro. Mas eu vejo ele mais que vencedor. Ó Deus, faz, meu Pai, em nome de Jesus Cristo Nazareno, aquilo, meu Pai, que nós aguardamos, a libertação, meu Pai, de todos aqueles que crê e não duvida. Em nome de Jesus Cristo, joga por terra, meu Pai, toda tempestade, todo vento ao contrário. Eu tenho certeza, não tenho dúvida, porque a palavra do Senhor é ela quem revela, dizendo, Pai, que tudo é possível aos que crerem. Está nas tuas mãos, ó Pai, os quatro cantos dessa terra. Pai querido, peleja, papai, guerreia, Deus, por essa grande batalha que o Senhor está vendo, que nós estamos enfrentando nessa terra. Mas nós aguardamos a vitória que vem do Senhor. Visita esse lar, papai, que está em grande confusão, aonde a esposa não entende o esposo, aonde o esposo não entende a esposa, aonde os filhos não entendem os pais, aonde pai não entende filho, porque o inimigo entrou por dentro dessa casa e ele quer destruir. Mas eu tenho certeza que a vitória já é nossa, em nome de Jesus, ó Pai. Joga por terra essa tempestade. Eu quero pedir a todos que estão ao alcance da nossa voz uma simples palavra. Falam comigo desse jeito: Senhor Jesus, te repreenda. Você que pode falar em palavra, fala. Se não pode, fala em espírito: o Senhor Jesus te repreenda, Satanás, cai por terra. O Senhor Jesus te repreenda, legião do inferno, cai por terra, em nome de Jesus. O sangue de Jesus te repreenda, sai daí. O sangue de Jesus te repreenda, sai daí, legião. O sangue de Jesus te repreenda, cai por terra. O sangue de Jesus te repreenda, sai dessa casa, sai dessa vida, sai dessa família. O sangue de Jesus te repreenda, vai, legião. O sangue de Jesus te repreenda, cai por terra. O sangue de Jesus te repreenda, sim, em nome de Jesus. Pai querido, está nas tuas mãos. Eu tenho certeza, Pai, que essa oração está sobre os cuidados do Senhor. Oh, Pai amado, obrigado por essa oportunidade tão linda que o Senhor nos concede, para a honra e glória do teu santo nome. Toma a família do nosso pastor aí nas tuas mãos, e ele também, a família do meu querido irmão pastor Antônio nas tuas mãos, papai, a família do nosso irmão responsável por esse trabalho, o nosso pastor Alexandre Lindo, e ele também. Pai, eu entrego nas tuas mãos todo o ministério, toda a diretoria, eu entrego a membresia geral desse ministério nas tuas mãos, eu entrego nas tuas mãos, nas tuas mãos, nas tuas mãos, ó Pai, os obreiros, as obreiras, o presbitério, o diaconado, o pastorado, eu entrego a mocidade, eu entrego para as criancinhas, eu entrego para os novos convertidos que estão se preparando para o novo batismo, tudo na mão do Senhor. Obrigado. Obrigado, Deus, para a honra e a glória do teu santo nome, por tudo que o Senhor já tem feito e vai continuar fazendo. Amém.

0: falava aqui para o nosso pastor Antônio que ele vai dar continuidade aqui nessa programação em nome de Jesus.
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2: Amada audiência, eu quero agradecer para a vossa preciosa atenção, mas neste momento nós vamos ouvir um testemunho maravilhoso acerca do que Deus fez na vida dessa pessoa que era ex-presidiário e hoje Deus fez a obra na vida dele. E agora dá para ver que aonde abundou o pecado, superabundará a graça de Deus. Vamos ouvir em nome de Jesus.
3: Meu nome é Jerry Madeira Jane. Eu tive uma família muito conturbada. Minha mãe era alcoólatra. Infelizmente, não tive um estudo. O meu pai, ele era porteiro de hotel ali na Santa Figênia. Infelizmente, devido minha mãe ser alcoólatra, ela não deu um ensinamento para nós como que é a vida. E trazia nós aqui para o centro da cidade. Nós somos em 7 irmãos. E trazia nós aqui para o centro da cidade. E ela só vivia bêbada, infelizmente. E nós fomos conhecendo outras crianças de rua, moleque de rua. A qual eu me envolvi com esses moleque. Comecei a praticar pequenos furtos. Comecei a cheirar cola, que eu conheci a cola. E da cola eu conheci o esmalte, que nós cheirava, colocava no saquinho de leite. E ali ficava cheirando, aí depois do esmalte eu conheci o lança-perfume, do lança-perfume eu conheci o cigarro, eu dormi aqui na Praça da Sé, na Praça da República, na região aqui do centro. E tive 19 passagens pela Febem, e nesse meio tempo eu era um moleque muito assim, bagunceiro, fazia muitas coisas erradas. Até que eu fui crescendo e conheci o crack no ano de 92. Conheci o crack, não era o crack, era a casquinha, nós pegava farinha e fazia. E ali foi o fundo do poço. E quando a minha mãe veio a falecer, eu achei que acabou a vida para mim. E foi onde que eu falei, agora acabou, que eu mergulhei profundamente mesmo nas drogas. Aqui no centro da cidade, no ano de 92, 93, 94, aí foi aqui na região do centro da cidade, da Cracolândia, que eu vi surgindo a Cracolândia, e ali eu comecei a conhecer outros tipos de pessoas, de pessoas que eram pior do que eu, na época ali que começamos a usar todo esse tipo de droga, era farinha, era crack, era tudo que vinha, nós... usava ali para saciar o desejo da nossa carne e da nossa vontade. Até que em 94 eu conheci a casa de detenção, eu fui para a cadeia, eu fui para a casa de detenção e ali na casa de detenção eu vi muitas mortes, era muitas coisas ruins mesmo, era muitas pessoas morrendo por nada, que todo mundo andava armado. E chegando ali, eu fui parar no castigo, porque eu caí com a faca, com o facão que eles tiravam, serravam das paredes e fazia faca e vendia. Ali eu estava passando, o funcionário foi e me chamou. E eu fui parar no castigo. No castigo tinha 100 pessoas, todo mundo drogada, todo mundo usando droga e um querendo matar o outro. E foi na hora que eu vi ali um fundo do poço mesmo ali. Eu vi que não tinha, eu não tinha para onde eu ir, que tinha 8 pavilhões ali na cadeia de detenção e ali era muitas matanças e Deus, eu sem conhecer Deus, ele já estava me protegendo ali, para mim não morrer na mão daquelas pessoas perversas, que você olhava para aquelas pessoas e via que elas eram realmente sanguinárias, todas perversas. O diabo, ele é sujo, ele é tão sujo que ele... queria levar minha alma de todo jeito, de todas maneiras, só que Deus ele não permitiu que a minha alma fosse levada. Até que o ano passado, eu aqui no centro da cidade, eu estava usando todo tipo de droga. Nesse meio tempo, eu dormia aqui nos bancos da igreja. Eu dormia, eu vinha, eu achava que aqui Deus ia me libertar. Eu vinha, dormia, E as irmãs oravam pra me reconciliar, mas só que o inimigo ele é sujo e me tirava da igreja. Eu ia pra região da Cracolândia de novo e usava droga. E eu pedia pra Deus me tirar daquela situação. Até que eu pedi pra Deus na madrugada pra ele me dar força. Quando eu saí, Deus usou um vaso que falou que tava me libertando de todos os tipos de droga. E eu fui liberto de um dia pro outro. Hoje eu não sinto vontade de nada de usar droga. A minha vida hoje tá, eu falar pros ouvintes que tá mil maravilha, porque Deus, ele é realmente, ele existe. Vem pra igreja, é o melhor caminho, é Jesus.

0: Maravilha de testemunho. Ele estava no pecado. E Deus ama o pecador, mas não ama o pecado. Mas Deus, como Jesus disse, que ele não veio para os sãos, porque são não precisa de remédio. Ele veio para os ímpios e pecadores. E ele veio trazer o arrependimento. E esse jovem tinha o temor de Deus, que é o princípio da sabedoria. Ele estava prestes à sombra da morte. Já estava para ser sentenciado à morte. Mas foi aí que Deus se levantou para ouvir o gemido dos presos e para soltar os sentenciados à morte. E agora hoje ele está contando o testemunho maravilhoso da parte do Senhor. E certamente isso edifica nossos ouvidos, a nossa vida, porque Deus ele não quer que nós o tememos. Vinha temer mal algum, né? Até no Salmo 23:4, ainda que eu andasse pelo vale da sombra da morte, não temeria mal algum, porque Deus está comigo. E assim o provérbio 37:40 diz, e o Senhor os ajudará e os livrará. Ele os livra dos ímpios e os salvará porquanto confia nele. Confiou nele, Deus resgata. Tira aquela pessoa das trevas para a sua maravilhosa luz. E todo mundo agora vai ver que aonde abundou o pecado, superabundará a graça de Deus. E a Deus, em Jeremias 1:8, ele fala, não temas diante deles, porque eu sou contigo para te livrar, diz o Senhor. Então, fica tranquilo. É por isso que Salmo 34, versículo 8, diz, provai e vede que o Senhor é bom, bem-aventurado o homem que nele confia. E se confia, está guardado por ele. E certamente nós temos esse trabalho para realizar agora nessa quinta-feira. Temos 7 presídios. Serrano Neves, Muniz Sodré, Nelson Gria, Maternal Infantil, que é o das Irmãs, Evaristo de Moraes, que é ali no galpão da Quinta, Milton Dias e o Ari Franco. E sexta-feira, o último dia da semana desse trabalho, temos o Vicente Piragibe e o Benjamin de Moraes. E graças a Deus, amado ouvinte, muito obrigado pela vossa preciosa atenção. Eu quero agradecer também essa participação do nosso querido irmão Ayrton, que está nessa direção aqui do estúdio, e que Deus te dê muita saúde, força, vigor, ânimo para batalhar, vencer e conquistar, e sabedoria de tudo quanto vier à mão para fazer e sair tudo bem sucedido. Que Deus abençoe, amado ouvinte. Hoje a fé de vocês foi edificada. Eu também quero interceder também pelo nosso querido pastor Alexandre Lino. Deus é contigo. A nossa reunião nesse próximo domingo, onde nós estaremos ali reunidos, fazendo, participando dessa reunião maravilhosa. Que Deus abençoe e até quarta-feira, se Deus assim permitir. E eu quero agradecer pela vossa preciosa atenção. E quem teve o privilégio, prazer, oportunidade de falar com todos vós foi o vosso querido pastor Antônio Nogueira. E também o nosso querido presbítero
1: Luiz Amaro.
0: Luiz Amaro, que Deus abençoe rica e abundantemente em nome de Jesus.

Queridos irmãos, eu quero ainda no finalzinho deixar uma palavra que eu vejo alguém chorando, gemendo, em grande apuro. E a minha alma está em grande aflição aqui dentro de mim. Ageu 2:9 para você que está ao alcance da nossa voz. O que Deus quer de você é que você aceite Ele. Vamos lá, querido. Isso tem que ser rápido, não pode deixar para amanhã. Fala comigo, Senhor Jesus. Perdoa os meus pecados e tem misericórdia da minha alma, porque o inimigo da minha alma quer me ver no inferno, mas o Senhor quer me ver no céu. Eu te aceito como meu Salvador. Escreve meu nome, renova meu nome lá no céu, no livro da vida, e sela com teu sangue para que eu tenha direito à salvação e à vida eterna. E aqui eu te agradeço em nome de Jesus. Ageu 2:9 para todos que estão alcançando essa graça de aceitá-lo como Salvador da tua alma, em nome de Jesus. Amém. A alma quer me ver no inferno, mas o Senhor quer me ver no céu. Eu te aceito como meu Salvador. Escreve meu nome, renova meu nome lá no céu, no livro da vida, e sela com teu sangue para que eu tenha direito à salvação e à vida eterna. E aqui eu te agradeço em nome de Jesus. Ageu 2:9 para todos que estão alcançando essa graça de aceitá-lo como Salvador da tua alma, em nome de Jesus.

0: E eu despeço dos nossos irmãos, ouvintes do programa Voz da Libertação, que a graça do Pai, do Filho e do Espírito Santo permaneça sobre todos que estão ao alcance da nossa voz, para a glória do Pai, do Filho e do Espírito Santo de Deus. Amém.
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2: Vos abençoe, amados ouvintes, e que tenham uma noite maravilhosa. Porque o Salmo 4:8 diz: em paz me deitarei e dormirei, porque só Tu, Senhor, me fazes habitar em segurança. E que Deus honre essa fé maravilhosa e até quarta-feira, se Deus assim permitir, em nome de Jesus. Porque esse nome é sobre todos os nomes e é Ele que pertence o poder, a glória e a honra para todos sempre. Amém.
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ouvintes do programa Voz da Libertação. Você sabe, a nossa sede mundial está localizada na Avenida do Estado, número 4568, na Baixada do Glicério, em São Paulo, capital, no Templo. É no Templo da Glória de Deus, hoje sob a responsabilidade e liderança mundial da nossa irmã Ereni Miranda. E no Rio de Janeiro estamos sob a responsabilidade do homem de Deus, pastor Antônio dos Santos. Nossa sede estadual está localizada na Rua Senador Pompeu, número 27, no centro da cidade carioca. O Templo dos Grandes Milagres, ouvinte. Eu sou o Senhor em Cristo, Ayrton Fernandes. Recebam todos a rica paz, a maravilhosa paz, a perfeita paz do nosso Senhor e Salvador Jesus Cristo. A paz que excede todo entendimento habite nos nossos

Estamos ao vivo por 102,9 FM, em AM por 1030M, levando o amor do reino de Deus e a palavra que traz adoração. Hoje, quarta-feira, dia 14 de outubro de 2026, tivemos grandes cultos, grandes concentrações no prosseguimento da grande campanha. É a campanha das portas abertas no dia da grande colheita. Vamos com das 7 horas da manhã, 9 da manhã, às 13, às 11, às 13, às 15. E agora estamos no prosseguimento da grande concentração da colheita, no horário do culto que começa no horário das 19 horas. Pegou a palavra de Deus, pastor Antônio Santos, 9 horas da manhã, uma palavra maravilhosa, uma palavra de edificação, uma palavra de conselho, uma palavra que fez o povo de Deus sair cheio da preceios da presença do nosso Deus. E eu tenho certeza que daqui a pouquinho, na transmissão ao vivo direto do culto realizado nesta quarta-feira, daqui a pouquinho com o presbítero Paulo Alexandre, temos a certeza que Deus vai falar ao seu coração e milagres vão acontecer, direções serão dadas, a presença de Deus vai descer e o milagre será certo na sua vida.

0: acerte com a gente.
1: E agora no Rio de Janeiro são exatamente 8 horas. 8 horas com mais 12 minutos. E nós já queremos chamar a sua atenção, porque sexta-feira está chegando e teremos, no horário das 7, 9, 11, às 13, às 15, no horário das 19 horas, mais uma grande concentração de fé e de milagres acontecendo no templo, é no templo da glória de Deus.

7 horas da manhã, pastor Márcio Mendes pregando a palavra de Deus. Na hora das 9, pastor Antônio dos Santos no culto das grandes multidões, orando em favor das grandes revelações e curas, libertações acontecendo neste lugar. 11 horas da manhã, pastor Greg Martins. Às 13 também temos culto. Às 14 temos culto. E também no horário das 19 horas, retorno ao altar, presbítero Apolo Alexandre. Não se esqueça, é o prosseguimento da campanha Destruindo Fortalezas, aonde Deus Pai, Deus Filho, Deus Espírito Santo estarão se levantando para desfazer as obras do diabo. Deus realizando os seus mais maravilhosos milagres, curas, libertações, pregação da palavra, oração por libertação, oração por milagres, oração por batismo do Espírito Santo e a sua vida, a sua casa, a sua família sendo reempaquetados pelo poder do Todo-Poderoso. Não se esqueça o endereço, Rua Senador Pompeu, número 27, centro do Rio de Janeiro, a 500 metros da Central do Brasil e a 200 metros do metrô da Uruguaiana. Você vai vir receber a vitória, então venha, porque Jesus tem um compromisso marcado com todos vocês. Estamos a 8 horas, 14 minutos, nós iremos à transmissão ao vivo direto do culto que está sendo realizado hoje, quarta-feira, 14 de outubro de 2026. Estamos ao vivo, quando são exatamente 8 horas, 14 minutos. Vamos, estúdios, a transmissão ao vivo e direto do culto realizado. É a campanha das portas abertas. É o dia da colheita pelo poder do Todo-Poderoso. Não se esqueça o endereço, Rua Senador Pompeu, número 27, centro do Rio de Janeiro, a 500 metros da Central do Brasil e a 200 metros do metrô da Uruguaiana. Você vai vir receber a vitória, então venha, porque...

Jesus tem um compromisso marcado com todos vocês. E agora vamos a 8 horas, 14 minutos, nós iremos à transmissão ao vivo direto do culto que está sendo realizado hoje, quarta-feira, 14 de outubro de 2026. Estamos ao vivo quando são exatamente 8 horas, 14 minutos. Vamos, estúdios, à transmissão ao vivo e direto do culto realizado. É a campanha das portas abertas, é o dia da colheita, com a pregação do homem de Deus, presbítero Paulo Alexandre, que já está no altar, orando, orando, hein?

0: Jesus de Nazaré. Agora sim, estúdios. Vamos, estúdios. Direto ao vivo do Santo Altar Presbítero Apolo Alexandre, pregando na quarta-feira forte da grande colheita. É Deus
1: forte. Top de 5 segundos.
2: 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Rua Senador Pompeu 27 no centro. 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
3: Sai, sai, sai, sai, sai. Expulso o mal aí agora, vamos lá. Expulso o inferno aí agora. Olha o mal aí, meu Deus do céu. Olha aí quem luta para destruir a tua vida. Quem luta para destruir tua casa, foi ele que falou para você não vir aqui, foi ele que disse para você não estar aqui. Por quê? Porque ele sabe que chegou vitória, chegou a bênção, chegou o milagre. Sai daí, aí daí, Satanás, sai daí, aí daí, obra maligna, sai. Sai, sai, sai, sai, saia. Sai, sai, sai, sai, saia. Sai, sai, sai, sai, saia. Sai, Satanás, saia. Sai, obra do mal, saia. Sai, obra maligna, saia. Ai, espírito amarrador de causa. Sai, espírito amarrador de vida. Cai fora daí, cai fora daí, Satanás. Cai fora daí, espírito da derrota. Vem aqui, rapaz. Sai, sai, sai. Sai, sai, saia. Sai, sai, sai, sai, sai, saia. Sai, sai, sai, sai, saia. Sai. Sai, sai, sai, sai, saia. Sai, sai, sai, sai. Sai dele, Satanás. Sai dele, espírito do mal. Sai dele, espírito da macumba. Sai dele, legião do inferno. Sai dele, espírito do assombro. Sai dele, espírito do mal. Você que perturba ele naquela madrugada, né, Satanás? Você que perturba ele naquela madrugada. Olha aí que coisa, hein? Meu Deus do céu, que coisa, hein? Grita queima! Grita queima! Meu Deus do céu! Você tá derrotado, Satanás!
4: Nunca vou perder ele!
3: Você gostou da unção da justiça, hein, Satanás? Você não gostou da unção da justiça, não? Mas você está vencido, espírito do inferno. Você está vencido. Olha aí o outro, todo tremo aí, ó. Olha aí que coisa terrível, hein? Olha aí que coisa terrível. Grita, queima ele, Jesus. Grita, queima ele, Jesus. Deus me mostrou um demônio.

0: irmão. E esse demônio, por favor, até o final do ano, eu mato ele no suicídio. Olha aí que coisa terrível, hein? Olha aí que coisa terrível. Grita, queima ele, Jesus. Grita, queima ele, Jesus. Levanta a mão pra cá, diga comigo todo mal. Sai agora, sai agora, sai. Agora, olha aí que coisa, hein? Diga amém, meu irmão. Amém. Diga amém.
1: Amém.
0: Deixa eu ouvir falar com esse aqui. Diga amém, meu irmão. Chegou vitória para você. Olha aí que coisa, hein? Só de falar que chegou vitória, o diabo não resistiu. Grita, queima ele, Jesus. Grita, queima ele, Jesus. Grita, queima ele. Sai agora. Sai. Em nome de Jesus, diga amém. Diga amém. Recebeu a unção da justiça? Um gel aí, pastor Renato, com a unção da justiça, por gentileza. Pode bater palma e dar glória. Graças a Deus. Isso. Pega aí a Bíblia Sagrada, a palavra de Deus, onde Deus tem uma palavra que vai abençoar a sua vida. Isso. Mais uma palavra de Deus, onde a bênção de Deus vai chegar até você. Gênesis, isso, 26, versículo de número 1, para nossa breve meditação. Diga, eu vou colher vitória. Eu vou colher vitória. Cumprimenta todos os ouvintes do programa de rádio, A Voz da Libertação. Essa é uma programação direta e ao vivo aqui da rua Senador Pompeu, número 27, no centro da capital carioca. Pastor, dirigente ao nosso pastor Antônio Santos, e onde quer que você esteja nos ouvindo, em casa, na rua, você que está nos ouvindo no presídio, nós da Igreja Deus e Amor estamos orando por você, irmão e irmã presidiária. E nós cremos na tua libertação, na tua transformação. Se ninguém acredita nisso, nós da Igreja Deus e Amor acreditamos, porque nós cremos num Deus que liberta. Seja você abençoado. Você que está nos ouvindo no hospital, seja curado aí agora, em nome de Jesus Cristo. Vamos lá, Gênesis 26, versículo de número 1. Quem achou, diga amém. Diz assim a palavra de Deus. Quem está nos vendo pelas redes sociais, curte e compartilhe, viu? Compartilhe aquilo que é bom, que vai gerar crescimento para a vida das pessoas. Vamos lá, Gênesis 26. E havia fome na terra, além da primeira fome que foi nos dias de Abraão. Por isso foi Isaac a Abimeleque, rei dos filisteus em Gerar, e apareceu-lhe o Senhor e disse: não desças ao Egito, habita na terra que eu te disser, peregrina nessa terra e serei contigo e te abençoarei, porque a ti e a tua semente darei todas essas terras e confirmarei o juramento que tenho jurado a Abraão teu pai e multiplicarei a tua semente como as estrelas dos céus e darei a tua semente todas essas terras, e em tua semente serão benditas todas as nações da terra, porquanto Abraão obedeceu minha voz e guardou meu mandamento, os meus preceitos e as minhas leis. Assim habitou Isaac em Gerar. Levanta a Bíblia para o céu e diga comigo: meu Deus, meu Pai, fala comigo através da sua palavra, fala comigo através da sua palavra. Pode bater palma e dar glória a Deus. Graças a Deus, mais uma vez o Espírito Santo nos leva a falar essa palavra que dá vida, que transforma, que levanta o caído, que dá força ao fraco, que traz ânimo ao desanimado, que faz do derrotado muito, muito mais do que vencedor. Foi o próprio Deus que te trouxe aqui. O Senhor Jesus deixou claro dizendo: ninguém vem a mim se o Pai não não o trouxer. Se você veio aqui nessa noite, saiba que Deus fez questão de te pegar pelo braço e te colocar aqui, porque Ele coloca uma vitória na palma da sua mão. Olhando o texto sagrado, nós podemos ver acerca de Isaac, que é filho de Abraão, que foi chamado o nosso pai na fé, aquele que optou obedecer a voz de Deus quando saiu da terra de pecado e idolatria chamada Ur dos Caldeus. Perceba, meu irmão, que Abraão não era crente. Abraão não tinha até então o encontro com Deus, mas em determinado tempo, Deus olhou naquela cidade idólatra e viu algo que Deus viu também no seu coração. Deus viu sinceridade na vida de Abraão, mesmo ele adorando outros deuses, pela sinceridade que havia dentro do seu coração, Deus começa a projetar um futuro de bênçãos e vitórias para a vida de Abraão. Sendo assim, o nosso Deus vai falar com Abraão dizendo: saia da sua terra, saia da sua parentela, porque eu vou fazer de ti uma grande nação. Abraão não duvida, Abraão não titubia, e ele sai daquela terra, deixando todo o seu futuro promissor para ir errante pelo deserto. Se alguém chegasse e perguntasse: Abraão, para onde você vai? Não sei. Qual é o mapa do seu caminho? Não sei. Mas estou debaixo de uma palavra, estou debaixo de uma direção, e Deus será comigo. Lá vai Abraão, crendo categoricamente que Deus iria cumprir nos mínimos detalhes a promessa que ele havia prometido. Passa-se um tempo, agora Abraão já não era mais nenhum neófito, Abraão já tinha construído um relacionamento com Deus, até que o próprio Deus aparece para ele dizendo: Abraão, não temas, porque eu sou contigo, eu sou o teu grandiosíssimo galardão. Abraão havia vencido uma guerra com 318 homens nascidos dentro da sua casa, mas após aquela vitória e ele ouvir essa palavra, Abraão, ao invés de dar glória, de dar aleluia, de saltitar feliz, ele vai ser um pouco ousado com Deus. Ele vai dizer: Deus, o que adianta o Senhor ser comigo? O que adianta o Senhor ser o meu grandiosíssimo galardão, se pelo menos um filho tu não me deste? É a partir daí que Deus vai ampliar os horizontes da mente de Abraão, dizendo: sai da tua tenda, olha as estrelas do céu e começa a contar. Deus, é impossível contar as estrelas que estão no céu. Pois é, Abraão, assim será o cumprimento da minha promessa na tua vida. Espera tão somente, porque eu vou trazer à existência aquilo que não existe. Deus está dizendo para alguém aqui: se prepara, porque tem vindo coisa grande para a sua vida, vem vindo coisa extraordinária. Abraão já começou a entender o tamanho da promessa que Deus havia preparado para ele. O tempo vai passando. Agora Abraão está com os braços o filho da promessa chamado Isaac. O tempo passa mais um pouco. Deus pede Isaac como?
1: sacrifício no alto do Monte Moriá. E quando Abraão está prestes a imolar o seu filho, o anjo brada dizendo: Abraão, não faça tal coisa. Tenho eu visto que tu és fiel à minha palavra. A partir daí nasce a nomenclatura de Abraão ser amigo de Deus. Chegamos no capítulo de número 26. Aqui Abraão já havia morrido. Isaac tem no mínimo a missão de dar continuidade aos passos do seu pai, que foi chamado herói da fé. Perceba, meu irmão, que a Bíblia já começa narrando um problema que Isaac estava enfrentando. No versículo de número 1, a Bíblia já diz: e havia fome na terra. É interessante que quando a Bíblia vai falar de fome, a Bíblia não fala de um fator socioeconômico parecido nos dias atuais. A Bíblia fala de produção de terra. Por mais que o agricultor semeasse na terra, regasse na terra, a terra se negava a dizer: não vou produzir nada, não vou germinar a semente, não vou dar produtividade. O agricultor arava a terra e nada, regava a terra e nada. Eu posso imaginar as dúvidas permeando a mente de Isaac, ele pensando, dizendo: meu Deus, como será essa situação difícil? Eu prego agora pra gente que já fez de tudo pra terra da sua vida

esse pouquinho ainda some das suas mãos e você não vê o resultado do seu trabalho dando fruto. Eu prego para empresário, microempresário, autônomo, profissional, liberal, pessoas que não é displicente, negligente, é esforçada, acorda de manhã cedo, já decidida a trabalhar de maneira talvez exaustiva, mas a tua loja não prospera, o teu comércio não vende, os clientes não aparecem na sua loja, saindo do fator econômico. Eu falo agora com mães que já semearam bons conselhos na mente do seu filho. Eu falo com pais que nunca ensinou nada errado para os seus filhos e hoje eles estão se enveredando por um caminho mau. Aquilo que foi bom não trouxe resultado. O seu esforço parece que foi nulo. A terra disse: eu não vou produzir, eu não vou germinar a tua semente. Mas quando você chega ao ponto da sua vida, da terra se negar a produzir, é aí que você precisa de milagre. E milagre nessa noite quem vai fazer é Jesus de Nazaré. Providência quem vai enviar é o Senhor dos Exércitos, oh glória! É interessante, pois a Bíblia é clara para não haver dúvidas. A palavra de Deus vai dizendo: e houve fome além da primeira fome que foi nos dias de Abraão. Isso é muito forte, pois a Bíblia está trazendo à tona uma situação difícil, vivenciada uma vez, na ocasião, Abraão havia passado quase a mesma dificuldade que Isaac está passando. E diante de tal situação, Deus foi com Abraão, Deus ajudou Abraão, Deus fortaleceu Abraão, e num período onde todo mundo empobreceu, a Bíblia Sagrada diz que por Abraão confiar em Deus, ele foi o mais próspero da região. Mas Isaac parece que sofreu uma amnésia, se esqueceu de tudo que seu pai viveu atrás, e agora ele se encontra praticamente desesperado, pensando como vai ser, o que que eu vou fazer. Isaac se parece um pouco com a gente, que no momento de pior dificuldade, se esquecemos de tudo, exatamente tudo, daquilo que Deus já fez na nossa vida, no passado, olhamos para a atual situação e nos desesperando. Meu Deus, e agora? O que é que eu vou fazer? Eu nunca passei por nada parecido antes que nada, rapaz. Se você puxar na tua memória, você vai lembrar de situações caóticas que você passou, e quando parecia que estava tudo perdido, a mão de Deus foi aonde ninguém ia, o poder de Deus foi aonde ninguém foi, te tirou do fundo do poço, te salvou, te libertou, te curou, te tirou de um leito do UTI, restaurou a tua família, deu paz na tua casa, desfez as obras de bruxaria, jogou por terra a inveja, te deu vitória. Todo mundo olhou assustado, porque pensava que seria o teu fim, e Deus te levantou. Deus está dizendo para você nessa hora: eu fui Deus na tua vida no passado, eu fui Deus na tua saúde, eu fui Deus dentro da tua casa, eu fui Deus para te dar livramento naquele ano, eu fui Deus para enviar a providência naquele dia que parecia

0: na tua vida. Eu não te esquecia, não te abandonei, não te deixei, e se prepara que eu vou fazer de novo na sua vida. Levanta a mão e explode um glória. Levanta a mão e explode um glória. Levanta a mão e explode um glória. A Bíblia Sagrada diz que Deus é Deus de ontem, Deus é Deus de hoje, Deus é Deus que será eternamente. Vai um aviso para você: Deus é contigo, a glória! A Bíblia Sagrada nos mostra que foi no momento do caos, no momento da rebordosa, no momento da dificuldade, que Deus apareceu para Isaac. Isso é profundo, porque a maioria de nós só vai ter experiência com Deus quando o caldo está entornando, quando a luta está travada, quando a dificuldade está às portas. A maioria de nós só busca Deus no momento da dor, no momento da aflição. Tem gente que só está aqui hoje porque a porta de emprego fechou, só está aqui hoje porque o médico disse que você está com uma enfermidade, só está aqui porque o marido foi embora, a esposa foi embora, só está aqui porque diz descobriu que alguém da sua família não está bem. E não tem problema, você está aqui de maneira desesperada. Sabe por quê? Porque é Deus puxando a corda e dizendo: eu estou te levando para o lugar que eu já preparei para você. Eu vou te restaurar, eu vou mudar a história. Eu estou aparecendo para você, meu filho, para dizer que você não está sozinho. Ele te trouxe aqui para dizer que está contigo. Ele te trouxe aqui para dizer que a barreira vai cair por terra. Ele te trouxe aqui para dizer que vai jogar por terra o demônio. Ele te trouxe aqui para dizer que vai desfazer de novo a obra de bruxaria. Eu não sei quem está crendo e quem está recebendo, mas quem está crendo e recebendo, levanta a mão para o céu e explode um glória. Vai, vai, vai, vai, vai, vai, vai, vai, vai, vai, vai, vai, vai, vai, vai, alababacandarabas, turiando a babaia, decome na cama, mantube, decome na cobe na araia. Recebe a presença dele aí, recebe a graça dele aí, recebe a unção dele aí, recebe a presença dele aí. Ele vai jogar por terra essas obras malignas e vai mostrar que na tua vida quem tem autoridade é ele, quem tem poder é ele, quem tem a força é ele. Recebe a direção de Deus aí agora. Oh, glória! Perceba que a Bíblia é clara. Deus aparece para Isaac e Deus vai dizer algo que para mim é fantástico. Deus vai dar uma direção, pastor Renato, para Isaac. Deus vai dizer: Isaac, não desças ao Egito, fica na terra que eu te disser, não arreda o pé de onde você está. Perceba, meu irmão, que a proposta parece absurda, a proposta parece fora da realidade, porque enquanto em Gerá tem fome, no Egito tem fartura. Isaac estava, se fosse nos dias de hoje, passaporte comprado, se fosse nos dias de hoje, passaporte na mão, passagem comprada, viagem marcada, e Deus está dizendo: desfaz as tuas malas e fica onde você está, porque é nesse lugar de dor que eu já reservei. Isso aqui é só para quem crê. É no lugar de dor que eu já reservei uma honra para a tua vida. É no lugar de dor que eu já preparei uma guinada na sua vida. Perceba que Deus fala com Isaac: fica nessa terra, peregrina nessa terra, porque eu serei contigo, te abençoarei e em ti serão benditas todas as nações da terra, porquanto Abraão obedeceu a minha voz e guardou o meu mandamento. Parece que eu vejo Isaac agora numa sinuca de bico. Por que, pregador? Porque todo mundo está descendo para o Egito, todo mundo está tomando iniciativa própria, mas Isaac não é todo mundo. Quando eu era pequeno, eu queria sair de casa e curtir com os meus amigos. Eu dizia: mãe, deixa eu ir, está todo mundo indo. Minha mãe olhava para mim: pois é, teu nome não é todo mundo, você não vai, e ponto final. Parece que eu vejo todo mundo indo para o Egito, Isaac parado. Alguém chega e diz: Isaac, vamos para o Egito. Eu não vou, eu vou ficar nessa terra. Isaac desce para o Egito. Quem ficar aqui vai morrer de fome. Pois é, eu não vou sair daqui. Eu estou debaixo de uma direção espiritual, eu estou debaixo de um norteamento, e aquele que está debaixo de uma direção espiritual não vai seguir qualquer conselho. Quem está debaixo de uma direção espiritual não vai tomar atitude que todo mundo toma. Quem está debaixo de uma direção espiritual é que nem Isaac, não arreda o pé de onde Deus te colocou. Tem gente com plano dizendo: pastor, eu vou sair dessa casa, pastor, eu vou sair desse lugar, pastor, eu vou largar esse casamento, pastor, eu vou parar de dar conselho a esse jovem cabeça dura que não escuta o que eu falo. E Deus está dizendo para você: não, não arreda o pé da direção que Deus está te dando. Pode ter luta, mas na luta Deus está contigo. Pode ter dificuldade, mas na dificuldade Deus está comigo. O melhor lugar do mundo para você estar é no centro da vontade de Deus. Permanece aonde Deus te colocou. Levanta a mão, explode um glória. Levanta a mão, explode um glória. Levanta a calaba da candaraia. Deus vai começar a te dar direção agora. Deus vai começar a palestrar contigo agora. Deus vai começar a abrir o leque da revelação contigo agora. Tá difícil, mas permanece. Tá dificultoso, mas permanece. Você tá chorando, se encurvando com peso na cruz, mas vai até o fim, porque Deus vai mudar o quadro, glória! Orianda babaia, perceba que por Isaac obedecer, Deus vai dar uma direção a ele. Qual pregador? Deus vai dizer: Isaac, pega tu a semente e semeia nessa terra. Qual terra? A terra onde estava infrutífera, a terra onde todo mundo parou de semear. Isaac agora vai seguir a direção de Deus. Parece que eu vejo, ele pega a semente, começa a jogar naquela terra infrutífera. Quem sabe alguém está olhando para ele e tá rindo dele. Alguém tá olhando para ele e fazendo piada, dizendo: olha ali, enlouqueceu, coitado, tá semeando na terra que não produz nada, tá passando passando vergonha, não vai acontecer. Mas quem está debaixo da direção de Deus, não vai parar por causa de piada de ninguém, não vai parar por causa de comentário maldoso de ninguém. Pode estar rindo de você, porque você saiu da tua casa e veio buscar a Deus, enquanto o mal está lutando contra a tua família. Quem sabe está rindo de você, porque você começou um comércio pequeno, com um caixote, com um café, com um pedaço de bolo, e alguém está fazendo piada dizendo assim: vai chegar em lugar nenhum, mas você vai chegar no lugar que Deus reservou para você, rapaz. Deus calabada candaraia, há uma direção para você, há um norte para você. Deus está dizendo: segue a direção que eu já te dei. Lá vai Isaac semeando. A Bíblia Sagrada diz que quando Isaac começou a semear, Deus começou a dar crescimento para aquela semente. É interessante que para mim é fantástico. A Bíblia Sagrada diz, no versículo de número 12, e diz: e semeou Isaac naquela mesma terra. Qual terra? A terra infrutífera, que não nascia nada. E semeou Isaac naquela mesma terra, e colheu naquele mesmo ano, sem medidas, porque o Senhor o abençoava. Levanta a mão, que vai ser esse ano. Vai ser esse ano. Vai ser esse ano. Vai ser esse ano. Você vai plantar e vai colher ainda esse ano. Se prepara, que tem uma vitória chegando na palma da tua mão. É esse ano ainda que Deus vai mostrar para o inferno que quem prospera é ele, quem fortalece é ele, quem abre porta é ele. E não tem capeta que não pode fechar, e não tem diabo que possa fechar, e não tem tranca-rua que possa fechar. Levanta a mão, porque tem porta aberta, tem porta aberta, tem porta aberta, tem porta aberta. E a Bíblia é clara para dizer: não foi a capacidade dele, não foi costa quente, não foi porque alguém estendeu a mão para ele, foi porque, levanta a mão, o Senhor o abençoava. Você vai crescer porque Deus te abençoa. Você vai prosperar porque Deus te abençoa. Deus vai te colocar em grandes patamares porque ele te abençoa. E quem não gostar vai passar mal, mas Deus é contigo. Deus é contigo. Deus é contigo. Deus é contigo. Deus é contigo. Deus é contigo. Deus é contigo. Deus é alabada candaraia, ri pra candarábia. É tempo de colheita, vai. É tempo de fartura, vai. É tempo de vitória. A capacidade Deus está te dando agora. Toma posse. Fica de pé para dar glória. Fica de pé para exaltar. Fica de pé para glorificar. Levanta a mão pro céu. Levanta a mão pro céu. Levanta a mão. Você vai colher, rapaz. Você vai colher, mulher. Você vai colher. Porque o Senhor te abençoa. Você crê? Pastor, eu creio. Você que precisa ter um encontro com Deus, vem aqui diante do altar, que eu vou orar pela sua vida. Isso, rapidinho, rapidinho. Deus quer mudar a sua vida, Deus quer transformar você. Chega de tanto sofrimento. Deus te trouxe aqui para dizer: sou eu que vou abrir a porta, sou eu que vou fazer o milagre grande na sua vida. Chega de viver angustiado. Jesus muda a sua história aqui, nesse momento. Isso, pode vir, venha. Vem que Jesus muda a sua história. Acompanhe, obreiros, por gentileza. Isso, vem, vem, vem, vem, vem, vem, vem. Você que está ouvindo essa programação, é Jesus abrindo a porta de salvação para você agora. É Jesus abrindo a porta de uma mudança na sua vida. É Jesus abrindo a porta de uma transformação na sua vida. Entrega o teu caminho ao Senhor. Confia nele e o mais ele fará. Isso. Você vai entregar a tua vida para Deus agora. E Deus vai mudar a sua história. Você não nasceu para viver derrotado, sobrepujado pela luta. Jesus muda o teu destino aqui agora. Você que está nos ouvindo pela rádio, você que está nos vendo pela live, entrega a tua vida para Deus agora. O que você precisa, só Jesus pode te dar. O que você precisa, só Jesus pode te entregar. Isso, venha diante do altar, que eu quero orar pela sua vida agora. Isso, acompanha, obreiras, acompanha, acompanha, acompanha. Isso, vem, vem. Vem, vem, vem, vem, vem. Bate palma e dá glória.
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0: Vem que Jesus muda a sua história. Vem que Jesus muda a tua situação. Você que ia se matar porque você falou, não aguento mais sofrer como eu tenho sofrido. Jesus está dizendo, eu sou Deus para te dar a vitória. Entrega a tua vida para Deus. Levanta as tuas mãos para o céu. Todos vocês que estão aqui diante do altar, levante as mãos para o céu. É Jesus mudando a sua história. É Jesus dizendo, o mal não vai prevalecer sobre a sua vida. O inferno não vai prevalecer sobre a sua vida. Tem salvação para você. Levanta a mão para o céu. Diga comigo, meu Deus, meu Pai, eu entrego a minha vida nas tuas mãos. Escreve agora o meu nome lá no céu, pro grande dia da vida eterna, e salva a minha alma, em nome do Senhor Jesus. Amém. Meu Deus e meu Pai, essas almas que estão aqui diante do altar e essas pessoas que estão ouvindo pela rádio e nos vendo pela live, que essas pessoas, meu Pai, sejam abençoadas, tenham de fato um verdadeiro encontro contigo, se batizem em nome do Pai, do Filho, do Espírito Santo e tenham, meu Pai, uma vida nova em nome do Senhor Jesus, amém? Graças a Deus, a partir de agora, seus pecados já estão perdoados, Jesus já salvou a alma, a vida de vocês, amém? Ao meu lado direito, pastor Antônio, isso, vai estar anotando o nome de cada um de vocês, e você que ouve essa programação, Rua Senador Pompeu, número 27, no centro da capital carioca, pastor Antônio vai ser o seu novo pastor a partir de hoje, e você será parte da família. Deus é amor. Graças a Deus. Louvando comigo, vamos lá.

o programa Voz da Libertação, mais uma vez. Comunicação desse que vos fala, seu irmão em Cristo, Ayrton Fernandes. Acabamos de ouvir a transmissão ao vivo direto do culto realizado no Templo da Glória de Deus, na rua Senador Pompeu, número 27, no centro da cidade do Rio de Janeiro. Atual responsável, pastor Antônio dos Santos.

0: chamar a sua atenção porque sexta-feira está chegando. É a sexta-feira, dia 16. Sexta-feira, dia 16 de outubro de 2026, é o prosseguimento da grande campanha Destruindo Fortalezas. E eu tenho certeza que o Pai, que o Filho e que o Deus Espírito Santo vão estar presentes no templo da glória de Deus. 7, 9, 11, às 13, às 15, também no horário das 19 horas. Grandes cultos, grandes concentrações, onde Deus Pai, Deus Filho, Deus Espírito Santo vão estar se manifestando para desfazer as obras do diabo.
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0: E agora começam 8 horas e 56 minutos, nós iremos às identificações das emissoras, horário eleitoral gratuito, e logo após ouviremos a Voz do Brasil. Logo após o horário da Voz do Brasil, retornaremos com a participação do homem de Deus, pastor Antônio dos Santos, já ao vivo com todos vocês no programa Voz da Libertação, comunicando a respeito das grandes concentrações. Lembrando, ouvinte, que neste dia 16, nesta próxima sexta-feira, teremos a madrugada da fé, a madrugada da unção, a madrugada da vigília dos remidos de Deus, e pregando a palavra de Deus já com presença confirmada, o pastor Renato Souza, isto mesmo, atual, ele que estava dirigindo a Igreja Pentecostal Deus Amor em Campo Grande, agora está nos auxiliando o pastor Antônio dos Santos aqui no Rio de Janeiro, e ele tem uma palavra do coração de Deus para os nossos corações. Ele tem uma mensagem do coração de Deus para os nossos corações. Deus fala ao seu coração e ele vai entregar a mensagem que Deus já revelou ao seu coração para o povo de Deus, que vai estar em mais uma madrugada buscando a oração, buscando a comunhão, buscando intimidade, buscando em particular com Deus, buscando unção, buscando renovo, buscando dons do Espírito Santo, intercedendo pelo lar, intercedendo pela família, intercedendo pelo ministério, intercedendo pela vida dos nossos pastores. Eu tenho certeza, ouvinte, que nesta madrugada Deus tem uma palavra aos nossos corações, para os nossos corações, através da vida do homem de Deus, pastor Renato Souza. Não perca a oportunidade, dia 16 de outubro de 2026, é a madrugada da Vigília dos Gemidos, no horário das 23 horas, com louvor, adoração, pregação da palavra e mover do Espírito Santo. Rua Senador Pompeu, número 27, centro do Rio de Janeiro, a 500 metros da Central do Brasil, a 200 metros, ouvinte, do metrô da Uruguaiana. Que Deus abençoe a sua vida. Vamos então, estúdios, a identificação das emissoras. Não faltem nesta grande sexta-feira.
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11: 20 horas e 59 minutos.
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